0: TSF. Isaura Moraes, começo por si e lembro que o Governo quer aprovar esta medida num único debate, ou seja, com votação na generalidade, especialidade e votação final global. A pergunta que lhe faço é: qual é a pressa?
1: Muito, muito bom dia, ou boa tarde, e saúdo também os meus colegas painel e a todo o auditório. A pressa prende-se com um princípio e uma necessidade que existe de podermos aplicar um conjunto de medidas no combate à pobreza e no combate à nossa sociedade em geral. E o que se pretende com esta medida é precisamente simplificar o acesso a prestações sociais não contributivas, valorizando o trabalho, fortalecendo o acompanhamento e a fiscalização destas medidas e, indo de encontro a uma necessidade que a nossa sociedade e que este Governo pretende implementar na nossa sociedade, honrar também o compromisso europeu, que é a meta do PRR.
0: Ana Paula Bernardo, há margem para o Partido Socialista permitir esta urgência do Governo? Estamos a falar de uma autorização legislativa para ser aprovado tudo apenas com um debate.
2: Boa tarde aos meus colegas Isaura e Alfredo e boa tarde aos ouvintes também da TSF. Esta é uma matéria, é um dossiê de grande responsabilidade e delicadeza, pois estamos a falar de facto das pessoas que na nossa sociedade se encontram em situação de maior vulnerabilidade, de maior fragilidade e muitas vezes em situação de verdadeira exclusão económica e social. E portanto estamos perante uma matéria que exige alguma reflexão, ponderação, e de facto nós não aceitamos que a discussão deste diploma se faça de uma forma excessivamente acelerada, portanto com a junção das três fases que acabou de referir, porque entendemos que ela exige uma maior reflexão e algum debate. Obviamente estamos disponíveis para que o processo, e atendendo àquilo que também são os nossos compromissos perante a União Europeia, que o processo seja agilizado de forma a que consigamos chegar a termo dentro daquilo que são os prazos. Mas, de facto, entendemos
0: que... Mas só para esclarecer, Ana Paula Bernardo, o PS quer que esta proposta seja discutida nas três fases de forma autónoma e não de uma vez só.
2: Sim, nós consideramos que a discussão num único momento, em que as três fases sejam condensadas num único momento, não se afigura ser a metodologia adequada.
0: Alfredo Maia, já vou assim, mas antes Isaura Moraes para responder a esta ao que disse Ana Paula Bernardo.
1: Sim. Sim, é verdade que este dossiê é um dossiê complexo, foi um trabalho exigente, que demorou o seu tempo, é um trabalho que este programa, este projeto já tinha sido, sim, foi incluído, tanto no PRR pelo governo de António Costa, mas a verdade todo o trabalho estava por fazer e daí não ter, certamente, não consigo responder pelo governo, mas seguramente não foi possível ter realizado, porque sei que foi criado um grupo de trabalho e de não ter feito mais cedo, mas a verdade é que pretendemos cumprir esse compromisso, tanto no âmbito do PRR, que ao fim e ao cabo é uma reforma estrutural com impacto concreto nas famílias portuguesas.
0: Alfredo Maia, a líder parlamentar do PCP, Paula Santos, disse na sexta-feira, depois do Governo ter aprovado esta medida, que o Executivo quer empurrar para uma situação de pobreza quem já está numa situação de exclusão. Aquilo que lhe pergunto é o porquê destas palavras de Paula Santos.
3: Muito bom dia, cumprimento os ouvintes, também os meus colegas de painel. Bom, a verdade é que a eliminação num conjunto de prestações sociais e a sua fusão numa única, com contornos que estão cheios de perigos, o risco que há é que o valor das prestações seja efetivamente reduzido e que, portanto, muitos beneficiários dessas prestações sejam empurrados para a pobreza e a exclusão social, e se nós já hoje temos 2 milhões de portugueses nessas condições, o risco desse volume aumentar é muitíssimo elevado. E é um risco que o governo corre de uma forma completamente irresponsável ao precipitar, por um lado, ao furtar, ao subtrair à Assembleia da República a discussão de um tema que merece de facto ser aprofundada e irresponsável. Ora, o que o governo faz é, por um lado, limitar-se a apresentar uma autorização legislativa e, por outro lado, a pedir o processo de urgência, portanto, precipitando tudo isto em nome do que não passa de uma imposição, pelos vistos, da União Europeia. E, mais uma vez, serão os beneficiários de prestações sociais que necessitam delas, porque estão, de facto, em situação de grande vulnerabilidade, mas serão eles, de facto, a pagar uma pesadíssima fatura social por esta precipitação e por esta fuga ao debate parlamentar com as devidas regras.
0: Ontem ficou a saber-se, depois da proposta ter dado entrada no Parlamento, que quem recusar fazer trabalho social fica com o apoio suspenso durante 2 anos. Isaura Moraes, que números é que o PSD tem que indicam que os beneficiários, por exemplo, do RSI, do Rendimento Social de Inserção, estão em condições de trabalhar, mas recusam?
1: Sim, portanto, o que é que eu lhe posso dizer? Que esta medida prevê também o incentivo ao trabalho e fazer com que as pessoas que tenham condições para o fazer, não estou a falar de crianças, não estamos a falar de idosos, não estamos a falar de pessoa com deficiência, estamos a falar com pessoas que têm capacidade para o trabalho, que o devam fazer trabalho comunitário para quem não está inibido ou que não tem inibição de o poder fazer. E se assim o fizer, contribui de forma ativa e de forma positiva para que quem possa fazer estas 15 horas semanais do trabalho, de trabalho que não é trabalho, corrijo, de atividade solidária, que possa sim...
3: É trabalho.
1: Não, é assim, é atividade solidária é assim como é interpretada, tanto se pretenderem catalogá-lo de outra forma, terão essa responsabilidade de o fazer. Mas a verdade é que permitir às pessoas que recebem estes apoios sociais que possam de alguma forma entrar no mercado de trabalho, ter experiência de trabalho, ganhar competências e rotinas para poderem futuramente desenvolver projetos futuros, parece-nos muito bem. Depois também educar para o trabalho, e nós sabemos que muitas dos contribuintes dos beneficiários estão nesta condição, que podem sim desempenhar funções e desempenhar este trabalho solidário que lhes permita no futuro próximo entrarem no mercado de trabalho, sabendo porém que não vão perder os apoios sociais que estão a receber, ou seja, que haverá aqui à medida que as pessoas vão entrando no mercado de trabalho, que irá havendo aqui uma redução dos apoios sociais, mas de uma forma gradual, para que nunca exista aquela ideia que atualmente existe, de que quem recebe apoios sociais, se for trabalhar, que ganha menos rendimento ou tem menos rendimento do que se estivesse sem trabalho. Portanto, é isto que nós pretendemos, que o Governo pretende implementar, sabendo que o trabalho dignifica a pessoa humana e que a mesma pode procurar trabalhar, continuando a ter um rendimento que lhe permita a sua subsistência e da sua família.
0: Mas já houve vários partidos da oposição, lembro-me, por exemplo, do PAN na sexta-feira, a levantar algumas dúvidas quanto a esta medida do governo. Consegue garantir, por exemplo, que as pensões de invalidez não estão abrangidas nesta prestação social única, ou seja, que os pensionistas por validez não vão ter de fazer esse trabalho social de que falava?
1: Sim. Então, olha, estão dispensadas, entre outras, as pessoas em situação de incapacidade temporária para o trabalho, titulares de pensão de velhice antecipada, pensão de invalidez absoluta, pensão de incapacidade permanente absoluta decorrente de acidente de trabalho ou de doença profissional, pessoas com deficiência com um grau de incapacidade igual ou superior a 80%, estudantes abrangidos pelos limites etários e condições aplicáveis ao abono de família e cuidadores informais principais.
0: Muito bem, Ana Paula Bernardo, ficou convencida?
2: Não, só uma nota adicional, porque foi feita essa referência, isto era uma medida que, como já aqui foi dito, foi inscrito pelo Partido Socialista no âmbito do PRR.
0: Pedro Passos Coelho, nessa feira, chamou-lhe mesmo uma medida socialista.
2: O objetivo da medida, a medida em si, sim, o objetivo da medida aquilo que é a substância desta medida, importa verificar. Porque para o Partido Socialista era muito claro, o objetivo de uma prestação social única era, em primeiro lugar, simplificar o acesso e a compreensão dos cidadãos, portanto que mais cidadãos pudessem estar melhor protegidos e, simultaneamente, uma gestão mais eficaz e eficiente do sistema de segurança social, o que permitirá, certamente, ou segundo esperamos, que haja uma maior capacidade de acompanhamento e de fiscalização. Agora, o problema que nós temos aqui é, de facto, também ainda não tivemos muito tempo para aprofundar a análise do diploma que nos foi submetido. Partilhamos daquilo que, da preocupação que já dissemos, o Governo apressadamente apresentou agora um diploma e esse diploma e essa matéria exige uma reflexão, mas a questão é que neste momento está-se a centrar muita discussão e isso afasta-nos daquilo que era o objetivo da medida socialista, muito centrado numa ideia de que há situações de pagamento indevida de prestações e, portanto, que é necessário reforçar os mecanismos que recaem sobre estas pessoas. Dizer claramente que o trabalho socialmente útil é, aliás, algo que já existe, nomeadamente em prestações como o do RSI. E, portanto, o que é fundamental salvaguardar é que o que vier a ser delineado neste momento próximo é que este seja verdadeiramente um trabalho socialmente necessário, socialmente útil ou solidário, como queiram designar, e que não venha a ser um trabalho imposto que venha, de certo modo, ainda que com limites horários ou limites semanais, serem verdadeiros postos de trabalho a custos mais reduzidos. E, portanto, para nós a questão central, e aí, apesar de afirmarem que é uma medida do PS, como diria, e reforço esta ideia, de facto, a sua agenda está no PS, que foi o PS que inscreveu no PS, mas o conteúdo da medida e a forma como vai ser implementada, as prestações que vão ser integradas, as exigências que vão ser feitas aos pensionistas e a forma como será gerida esta relação, obviamente que aí o desenho é do partido é da AD, portanto, será da AD.
0: Isaura Moraes, só para
1: não,
0: responder.
1: Os beneficiários. Mas, não, se receberem uma prestação social, é um beneficiário. Claro.
0: Mas sobre esta questão de o trabalho social ficar suspenso durante 2 anos para quem recusar fazer, ou melhor, para esta prestação ficar suspensa durante 2 anos para quem recusar trabalho social, assim é que é. De que maneira que o PS se posiciona, Ana Paula Bernardo?
2: Atenção que, em certas circunstâncias, a possibilidade de suspensão por um período de 24 meses em caso de não aceitação já existe atualmente. Portanto, e por isso é que nós dizemos, resta-nos agora perceber um pouquinho melhor a forma como o Governo pretende operacionalizar este diploma, para que prestações é que vai abranger esta regra, porque o conceito em si já não é totalmente novo.
0: Alfredo Maia, este incentivo ao trabalho de que falava ainda há pouco o Isauro Moraes, consegue favorecer o regresso à vida ativa ou de alguma forma não vai ter efeitos na prática?
3: Eu creio que é preciso sublinhar o seguinte: no essencial, o governo parte de uma quase presunção de mandriagem, não é? Acentua uma visão profundamente reacionária que responsabiliza e até persegue os pobres pela sua própria pobreza. Isto é completamente inaceitável. Assim como demonstra uma visão de enorme cinismo ao impor a prestação de trabalho, digamos, solidário, como, e vou abrir aspas, retribuição da solidariedade recebida. Ou seja, ele subverte a realidade e desvia o foco do essencial e até coloca estes beneficiários, como aqui já foi claramente apontado, a substituir profissionais que as instituições deveriam contratar. Ora, a senhora deputada Isaura Moraes veio invocar a necessidade de educar para trabalhar, mas o que é preciso ir às causas estruturais, na educação, na formação, claro, no acesso ao emprego, ao emprego com direitos, ao trabalho com direitos e o apoio nas circunstâncias mais difíceis. Aliás, eu gostava de dizer que esta iniciativa se insere num contexto de violenta ofensiva contra os trabalhadores e os seus direitos com o pacote laboral e que demonstra mais uma vez que é necessário derrotar o pacote laboral, que já está amplamente rejeitado, como aliás a greve geral da manhã vai confirmar. Eu gostaria também de chamar a atenção para outra coisa profundamente iníqua que aqui está, que é, e é a expressão desta visão reacionária, como digo, que é a criação de um canal de denúncias, de apelo à delação, que acicata pobres contra pobres, explora o pior da mesquinhez, dos ressentimentos e até instintos primários de vingança, com um elevadíssimo risco de gerar perseguições injustas. E eu estou certo que isto vai acontecer e mais, a ser aprovado, e mais, vai até gerar uma mobilização de meios que nem sequer existem, a menos que, pior das soluções, a menos que se decida automaticamente a cessação da prestação perante a denúncia, o que seria uma coisa completamente inaceitável, a todos os títulos condenável.
0: Isaura Moraes, para responder ao Alfredo Maia.
1: Francisco, eu te peço imensa desculpa, eu estou a ouvi-lo com imensa dificuldade, mas eu vou percebendo. Mas antes, eu gostaria só de reagir às palavras do Alfredo Maia, do Sr. Alfredo Maia, e dizer que para o PCP a transparência não deve existir no Estado. No Estado
3: não é verdade. Sempre defendemos a transparência defraudar deve ser punido. Mas não é disso que nós estamos a falar.
1: Foi o que acabou de dizer.
3: Não foi o que disse.
1: E dizer também que 15 horas não é nenhuma substituição de posto de trabalho, Alfredo.
3: Então não é.
1: Senhora, 15 horas por semana é a substituição de um posto de trabalho. E nem lhe pergunto mais.
3: Então, nessas 15 horas em valor do trabalho-hora, e veja quanto é que poupam.
1: Mas substitui um posto de trabalho?
3: Não disse que substitui. Sr. Deputado, eu não disse que substitui um posto de trabalho. Mas substitui profissionais na prestação de trabalho e aqui para nós 15 horas de trabalho por semana, para as instituições beneficiárias dessa quase escravatura, é mesmo uma verba interessante, sim.
2: Quinze horas de trabalho pode ser um trabalho a tempo parcial também.
3: Exatamente.
2: Neste momento não conseguimos perceber do diploma aquilo que vão ser consideradas verdadeiramente as tais atividades solidárias que devem ser puxadas, porque o que deve ser garantido é que nestas atividades não existe substituição de potencial trabalho, trabalhadores, sejam eles com 10 horas, sejam eles com 12, sejam eles com 15 horas. Devemos ter um núcleo de atividade.
1: O Parlamento terá a oportunidade, certamente, para poder definir e para poder clarificar.
3: Não, o Parlamento não tem a oportunidade, porque isto é uma autorização legislativa e com um processo urgente.
1: Sr. Deputado, veremos se assim será. Queria dizer eu ao Sr. Deputado Alfredo Maia de que, se não concorda, e numa altura em que, por exemplo, o voluntariado tem uma crise tão grande, se as pessoas que, tendo saúde e tendo condições e aptas para o trabalho, se desenvolverem e se vierem a praticar 15 horas por semana de trabalho, se é algo que não estará certamente e que não concorda. O Sr. Deputado Alfredo Maia não
4: concorda. O trabalho voluntário, por definição, é voluntário. O que nós estamos aqui a falar é de uma imposição.
1: Não, Sr. Deputado, eu não quero interpretar. Eu fiz uma comparação, volto então ao ponto inicial. Se quem recebe prestações sociais e está apto para o trabalho, se não deve ser incentivado a poder fazê-lo?
4: Se quem recebe prestações sociais está para o trabalho, o que o Estado tem de assegurar é um conjunto de medidas que garantam o seu regresso ao trabalho efetivo com os devidos direitos e não a exploração num ciclo de... Ó, Sr. Deputado, está demonstrado, estes ciclos demonstram um processo de aprofundamento da pobreza. Nós estamos a falar de pessoas que correm o risco de não regressar efetivamente ao trabalho e ao trabalho com direitos. E é esse modelo que o Governo, o PSD, o CDS e já agora o Chega e a Iniciativa Liberal defendem e querem perpetuar. E contra isso nós estamos. Isto não tem nada a ver nem com a transparência da atribuição das prestações sociais, nem com a necessidade de fiscalizar e de conter e até punir os abusos. Não é disso que nós estamos a falar. O que acontece com este diploma é que ele parte de uma presunção e parte de uma visão, como digo, reacionária, que responsabiliza os pobres pela sua própria pobreza. Isto não, nós não podemos aceitar. Mas é inacreditável que estas medidas, digamos, que este processo dependa, como confessadamente aqui foi dito, de compromissos no âmbito do PRR. Isto mostra que os sucessivos governos não têm verdadeiras políticas públicas voltadas para o emprego, para a promoção das condições sociais, para o combate à exclusão social.
0: Ana Paula,
2: nós voltamos aqui, se me permite.
0: Deixe só Ana Paula Bernardo responder.
2: Se me permite,
0: deixe só Ana Paula Bernardo responder.
1: Perpetuar a pobreza, e nós queremos é que, neste caso, os beneficiários, mas principalmente os portugueses, possam trabalhar, e é isso que se pretende, é fazer esse incentivo ao trabalho.
0: Ana Paula Bernardo, para responder...
2: Senhor deputado Alfredo Maia, só, e senhores ouvintes, só uma nota, não vale colar o Partido Socialista a eventuais medidas que o governo da AD venha a tomar nesta situação.
0: Mas a verdade é que esta proposta estava no acordo com a União Europeia para a bazuca, para o PRR.
2: No âmbito do PRR tem a ver com a existência de uma grande diversidade de prestações sociais, muitas delas os próprios utentes, os próprios beneficiários não as conhecem, e um dos objetivos subjacentes a esta prestação única é precisamente o de garantir que as pessoas em situações de fragilidade sejam mais fortemente protegidas e não propriamente...
4: Então olhemos para isso com cuidado,
2: e não é propriamente... Exatamente, e não é... O objetivo nunca foi o de reduzir, desproteger ou de, como dizia, porque também nós estamos com alguma preocupação, opções que venham penalizar e estigmatizar pessoas e famílias em situação de vulnerabilidade, como parece que está a acontecer agora, não podem contar com o PS. Porque também nós defendemos total rigor, total transparência, justiça e, nomeadamente, o controlo da atribuição das prestações sociais. E o facto de haver uma prestação única poderá, em termos de gestão do sistema, também contribuir para isso. Mas é um valor adicional, porque de facto o objetivo central destas ações é garantir que as pessoas tenham condições mínimas de vida. Eu recordo que algumas das medidas destas prestações que já hoje existem têm uma componente de ativação importante, podem nem sempre ter sido totalmente respondidas. A ativação esta, que em primeira linha, obviamente, será através da integração no mercado de trabalho, mas o trabalho socialmente necessário surgia aqui precisamente para para evitar que as pessoas fossem demasiado afastadas do mundo do trabalho e mantivessem um contacto qualquer com o mundo do trabalho. E é esta ativação. E é esta ativação.
1: Eu até agora que ouvi desacordo, estava a dizer para não colar ao Partido Socialista, mas pelas palavras que acaba de preferir, portanto eu vejo a concordância.
2: Não, de todo, porque porque há muitas questões que para nós ainda não são claras. É qual será o impacto nas prestações recebidas pelos beneficiários, não pode haver processos.
1: Mas já foi não, mais referido,
2: quando se integram e se alteram conceitos, ou não se mexem conceitos como agregado familiar, quais são as implicações? Quer dizer, quando se altera o próprio conceito de atividade socialmente útil, o que é que isso tem em termos de impacto relativamente àquela preocupação que atrás referi sobre a ocupação de postos de trabalho e, sobretudo, e aqui também, como o deputado Alfredo Maia também já referiu, a própria, algumas medidas soltas, como a questão da linha de denúncias, de facto deixam-nos uma forte preocupação relativamente àquilo que parece que poderá vir a ser o espírito com que o Governo está a desenvolver esta medida.
0: Deixe-me só introduzir um novo...
2: Mas também vamos analisar com maior profundidade.
0: Deixe-me só introduzir um novo tópico, até para o comentário da Isaura Moraes, porque ontem Mário Centeno, antigo Ministro das Finanças, antigo Governador do Banco de Portugal, disse que esta prestação vai criar pressão no mercado e baixar salários, que vai um pouco ao encontro do que dizia tanto o Alfredo Maia como Ana Paula Bernardo há pouco.
1: Eu acho que o Mário Centeno está a fazer pressão é ao PS, não é ao Governo.
0: Ana Paula Bernardo.
2: Não vejo minimamente as declarações de Mário Centeno nesse aspecto e gostaria inclusive de dizer que, de facto, nós neste momento temos um mercado de trabalho muito dinâmico, temos uma taxa de desemprego que é relativamente baixa, em alguns segmentos inclusive há já se sentem, e os empresários já nos fizeram sentir isso, alguma dificuldade de contratação, nomeadamente até em certas áreas sociais, e portanto o que de facto nós temos que garantir é que uma medida que é construída para proteger aqueles que são os mais vulneráveis da sociedade não se transforme numa medida que acaba por criar situações no mercado de trabalho que não deveria criar, porque não estamos a falar de empregos, estamos a falar de trabalho socialmente útil. Obviamente também exige uma atenção especial, porque o objetivo de apoio à integração no mercado de trabalho, portanto ofertas de emprego, têm que estar presentes também para estas famílias e para estes beneficiários. O que exige, como já foi dito previamente, o que exigirá, nomeadamente, uma aposta muito forte na formação profissional, na requalificação das pessoas,
0: claro,
2: na dotação, na dar competências a pessoas que são vulneráveis e que precisam de determinado tipo de formações para que se possam integrar mais facilmente no mercado de trabalho. Mas não é, obviamente, não podemos reduzir estas situações à obrigação de aceitar uma ocupação, seja ela o que for.
4: Desculpe, é por isso que eu dizia que a opção que o Governo toma perpetua este ciclo de pobreza, porque em vez de capacitar, porque limitando-se a impor a prestação deste trabalho dito social, em vez de garantir formação, requalificação e capacitar para a ocupação de um posto de trabalho efetivo, como digo, o que se faz é perpetuar um ciclo que é completamente inaceitável. E, portanto, nós não podemos, de facto, aceitar este processo.
0: Isaura Moraes, o Primeiro-Ministro, na sexta-feira...
1: Agora, para dizer que, como sabem, foi público que a taxa de risco de pobreza desceu pelo segundo ano consecutivo.
4: Pois vai, mas vai aumentar. Não. Se esta medida for aprovada, vai aumentar e muito.
1: Deputado, lá está o seu deputado sempre a defender uma posição que não é aquela que nós queremos para Portugal e para os portugueses.
4: Está à vista o que é que querem, o seu deputado, está à vista o que é que querem.
1: É mesmo acabar com os que estão em situação mais vulnerável, O PCP é bem pelo contrário, quer acabar não, com os que estão.
4: Não, Sr. Deputado, o Salazar mandava perseguir os mendigos nas cidades para esconder a pobreza. E o governo, o PSD e o CDS, e suponho com o apoio do Chega e da Iniciativa Liberal, o que fazem é esconder a pobreza sob a forma de prestadores de trabalho social.
0: Está a comparar este governo ao regime antidemocrático, Alfredo Maia?
4: Eu peço desculpa, não ouvi.
0: Estava a perguntar se está a comparar este governo a um regime antidemocrático.
4: Não, eu comecei por dizer que o governo...

0: 13 medidas, seguramente haverá primeiro uma maior proteção em que cada cidadão, cada beneficiário que não perderá direitos. Depois haverá um maior controle na atribuição das suas prestações pelo facto de estarem todas agregadas. De alguma forma também permite combater a fraude e combater os abusos. A pergunta que era colocada, se ia haver perda de rendimentos, não, haverá perda de rendimentos para quem efetivamente, abusivamente, está a usufruir deles sem os merecer, portanto, sem serem atribuídos.
1: Os presumíveis mandriões.
2: Como já foi dito aqui, esta medida foi colocada em cima da mesa ainda pelo governo de António Costa, embora não falasse em trabalho social. Esta vertente foi introduzida por este governo de Luís Montenegro. Aquilo que lhe pergunto, Isaura Moraes, é se esta proposta não acaba por dar razão a Pedro Passos Coelho, que criticou na forma passada a forma como os governos, os partidos, se tentam apropriar de bandeiras de outros. E falo claramente aqui das bandeiras do Chega.
0: Olha, eu quando ouvi essa expressão fiquei extremamente admirada e espantada, porque precisamente no governo de Passos Coelho, já não me recordo o nome, já tinha havido uma intenção para uma medida precisamente neste sentido, para poder agregar as prestações sociais, simplificando e gerando menos burocracia e mais clareza para as famílias. Portanto, eu fiquei muito admirada porque, repito, nesse governo da AD já havia uma intenção de tornar as prestações sociais de forma agregada para poder simplificar, para poder haver uma maior clareza e, por sua vez, um maior controle.
2: Ana Paula Bernardo, que esta proposta, que já foi, diria assim, do Partido Socialista, acabou desvirtuada pela onda do Chega?
3: Como digo, o Partido Socialista não gosta, não se pronuncia sobre questões que não conhece totalmente. Neste momento nós já alertamos para alguns riscos, acabei de os referir aqui neste programa, iremos continuar a aprofundar, mas de qualquer modo eu gostaria só de deixar uma nota que com alguma preocupação e em termos conclusivos, é que de facto este governo, sob o objetivo da simplificação, da desburocratização, como parece até ser o caso agora novamente, acaba por provocar e por adotar alterações profundas. Eu, por exemplo, cito apenas um caso recente, com o propósito de simplificar no âmbito do Código Contributivo da Segurança Social, o Governo veio aligeirar o controlo relativamente ao combate ao trabalho não declarado, portanto, ao trabalho não declarado, ao trabalho ilegal. Portanto, uma medida que é profundamente lesiva para os trabalhadores, que até é lesiva para as empresas, sobretudo para aquelas que cumprem, e anunciou esta perda de direitos dos trabalhadores como algo que tinha a ver com simplificação e desburocratização. Portanto, não nos tranquiliza, garanto que o espírito da medida que o PS previa era o de, precisamente, o de simplificar, o de garantir que as pessoas sabiam quais eram as suas prestações, porque falou-se aqui muito em pessoas que têm prestações sucessivas, que duplicam, que têm situações de fraude, mas eu até diria, introduziria outro assunto, é que também há muita gente que precisaria de determinado tipo de proteção e de prestações e que, por não desconhecer, não têm tido acesso a elas. Portanto, ficam numa situação ainda...
0: Sim, acredito, sim, algumas por desconhecimento.
3: Como nós neste momento estamos a trabalhar também sem base em grandes informações, ou nenhumas, porque o Governo não enviou informação sobre os beneficiários, o tipo de prestação, nem sequer algum custo orçamental desta medida.
4: Nem o valor da prestação social.
3: Trabalhamos numa base ainda bastante...
0: Sim, há coisas que nós não sabemos e queremos saber, mas há uma coisa que eu daqui depreendo que os senhores já sabem. Os senhores

0: Já sabem que os beneficiários não querem dar o seu contributo solidário às entidades e eu pergunto como é que os senhores sabem.
1: Oh, oh, senhora deputada,
2: não, não, isso... está a depreender isso.
1: Oh, senhora deputada, essa pergunta diria, até lhe fica mal.
2: Não,
1: fica mal.
3: Ana Paula Bernardo.
2: A atividade socialmente necessária já existe neste momento na nossa...
0: Deputada, há pouquinho colocava...
2: O que não existe é o que nos parece ser uma porta para que esta atividade socialmente seja uma ocupação de um posto de trabalho ou de parte de um posto de trabalho. Ou seja, seja um trabalho, um emprego e não uma atividade solidária.
3: Alfredo Maia, só para responder antes de entrarmos na reta final.
4: Sim, posso esclarecer. Vamos lá ver o seguinte. Nós estamos a falar de um conjunto de pessoas que se encontram numa situação de profundíssima, muitas vezes, vulnerabilidade. E nós temos todos, os decisores políticos, têm todos consciência dessa vulnerabilidade. Mas nós não precisamos de ir perguntar se eles estão de acordo.
0: Mas já sabem que não estão.
4: Escute. Também nos cabe a nós a cautelar desde logo a sua própria dignidade e, portanto, quando eu digo que esta medida visa perpetuar um ciclo que é, com o qual nós devemos romper, garantindo o acesso à formação, ao emprego, à capacitação para postos de trabalho, etc., nós não precisamos de fazer essa pergunta, porque nós não partimos da mesma presunção de que parte o governo, o PSD, o CDS e os outros que o apoiam, de que esta gente não quer trabalhar. Isso não é verdade. As pessoas querem romper com o ciclo de pobreza em que se encontram.
3: Isauro Moraes, eu
4: até acho que seria um pouco insultuoso se fôssemos fazer essa pergunta.
3: Isauro Moraes, temos... Alfredo Maia, temos de avançar porque o tempo está a esgotar-se.
4: Mas ela é completamente descabida.
3: Isauro Moraes, soubemos há pouco...
0: Não, porque está completamente explícito e claro de que um dos objetivos é a inserção no mercado de trabalho...
4: Senhora deputada, porque os senhores partem, como digo, de uma presunção, é que as pessoas que vivem destas prestações sociais não querem trabalhar e de que são os eternos malandros. E, portanto, os senhores sentem-se autorizados a persegui-los e é disto que nós estamos a falar.
0: Senhor deputado, mas persegui-nos dizendo que não há perda de rendimento para quem quiser, para quem entrar no mercado de trabalho. Dizer que não há perda de rendimento.
4: Senhora deputada, porque os mantém nesse ciclo.
3: O debate está vivo, mas
4: saídas.
3: O debate está vivo, mas tenho de
0: nesse ciclo, senhor deputado.
4: Não é verdade, é ao contrário.
3: Alfredo Maia.
4: É ao contrário.
3: Alfredo Maia e Isauro Moraes. Deixe-me só fazer uma pergunta à deputada do Partido Social Democrata, porque soubemos há pouco que o
0: parentalidade que está na proposta, não nos ouvi sequer referir-se a essa questão.
3: Isauro Moraes, soubemos há pouco que André Ventura do Chega anunciou o voto contra.
4: Olha, eu continuo sem perceber como é que alarga tanto o conceito de agregado familiar. Até tios e sobrinhos entram nas contas.
3: Isauro Moraes, soubemos há pouco que André Ventura anunciou o voto contra do Chega para a autorização legislativa para esta prestação social única, o que quer dizer que com o voto contra anunciado aqui pela Ana Paula Bernardo, que a medida vai ter de ser votada em três fases, discutida em três fases, cria uma reação a esta decisão, tanto do Chega como do PS.
0: Eu não ouvi as declarações do André Ventura e também não depreendi das palavras de Ana Bernardo que o PS possa votar contra.
3: Ana Paula Bernardo, para esclarecer então.
2: Sim, o que dissemos é que o PS não concorda com a compressão das três fases de discussão num único momento.
3: E isso traduz-se num voto contra.
2: Se for esse o pedido que está em cima da mesa.
3: Isauro Moraes.
0: Eu acredito que ainda possa ser decidida em conferência de líderes, ou hoje não sei, mas acredito que quer um, quer outro partido, que ainda possam refletir e, mais uma vez, teríamos o Chega e o PS do mesmo lado. Mas vamos aguardar.
3: Para quando é que o PSD prevê marcar este debate, tendo em conta que ainda tem dois agendamentos potestativos?
0: Eu não consigo adiantar essa questão neste momento, ou seja, será seguramente tanto em conferência de líderes que será agendado e discutido esse ponto.
3: Ana Paula Bernardo, só mesmo para fechar e lembrando mais uma vez as palavras de André Ventura de há pouco, ele de alguma forma mostrou abertura para negociar esta medida com o Governo e para aprová-la. Prevê que mais uma vez o Chega vai ser o parceiro do Governo para a aprovação desta proposta?
2: Essa, eu creio que será uma pergunta que terá que fazer ao Governo e aos partidos que o suportam, se é com o Chega que vão fazer a adoção desta medida.
3: Isaura Moraes, só mesmo para fechar.
0: Eu não consegui ouvir, Francisco.
3: Sobre estas palavras de André Ventura, que mostrou abertura para negociar a proposta com o Governo.
0: Sim, eu acredito que o André Ventura, portanto, que ainda não tenha refletido e não tenha percebido bem o que é esta proposta de lei, o alcance desta proposta de lei, que é algo que é necessário, que é essencial, que ajuda as famílias mais fragilizadas do nosso país.
3: Agradeço a...
2: modo, como eu disse no início, obviamente que o facto de entendermos que não deve ser feita uma discussão em três fases é precisamente para podermos ter tempo para fazer uma discussão mais séria, mais profunda deste projeto.
3: Uma discussão que se vai fazer nas próximas semanas. Agradeço a Isaura Moraes, do PSD, Ana Paula Bernardo, do Partido Socialista, e Alfredo Maia, do PCP, por esta reunião do Conselho de Líderes. 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
1: Hesito em escolher o destaque para um próximo projeto, mas talvez a escrita de um documentário sobre andanças contemporâneas do nosso país, de tanta história, possa ser o destaque mais destacável. Sim, é na televisão. Volta uma equipa, com o Luís Rosenda, a Antónia Linhares e o Perciabra, e uma vez mais andamos pelos arquivos, pelas entrevistas, pelos mistérios que às vezes estão escritos em velhos guardanapos, com marcas de batom ou vinho de taberna, perfume francês ou o cheiro de um Portugal maior que se quis libertar e prosseguir numa certa data. Há outros projetos. Acabo por necessidades académicas de fazer um texto sobre Martinho Lutero e outro sobre um aspecto menos conhecido sobre a presença de Portugal na Primeira Guerra Mundial. E é claro, mais um projeto que já me leva a ser cidadão da cidade de Praga, que é o estudo apaixonante dos meandros únicos

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2: Celebrou-se ontem mais um Dia Mundial da Criança, uma data importante, mas um pouco infantil. Para além disso, ninguém a celebra como deve ser, que é fazendo uma, ou logo duas, às vezes acontece, é porque estavam os dois a pensar no mesmo. No Dia da Árvore, é tudo a plantar árvores. Ninguém fica a olhar para as que já existem. No Dia da Criança, faz-se um teatrinho, em vez de um filme para adultos, e ainda temos de comprar as cartolinas. Para o teatrinho, claro. Daqui por uns anos, não há dinheiro para as pensões porque não se produziram crianças suficientes e porque, entretanto, os imigrantes também já emigraram. Sim, li há dias que há imigrantes a emigrar. Até os imigrantes emigram. Ora, se os imigrantes emigram à procura de uma vida melhor, se pouco depois emigram, é porque não a encontraram. Não sei se haverá pior indicador do que este. Se calha irem todos daqui para a terra deles ou para outra terra com mais oportunidades, temos de nos governar com aqueles rapazolos patrioteiros que não gostam de ninguém, só uns dos outros. Estamos feitos, devem ser ótimos para trabalhar, só temos de lhes explicar o que é isso e como é que se faz. Mas dizia eu, daqui por uns anos não há dinheiro para as pensões, mas aquele teatrinho no Dia da Criança foi lindo. Ai que giro. Não pode ser. Temos de nos mexer, literalmente. É preciso fazer mais. Mais o quê? Isso leva-nos hoje de novo a Cavaco Silva. Parece que estamos na semana do Cavaco, mas não passa de uma coincidência. É só porque o ex-presidente da República interrogava-se, em 2007, e vou citar, porquê é que nascem tão poucas crianças? O que é preciso fazer para que nasçam mais crianças em Portugal? Ora, os invernos demográficos explicam-se quando nem o chefe de Estado, que em princípio será uma pessoa instruída, sabe o que é preciso fazer para que nasçam mais crianças no seu país. É verdade que o então presidente da República podia estar a referir-se ao aspecto político, e nunca foi bom explicar-se, mas fica a dúvida. Por outro lado, é preciso lembrar que os adultos que em 2007 não estavam a procriar como deviam, tinham passado toda a sua adolescência com Cavaco em São Bento, o que pode fazer do ex-primeiro-ministro um contraceptivo eficaz. Ninguém saiu do cavaquismo assim a querer multiplicar-se à bruta. Mas o professor Cavaco tinha razão em 2007 e o atual presidente continua sem responder à questão. Escreve apenas uma mensagem amorosa que pode por si só engravidar. Já tive de ir fazer um teste. Nela leem-se coisas como: talvez tenha chegado também o momento de nós, adultos, reaprendermos com elas. Com elas, com as crianças, claro. Bonito. Bonito. E a verdade é que estou aqui de volta de umas figuras geométricas a ver onde é que cabem. Cá está. Ficam a saber que o cubo cabe no quadrado. Mas diz mais o presidente. Proteger a infância não é apenas responder às fragilidades do presente. É manter acesa a chama da esperança. Ótima metáfora, mas hoje em dia é quase tudo elétrico, senhor presidente. Tinha de ser qualquer coisa como é manter a esperança com bateria. Enfim, não é difícil perceber o que falta fazer para que nasçam mais crianças num país em que até os imigrantes começam a emigrar. É fazer tudo.
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0: 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E depois do humor, vamos à distância que nos aproxima. E a Nigéria em destaque esta semana com Nelson Santos.

0: Bem-vindos a mais uma etapa desta Volta ao Mundo em Nações, representadas em Portugal. E voltamos à África, ali junto ao Golfo da Guiné, entre a metrópole Lagos e o deserto do Sahel. A ex-colónia britânica tem hoje uma economia pujante, chamo-lhe mesmo o gigante de África. É o sexto país mais populoso do mundo, com quase 500 grupos étnicos, país marcado por tensões religiosas, é uma importante fonte do petróleo mundial, tem uma das principais indústrias cinematográficas do planeta e, no futebol, uma das paixões nacionais. E é um ex-futebolista que temos connosco. Hoje, a distância aproxima-nos da Nigéria.
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0: Abraham Adewale Adelaja, 38 anos, natural do estado de Kano, no norte da Nigéria, está em Portugal desde 2013, ano em que veio jogar para o Sporting Farense. Cedo, o futebol entrou na vida de Abraham, que jogou vários anos em clubes do Irão, onde casou com a esposa iraniana. Passou depois pelo Vietnã, pela Albânia e em Portugal jogou noutros clubes como o Mafra, o Felgueiras, União da Madeira e Juventude de Évora, onde viria a terminar a carreira. Nos últimos 5 anos tem-se dedicado ao empresariado desportivo, tem a Blue Private Investimentos, onde agencia jogadores em vários campeonatos e onde estamos também hoje, a TSF fora do estúdio, aqui na zona do Montijo, viemos ter com o Abraham aos seus escritórios pejados de camisolas de famosos nas paredes. Olá Abraham, bem-vindo ao programa. Apesar de ainda jovem, já viveu em diferentes pontos do mundo. Que balanço faz destes 13 anos em Portugal? É um bom país para se viver?
1: Sim, muito bem. Gosto muito de Portugal. Portugal é um país que gosto muito. Uhum. E Portugal é muito bom. Gosto. Uhum. Sim.
0: Fez a escola secundária em Cano.
1: Sim.
0: Ao que consta, aí já se notava o jeito para o futebol. Ainda considerou outras saídas profissionais? Tinha potência por alguma área específica ou o futebol não deixou espaço para outras escolhas?
1: Sim, a minha vida é futebol. Uhum. Começou em futebol na Nigéria, até agora está no futebol. Jogou futebol, mas jogou futebol só e trabalha na área do agency agora, como uhum. private. Uhum. Sim.
0: Portanto, na altura já tinha aquele toque da bola e repararam em si, logo no talento, logo desde jovenzinho, não é?
1: Sim, é.
0: Pois, e é quando se dá a sua mudança, mas já lá vamos, porque começa a jogar profissionalmente no Irão. Deixou de jogar há pouco tempo, há uns 5, 6 anos, era avançado?
1: Sim, jogou avançado, jogou no Irão, jogou em Vietnã, jogou também em Romênia um pouco. Depois eu tenho oportunidade para jogar no Portugal. E Portugal é minha. Gosto de jogar em Portugal.
0: Que nova pátria, podemos quase chamar nova pátria Portugal, não?
1: Sim. Okay. Portugal é um mundo que é país que gosto muito, sim.
0: Fez 2 épocas pelo Farense na segunda liga, na altura ainda marcou ali uns 10 golos, não?
1: Sim, marcou 10 golos porque tenho um problema no joelho. Sim, tenho problema no joelho, meniscos. Depois não consigo, jogo muito porque tenho muito dor no joelho. Uhum. Sim.
0: Isso. Foi forçado então a abandonar mais cedo do que queria a carreira. Ainda teve convites, quando, no pico da sua forma, ainda teve convites de clubes maiores?
1: Sim. Jogou no Farense, tenho muita oportunidade para jogar na Espanha. Uhum. Mas porque tenho problema no joelho, não consigo. Sim, faz isso.
0: Não houve hipótese. Espanha, falava-se mesmo da Primeira Liga?
1: Sim. Não, Segunda Liga.
0: Segunda Liga ainda. Sim. Ótimo, mas ainda fez aqui uma carreira considerável nas divisões secundárias portuguesas. Depois jogou no Mafra. Há cerca de 10 anos segue para a Albânia, onde joga no Corabi. Sim, mas logo regressa a Portugal para ingressar no Felgueiras, Lusitano, Vila Real de Santo António. Sim. Deixa eu ver, Fátima, Marinhense e finalmente Juventude de Évora.
1: Jogou também no União da Madeira também.
0: União da Madeira também, pois. Não?
1: Jogou no União da Madeira. Olha, foi lá no Corabi, no Albânia. Uhum. Tem muito. O futebol do Portugal é muito diferente com a Albânia, porque a Albânia tem muito máfia. Uhum. Para mim, não gosto disso. Fica lá para 3, 4 meses, não pode ficar mais, saiu.
0: Muita máfia.
1: Sim, máfia em futebol.
0: A nível da Primeira Liga e tudo?
1: Sim, pois. Na Primeira Liga, tem um gajo do clube que era vender tem muito, como se chama, do betting.
0: Ah, sim, sim. Do dinheiro das apostas.
1: É.
0: Há ali alguma falta de transparência nas apostas, nos jogos, e não gostou do ambiente. Sim. Como é que gera, já esteve em tantos países diferentes, nasceu na Nigéria, lá no Norte, como é que é esta experiência de passar por tantas culturas?
1: Sim, a primeira oportunidade que eu tenho é do Irão. Uhum. Irão abre um porta para mim para jogar, sim, no Damas. Gosto muito, e o presidente do clube também gosta muito de mim. tem que confiar em mim.
0: Uhum.
1: Sim, mas eu, nessa altura, só tenho 18 anos.
0: Sim.
1: Sim, jogou por três anos no Damasco, depois trocou um clube para Esteghlal Tehran.
0: Sim.
1: Sim, jogou lá por um ano, depois trocou um clube para Machin Sazi. Mas,
0: de Tabriz?
1: De Tabriz, sim. Irão é muito bom país, mas tem muita coisa do politics. Eu não quero falar sobre o politics, nem minha área. Uhum. Minha área só é o futebol.
0: Sua área é só o futebol. Já vou tentar arrancar algumas opiniões nesse aspecto.
1: Sim.
0: Casou no Irão, ainda teve lá alguma vida. Hoje é agente de jogadores, tem uma empresa com o seu amigo Manuel Tomás. Ele é agente FIFA.
1: Sim.
0: Vocês gerem a Blue Private Investimentos. E tem jogadores em várias ligas, inclusive em um na Premier League.
1: Na Premier League, sim. É Manuel Tomás e meu irmão.
0: Uhum.
1: O primeiro dia que eu cheguei aqui em Portugal, é Manuel Tomás. No primeiro dia. Emanuel é pessoa que tem bom coração.
0: Uhum.
1: Já ajuda-me na minha carreira, ajuda muito. Depois eu terminar de jogar bola, ele diz: Adê, vai comigo trabalhar comigo.
0: Sim.
1: Sim. Depois nós, acho que tá conjunto 15, 13, 14 anos, sim.
0: Sim.
1: Com ele, sim.
0: Portanto, foi uma pessoa que o ajudou desde o início aqui em Portugal, e depois da carreira de jogador é empresário.
1: É.
0: A vossa Blue Private tem ainda, pelo menos segundo a minha última investigação, o João Rego no Benfica, o Yaya Seitoul
1: no
0: Tondela, e vai participar agora na seleção da África do Sul no Mundial, não é?
1: Sim, sim.
0: O João Almeida no Mérida, o Rivaldo do Farense e mais 8 jogadores.
1: Sim, olha, temos quase 14 jogadores no top nível. Temos Renildo, tem João Rego, tem Yaya, tem o Giovanni, está no Mérida,
0: uhum.
1: Rivaldo também, tem o Wellington, está no Toriense, tem o Casapia também, o Miguel Neves,
0: uhum.
1: É miúdo, mas tem bom qualidade.
0: Pode chegar à primeira equipa.
1: É, estava no primeira equipa, mas jogou com o Sub-19. Esse miúdo tem um bom potencial para jogar no cima. Tem também o Yuri, também está no Sub-17, é bom jogador também. Agora já marcou 11 gols no Sub-17. Nós temos jogador que tem qualidade para jogar no equipa sénior. Sim.
0: Estou a ver que sim. Tem também um jogador do Torriense que venceu agora a Taça de Portugal, não é?
1: É.
0: Mas não falámos do Reinildo aqui mais em pormenor. É um jogador da seleção moçambicana, central do Sunderland, que conseguiu, na última jornada, a presença na próxima época na Liga Europa, pelo parte do Sunderland, 53 anos depois deste clube britânico chegar à Liga Europa. Portanto, é um orgulho vocês ter o Reinildo, não é?
1: É. Reinildo é um miúdo. Nem é miúdo.
0: Já tem 32 anos.
1: Sim, nem é miúdo. Esse é gajo que tem um bom coração também. Eu, Adê, está muito perto com o Reinildo, porque é família dele, é minha família também.
0: Ah, ok.
1: O Reinildo é bom pessoa, gosto muito dele. Ele já tem muito sacrifício para a vida dele. Olha, ele jogou no Atlético Madrid, tem um lesionado muito grave. Não sei.
0: Sim, chegou a ter uma lesão, recuperou.
1: Sim, é. Para sete meses fora do jogo, e gajo depois voltar, agora tem a oportunidade para jogar no Sunderland, agora Sunderland está no Liga Europa, é muito bom para ele. Eu também estou muito feliz para Reinildo, porque ele já sacrifício para esse área no futebol.
0: É resiliente, teve muito esforço para chegar onde chegou.
1: É.
0: O Reinildo, que começou até em clubes mais pequenos aqui em Portugal, não é?
1: Sim. Pois. Começou no Benfica, Benfica B, mas
0: porque
1: não tem
0: mais pequeno não é o Benfica.
1: Sim, mas não tem oportunidade para jogar, né? Depois jogou no FAF.
0: No FAF.
1: Depois FAF, Covilhã. Covilhã, eu tenho a oportunidade para jogar no Belenenses. Belenenses, tenho a oportunidade para Lille, campeão no Lille, no França, Liga França.
0: Sim.
1: Mas já, depois de França, o Atlético Madrid e Sunderland.
0: Já viu o Sim. percurso fantástico ali, passo a passo, desde o Faf, Covilhã, Belenenses, Lille, Atlético Madrid e hoje no Sunderland, e sabe-se lá mais até onde Sim. é que ele poderá chegar.
1: Mas olha, ele jogou no Covilhã, ninguém acredita, diz ele. O Renildo vai jogar no equipa acima com o Sunderland agora.
0: Uhum.
1: Ninguém, mas ele tem bom coração, trabalha muito forte, depois, olha, está no Sunderland.
0: E o Abraham já o conhecia nessa altura, nos primeiros tempos?
1: Sim.
0: Ah, pronto.
1: Conheço.
0: Tem essa ligação familiar?
1: Sim, não, família, mas não é perto. Mas agora está muito perto com ele, porque, Sim. olha... Ele tem muito investido aqui em Portugal. Ele confia em mim, confia em Manel também. Nós ajuda ele para...
0: O Reinildo mandava já, agora estamos neste capítulo, porque é de facto o vosso jogador mais importante. Ele está avaliado em quantos milhões de euros? É segredo. O que é que o Transfer Market diz?
1: Deu ele agora, seis... agora acho que é 5 milhões de
0: euros.
1: Sim, acho que.
0: 5 milhões e tal, mas pode valer ainda mais. Uhum. Quais os objetivos futuros aqui da Blue Private? É angariar cada vez mais jogadores, mais valiosos, mais talentosos? Vocês têm um scouting presente?
1: Sim, olha, o nosso futuro é para ajudar um jogador que ainda tem oportunidade para jogar numa equipa acima, né? Acho que no próximo mês eu tenho um viagem para a Nigéria para buscar quanto jogador que tem talento para aqui em Portugal. Nós já fechamos vários jogadores que não têm oportunidade, quer ajuda para jogar aqui em Portugal.
0: Sim,
1: Sim, mas o futuro é para fazer um bom jogador para jogar no Benfica ou Sporting.
0: Claro.
1: Sim, o nosso objetivo é isso.
0: Muito bem, já têm aí alguns valores, por exemplo, quem está em Inglaterra tinha valor para lá estar, e se continuarem a subir,
1: Sim.
0: vão certamente conseguir isso. Agora vai então fazer uma viagem à Nigéria para trazer
1: Sim.
0: um jogador. Justamente, a sua seleção é uma potência do futebol africano. Os Super Eagles já venceram a CAN, a Taça das Nações Africanas, por 3 vezes. Uhum. São presença regular nos campeonatos do mundo. Por acaso não vão estar este ano no Mundial das Américas, mas muito respeito pela Nigéria. Têm os goleadores como Osimhen, Boniface, Lookman e outros jogadores como o Ayobi, Ndidi, Moses Simone, peço desculpa se não estou a dizer bem os nomes, antigas glórias como Okocha, Eniema, Kanu, Uche, Musa, Obafemi Martins, e claro o
1: Taribo West.
0: West, exatamente, o lateral. E agora estava-me a lembrar aqui do Rashidi Yekini. Grande goleador de Vitória de Setúbal na década de 90 e hoje ainda é o melhor marcador da seleção nigeriana com Sim. 37 golos. Deixou-nos em 2012, aos 48 anos de idade. Sim. Era um símbolo, não é? Ainda é o Yekini.
1: Yekini é um craque, mas agora já morreu, né?
0: Uhum.
1: Yekini, ele também... já jogando no Portugal, no Vitória Setúbal.
0: Muitos anos.
1: Ele tem boa história no Setúbal. No Nigéria tem muitos jogadores que têm talento, mas é problema do Nigéria, não tem infraestrutura que Portugal tem, né?
0: Uhum.
1: Mas Nigéria tem dinheiro, tem muito dinheiro, tem capacidade para fazer isso, mas... tem muita corrupção, desculpa, no Nigéria.
0: Claro.
1: Tem muita corrupção no Federação, no Liga. Nigéria também tem muita corrupção. Para
0: claro.
1: Isso, olha, Nigéria não pode fazer algum bom projeto para jogador que tem talento. O problema é isso.
0: Podiam-se fazer umas cidades do futebol pelo país fora, no norte, no sul, as coisas ali como deve ser, sem corrupção, e nasciam ali grandes jogadores, melhores equipas, uma melhor liga, mas com o sistema como está montado é complicado.
1: O problema é isso, sinceramente. Acho, olha, tem muito jogador na Nigéria, muito jogador que tem na Nigéria que tem talento, mas... todo dia ligou uma, olha, pode ajuda, aqui não tem nada, não tem, mano,
0: uhum.
1: não pode fazer isso, porque não pode ajudar muito jogador, só tem um ou dois ou três jogador que eu posso entrar para Portugal, não pode fazer
0: Tudo. Sabem que sim. O Abraham está aqui em Portugal e estão sempre a ligar-lhe para a pedir ajuda. O que é que pode fazer por mim? Levar-me para a Europa?
1: Sim,
0: para...
1: sim. Olha, todo dia tem um... O jogador que está no Nigéria ligou-me para ajuda, para entrar aqui. Uhum. Sim, mas...
0: Dava para ir buscar um autocarro deles e espalhá-los aí por vários clubes, mas também era preciso ter outra estrutura. Exato, quase que dava. E depois temos aqui o Abraham Adelaide. Eu referi aqui uma série de glórias que tanto contei, não chegou sequer às camadas jovens da seleção, não é?
1: Não. Uhum.
0: Mas fez o seu percurso. Estávamos a falar da equipa da Nigéria, como seleção tem um passado que o orgulha e um futuro que ainda pode ser risonho. A Nigéria ainda pode ganhar um título internacional, apesar de tudo o que se passa no país?
1: Sim, tem muito. Olha, a Nigéria é um país... olha, tu agora tu pode ver um jogador agora, uhum, tem talento, depois dois, três jogadores melhor com ele. Olha, o Simen é grande jogador, é bom jogador, mas sinceramente tem muito jogador que tem idade, mas...
0: Está a referir-se a qual jogador?
1: Osimhen.
0: Ah, exato.
1: Osimhen é bom jogador, é craque.
0: Mas a Itália está na Turquia agora?
1: Está na Turquia, está no Galatasaray. Uhum. Mas tem muito jogador que tem qualidade, e mais qualidade com o Osimhen, mas não tem oportunidade.
0: Não tem oportunidade.
1: Mas o problema é isso. Mas o Osimhen tem oportunidade para jogar na Europa, mas tem muito jogador que não tem oportunidade, mas está no Nigéria agora.
0: Uhum. Bem filtradinho. Bem, é o país mais populoso da África, 280 milhões de pessoas.
1: Pessoas, sim.
0: Portanto, imagina a quantidade de bons jogadores que há nessa gente toda. Bom, e agora música. Música que vem da Nigéria, Burna Boy. Pode ser, certamente.
1: Sim, Burna Boy, Davido.
0: É, eu vou referir aqui alguns nomes. É o Damini Ebunolowoa Ogulu.
1: Ogulu.
0: Mais conhecido por Burna Boy.
1: Sim.
0: É atualmente um dos principais nomes da música da Nigéria e diria à escala mundial. O cantor, nascido em Port Harcourt, venceu o Grammy para melhor álbum de World Music em 2021 com o disco Twice as Tall.
1: Yeah.
0: Já tinha sido nomeado para o trabalho anterior. Burna Boy tornou-se no primeiro artista africano a ter dois álbuns com mais de 1 bilhão de streams no Spotify.
1: Sim.
0: Entre muitos idos afrobeat, optei por Common Person, é o tema que vamos escutar. A canção que fala deste bilionário como se fosse uma pessoa comum numa aldeia nigeriana a ajudar quem precisa. O videoclipe não mostra ostentação, nudez ou futilidade, como é hábito nestes casos. É pura mensagem que tanto importa nestes tempos, sobretudo para auditórios e públicos jovens. Atente na letra. Burna Boy, Common Person.

0: Burna Boy, um dos principais nomes da nova geração Afrobeat nigeriana, juntamente com Wizkid, Davido ou Tiwa Savage. O país é a nação de um dos pais do Afrobeat, ainda sem S. Há esta diferença aqui entre Afrobeat e Beat. Fela Kuti, multi-instrumentista, ativista político e dos direitos humanos, cujos ecos de luta e resistência também ressoaram nos processos de libertação de músicos da chamada África Portuguesa nos anos 70. Daqui a pouco já vamos fechar o programa com o grande Fela Kuti. Esta distância que nos aproxima de hoje está centrada na Nigéria e temos como convidado Abraham Adelaja, homem ligado ao futebol. A Nigéria é hoje uma emergente economia de 238 milhões de pessoas. É muita gente e são também muitos os problemas no país, desde a crise humanitária com níveis críticos de fome no Nordeste ao terrorismo de grupos como o Boko Haram, na mesma zona, uma enorme inflação e custo de vida, a que se juntam também os desastres naturais. Abraham, quais os maiores problemas com que se debate a Nigéria atualmente?
1: Olha, o problema de Nigéria é muito, não é só um.
0: Eu referi aqui quatro camadas.
1: Sinceramente, não é só um, é muito. Nigéria é um país muito grande, tem problema do Boko Haram, tem problema do corrupção também, tem problema do presidente. Sinceramente, não é só um problema, tem muito problema. Nigéria tem muito problema.
0: A sua cidade, Kano, lá no centro-norte, é a capital do estado e é também o estado, e a cidade tem o mesmo nome, Kano, com capa. Na altura também foi alvo destas milícias agressivas, ainda na altura, pouco antes de o Abraham sair de lá, não é?
1: Olha, sim, eu não sou do Kano, mas nasci lá do Kano. Meu pai é do Ogun State. Ogun está no sul.
0: Mesmo. Sudoeste.
1: Sim. Meu pai é do Ogun, mas trabalhar no Kano, nasceu lá no Kano, mas é Kano, é tipo do norte, falar uma língua, o Hausa.
0: Hausa, é uma etnia própria.
1: Sim.
0: E teve notícias de pessoas, amigos ou eventualmente familiares, pessoas conhecidas que foram alvo destes grupos mais fundamentalistas ou não tanto?
1: Acho não.
0: Mas é um problema que toda a gente
1: problema,
0: conhece.
1: Sim, é problema que tudo a gente lá no Kano, Kaduna, tipo do norte, tem esse problema do...
0: Eles vêm aqui deste estado de Maiduguri, não é?
1: Maiduguri, sim. É tipo, tudo em norte. É aqui e aqui. Tudo aqui é norte.
0: Abraham aponta aqui o Nordeste também e o Centro-Norte, portanto, sim. Sítios complicados, as milícias do Boko Haram, que já raptaram alunas, jovens.
1: Mas agora é problema do Boko Haram, está tudo, está no Nigéria mesmo. Está no norte, está no sul, está no...
0: Sim, eu já vi uma mancha que, no mapa, que apanha quase o país todo. Portanto, em vez desta situação estar a melhorar, só está a piorar.
1: Sim, está muito pior.
0: A isto juntam-se problemas de fome, não é? As pessoas não ganham muito para os bens essenciais e, como se não bastasse, há corrupção, golpes de Estado frequentes e os políticos não ajudam nada.
1: Não. O Boko Haram também acho que é um grupo. E o grupo que não gosto do presidente que nós temos, porque esse presidente, a língua dele é Yoruba.
0: Yoruba.
1: O Boko Haram é do norte, falam Hausa, o Yoruba é... O sim, Boko Haram não gosta.
0: Há uma tensão étnica.
1: Étnica, sim.
0: Para além de haver a tensão étnica de muçulmanos contra cristãos também.
1: Mas o presidente é muçulmano.
0: É muçulmano, mas eles mesmo assim não se entendem.
1: Sim.
0: São de diferentes fações.
1: É.
0: O Abraham era jovem quando saiu para o Irão. Em certa medida foi uma salvação para si também. A Nigéria não era futuro. Quando é convidado para jogar no Damas Futebol Clube, aí foi ótimo para si, não é?
1: Sim. Eu jogo no Damas, Nigéria não tem ninguém problema, dá muito tranquilo, mas esse problema do Nigéria começou desde 10 anos. Sim, tem muito grave lá no Nigéria. Foi Boko Haram, no Nigéria é muito muito difícil agora, sinceramente é muito difícil.
0: Está mais grave de há 10 anos para cá.
1: É,
0: do
1: é
0: que era
1: grave.
0: No passado. Mas é um país ainda com muito potencial por explorar, de natureza selvagem, belos parques nacionais, há recursos, há petróleo, quer dizer, dava para quase toda a gente, não sei porque são muitos, mas para viverem um bocadinho melhor do que vivem agora, porque há recursos, não é?
1: Olha, o Nigéria tem muita coisa. É problema do Boko Haram, é sobre alguma naturalidade que a Nigéria tem. E o Nigéria, olha, agora o presidente, tudo que trabalha com o presidente, não sei, o governo, ganha muito dinheiro.
0: Uhum.
1: Esse dinheiro
0: não vai para as
1: pessoas. Não vai para pessoas.
0: Uhum.
1: Vai com ele, porque é corrupção, né? O Boko Haram também vira isso, não ganha nada no governo, não ganha nada no presidente, faz algum problema para...
0: Claro,
1: é isso.
0: Vê que as coisas são fáceis de continuar a entrar ali pelas aldeias adentro, ninguém lhes põe travão.
1: Sim, sim.
0: Pois, é um problema. Fala de políticos ricos aqui, eu não sei, dizem que o homem mais rico de África. É nigeriano, Aliko Dangote.
1: Dangote, sim. É Dangote é gajo do Norte também, é do Kano também.
0: Do Kano.
1: É, mas é, o pai dele tem muito dinheiro.
0: Uhum.
1: Ele ajuda o pai dele, ajuda dele, mas ele gajo tem bom.
0: Tem boa cabeça.
1: Cabeça, sinceramente, tem boa cabeça.
0: E ele ajuda alguém?
1: E ajuda.
0: Ou é só para ele?
1: Sim, não, ajuda. Porque, sim. Olha, o gajo rico, o Dangote, tem muito. Empresa lá no Nigéria, né?
0: Sim.
1: Ajuda gajo para fazer um trabalho. Mas o presidente ou o governo não faz nada, não tem trabalhar para a pessoa. É muito, muito mal, muito mal. Mas ali que tem uma empresa, já ajuda, não sei, sim. Dois ou três pessoas, é muito importante.
0: Tem, deve ter uns milhares de empregados nas empresas que tem, pelo menos nesse aspecto, tem o seu papel positivo. Como dissemos no início, o Abraham Adelaja jogou futebol no Irão durante vários anos, foi lá que começou o seu percurso profissional, como já dissemos, no Damas. Jogou também no Esteghlal Yanub, de Teherão, e no Machin Sazi de Tabriz. É lá no Irão que conhece a esposa iraniana. Hoje vivem na paz de Portugal, mas já residiu em regiões bem mais tensas do globo e diferentes. Sei que já que depois jogou também futebol no Vietnã, na Albânia também não gostou por causa da máfia e da corrupção.
1: Sim.
0: Mas relativamente ao Irão, sabendo-se destes tempos de guerra com Israel e os Estados Unidos, num regime autoritário como é o iraniano, na altura quando trabalhou lá, as coisas estavam mais calmas, podia fazer a sua vida completamente do que se passa hoje, não é?
1: Não, eu trabalho no Irão, gosto muito do Irão porque é um país que é muito calmo.
0: Uhum.
1: Sinceramente, não tem nada, não tem nada guerra. O pessoa que vive em Irão é muito bom.
0: Gosto. A sociedade, as pessoas.
1: Sim,
0: são
1: pessoas. É muito bom, não tem problema.
0: Pelo menos a sociedade em geral. Sim.
1: É. Olha, muito pessoa. O treinador do Irã, Carlos Queiroz, também, o do Portugal. Mas ele estava no Irã.
0: Esteve lá no Irã muito
1: sim,
0: tempo.
1: Sim, tem muito treinador que trabalha no Irã.
0: Sim, o Sapinto.
1: Sapinto também, sim. Olha, Irã é bom país. Gosto muito. Mas o pessoa do Irã não gosta o líder, como o supremo líder do Irã, não gosta porque ele é muito... É muito...
0: Sim, viu-se agora nas manifestações no início de janeiro. Não são ainda certas os números, mas são milhares de mortos da responsabilidade do regime repressivo dos ayatollahs.
1: Sim.
0: Isso não é bom, o povo, obviamente, vive oprimido, não é?
1: 40 mil pessoas morreram em 2 dias. É muito.
0: É quase inacreditável. É quase inacreditável ir para a rua, lutar pelos nossos direitos e chegar a uma morgue com uma bala. Depois entra toda esta questão de Israel e dos Estados Unidos e ainda não está resolvida e longe disso. Mas o que eu lhe pergunto é memórias, pronto, é engraçado, faz a sua família começa a crescer lá, conhece a sua senhora.
1: A minha esposa, conhece ela lá no Irão, olha, o jogo no Damas, em minha casa, e perto da casa dele.
0: Uhum.
1: O pai dele tem uma uma loja, eu todo dia vou lá comprar alguma coisa. No primeiro dia eu não sabe falar o iraniano, ele fala inglês, eu também falo inglês. Depois o pai dele não fala inglês, eu quero comprar alguma coisa, o pai ele chama ela, olha, minha filha fala inglês.
0: Estou aí na tradução.
1: Sim, depois nós começamos a falar. Hoje em dia nós temos três filhas.
0: Excelente. É uma bonita história. É. O primeiro, a primeira menina, não é? Nasce em Faro, jogava no Farense.
1: Faro. Alícia, sim.
0: É uma história muito, muito curiosa. Hoje já têm três filhos e não sei se fazem planos a longo prazo, se o futuro é para continuar aqui em Portugal.
1: Sim, olha, Portugal é a minha vida. Uhum. Agora gosto muito de Portugal. Ele também não gosta de Irão, por aqui, sobre o problema que é.
0: Pois, agora não deve estar muito interessado em voltar para o seu país. Não, como é que ele está,
1: não,
0: pois?
1: Não, nós queremos ficar aqui em Portugal, porque Portugal é a nossa vida.
0: É a vossa vida. Portugal e o futebol e a família.
1: É isso.
0: Hoje estivemos no país mais populoso de África. Capital, Abidjan, maior cidade, Lagos. Tem fronteiras com o Benin, Níger, Chad e Camarões. As maiores cidades estão no sul. O norte é mais árido e subsaariano. A Nigéria foi um protetorado britânico, é independente desde 1960. Oitavo maior exportador mundial de petróleo. O país quer estar entre as 20 maiores economias até 2050, mas é importante que até lá resolva querelas étnicas, religiosas, a pobreza e a insegurança. A cantora Shade Adu, o basquetebolista Hakim Olajuwon, também nasceu lá, o prémio Nobel Wole Soyinka, e já falámos do homem mais rico da África, o Aliko Dangote, nasceram todos na Nigéria. Assim como Fela Kuti, referência da música africana, panafricanista, como chegou a ser descrito, artista indomável e ainda inspirador de novas gerações, deixou-nos há 30 anos. É com ele que fechamos o programa de hoje. A pergunta final, Abraham, apesar de tudo, ainda tem orgulho na sua Nigéria? Portugal hoje é a sua casa, mas será para sempre nigeriano?
1: Sim, olha, todo dia eu falo com Deus, porque eu gosto muito de Portugal, mas em minha casa, em minha primeira casa é em Nigéria, porque eu nasci lá na Nigéria, né? Gosto de Nigéria, fica mais calma, com melhor oportunidade para o jovem que nós temos agora. Sim, porque a Nigéria tem muito potencial para subir, tem muito potencial. O jovem que nós temos na Nigéria agora tem muito potencial, mas não tem alguma pessoa que pode ajudar para
0: fazê-los crescer.
1: Fazer isso, sim.
0: Vamos ver os homens do poder o que fazem, porque as pessoas, já tenho reparado nestes 56 programas, são boas em todos os países do mundo. Às vezes, quem está na liderança, aí o adjetivo se calhar já não tem a carga tão positiva. Para os ouvintes habituais da distância que nos aproxima, mais atentos, já repararam que o som hoje em ambiente é de uma sala diferente do estúdio. Estamos aqui nas instalações da Blue Private Investimentos, uma empresa que agencia futebolistas. Já passei por 4 ou 5 salas pejadas de t-shirts nas paredes. Vejo aqui camisolas antigas do Adelaide, do Abraham, de outros clubes. Está por
1: Esse do Farense, Mafra.
0: Do Mafra, sim. Ao lado ali do João Palhinha, uma João camisola Palhinha, do Bayern.
1: E amigo do Manel, esse miúdo é iraniano também, Amir Obedzadeh.
0: Sim,
1: eu,
0: um guarda-redes.
1: Sim, o guarda-redes estava no Marítimo, eu ajudo ele, porque ele estava no Irão. Depois ele ligou-me, ajudei ele para jogar aqui em Portugal.
0: Marido, me lembro, Abedzadeh, é um guarda-redes. Temos ali ainda camisolas do Reinildo.
1: Sim, está no Reinildo, tem o Reinildo, tem a Yacitoli também.
0: O Yaya.
1: Olha, não sei, conhece Estáquio. Estáquio, estive na Estáquio,
0: claro,
1: também,
0: claro.
1: Trabalha connosco.
0: Da seleção canadiana.
1: Sim, trabalha connosco, mas agora não.
0: Sim, começou por trabalhar com vocês. Tem ali quatro camisolas do Stefano Estáquio, enfim, tanta gente. Flávio Silva, o Assan, do Farense ainda, sim, tem ali. Portanto, parabéns também por esta casa bem acolhedora que vocês têm aqui, e muita sorte. Na distância que nos aproxima, estivemos então com Abraham Adelaja, ex-futebolista, empresário de talentos do Desporto Rei, nascido na Nigéria, hoje reside no Montijo. Obrigado, Abraham. Thank you very much.
1: Thank you very much. It's a pleasure having me. And thank you, Mr. Nelson.
0: Obrigado. Na próxima semana estamos de volta com mais uma história de vida nascida num país diferente. Antes, peço que preste atenção nesta letra de Fela Kuti. Viva Nigéria. Vale para a Nigéria, vale para a África, vale para todo o planeta que se quer inteligente. War is not the answer. A guerra nunca foi a resposta e nunca será. Até para a semana.

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1: O restaurante Gêmeas, em Vila Verde, é o espaço natural de criação da chef Paula Afonso. Cozinha como respira e fala desde os 11 anos. E o seu prodigioso talento é o grande guia de toda uma carreira feliz. 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
1: A nova consola portátil da ASUS traz um ecrã OLED de 7,4 polegadas e um aspecto translúcido. Chama-se ROG Xbox Ally X20 e serve também para comemorar os 20 anos da ASUS. Não traz muito de novo em relação ao modelo normal. Mantém o processador AMD, os 24 GB de memória RAM e 1 TB de armazenamento. Ainda assim, há novidades importantes. O tal ecrã OLED, com uma taxa de atualização de 120 Hz e brilho máximo de 1400 nits. Depois, para evitar o desgaste, a marca introduziu manípulos magnéticos e um botão multidirecional transformável de 4 para 8 direções. Esta versão especial da consola não vem sozinha e vai ser vendida exclusivamente num conjunto que inclui os óculos de realidade aumentada ROG X-Real R1. Os óculos ligam-se por cabo USB-C e simulam um ecrã virtual de 171 polegadas. É uma notícia que vai deixar muita gente triste. Não falta quem queira ter a consola da ASUS com o ecrã OLED, já os óculos de realidade aumentada não são assim tão populares. No anúncio da ROG Xbox Ally X20, a ASUS não revelou valores nem data para a comercialização, mas não é de espantar que passe o equivalente a 2 mil euros. Sem os óculos, ficaria consideravelmente mais barata.

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4: Às vezes há canções que ganham uma determinada dimensão por mérito próprio, mas também por razões laterais que não eram equacionáveis de início. Ora, no caso de Wild Wild Life, é a imagem que projeta a música. Está em True Stories, dos Talking Heads, de 1986, o tal álbum que integra os temas da banda sonora do filme de David Byrne, com o mesmo nome. Uma comédia musical satírica que contou com atores como John Goodman, Suzy Kurtz e Spalding Gray. É verdade que Wild Wild Life foi o single principal do trabalho, mas é o vídeo da banda nova-iorquina que revoluciona tudo. Foi escolhido melhor vídeo de grupo no MTV Video Music Awards, em 1987, e também melhor vídeo de um filme. O vídeo, aliás, é, na verdade, uma sequência longa retirada diretamente do próprio filme. Dizem eles que o elemento da banda que mais se divertiu foi Jerry Harrison, que surge a parodiar Billy Idol, Kid Creole e Prince. Mas os restantes elementos dos Talking Heads também não têm razão para se queixar.

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0: Hoje eu não sei como começar, porque há tanto a dizer sobre os últimos 20 anos na indústria musical que escolher apenas uma questão é limitar a nossa conversa. A conversa vai começar por uma pergunta muito simples, mas muito complicada. Quando a música faz música, quem tem direitos? Comigo está Miguel Carretas, é advogado, diretor da Audiogest desde 2002 e, para quem não sabe, a Audiogest é a entidade que gera e distribui os direitos dos produtores fonográficos em Portugal. Quando tu chegaste a este lugar, a música ou o mercado da música valia mais de 100 milhões de euros. Hoje vale aproximadamente 40 milhões de euros. No meio deste, digamos, colapso financeiro, aconteceu um bocadinho de tudo. O fim do CD, o streaming, depois as plataformas, agora a inteligência artificial, pelo meio também ainda houve uma batalha chamada pirataria, e a inteligência artificial, ao que sei, e corrijo-me se estiver enganada, porque tu tens números e eu não, a inteligência artificial já representa mais ou menos 40% das músicas que são carregadas todos os dias numa plataforma, que é também uma das maiores do mundo, que é a Deezer, e que é concorrente do Spotify. E estamos a falar de música que é música sintética, ou seja, que nenhum ser humano compôs, cantou ou produziu. Por onde é que começamos?
1: Bom, começar pela inteligência artificial é mais ou menos começar pelo fim. Quer dizer, espero que não o fim da indústria da música.
0: Mas não é? O início de toda uma outra coisa.
1: Mas é que se vai começar pelo fim da história. E a história começa, e dizes bem, a história começa há 25 anos com um mercado que valia bem mais do que o que vale hoje.
0: As pessoas compravam discos.
1: Eu na altura poupava, quando era miúdo, poupava a minha mesada para comprar já CDs, primeiro LPs e depois CDs.
0: E até havia singles em CD.
1: Havia singles.
0: Comprávamos só uma música.
1: Só uma música, não é? E comprávamos aquilo em formato físico. Sim. Isto hoje é todo um outro mundo, não é? Pelo meio, quando eu cheguei a este mercado, de facto ele valia em Portugal 105 milhões de euros.
0: E quando chegaste a este mercado também não foi muito consensual a chegada da...
1: A chegada da Audiogest foi tudo menos consensual, até porque nós aparecemos como os outros que também vinham cobrar mais direitos, não é? Porque já havia a Sociedade de Autores, estava bem implementada no mercado e bem a fazer o seu papel, o papel que, aliás, a Sociedade de Autores fez agora 100 anos, não é? E portanto, estamos a falar de uma entidade muito mais antiga, portanto, à data da Sociedade de Autores estava com 76 anos,
0: sim,
1: não é? Completamente implementada, e as pessoas, obviamente, convencidas que a licença que tinha era uma licença mais do que suficiente. Acontece é que, curiosamente, já desde 87, que os direitos conexos existiam no nosso código, ou seja, que além, quando se usa música gravada, por exemplo, na rádio, como é o caso da rádio onde estamos, na TSF, além de remunerar os autores, portanto, no caso da música, quem fez a letra e a música, é também preciso remunerar os donos da gravação, os produtores e os artistas que a interpretam. E foi para isso que surgiu a Audiogest inicialmente, e que depois foi acumulando também as funções da então AFP, que era a entidade que representava e defendia os interesses da indústria de edição musical em Portugal. E, portanto, hoje...
0: A Associação Fonográfica Portuguesa,
1: exatamente. E, portanto, hoje tem esse duplo papel, a Audiogest tem esse duplo papel. Por um lado, é uma entidade de gestão, mas, por outro lado, é uma entidade que se preocupa em defender os interesses da indústria musical, da indústria de edição musical em Portugal, e, mais do que defender esses interesses, também, cada vez mais, de promover o mercado, a internacionalização da música e uma série de outras iniciativas que, no fundo, pretendem alargar este mercado. Nós hoje não temos 105 milhões, estamos nos 40 e tal milhões de euros de mercado de vendas físicas e digitais, de facto, é verdade, mas repara que já batemos no fundo aí por volta de 2014-15 com cerca de 15 milhões de euros.
0: Sim, foi mesmo
1: muito duro, foi terrível. Isto aconteceu em todos os países da Europa. E aconteceu também em Portugal. Agora, quando nós, por exemplo, nos comparamos com a Espanha, que está aqui mesmo ao lado, ambos passámos pelo mesmo fosso, com mercados muito, muito distantes, muito, muito dispares em termos de valores, ambos passámos pelo mesmo fosso. Só que quando nós começamos em esta série de números, ou seja, quando eu cheguei à indústria em 2002, o mercado espanhol valia 6 vezes mais que o mercado português. Portanto, não anda muito longe da dimensão a mais que a população tem. São cerca de 5 vezes mais, ganha 6 vezes mais, e ficar mais ou menos alinhados. Acontece é que ambos passámos pelo mesmo fosso, fomos cá abaixo, começámos a subir e hoje o mercado espanhol vale 12 vezes mais do que o mercado português.
0: Porquê?
1: Porquê? Exatamente por isso.
0: Porque tem dinheiro para comprar discos?
1: Tem várias. Não tem dinheiro para comprar discos. Enfim, o mercado espanhol também assenta como o português, fundamentalmente no mercado digital. É um mercado onde o digital está muito mais avançado, as receitas de publicidade do digital são muito maiores, o mercado de publicidade digital em Espanha é muito maior e, portanto, nós ainda temos um mercado em Portugal, assim como em Espanha também, que assenta muito ainda nos serviços não por subscrição, portanto, não pagos e gratuitos para o utilizador, portanto, assentes no modelo de publicidade. Acontece é que a publicidade em Espanha, a publicidade digital, vale muito mais. Por um lado, estamos a falar de mercado interno. Por outro lado, há uma coisa que o mercado espanhol tem que o nosso não tem, que é uma capacidade de exportação, e é isso que nós estamos a explorar, e isso nós queremos cada vez mais incentivar, muito maior. E a questão é, no mercado digital, por incrível que pareça, 10 milhões somos, é pouco. Nós somos,
0: somos poucos, sim. E, portanto, em termos de audiência, é um número muito pequeno. Só para comparar, e eu faço muitas vezes esta comparação, não em relação à música, mas em relação à rádio. Nós somos aproximadamente 10 milhões e temos um determinado número de canais, não é? De operadores de radiodifusão. Nós somos a cidade de Nova Iorque.
1: É verdade.
0: Não é? Em termos do número de potenciais ouvintes, nós somos a cidade de Nova Iorque. E, portanto, como é que querem que isto tenha uma grande dimensão? Não pode ter, porque não temos ouvintes para isso.
1: Pode. Porquê? Porque esse é que é o grande desafio. E o desafio é esse mesmo.
0: Podem ser 20 milhões, não é? Cada um tem duas orelhas. Como é que tu queres multiplicar o número de ouvintes?
1: Eu costumo brincar um bocadinho com isto, dizendo o seguinte: nós temos várias hipóteses para aumentar o nosso número de digamos, o nosso potencial de consumidores de música portuguesa.
0: Ah, estás a falar da música portuguesa. Eu estava a pensar na rádio. Como é que tu vais ampliar o número de potenciais ouvintes da rádio?
1: Por via de ter,
0: são estes?
1: Não, impossível.
0: Sim, mas na música sim.
1: Nós na música não temos essa barreira. Aliás, na rádio também, no limite, também não temos o digital, mas é bem mais complicado. Não é a mesma coisa. Há um fenómeno de localização da rádio que é diferente da música, não é?
0: Que é isso também que lhe traz ouvintes.
1: Que é, exatamente, é? tal e qual. Aliás, as rádios locais que têm sucesso são as rádios que são locais, não são as rádios que imitam rádios nacionais. É?
0: Exatamente.
1: Já
0: obrigada
1: agora,
0: por
1: não
0: dizeres
1: é?
0: Isso.
1: Não, é verdade isso.
0: É verdade,
1: e é importante percebermos
0: verdade.
1: Isso. As rádios locais que têm sucesso são as rádios que são rádios locais, que tratam dos problemas locais, que falam. E aliás,
0: são feitas para a localidade, por isso é que se chamam locais.
1: Locais, tal e qual. E não é só isso, é que em alguns sítios reparam que a rádio local é importante.
0: Tem força.
1: Tem força. É a única forma de sindicância do poder público local.
0: Também.
1: O que é muito importante. É a única forma das pessoas se informarem também sobre a política local. Bem, sei que depois muitas vezes acabam por ficar dependentes do poder local porque é o grande anunciante. Nós também sabemos isso. As horas de comunicação social local têm essa ambivalência.
0: Sim, temos depois esse problema.
1: Ainda ninguém conseguiu encontrar uma forma de resolver este problema.
0: Seria com publicidade. Mas lá está, somos só 10 milhões de ouvintes.
1: Somos só 10 milhões. Agora, na música, e enfim, que é o negócio, digamos assim, que eu conheço melhor, nós temos várias hipóteses. Uma é aumentar a população. Eu já fiz o que eu tinha que fazer, tenho 4 filhos.
0: portanto, portuguesa,
1: já dei o meu contributo, o meu humilde contributo à causa. A outra é aumentarmos dramaticamente a imigração. Parece que não há uma concordância geral sobre esse assunto em relação a esse tema. Mas há uma terceira via. E a terceira via é nós sermos capazes de projetar a nossa música internacionalmente. E nós temos um mercado absolutamente extraordinário, que é o mercado de língua portuguesa. Nós estamos neste momento na Audiogeste a projetar uma série de medidas e uma série de programas precisamente com vista à internacionalização da música portuguesa, porque essa é a grande solução. Internacionalizar a música portuguesa não é só uma questão cultural, é uma questão cultural, é uma questão de afirmação internacional de Portugal. Há muitas formas que Portugal tem de se afirmar internacionalmente. Enfim, tem feito algumas, nem todas boas, mas uma das formas que Portugal tem de se afirmar internacionalmente é a sua cultura. E a cultura musical é uma cultura que é fácil de passar.
0: Então deixa-me... Porque aí a tecnologia e as plataformas digitais são, de facto, um aliado
1: completamente
0: fundamental. Como é que nós conseguimos ter mais música portuguesa e música portuguesa em destaque nas plataformas digitais?
1: Bom, A questão de termos música portuguesa em destaque nas plataformas digitais depende de muita coisa, não é? Depende de algoritmos.
0: Não controlamos.
1: Que não controlamos, é verdade, e depende de ações promocionais que são feitas. É essencial. Nós temos que, antes de mais, a ideia que temos e que vamos amadurecendo cada vez mais e que vamos já, e estamos agora a começar a densificá-la em programas efetivos de apoio, que vão ser lançados, se não foram lançados, vão ser lançados em breve. Nós queremos, já de alguma forma o dissemos, mas vamos anunciar em breve um fundo para a internacionalização da música lançado pela Audiogest, portanto com o dinheiro dos produtores, todos, e com o Fundo Cultural que está afeta a uma parte das cobranças que deve ser afeta a determinadas funções de promoção cultural, nós vamos fazê-lo. Nós, por outro lado, também assinalamos com agrado que este alinhamento do anúncio de políticas públicas de apoio à internacionalização da cultura portuguesa, que já foi anunciado, só foi em março passado, pela senhora Ministra da Cultura, precisamente também nestes três vetores: cultura, obviamente, afirmação internacional do Estado português e economia. Porque quando nós fomos estrangeiros a ouvir a nossa música, nós estamos a exportar. Nós não temos noção disso, mas nós estamos a exportar. Estamos a fazer exportação. Nós estamos, além do mais, a ajudar a nossa balança de pagamentos. E a questão é esta. Nós sabemos, por experiências de outros países, que cada euro que é investido na indústria da música, na internacionalização da indústria da música, tem um retorno absolutamente extraordinário. O último estudo que vi, mesmo em termos fiscais, repare, diretamente, o Estado, é um estudo austríaco, cada euro que o Estado investia, o Estado austríaco investia na internacionalização da música austríaca, recebia de volta 1,86 euros. Diretamente em impostos. Os resultados indiretos para a economia era de cada euro investido dava 36 euros de resultado para a economia. Isto é uma coisa absolutamente extraordinária. Eu não conheço, isto acontece nas indústrias culturais e criativas, não conheço outro tipo de indústrias que tenha uma rentabilidade tão grande investimento.
0: Quer dizer, é preciso, no fundo, também convencer governos de que a música é uma indústria que gera riqueza. Mas, ao mesmo tempo, temos aqui depois uma outra questão: a música gera riqueza, mas depois os músicos que têm alguma dificuldade em viver do seu trabalho, seja por força da distribuição dos direitos, seja por força dos algoritmos, seja por força da distribuição absolutamente desigual das plataformas. Como é que isto se resolve? Como é que um músico português pode efetivamente viver da sua música? Ou todos os músicos portugueses? Porque sabemos que há muitos que têm que ter um emprego e que a música não é um sonho, mas ainda não é a sua realidade. Isso também limita a criação.
1: Bom, eu gostava de ter...
0: ter a resposta.
1: A resposta. Eu gostava de ter notícias melhores. Mas a verdade é esta. Nem todas as pessoas que querem viver da música vão poder viver da música nunca. Isso nunca aconteceu. E não vai acontecer. Nunca vai acontecer. Porque nós temos, de facto, muito mais vontade de fazer música, e até, não é só isso, muito mais talento do que aquele que depois se pode transformar verdadeiramente em sucesso.
0: E que o
1: papel da indústria da música,
0: e que
1: o mercado consegue, de facto, absorver.
0: Sim.
1: E esse problema não fica resolvido. Repare, o problema que os artistas têm não é diferente do problema que os produtores têm ou que os autores têm. É um problema de dimensão. O problema que há bocadinho falava, dimensão, é um problema transversal. Porque o digital, ao contrário daquilo que se possa pensar, ele não trouxe uma pior repartição de receitas.
0: Não, aliás, no início até era um novo Eldorado, não é? Porque todos os músicos conseguiam promover-se e não precisavam de editoras, não precisavam de distribuidoras.
1: Mas ainda hoje há essa ideia. A questão é que, de facto, qual é que é? A grande diferença é esta. De facto, acabaram as barreiras à entrada. Não há, não existem. O que é que isto significa? Significa que hoje o desejo de lançar uma música, de editar ou fazê-lo, é exatamente a mesma coisa. Ou seja, eu posso lançar uma faixa e colocá-la numa plataforma digital, tenha ela qualidade ou não tenha, isso não interessa, a qualidade é uma questão relativa, não importa
0: sim,
1: nada,
0: não vamos discutir
1: mas
0: isso.
1: Eu quero e, portanto, eu faço. Outra coisa é, eu não sei se tem noção, se temos todos noção, não é? Se as pessoas que me estão a ouvir têm noção, que a esmagadora maioria das músicas que estão disponíveis nas plataformas digitais não têm 10 streams. Não têm. Não houve 10 pessoas a escutar. Não têm 10 escutas. Isto é uma coisa que nos tem que fazer pensar.
0: Eu acho que a maior parte das pessoas não tem bem noção de, o número de músicas que de facto existem nas diferentes plataformas de streaming, a dificuldade que é para um candidato a músico conseguir... não é conseguir colocar a sua música nas plataformas.
1: Isso não custa nada.
0: É o processo todo de produção e depois o processo para chegar até ao ouvinte e a seguir a rentabilização e ser pago pelo seu trabalho. Acho que a maior parte das pessoas não tem a menor noção de como é que isto funciona.
1: E é aí que entra a indústria de edição musical. Porque a indústria de edição musical é de facto aquilo que pode, aquilo que faz a diferença entre o talento que existe e que tem que continuar a existir e o sucesso. O papel da indústria da edição musical é transformar o talento em sucesso.
0: Mas quando há sucesso, porquê que os direitos são tão baixos?
1: Os direitos não são. Vamos ver. O que acontece é que o mercado vale muito menos. O que acontece é que o mercado vale muito menos que o que valia. Ou seja, se eu tinha um mercado que valia 105 milhões em Portugal e hoje vale 40 e tal, enfim, dados 25, 46... não deixa de ser já muito interessante, não é? Há uma grande recuperação dos 15 ou 16 milhões que vos falei há bocadinho, mas é evidente que estamos todos a ganhar menos. Isso é uma coisa. Outra coisa
0: mas
1: a parcela dos artistas é maior,
0: estamos a não receber, que agora estou a lembrar-me de um outro pormenor, que é as plataformas de inteligência artificial foram todas, e aqui não é exclusivo dos músicos, mas estamos a falar de música, foram todas alimentadas com música gravada por artistas reais, pessoas que existem, criadores. Não houve autorização, não houve qualquer tipo de remuneração e, portanto, isto não é progresso, isto é retrocesso. Como é que nós podemos ter plataformas que fazem uma distribuição razoável dos direitos de cada músico e outras plataformas que estão, no fundo, a usurpar a música que é criada sem que existam... Como é que isto tudo se organiza? E que volta é que vamos dar a isto?
1: Ora bem, eu estava... Certo. E concordo. Aqui duas questões. A primeira, que era aquela que estava aqui a responder, é a distribuição dentro de quem faz música, do lado de quem faz música, entre autores, produtores e artistas. E aí, objetivamente, a percentagem que é reservada de valor que vai para o lado dos criadores, que é entregue aos artistas, é maior no mundo. E bem, porque não há tantos custos de distribuição como é óbvio. Há aqui uma série de custos que desapareceram e que, portanto, portanto o investimento, digamos, dos produtores, dos editores, é relativamente menor em termos de distribuição do que era na distribuição física. E esse valor, digamos, essa poupança é, de uma forma geral, reverte mais a favor dos artistas e reverteu mais a favor dos artistas do que dos produtores. Ou seja, os artistas ganham hoje uma percentagem maior do bolo. Os artistas, quando digo os artistas, os intérpretes. E os autores também, já agora. Uma percentagem maior do bolo do que ganhavam no mundo físico. Nas vendas físicas. Ainda hoje, a percentagem é maior nas vendas digitais.
0: Tanto?
1: Isso é uma questão. Queixam-se tanto porque este mercado vale menos. Isso é outra questão, não é? Queixam-se tanto porque, de facto, vale menos. E porque há uma outra questão que também é absolutamente verdade. É que há muito mais artistas que não conseguem viver da música. É verdade.
0: Porque se abriram mais portas.
1: Porque são muito mais artistas. E exatamente essa é que é a questão. O facto de termos acabado com os gatekeepers, ainda bem. O facto de não ser obrigatório, nem nada que se pareça, ter de passar necessariamente por uma editora, uma discográfica, vamos-lhe chamar assim, uma label, para editar, nunca foi do ponto de vista formal, mas na prática era quase impossível,
0: se não passássemos
1: por esse caminho,
0: não
1: é? O acesso era muito difícil.
0: Sim.
1: Faz com que muito mais gente edite, muito mais gente seja disponível, o que significa que muito mais gente... Mas o dia não tem mais 24 horas, as pessoas não têm mais disponibilidade para ouvir música.
0: E as pessoas continuam a ter interesse e apetência por ouvir música.
1: Apetência por ouvir, claro, até mais. Mas isso não é suficiente para compensar os milhares e milhares e milhares de músicas que são carregadas todos os dias. Nas plataformas, reparem, o número que davas há bocado, e é verdade, são cerca de 44% das músicas carregadas no Deezer, o que corresponde neste momento a 75 mil músicas por dia. Portanto, reparem, nós temos mais do que...
0: É uma avalanche,
1: mais do que
0: uma inundação.
1: 150 mil, são para aí 180 mil músicas que são carregadas por dia nessa plataforma, não é? Das quais 44 são, de facto, produzidas por inteligência artificial. E agora vamos a esse problema, que é um problema, de facto, gravíssimo. isto dá-nos a dimensão, como é óbvio, daquilo que é impossível que todas as pessoas, todas essas pessoas, já não estou a falar dos 44 de inteligência artificial, estou a falar dos outros, não é? Estou a falar dos 56%, ainda, 56%, vamos lá ver se para o mês, não, vamos lá ver se para o mês, não é? já não se tem invertido isto, porque todos os meses este número tem vindo a aumentar, isto é que é assustador. Mas esperemos que isso não aconteça, mas de qualquer das formas, mesmo aquela música que é criada por humano, é impossível que todas estas pessoas possam viver da música e que todas estas músicas tenham o número mínimo suscetível de gerar, enfim, um rendimento aceitável, não é? Esta é que é a questão. Bom, mas se formos à inteligência artificial, é evidente que nós temos aqui um problema gravíssimo. E o grande problema é este. Enquanto os modelos de remuneração assentarem em mecanismos de distribuição de receita, e distribuição de receita, seja ela de publicidade, seja ela de assinaturas, mas sempre distribuição de receita em função das músicas que são ouvidas, ou das músicas que são streamadas, por usar, enfim, esta expressão, enquanto assim for, nós vamos ter sempre um problema gravíssimo com a inteligência artificial que lá está. Porquê? Porque era suposto que essas músicas não gerassem direitos, porque a música que é criada por inteligência artificial puramente generativa não deve gerar direitos, e a questão é que na prática, quando ela não é detectada, e em algumas plataformas está a gerar direitos para quem as colocou lá, para quem fez o upload, e essas pessoas que fizeram o upload, obviamente, não são autores, artistas e produtores, são pessoas que, na maioria dos casos, se limitaram a fazer uma prompt genérica e depois deu origem a uma música.
2: Mas o prompt não obriga a que a pessoa seja também remunerada por isso?
1: Não. Não, de forma nenhuma. Por duas razões. Atenção. E agora, nós temos que separar aqui as águas. A inteligência artificial não é um diabo. A inteligência artificial não é uma ferramenta como outra qualquer. E enquanto ferramenta que é colocada ao serviço da criação humana, ela tem aspectos extraordinariamente positivos. Ela pode ajudar, de facto, a exteriorizar e a melhorar o produto da criação. Nessa exata medida, a inteligência artificial é uma ferramenta que apoia o processo criativo. Essa é uma questão. Outra questão é, quando não há verdadeiro processo criativo humano e alguém se limita a fazer uma prompt, então o resultado que é obtido através de inteligência artificial não é a criação, porque a criação é exclusiva dos humanos, não é obra, porque a obra pressupõe um produto do intelecto humano e, como tal, não deve ser remunerada. Não deve, como nós dizemos, gerar direitos. E esta doutrina é mais ou menos pacífica e aceite, enfim, na generalidade dos países do mundo. Claro, depois nós temos aqui zonas cinzentas. E as zonas cinzentas são também, mas mesmo como ferramenta, é verdade que se eu estou a criar uma música, a música até pode ter sido criada por mim, mas se eu vou para estúdio, até gravo a minha voz, mas por isso preciso de uns coros e ponho, enfim, ferramentas de inteligência artificial a gerar esses coros, eu estou a gerar desemprego. É evidente, porque há músicos, chamados músicos de estúdio, chamados músicos executantes, que deixam de ser necessários. Bom, eu depois vou precisar deles, alguns lá à frente, para fazer um bom espetáculo ao vivo, talvez. Mas eu consigo prescindir deles, ou de parte deles, no estúdio já hoje. Mas esse é um problema geral da inteligência artificial. Esse não é um problema específico do setor criativo. O problema que se coloca especificamente ao setor criativo é a verdadeira substituição. Nós nunca tivemos uma revolução tecnológica como esta. Eu bem sei que muita gente diz, bom, isto é mais ou menos igual, quando surgiu o digital e o streaming, toda a gente disse que a música ia acabar. Não, não é igual. Não é igual porquê? Porque a coisa, ela própria, a música, era a mesma coisa. Ela continuava a ser produzida da mesma forma.
2: Uma plataforma diferente.
1: Era uma questão de distribuição, de meios, tal e qual. Uma plataforma diferente. Não é isto que se passa com a inteligência artificial. A inteligência artificial, aquilo que é a música, passa a ser uma coisa diferente. Ela é feita de uma forma completamente diferente e mais. Ela com todos os problemas e os riscos que isso tem. E os primeiros riscos que tem são, desde logo, para a diversidade cultural. A inteligência artificial dá-nos...
2: Dá-nos mais do mesmo.
1: Dá-nos mais do mesmo. Dá sempre aquilo que eu estou à espera. Os algoritmos dão-me...
2: Não, e dá com base naquilo que conhece.
1: Com base naquilo que já existe, com base naquilo que conhece, e dá sempre o próximo resultado provável. A criação não é assim. A criação é a capacidade de nos espantarmos, de nos iludirmos, de errarmos, não é?
2: E de criar o inesperado.
1: e de criar o inesperado. Exatamente. Aquilo, as grandes criações, não é? A arte avançou cada vez que nós ouvimos, cada vez que foi criada uma coisa inesperada, não é? Isso é uma máquina, a inteligência artificial não o consegue fazer.
2: Sim.
1: E, portanto, ela, de alguma forma, provoca um afunilamento da circulação artística que é perigosíssimo.
2: E já existe um regulamento.
1: Já existe um regulamento. Existe um regulamento geral de inteligência artificial. O grande desafio é
2: aplicá-lo,
1: a sua aplicação em termos gerais, porque já agora a Comissão Europeia, depois do regulamento ter sido criado, nas normas, digamos, secundárias, nas normas de execução desse regulamento, eu não quero entrar aqui em grandes pormenores, mas na prática começou a aligeirar as responsabilidades das grandes plataformas de inteligência artificial e dos criadores de inteligência artificial, e portanto, digamos, fazendo aquilo que nós podíamos chamar de um downgrade da força protetora que esse regulamento tinha, que já em si era ele próprio já um exercício de um enorme equilíbrio, como é típico da legislação da União Europeia, e além disso, depois é preciso fazer a sua aplicação à área da cultura. E aqui há uma nota que eu tenho que fazer. Até março do ano passado, já depois do regulamento de inteligência artificial ter sido discutido, aprovado e estar em vigor, jamais tinha sido discutido na União Europeia, no Conselho de Ministros, dos Ministros da Cultura, repare-se, jamais tinha sido discutido questões de inteligência artificial. Isto é absolutamente extraordinário, isto deve-nos preocupar a todos.
2: A todos os níveis,
1: a níveis políticos e enquanto pessoas preocupadas com a cultura e com a música. Isso é de facto, enfim, deve-nos, é assustador. Mas passou a ser discutido, e passou a ser discutido pela mão de quem? Pela mão do governo português. E isto é algo que nos deve orgulhar a nós portugueses. Foi o então, e agora, secretário de Estado Alberto Santos, porque continuou do primeiro para o segundo governo do Dr. Montenegro, o secretário de Estado manteve-se, as ministras é que mudaram, que numa reunião do Conselho de Ministros da União Europeia estava ele, secretário de Estado, tinha acabado de tomar posse e dois dias depois de ter a delegação de competências, já agora, isto é quase uma anedota, não é? Ficou em gestão. Mas mesmo em gestão, conseguiu perceber a importância que esta matéria tinha e conseguiu juntar vontades de tal maneira que isto passou para a agenda do Conselho de Ministros da União Europeia. E ainda há 15 dias atrás, 3 semanas, o mesmo secretário de Estado, Alberto Santos, voltou a representar o Ministério da Cultura, e portanto também a senhora ministra, numa reunião do Conselho de Ministros novamente da União Europeia, e teve uma extraordinária intervenção em defesa dos princípios essenciais que devem gerir a inteligência artificial na área da cultura. E estes princípios são a autorização, o consentimento. É essencial que os titulares, naquilo que é a alimentação da máquina, deem consentimento sobre a utilização das suas obras para efeitos de treinamento dos sistemas de inteligência artificial. Sem esse consentimento, nada feito. Segundo, transparência.
2: Mas as plataformas têm acesso à mesma sem o consentimento?
1: Pois, essa é que é a questão. Claro que têm. Da mesma forma que eu tenho acesso a matar uma pessoa e eu não posso matar. Mas não é essa a questão. A questão é daí que a transparência seja tão importante. Seja tão importante. Eu não estou a comparar um crime de homicídio com isto, não é?
2: Eu sei.
1: Que estou a fazer.
2: Eu percebi, mas
1: a questão é, as normas
2: têm... A complexidade das plataformas é tal que o comum utilizador, mesmo sendo músico, na maior parte das vezes nem sabe muito bem como não dar o consentimento, porque
1: daí
2: não está dado à partida.
1: Não, pois aí é que está, não está, não é esse o princípio. O princípio de direito de autor, e essa é uma questão essencial, os princípios de direito de autor valem independentemente dos meios e das formas de utilização. E há, de facto, exceções para a prospeção de textos e de dados, mas essa exceção para a prospeção de textos e de dados está prevista na legislação europeia, não permite todos os atos que são feitos com a inteligência artificial, muito longe, mas muito longe de permitir tudo o que é feito. E, portanto, há uma clara violação quando eu utilizo sem consentimento. Segunda coisa, e daí o segundo aspecto que é muito importante, é tão importante como este, como dizem muito bem. Então, mas como é que eu sei? A questão da transparência dos modelos. Ou seja, tem que haver o direito de eu perguntar a um provedor de inteligência artificial se as minhas obras foram ou não foram usadas, as minhas obras, as minhas gravações, o produto da minha criação, o produto do meu investimento cultural, foi ou não foi usado para o treinamento da máquina. E já há países que estão a testar soluções, e já estão a discutir legislação, que vão neste sentido. Bom, então o que é que acontece se nada disserem? Se nada disserem, eu tenho que presumir que foram. E eles têm que ser responsáveis como sendo. E ser responsáveis como sendo gera todas. É uma responsabilidade civil.
2: Há receita.
1: E há receita, pelo menos, quando não responsabilidade criminal, porque já agora as violações de direitos de autor, muitas delas geram responsabilidade criminal.
2: Então agora deixa-me perguntar-te outra coisa e de outra forma. Diz-se, não é necessariamente assim, mas diz-se que a indústria musical foi a primeira a ter sido destruída pela internet. Isto é um bocadinho forte, mas tu vais perceber o raciocínio.
1: Perfeitamente.
2: Primeiro o MP3, depois o aparecimento do Napster, portanto toda a pirataria, aquela ideia generalizada de que está na internet e portanto todos podemos ter acesso, a democratização, que não é o mesmo que gratuitidade, mas que foi entendida enquanto tal. E esta, depois o streaming, que também veio abanar um bocadinho e mudar completamente o paradigma da posse para a utilização, quase um aluguer, não é? Isto ainda é uma batalha que está em curso, não é? Esta batalha não acabou. É uma batalha perdida, é uma batalha ganha, e a minha pergunta é para te centrares em quem ouve música. As pessoas querem saber, as pessoas interessam-se por isto, as pessoas querem saber se a música foi gerada por inteligência artificial ou querem só ouvir uma música de que gostam. Até que ponto é que as pessoas valorizam de facto a criação?
1: Bom, batalha perdida ou ganha, não sabemos. Prognósticos só no final do jogo.
2: No final do jogo. E o jogo não se prevê que tenha fim.
1: Há uma coisa, não se prevê que tenha fim tão depressa. E há uma coisa que posso dizer. É uma batalha que a indústria da música, a Audiogesto e eu pessoalmente luto todos os dias. Todos os dias lutamos por isso. Todos os dias. Esse é neste momento o nosso grande desígnio. É uma indústria musical, seja feita por humanos. Uma criação que seja feita por humanos e uma criação que continue a criar esta ilusão e a continue a espantar-nos. Continua a ter a capacidade de nos deixar...
2: Quase podíamos pôr aqui uma música em fundo, ia ficar mesmo bonito.
1: Pois talvez, desde que não seja gerada pela inteligência artificial,
2: seja inteligência,
1: por favor,
2: artificial.
1: Podem pôr qualquer uma que está licenciada. Mas era, de facto, esta capacidade de criar esta ilusão.
2: Eu acho que as pessoas às vezes esquecem-se, ouvem tanta música e há uma certa também banalização da música e da escuta da música, que às vezes as pessoas esquecem-se que música é arte.
1: É verdade. Vamos ver. A música foi-se transformando muito em entretenimento. As pessoas esquecem-se que a música é arte e mais. E esse é que é o meu medo. Eu acho que as pessoas, respondendo também à tua pergunta, à tua outra pergunta, que é, as pessoas ainda querem saber, a minha geração, a nossa geração e a geração, enfim, eu diria até aos 30 anos, ainda quer saber. Sabia o que era música e sabe o que é música criada por pessoas, por humanos, ainda quer saber. A minha dúvida é o que é que vai acontecer com as próximas gerações. Ou seja, se nós continuarmos a habituar as novas gerações
2: a não questionar
1: a uma música que aliás, a falta de questionamento é um problema estrutural, não é? Olha, fosse só na área da música, é um problema verdadeiramente estrutural da nossa sociedade. Nós vivemos a primeira, repara, estas questões de inteligência artificial são profundíssimas. Nós usamos uma expressão em Portugal que é: eu vi com estes que a terra há de comer. Não é? Ou seja, a visão é o sentido prova. É o sentido que ninguém me contou, eu vi. Eu vi a imagem. Eu não li um relato, nem ouvi um relato. Eu vi a imagem, não é? Exceto a CF, que é capaz de criar verdadeiras imagens visuais, que é uma coisa absolutamente extraordinária, como estão de facto magos nisso, não é?
2: O ouvir é o mais importante.
1: E que ouvir é o mais importante. De uma forma geral, o sentido é o sentido que tira a prova real, não é? Era a visão. Isto acabou. Isto vai mudar muita coisa. Isto muda muita coisa no paradigma. Agora, voltamos aqui à música, voltando aqui à música, também acontece uma mudança de paradigma, que se nós formos habituando as novas gerações a terem mais do mesmo, e a uma certa, eu não gostava de usar a expressão, mas vou usá-la, uma certa mediocridade, uma certa mediania, uma certa... A música deixou de me espantar, deixou... eu já sei o que é que vai acontecer. Ah, a música, isto sempre aconteceu, atenção, sempre houve música sim. básica, sim. não é? Sempre houve música que nós ouvimos pela primeira vez, sabemos exatamente qual é que vai ser o próximo acorde, não é? Isso sempre aconteceu. Mas, enfim, sempre houve gente
2: agora
1: a criar.
2: Acontece mais.
1: Agora acontece mais. E, sobretudo, a inteligência artificial é isso que nos dá. E se nós habituarmos todos. Isto é uma questão.
2: Se nós habituarmos uma geração a este tipo de música, não vai querer outra.
1: Não. Nem vai perceber que outra existe. E outra mais, vai ser mais difícil, porque a arte tem que ser compreendida e entendida. E há aqui uma questão, há aqui um papel que todos os intervenientes no setor da música têm que fazer, que é de defender a música criada por humanos, aquela tal que é capaz de nos dar o inesperado. E isto é uma questão de educação. E é uma questão que temos todos de trabalhar para isso. E, antes de mais, isto também é uma responsabilidade nossa. Nossa e das plataformas. E nós agora ainda temos aqui um outro problema, que vai exponenciar tudo isto, que é, normalmente, a música criada por inteligência artificial é também promovida através de
2: algoritmos,
1: algoritmos e de stream farms, ou seja, de sistemas que se destinam a criar fraude no streaming para gerar tocadas que são falsas e que vão começar a aparecer cada vez mais no nosso algoritmo.
2: E que nós, inevitavelmente, acabamos por querer ou não. Mas acabamos por ser impactados por isso.
1: É verdade, isto é a tempestade perfeita. Juntar a inteligência artificial com a fraude no streaming, que é isso que está a acontecer com muita música de inteligência artificial, como não vai lá, não tem qualidade suficiente para ir lá por escutas reais, elas no fundo vão lá por escutas simuladas. E não sei se já alguém viu imagens do que é uma stream farm, não é?
2: E há uma stream farm, ou seja,
1: exatamente,
2: são milhões de smartphones ligados entre si, todos a criar
1: tal e qual. É isso
2: plays, algures no mundo.
1: É isso mesmo,
2: Miguel. Eu ficaria horas a conversar contigo, porque nós abordámos alguns temas e não conseguimos aprofundar nenhum deles, porque todos eles são bastante complexos. Mas há uma frase que tu repetes há anos e que eu acho que vou usar para fechar o episódio, que é a música é uma indústria, gera riqueza, contribui para o PIB e precisa ser levada a sério. E agora, ainda mais, porque nada neste episódio foi sobre música, mas sim sobre o que nós queremos que o futuro seja. Obrigada, Miguel.
1: Obrigado.

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1: A diabetes tipo 1 é uma das doenças patológicas mais comum em idade pediátrica. Só que o diagnóstico traz quase sempre um turbilhão de dúvidas, de medos e também de muitos mitos. Para falar do tema, temos connosco Raquel Coelho, pediatra e membro da Associação Protetora dos Diabéticos de Portugal.
2: Basicamente, a diabetes tipo 1 manifesta-se por urinar em grande quantidade e mais frequentemente, e em crianças pequenas pode inclusivamente a criança acordar durante a noite para urinar ou voltar a urinar na cama. Ser intensa, aumenta o apetite, mas apesar disso perda de peso, e podem também existir outras queixas, como cansaço, dor abdominal e vómitos. É fundamental que quando existe suspeita de diabetes, o diagnóstico seja o mais rápido possível. E portanto, se estes sintomas surgem, é muito importante fazer o mais rapidamente possível uma avaliação da glicémia, do açúcar no sangue. Porque, caso o diagnóstico se confirme, o início do tratamento deve ser imediato. O atraso aqui do diagnóstico da diabetes tipo 1 pode levar a uma complicação aguda, que é a cetoacidose diabética, que é uma situação potencialmente grave, que frequentemente implica internamento em unidades de cuidados intensivos e que pode colocar a vida em risco. E, portanto, aqui a rapidez do diagnóstico é de facto muito importante.
1: Felizmente, hoje em dia, é possível diagnosticar a diabetes tipo 1 ainda antes do aparecimento de sintomas. Pode explicar-nos um pouco como funciona este rastreio?
2: Portanto, a APDP está a participar num projeto europeu. A nível nacional, a campanha chama-se O Dedo que Adivinha, porque através de uma colheita capilar, portanto no dedo, conseguimos aqui uma resposta importante em termos de saúde, que é saber se existe ou não diabetes, mesmo não existindo sintomas. Nós temos estado a fazer o rastreio em vários contextos, em ambiente hospitalar, em ambiente clínico, mas também em escolas e em eventos comunitários. Temos estado presentes em vários eventos. A APDP é a entidade responsável, mas já houve a integração de várias ULS, nomeadamente da ULS de Matosinhos, da ULS de Baixo Alentejo, de Barcelos-Pozende e

0: que vão estar na origem da diabetes tipo 1. Portanto, permitem-nos um diagnóstico de diabetes tipo 1 antes do aparecimento dos sintomas. E este diagnóstico atempado tem muitas vantagens, nomeadamente permitir que o tratamento seja feito da maneira mais atempada possível e também reduzir o risco de complicações agudas, nomeadamente, como já falei, da cetoacidose diabética.
1: A partir do momento em que há um diagnóstico, o que é que segue? Muitos pais, cuidadores, ainda se assustam com a administração de insulina.
0: Naturalmente, toda esta gestão implica adaptações na rotina diária e múltiplas decisões terapêuticas ao longo das 24 horas, todos os dias da semana. Este é um processo exigente, que pode ter um impacto na saúde e na qualidade de vida, e para esta gestão é fundamental que invista em adaptação terapêutica, portanto, um ensino e uma adaptação adequada. E para o sucesso desta intervenção é primordial assegurar que a criança é acompanhada por uma equipa multidisciplinar, de forma regular, e que tem acesso, a criança, a família, os restantes cuidadores têm acesso a um ensino apropriado que permitam que esta criança, ou jovem, e a sua família adquiram, no fundo, as competências necessárias para gerir o dia-a-dia. O objetivo atualmente, felizmente, nos últimos anos, houve uma evolução tecnológica notável, que facilitam não só o controle metabólico, mas também a qualidade de vida e, portanto, facilitam esta gestão no dia-a-dia. E é importante referir que o objetivo do tratamento é não só manter um bom controle, evitar complicações, mas também promover o bem-estar geral, a qualidade de vida e a integração plena da criança e do jovem com diabetes na vida escolar, social, familiar e, portanto, permitir que o impacto da diabetes seja o menor possível.
1: As crianças passam a maioria do tempo nas escolas, só que há relatos de quem fica muitas vezes impedido de ir às aulas porque as instituições não estão preparadas para miúdos com diabetes. O que é que está a faltar? Por onde é que passa o caminho?
0: Este é um processo que tem sido, de facto, muito, tem sido desafiante. De facto, é muito importante que exista aqui a inclusão da escola e das equipas escolares na equipa de tratamento, digamos assim, e para isso é preciso que esta articulação seja feita. E nem sempre isso acontece, não é? Portanto, existir profissionais nas escolas capazes de prestar cuidados de saúde implica aqui este processo de aprendizagem, de capacitação, de comunicação entre a família e a escola. E, portanto, pontualmente surgem dificuldades e a minha recomendação é que esta articulação seja facilitada, que a saúde escolar tenha um papel interventivo, que a escola manifeste interesse em aprender e em adquirir competências e que exista o acesso e aos recursos educativos disponíveis. Quando existem situações mais difíceis, esta articulação pode ser ainda mais intensificada e, portanto, existem ferramentas educativas e acesso a ferramentas educativas disponíveis, nomeadamente online. Por exemplo, a Associação Protetora dos Diabéticos de Portugal disponibiliza para os profissionais das escolas, de qualquer escola do país, cursos online que decorrem de forma regular e que a inscrição pode ser feita no site da APDP e que, portanto, onde é feito, no fundo, aqui educação terapêutica, onde é prestada apoio educativo nesta área e também é aqui um auxílio na resolução, no esclarecimento de algumas dúvidas que possam existir.
1: Os pais ficam quase de coração nas mãos quando uma criança vai a um aniversário, ficam assim fora da sua alçada. Como é que podemos desmistificar estas ideias?
0: Claro, o objetivo é que a criança participe de uma forma plena em todas as atividades, nomeadamente nas festas, e que, enfim, tal como as outras crianças, como o bolo de aniversário, desfrute de um lanche de festa. Para isso, estas famílias adquirem conhecimento de como ajustar a dose de insulina a estes alimentos em específico. E também, às vezes, estas festas implicam, têm atividade física, portanto, esse ensino

0: permite que o ajuste da dose de insulina se adeque quer à refeição, quer à atividade física. O objetivo é que a criança tenha um bem-estar geral e seja de facto integrada em todas estas atividades. E em relação à alimentação, as recomendações para as crianças e jovens com diabetes tipo 1 são os mesmos para a população pediátrica em geral, ou seja, que tenham uma alimentação diversificada, saudável e que pontualmente, obviamente, podem comer alimentos com mais açúcar.
1: Falando aqui de dois aspectos, e aproveito já para questionar, em relação ao exercício físico, este é um aliado ou um risco para os pequenos atletas? E em relação ao controle, como é que os pais podem educar sem proibir?
0: Vou começar por falar do exercício que na grande maioria das vezes é um grande aliado, tal como para todas as crianças e jovens. E portanto, no caso das crianças com diabetes, o exercício contribui para uma melhoria do controle glicémico, para a saúde cardiovascular, para o bem-estar psicológico e também para a confiança da criança. E portanto, importante valorizar a atividade física como para qualquer outra criança e jovem. Eu diria que as crianças com diabetes podem praticar qualquer desporto, inclusive desportos de competição, e ter, enfim, um desempenho de excelência, independentemente da existência da diabetes. É tudo uma questão de gestão do tratamento e de gerirmos a dose de insulina à atividade que vai ser realizada. Em relação à alimentação, existe de facto a necessidade aqui de cuidados acrescidos em relação à alimentação, porque estas crianças, jovens e famílias contabilizam os hidratos de carbono e, portanto, não recomendo uma atitude restritiva em relação à alimentação, porque isso pode ter um impacto negativo na criança e na família e não é necessário.
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3: A Gasib investe no GPL e biogás renovável na Península Ibérica como alternativa aos combustíveis, pelas vantagens na redução de emissões e na fatura no bolso dos portugueses. Moçambique está a lançar autocarros a gás e, após a entrega dos primeiros 200, promete ainda este ano um programa nacional de massificação do gás veicular. Falta preparação política em Portugal para retirar espaço ao automóvel nas estradas. A opinião é de um especialista para ouvir mais à frente nesta edição. São notícias do mundo da mobilidade. A Gasib quer incorporar cada vez mais GPL e biogás renovável na Península Ibérica e sem defesa deste tipo de fonte energética para a mobilidade, com dados de redução de emissões, em alguns componentes superior a 96% face ao gasóleo e com custos a rondar metade do preço em bomba dos combustíveis fósseis. É o que adianta Felipe Henriques, o CEO da empresa.
4: É uma solução que é bastante vantajosa para todos. Se tivermos em consideração que 60% dos custos de uma frota são custos de combustível, ter uma alternativa que custa na bomba quase 50% menos faz com que, inclusivamente, seja bastante interessante para qualquer frotista poder utilizar esta opção. Se juntarmos a isso, que é uma opção muito mais limpa, porque reduz as emissões de CO2 em quase até 20%, e tudo o que é emissões contaminantes de neóxidos comparado com o diesel, tem 96%, e outro tipo de partículas até 99%. E o que é interessante também é que até o ruído se reduz a 50% de um motor a GPL comparado com um motor a diesel. E neste momento, fornecendo a um cliente 100% biopropano, já cumpre a redução de emissões de CO2 previstas para 2050, a cerca de 92%, e quando a legislação para 2050 pede uma redução de 90%. E também há mais de 1000 estações de serviço com GPL por toda a Península Ibérica.
3: Moçambique vai lançar este ano um Programa Nacional de Massificação de Gás Veicular, assim anunciou o presidente Daniel Chapo, na entrega de 190 novos autocarros movidos a gás e que vão servir 2,8 milhões de habitantes na província de Maputo, incluindo 40 unidades para reforço do transporte escolar. O país é referência na produção de gás natural liquefeito em África e prevê ascender ao top 3 dos principais produtores até 2030, com as reservas em fase de preparação para a exploração da Baía de Rovuma, Cabo Delgado, ao norte do território. Para já também avançam 10 novos autocarros movidos a gás para a província de Inhambane, no sul do país, de onde Moçambique está a exportar gás há mais de 20 anos para a África do Sul.
5: Estes autocarros são movidos a gás e ainda dentro deste ano estaremos na província de Inhambane, onde estamos a exportar gás há mais de 20 anos para a África do Sul, para fazer o lançamento do Programa Nacional de Massificação de Gás Veicular. O gás de Temane, na província de Inhambane, e no futuro o gás de Cabo Delgado, devem servir para mover a economia moçambicana, reduzir custos de mobilidade, dinamizar a indústria nacional e fortalecer a nossa soberania energética e econômica. É neste quadro que estamos igualmente a trabalhar para expandir o uso do gás veicular para outras províncias. Até hoje é usado só na cidade, província de Maputo. Nós queremos expandir para Inhambane e Gaza, na primeira fase, a zona sul, e com o gás do Rovuma, no futuro, expandirmos também para a zona centro e norte do nosso país e todo o país ter viaturas movidas a gás.
3: Lisboa trabalha a integração de sistemas de vários modos de transporte público, desde barcos, comboios, autocarros, e Felipe Moura, professor do Instituto Superior Técnico, especialista em análise de comportamentos, também membro do Grupo de Investigação em Sistemas de Transporte do CERIS, deixa um conselho.
6: Cuidado com o fascínio dos dados. Falta agora utilizar isto para o planeamento efetivo das redes. Os dados, tal como nós temos, não chegam, porque dizem-nos o que aconteceu. Não dizem é porque é que aconteceu. Isto é uma diferença enorme, que é parte do salto para a inteligência.
3: Já Paulo Manes, especialista em planeamento e mobilidade, com experiência em sistemas de BRT desde os países em vias de desenvolvimento em África, a cidades como Paris, quando olha para Portugal não vê preparação política para a retirada de espaço ao automóvel, mas defende que o transporte público é mesmo a coluna vertebral das cidades.
7: O transporte público, no meu ponto de vista, tem que ser a espinha dorsal de uma cidade. Tem que ser o alimentador de toda a cidade e depois, então, uma série de alimentadores de um lado ou outro. Para isso funcionar e para ter sucesso, precisamos de ter uma velocidade relativamente alta, que consiga distribuir as pessoas de uma forma eficiente. Mas isto tem que ser feito com cabeça, tronco e membros, não é fazer só por fazer. Agora, não há vontade política de dizer, ok, vamos dar prioridade realmente e os carros que passem para segundo plano. Isso não há vontade, porque um político é eleito durante 4, 5 anos e tem que pensar como vai continuar o seu processo, e nós precisamos de ideias a longo termo.
3: Ideias deixadas no Museu da Carris nas Jornadas Navegante de 2026, um sistema de pagamento de transporte público que cresceu 34% e gerou receitas na ordem dos 174 milhões de euros, quase o dobro do cálculo estimado no arranque da operação.

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1: Se há músicos que sempre apreciei pela riqueza da sua carreira, reflexões experimentais e colaborações, tenho de referir David Sylvian, que se tornou conhecido como líder dos Japan, e Richie Sakamoto, dos Yellow Magic Orchestra. Depois de distinguirem as suas bandas, seguiram carreiras polifacetadas, ricas em colaborações, tendo trabalhado juntos em músicas como a maravilhosa Forbidden Colors. Outro exemplo da sua colaboração é a singular World Citizen, I Won't Be Disappointed, loop de piano. Nome tão extenso como a lista de coautores, que inclui ainda Amadeu Pace, Keigo Oyamada e Sketch Show. Trata-se de uma música inspirada pelo filme Babel, criada a partir da versão original da World Citizen, composta originalmente por Sylvian e Sakamoto.
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0: A música Zorro, na versão de António Zambujo, está presente no livro O Sorriso, que escrevi e que foi publicado recentemente. O meu filho Bartolomeu, figura central do livro, após ter sofrido um acidente de automóvel que marcou para toda a vida, gosta muito desta música, que chegava a cantar no duche. Ao saber que a cantávamos para o nosso filho, quando se encontrava ainda em coma no hospital, o meu irmão António, numa iniciativa que me lembra um inspirador e comovente filme Favores em Cadeia, de 2000, fez-nos chegar uma versão dedicada ao Bartolomeu, gravada especialmente por Zambujo. A partir daí, passámos a reproduzir e a cantar-lhe essa versão. Mais tarde, essa música viria a estar no centro de um momento-chave da narrativa de O Sorriso.
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Decorreu ano 2007, quando desafiámos Bernardo Sassetti para uma sessão de improviso na primeira edição da Trienal de Arquitetura de Lisboa, no pátio central do Pavilhão de Portugal, onde um solitário carvalho assenta sobre um tapete de seixos. Queríamos um diálogo com o espaço e as circunstâncias, a variação do céu e da luz solar, uma pessoa ou um pássaro que surgissem. O Bernardo propôs 6 a 8 horas com pausas e desvios. Instalámos um piano, um banco e alguns puffs, e assim nasceu um dos momentos altos da Trienal. Sem gravação dessa sessão, escolho capítulo 3, epílogo, Amanhã, que Sassetti compôs em 2004 para o filme Alice, o conhecido drama dirigido por Marco Martins, que relata o desespero dos pais na procura pela sua filha desaparecida.

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1: Enquanto a minha desejada viagem à Islândia continua suspensa, são paisagens longínquas e criações como a obra de Björk que me trazem fragmentos de vislumbres do país. Um dos seus álbuns que mais escutei foi Vespertine. Há nele uma pulsão intrigante, feita de um largo espectro de sonoridades. Refirma a combinação da voz de Björk com vestígios de A Noite Transfigurada de Arnold Schoenberg e sons produzidos por objetos não identificáveis, harpas e coros que conferem uma ampla e mística espacialidade. O resultado são melodias pesadas a partir de samples no computador portátil de Björk, cujo resultado seria depois aprofundado através de colaborações com figuras como Matthew Herbert. Lembro sempre de Hidden Places.

Na minha adolescência, entre os anos 70 e início dos anos 80, eu e os meus irmãos anotávamos nas capas dos LP as músicas segundo duas categorias, shake e slow. Assim, quando surgisse uma das nossas festas improvisadas, como aquela que organizámos na capela mortuária da Igreja da Luz, abruptamente encerrada pelo pároco por afinal não se tratar de um tranquilo lanche de aniversário, já tínhamos identificadas as melhores escolhas para essas duas formas de dança da época. Um dos pontos altos da festa foi Drive All Night, de Bruce Springsteen, do álbum The River, de 1980. Não é fácil encontrar uma música do Boss onde a sua voz se exprima de forma tão excepcional. Recorrendo à terminologia da época, um dos melhores slows de sempre.

A admiração que tenho por Frank Zappa remonta à minha tenra infância. De uma criatividade prolífica assente num excepcional virtuosismo técnico, às suas letras muitas vezes cáusticas, álbuns como Joe's Garage, de 1979, eram escutados por nós até o vinil não aguentar mais. Watermelon in Easter High é a música desse álbum que suscitou em mim uma espécie de aura e que, apesar de reparos da crítica que não suportava o tom jocoso das suas letras, para mim uma dimensão fundamental do seu trabalho, hoje é reconhecida como uma obra-prima. Na narrativa do álbum, é o último solo de guitarra imaginário da personagem principal num mundo onde a música fora banida. Um solo de um guitarrista exímio, Frank Zappa, uma sonoridade excepcional e profunda, gerada por técnicas inovadoras naquela época.

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1: Outra banda de culto da minha geração, o Genesis, conseguiu igual estatuto junto dos meus três filhos. Depois de alguns álbuns memoráveis como Foxtrot ou Selling England by the Pound, lançaram o conceptual The Lamb Lies Down on Broadway, que me foi oferecido, para sorte minha, no Natal de 1974. É onde levam mais longe o conceito de opera rock, sem concessões comerciais à indústria da música. Durante muito tempo fruí com enorme prazer o álbum, tentando decifrar os seus mistérios. Onde um dos pontos altos é a música The Carpet Crawlers. Se na altura não recorria à revista Música e Som à procura de descodificações, hoje abundam na internet, como por exemplo de que se trata de uma metáfora poética sobre a busca humana por propósito e transcendência num mundo confuso e limitado.

As primeiras músicas de George Michael que me chamaram a atenção foram Last Christmas e Careless Whisper, ainda enquanto membro da banda Wham. Mas seria A Different Corner que me daria a sensação de estar perante uma revelação credível da música pop britânica. É uma música carregada de melancolia e de angústia, que reflete o fim de uma relação amorosa de Michael, que deixara marcas dolorosas, mas também a ruptura iminente com o seu parceiro do Wham, projeto com o qual já não se identificava. O resto já sabemos. Michael tornou-se um dos mais aclamados compositores da transição para o século XXI, um ultra-perfeccionista em estúdio, com uma voz difícil de suplantar. Contou por isso com duetos com outros artistas, como Elton John, Aretha Franklin e os Queen, num tributo memorável a Freddie Mercury.

Tenho em mim o impulso constante da viagem. De todos os lugares que percorri, foi o Japão, de onde não se regressa igual, que me marcou mais. Voltarei porque a sua beleza permanece na minha memória como uma impressão funda. Em Kyoto atravessámos pontes de pedra e madeira, detivemo-nos silenciosos em pavilhões de chá, em silêncio, escutando o eco dos gongos de templos. Perdemos-nos em lojas de bairro, entre mapas, tecidos e objetos que pareciam guardar histórias. Nunca esquecerei o Japão, das ruas cobertas de pétalas de cerejeira, suspensas no ar antes de pousarem sobre nós, o que ali vimos, vivemos e sentimos. Ou a escadaria onde nos sentámos, do templo que foi cenário do filme O Último Samurai. É por isso que a música A Way of Life, de Hans Zimmer, evocará sempre essa viagem.

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1: Quem também trabalhou em colaboração com inúmeros músicos foi Robert Fripp, desde David Sylvian, Brian Eno, Talking Heads e David Bowie, entre muitos outros. Conheci-o enquanto líder dos King Crimson, banda da qual, na minha adolescência, tínhamos na nossa coleção In the Court of the Crimson King, o álbum de estreia de 69, e Discipline, gravado em 81. Se o primeiro foi um dos grandes impulsionadores do rock sinfónico progressivo, Discipline assumiu a reinvenção das formas de expressão da banda, também ela em constante mutação. Com múltiplas influências da New Wave e uma composição muito mais rítmica e matemática, The Sheltering Sky é talvez a música que melhor exemplifica este período desta banda, os King Crimson.

Laurie Anderson conquistou-me pelo caráter poliédrico da sua obra. Com uma formação inicial em História da Arte, Escultura e aprendizagem muito jovem básica de violino, veio a destacar-se pelo seu trabalho experimental entre música, performance e multimédia. Gosto muito de Free Fall, música de múltiplas interpretações ligadas à perda de controle, à desorientação, afetiva ou emocional, aos labirintos em que muitas vezes vivemos. Com uma linguagem clínica e hipnótica, afundamos num mundo que me recorda sonhos, em que sou confrontado com mensagens enigmáticas, coisas que fogem ao meu controle e que me aprisionam. Integrada no álbum Bright Red, esta música foi coproduzida por Brian Eno.

Ser o mais novo de quatro irmãos trouxe-me vantagens decisivas, por exemplo, também no campo da música, porque antecipou encontros que noutras circunstâncias teriam chegado muito mais tarde. Foi assim, por exemplo, quando eu tinha 8 ou 9 anos, descobri a primeira banda de hard rock que me liguei verdadeiramente com devoção, os Led Zeppelin. Entre tantas canções permanece, por exemplo, Stairway to Heaven, do quarto álbum sem título, editado em 1971, onde se revela de forma exemplar o talento extraordinário de todos os seus membros. Infelizmente, a sua história foi breve. A morte de John Bonham, em 1980, um dos maiores bateristas de sempre, como sabemos, e o mais próximo de Robert Plant, após a perda do seu filho Karak, poucos anos antes, acabaria por selar o destino da banda.

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1: No âmbito da primeira edição da Trienal de Arquitetura de Lisboa, convidámos Mário Lajinha para compor um álbum que refletisse sobre a arquitetura. Como ponto de partida, viajámos juntos através de um roteiro de edifícios relevantes de diversas épocas, desde Lisboa até o Minho, onde expus os princípios de composição de edifícios, como o Mosteiro da Alcobaça ou o Burgo de Souto de Moura. Há viagens como esta cujo brilho resiste ao tempo e desta nasceu o álbum Espaço, gravado em trio com Bernardo Moreira e Alexandre Frazão. Lançado em 2007, foi tocado pela primeira vez na Culturgest como parte dos Encontros de Música e Arquitetura da Trienal. Obteve nota máxima da crítica e gosto particularmente da música Tanto Espaço.

Um dos projetos mais interessantes da ARX, o ateliê que partilho com o meu irmão Nuno, foi a exposição do Pavilhão do Conhecimento dos Mares da Expo 98. Trata-se de uma narrativa de 6 capítulos sobre a evolução da compreensão do mar pela humanidade. Parte da complexidade do projeto residia na enorme quantidade de visitantes e na diversidade de nacionalidades. A densidade de conteúdo e a capacidade comunicacional foram aumentadas através de um discurso sonoro composto por Miguel Azguim. Alguém que percorresse a exposição de olhos fechados, além de uma experiência poderosa, intuiria os universos temáticos que atravessava. Nave, pensada para a sala central e de maior escala da exposição, é uma polifonia construída através de dezenas de altifalantes criteriosamente distribuídos pelo espaço, cujas dimensões foram assim dilatadas.

O músico canadiano Patrick Watson seduz-me pela beleza estética do seu trabalho, que tantas vezes nos transporta para um território onírico de atmosferas densas e envolventes. Há nele um sentido cinematográfico, como se cada tema fosse uma sequência de imagens suspensas, por vezes atravessadas por uma melancolia profundamente emocional. Algumas das músicas revelam-nos uma dimensão surrealista, onde se adivinha o eco de experiências vividas, memórias difusas, fragmentos de intimidade. Essa ambiguidade entre o sonho e a realidade confere à sua obra uma ressonância íntima rara. Here Comes the River, do álbum Wave de 2019, é disso um bom exemplo, uma composição que flui como um curso de água, que nos envolve e conduz a um estado de contemplação. The

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1: No final da digressão de 1975 de The Lamb Lies Down on Broadway, Peter Gabriel chocou os fãs ao anunciar a sua saída dos Genesis. Tensões criativas, o desgaste das longas turnês e o apelo de um percurso a solo terão pesado nesta decisão. Após o lançamento do álbum 3, levou a sua música ao Pavilhão Dramático de Cascais, onde tive a sorte de estar presente. Nunca esquecerei a batida sincopada da música Bico, enquanto os músicos abandonavam o palco um a um, deixando o pavilhão em ebulição, iluminado por isqueiros na escuridão. A mesma batida com que esta poderosa canção de protesto, evocando a prisão e morte do ativista sul-africano Steve Biko, encerrou, 24 anos depois, o concerto de Peter Gabriel no Rock in Rio de Lisboa.

O filme The Hours, dirigido por Stephen Daldry e baseado no livro de Michael Cunningham, do mesmo nome, deve uma parte importante da sua textura psicológica à banda sonora criada por Philip Glass. Na minha opinião, o exemplo mais poderoso é Morning Passages, música que escutei inúmeras vezes em loop enquanto desenhava no ateliê. Embora estejam presentes as estruturas repetitivas recorrentes em Glass, incorpora agora uma nova dimensão emocional e lírica. Como parte do filme, ajuda a aprofundar o peso do tempo sobre uma vida interior que colapsa, enquanto o cotidiano se repete indefinidamente. Não consigo imaginar aquela brilhante e dramática história, com o espectro de fundo de uma Virginia Woolf em queda, sem que me venha à mente Morning Passages.

Tendo nascido nos anos 60, incluir Pink Floyd é inevitável. O LP Dark Side of the Moon entrou na discografia da minha família mal foi lançado e tornou-se instantaneamente um LP de culto. Mas a música que eu escolho é Wish You Were Here, do álbum seguinte com o mesmo nome, que incorpora uma crítica mordaz à indústria da música. Mas existe algo mais que me interessa nesta música. Um vulto ou uma espécie de espectro de fundo. Após o sucesso estrondoso de Dark Side of the Moon, agravaram-se divisões internas na banda que haviam emergido após a saída de Syd Barrett, o compositor, líder carismático e autor do nome da banda. Wish You Were Here, que nos verões da minha adolescência cantávamos à roda das fogueiras noturnas na praia de Melites, reflete a nostalgia gerada por afastamentos, o de Barrett e o dos membros da banda entre si.

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1: Glory Box é a música aclamada com que os ingleses Portishead se estrearam de forma retumbante através do álbum Dummy de 1994. Glory Box, que na Austrália e Nova Zelândia é o baú do enxoval de casamento das mulheres, é geralmente visto aqui como uma metáfora irónica que apela à transformação. Para anular o cansaço provocado pelos estereótipos impostos sobre as diversas ramificações do papel das mulheres na sociedade. Há uma espécie de grito de libertação, um apelo à mudança. Exaustão é talvez a condição emocional mais saliente da expressão vocal de Beth Gibbons, que, a par de Geoff Barrow, formava o núcleo central desta banda, que se tornou extremamente influente na cena musical daqueles anos 90.

Também nos anos 80 conheci Prince, um dos músicos mais criativos e inesgotáveis que segui. Compôs, produziu e tocou todos os instrumentos da maioria das suas músicas e no seu primeiro contrato com a Warner Brothers exigiu controle criativo absoluto. Foi também compositor de sucessos de outros músicos, como Nothing Compares to You de Sinéad O'Connor, e embora Purple Rain seja o seu maior sucesso, a minha escolha incide sobre Adore, onde ele surge com variações vocais até ao absurdo. É uma balada soul de um romantismo crescente arrebatado, que em termos formais tem singularidade não possuir qualquer refrão. Tive a sorte de assistir ao concerto Prince no estádio de Alvalade em 1993, onde, além de tudo mais, provou ser um guitarrista absolutamente fora de série.

Outro grande cantor, infelizmente desaparecido precocemente, foi Freddie Mercury, dos Queen. Conheci esta banda através do LP A Night at the Opera, que entrou na vida da nossa família pela mão de um dos meus irmãos. Seduziu-me num ápice com músicas como Bohemian Rhapsody ou Love of My Life. Mas a música que ganhou recentemente um novo significado para mim foi o Wants to Live Forever, do álbum Kind of Magic, de 1986. Muitos pensam estar relacionada com a doença de Mercury, mas a música foi criada para o filme Highlander, O Guerreiro Imortal, e reflete sobre o drama e os sentimentos que emergem do inevitável falecimento da esposa do imortal Connor McLeod.

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1: Também presente no Rock in Rio de Lisboa esteve o músico e compositor Sting. Conheci a sua voz através de Roxanne, a música que lançou os Police, a que se seguiram sucessos como Message in a Bottle ou Don't Stand So Close to Me. No ano seguinte ao fim dos Police, Sting lançou em 1987 o álbum a solo Nothing Like the Sun, onde se destacou a música Fragile, escrita em homenagem a Ben Linder, um engenheiro americano assassinado pelos contras na Nicarágua enquanto trabalhava. É uma música que reflete sobre a inutilidade da violência e a precariedade da vida humana. Fragile tornou-se uma espécie de hino universal sobre o luto ao ser cantada, seguida de um minuto de silêncio, no concerto Sting, difundido mundialmente a partir da sua casa em Itália, na noite de 11 de setembro de 2001, o dia do ataque às Torres Gêmeas de Nova Iorque.

Tive a sorte e o meu irmão mais velho trabalhar na editora discográfica Nova, facto que me deu acesso privilegiado a bandas marcantes da New Wave, como os Pretenders, Yanduri ou os Talking Heads. A minha devoção acabaria por fixar-se nestes últimos, talvez pela riqueza da sua linguagem, onde se cruzam punk, art rock, funk e pulsões dançantes próximas do afrobeat, sustentadas por letras inteligentes, atravessadas por um fino sarcasmo. Integrada no álbum Remain in Light, de 1980, Once in a Lifetime nasceu de um processo experimental conduzido com Brian Eno. As ideias emergiram de longas sessões de improvisação, feitas de repetições e grooves que sedimentavam até formar a música. No fim, deixa-nos uma inquietação. Por que razão tantas vezes vivemos em piloto automático?

Há músicas que nos seduzem desde o primeiro momento que as ouvimos, que mexem connosco e que, por diversas circunstâncias, acabam por ganhar um espaço especial na nossa memória. Drive, dos Cars, é um desses exemplos, porque costumava pô-la a tocar no carro em viagens com os meus filhos. Passados mais de 20 anos, e estando eu a selecionar esta lista, ouvi dois dos meus filhos a falarem desta música e desses tempos com uma nostalgia evidente. Lançada em 1984, esta balada sobre fragilidade emocional ou de uma relação tornou-se um dos grandes símbolos do pop rock daquele tempo.

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1: Passei a adolescência no Colégio Militar. É um internato onde, a par de uma formação exigente, fiz amigos para toda a vida. Entre os 15 e os 16 anos comecei a desafiar a disciplina inegociável da instituição. Multiplicaram-se as escapadas noturnas para encontrar amigos ou assistir a jogos do Benfica. E dentro do colégio, o ponto estratégico para correr e saltar o muro para o exterior era a sala de leitura da 4ª Companhia, onde também circulavam álbuns de bandas de culto. Foi ali que ouvi pela primeira vez Riders on the Storm dos Doors. Desde então, a música tornou-se uma espécie de banda sonora das minhas fugas noturnas, fugindo à ronda dos soldados, escapando entre cepos, sombras e um muro para saltar.

Manhã TSF tem quarta-feira, muito bom dia, são 6:30, 5:30 nos Açores. A emissão da TSF está hoje condicionada devido à greve geral. 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E daqui a pouco vamos ter as notas de autor. O convidado esta semana é Alexandre Honrado. 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

0: Estamos a 22 minutos das 7 horas da manhã. Expresso Transatlântico e Rodrigo Leão nesta manhã TSF de quarta-feira. Nesta altura estão 13 graus no Porto, 18 em Lisboa e em Faro, 19 no Funchal e 18 graus em Ponta Delgada. Vamos às notas de autor esta semana com Alexandre Honrado.
1: Sou muito mauzinho, admito, muito mau, mas a sugestão que trago é dupla, difícil. Relaciona-se com a leitura e em ambos os momentos da proposta nada é fácil, mas sim de grande desafio. Aconselho a escreverem num papel o nome do autor da primeira proposta, já que muita gente tenta e poucos acertam. Laszlo Krasznahorkai. Repito devagar, Laszlo Krasznahorkai. Prémio Nobel da Literatura em 2025. Proponho a leitura de Ost 07769 e repito o título, que não é fácil, Ost 07769.

0: 1769. Um dos tradutores deste autor, que é húngaro, tido por intenso e intransigente, diz que o melhor conselho é ter tempo para ele, mergulhar na leitura dele e permitir-se a seguir pelos caminhos doces do encantamento, parar onde ele quiser que nós paremos. A história é a do idiota da aldeia que escreve cartas e mais cartas a Angela Merkel, sim, é essa que foi chanceler da Alemanha. A outra sugestão que trago aqui também é uma peça de consulta extraordinária. O Dicionário Global das Heresias, heresias que foram verdadeiros laboratórios de ideias novas, coisas que, afinal, ainda hoje nos fazem muita falta. A direção deste Dicionário Global das Heresias é de José Eduardo Franco e de Porfírio Pinto.
1: Ficaram aí duas sugestões de leitura pela mão de Alexandre Honrado, o autor que esta semana assina esta parceria entre a TSF e a Sociedade Portuguesa de Autores. Daqui a pouco o Magazine Fila J.

0: Where We Are, música de Per Olsen na manhã TSF. Bom dia, estamos a 15 minutos das 7. Vamos ao Fila J com o José Carlos Barreto. Estreia esta noite da Boca para Fora, na sala Mário Viegas do Teatro São Luís, em Lisboa.
1: Vocês são tão sortudos atualmente.
2: Esta é uma peça que podia acontecer em qualquer lado onde vivessem e trabalhassem atores, e todos ligados ao espetáculo. Neste caso, vivem... Bem, a casa não é deles, destes quatro, é de um dos mais velhos, mas todos passam lá uma boa parte do tempo. Enfim, é uma espécie de quartel-general antes de saírem para ganharem a vida. É, neste caso, no Bairro Alto, em Lisboa, e aqui no palco, a encenação é de Flávio Gil, também podia ser um deles.
3: Eles têm gravado e recriado as nossas vozes durante anos, sem nós sabermos.
4: Eu acho isso um disparate.
5: Tem em comum com todos os atores aquilo que esta profissão nos imprime, não é? Portanto, a intermitência do trabalho, não fazermos, se possível, não podermos fazer, se calhar, só aquilo de que gostamos mais, ou não podermos escolher só os trabalhos que queremos fazer, porque precisamos de viver, não é? E, portanto, há que às vezes ser menos seletivo e aproveitar todas as oportunidades que surgem. E, portanto, eu acho que isto é o que estes atores têm em comum com todos os atores. Depois, o que esta peça nos permite é olhar para os atores antes de serem atores, ou seja, os indivíduos. Há uma espreita dela às suas vidas particulares, e isso depois é o que os particulariza enquanto personagens, e é também, ou foi também, aquilo que me interessou mais nesta peça, neste texto.
2: São pessoas, afinal, os atores também são pessoas, e aquela coisa do brilho das lantejoulas e dos holofotes é apenas teatro. Afinal, nem tudo brilha.
5: É retirar essa ideia, é retirar essa ideia, e sobretudo é perceber que nós todos, antes de trabalharmos na rádio ou na televisão, ou na construção civil, somos indivíduos.
6: Isto não é só uma
5: eu acho muito bonito olharmos assim, à mesma altura, como tu e eu, que estamos aqui, ambos à frente de uma secretária, e olhamos um para o outro de olhos nos olhos à mesma altura. Eu acho isso muito interessante.
2: Uma peça escrita a duas mãos, de Jonathan Lewis e Miranda Foster, que trazem à cena António, Bia, Telma e Carlos. Todos de idades diferentes, também daí várias maneiras de olhar o mundo e também a profissão. Neste caso, atores com medo do fim, terem que fazer uma outra coisa.
5: O António, o envelhecimento, para começar, a falta de papéis para personagens daquela idade, o fazer cada vez menos teatro, e ele diz isso, recorre mais às dobragens, felizmente vai tendo a oportunidade de trabalhar muitas dobragens e elocução, e permite colmatar esta falta de trabalho. No caso do personagem da Bia, da Sara, o facto dela, ela corre o risco de ter que, se calhar, procurar uma outra profissão que a deixe livre no tempo que devia dedicar aos filhos, por exemplo. O personagem do Carlos, que é o do Diogo Martins, está a desenvolver uma questão física que está a comprometê-lo no trabalho, porque tem que ver com a sua audição, que está a ficar comprometida, o que o está a prejudicar. E o personagem da Marta, que é a nossa Telma, de outra forma, afastou-se dos palcos, portanto, não se afastou completamente da representação, mas dos palcos, porque o medo de falhar, portanto, é uma atriz que muito jovem obteve muito sucesso muito rápido, e depois sentiu esse peso dessa responsabilidade e começou a desenvolver ansiedade que a incapacitou.
2: Pode parecer uma tragédia, mas é de facto uma comédia.
5: É uma, aquilo que os ingleses chamam uma dramédia.
2: Como se tudo fosse, afinal, só da boca para fora.
1: Somos todos terrivelmente bem-sucedidos e felizes.
0: Da Boca para Fora estreia hoje ao final da tarde às 7:30 na Sala Mário Viegas do Teatro São Luís em Lisboa. Fica até 14 de junho. Fila J com o José Carlos Barreto. Vamos rumo às 7 horas da manhã com os Pulp e este Got to Have Love. Daqui a pouco vamos também conhecer mais uma seleção que vai participar no Mundial 2026, e abrimos também a janela para o mundo.

0: Got to Have Love, os Pulp na manhã da TSF. Estamos a 6 minutos das 7 e a contar os dias para o arranque do Campeonato do Mundo de Futebol. A esta hora apresentamos diariamente as 48 seleções presentes no Mundial dos Estados Unidos, Canadá e México. E hoje o perfil da Turquia com Tiago Barquinha Gonçalves.
1: Ver jogadores a interromperem a conferência de imprensa de um treinador para festejar é já um hábito, mas para a Turquia e para o selecionador italiano Vincenzo Montella tem uma dimensão ainda mais especial. No Kosovo, os turcos tinham acabado de se apurar para o Mundial 24 anos depois da última presença.
2: Me rende particularmente orgulhoso, anche essere primo straniero a aver partecipato.
3: Estou particularmente orgulhoso por ser o primeiro estrangeiro a participar no Mundial Europeu pela Turquia. Sinto-me parte deles, esta experiência, mesmo que tenho recebido muito mais dos jogadores, do país, de todo este ambiente, do que eu possa dar como treinador.
2: Quanto eu posso haver dado como treinador.
1: É a terceira participação da Turquia no Mundial, após ter ficado pela fase de grupos no longínquo ano de 1954 e de ter garantido o terceiro lugar em 2002. Essa campanha foi tão surpreendente como a Turquia ter falhado os 5 mundiais seguintes. Como é natural, no plantel já não há resistentes da última participação. As estrelas do passado, como o guarda-redes Rusto Resper e os avançados Hakan Şükür e İlhan Mansiç, dão agora lugar a uma equipa que tem no meio-campo a maior força, com Hakan Çalhanoğlu e Arda Güler, a que se junta a fantasia do extremo Kenan Yıldız. Resta saber em que condições, porque tanto Güler como Yıldız lesionaram-se na véspera do Mundial e estão em dúvida para o início da prova.
0: O perfil da Turquia, uma das muitas das 48 seleções que vão participar neste Mundial 2026, aqui num trabalho de Tiago Barquinha Gonçalves e Jorge Guimarães Silva. Ainda antes das 7, abrimos a janela para o mundo, hoje com a Malha do Milho na Lusã.
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0: 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Muito bom dia, 6h58, menos uma hora nos Açores. A emissão da TSF está hoje condicionada devido à greve geral.
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2: Daqui a pouco, economia com as contas que contam e o negócios e empresas. São 7 da manhã, bom dia.
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Push Everything But A Girl e agora a música dos Gorillaz na manhã TSF desta quarta-feira. Bom dia, passam 7 minutos das 7. Eu lembro que a emissão da TSF está de alguma forma condicionada neste dia 3 de junho por causa da greve geral agendada para hoje. Está aí uma quarta-feira que vai trazer céu pouco nublado a todo o território do continente, ainda assim com possibilidade de aguaceiros fracos durante a manhã no Minho e Douro Litoral. As máximas para hoje são de 21 graus para o Porto, 26 para Lisboa, 34 graus máxima para Faro. Nos Açores há previsão de chuva nos grupos Central e Ocidental, máxima em Ponta Delgada 21 graus, a Madeira com um dia de céu pouco nublado e a temperatura a chegar aos 26 graus na cidade do Funchal. Falamos de economia daqui a pouco nesta manhã da TSF, nas contas que contam com o jurista e gestor Nuno Correia da Silva. E depois vamos ao Negócios e Empresas para Ana Maria Ramos nos falar de mais uma empresa.

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1: Bia Cabos da manhã TSF, antes também Rita Vian com Branco e Yolanda, são 7:19. Vamos para a página de economia. Para já nas contas que contam, Nuno Correia da Silva vem falar-nos hoje sobre a diretiva da transparência salarial. Portugal terá de proceder à transposição até dia 7 deste mês.
2: Portugal tem apenas 5 dias para transpor a Diretiva Europeia sobre Transparência Salarial, mas ainda não é conhecida a iniciativa do Governo que irá enquadrar no ordenamento jurídico nacional a Diretiva Europeia. O grande objetivo da Diretiva é combater as desigualdades retributivas, nomeadamente salários diferentes para a mesma função. Tem especial foco no combate às assimetrias salariais entre homens e mulheres. A Diretiva prevê algumas mudanças na legislação. Mudanças que proporcionarão maior transparência, menos sigilo e, por essa via, mais equidade remuneratória. Das alterações propostas, destacam-se, primeiro, os trabalhadores terão direito a conhecer a média dos salários dos colegas que exercem as mesmas funções. Segundo, os anúncios de emprego terão de indicar o salário mesmo antes da entrevista. Os candidatos passam a ter direito a conhecer a faixa salarial da função. As empresas terão de divulgar o salário ou o intervalo remuneratório. Terceiro, as empresas terão de justificar as diferenças salariais. A remuneração terá de assentar em critérios objetivos, transparentes e neutros, sem distinção entre homem e mulher. Quarto, a inversão do ónus da prova. Esta é talvez a alteração jurídica mais poderosa. Se existir suspeita de discriminação salarial, passa a ser a empresa a ter de mostrar que não discriminou o trabalhador, ao invés de ser o trabalhador a provar que foi discriminado. Em Portugal, as assimetrias salariais ainda são uma realidade. Os dados mais recentes sobre o rendimento salarial são do final de 2024. Os homens ganhavam cerca de 1.311 euros líquidos por mês e as mulheres ganhavam cerca de 1.069. Verificava-se uma diferença de 242 euros por mês, ou seja, as mulheres ganham, em média, menos 18% do que os homens. São números que não correspondem a diferenças de produtividade. Refletem mais uma herança negativa que tarda em desaparecer da nossa economia. Uma retribuição mais equitativa contribuirá para maior produtividade e o custo imediato que poderá ter nos salários será recompensado com maior retorno na produção.
1: O jurista e gestor Nuno Correia da Silva nas contas que contam. E agora vamos para o Negócios e Empresas. A Senhora da Rosa está hoje em destaque numa edição de Ana Maria Ramos.
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4: De uma centenária quinta de família a um hotel boutique com 25 quartos, Joana Damião Mel investiu 6 milhões na recuperação da propriedade e transformou a Senhora da Rosa no coração da Ilha de São Miguel, num espaço de turismo que permite uma cesta ou um banho quente no meio de estufas de ananás.
5: O conceito da Senhora da Rosa é sobre tradição e natureza. Uma antiga quinta da minha família, mas também era uma estalagem na altura de 1994, que foi aberta pelos meus pais. E o negócio não sobreviveu para além de 2011, então esteve à venda durante 8 anos pelas mãos do banco e eu comprei em 2019, fiz o projeto de remodelação, investimento de 6 milhões de euros e reabrimos em 2021.
6: Criamos aqui uma ligação do hotel pré-existente com tudo a parte exterior, com a quinta, criando 2 quartos no meio da quinta que não existiam antes, criando também o spa, criando um tanque de água quente numa das estufas de ananases. O que pretendemos também foi trazer alguma inovação. Aqui uma componente também da parte da história. Temos a nossa ermida de 1897, foi totalmente recuperada com a Nossa Senhora de Lourdes, onde os meus pais se casaram, onde foi o meu batismo. Portanto, aqui aliamos tradição com natureza, na Senhora da Rosa, que faz 5 anos este ano.
4: Com taxas de ocupação média anuais de 68%, a procura não tem faltado por parte de estrangeiros, cada vez mais espanhóis, franceses e alemães, mas ainda o domínio de norte-americanos e também quem foge do frio e do gelo do Canadá.
6: O nosso mercado principal é o mercado americano, já desde 2024. Este ano a tendência é ficar ligeiramente abaixo, talvez, do mercado alemão, ainda é um bocadinho cedo para
5: termos aqui o top 3 definido. Portanto, mantenho a minha expectativa de que o mercado americano em 2026 continue assim a liderar a primeira ou a segunda posição. É um mercado estratégico para nós e para os Açores. Trabalhamos no mercado do Canadá, por exemplo, em que o inverno deles, com menos 20 e menos 30 graus, vir para os Açores é o paraíso. Ao longo dos meses mais fracos, procuramos procurar aqui um negócio mais corporativo, mais as reuniões, os eventos, que também representam uma parte muito interessante do nosso negócio.
0: Por enquanto, o que preocupa a dona da Senhora da Rosa é mesmo a diminuição das ligações aéreas no arquipélago.
5: Este ano espera-se aqui alguma retração a nível da ocupação, mas um crescimento no preço médio, mas isso também tem a ver com tudo aquilo que está a acontecer na região, a nível das acessibilidades principalmente, devido a haver menos rotas diretas e menos capacidade aérea. Com a saída da Ryanair e também com algumas rotas diretas que deixam de haver para o próximo inverno, avizinha-se aqui um acentuar dessa sazonalidade. Portanto, precisamos de mais companhias aéreas e companhias aéreas mais competitivas para que o destino possa também ser mais visitado. Não tem que ser propriamente low cost, mas seja o que for, nós precisamos.
0: Mesmo com constrangimentos aéreos, a Senhora da Rosa espera crescer não tanto em número de visitantes, mas pela subida do preço médio que marca a temporada de 2026.
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1: E agora, sempre solidários no âmbito do Prémio Manuel António da Mota, hoje estamos de visita à Associação Coração Amarelo numa reportagem da Inês Cortês.
9: A Associação Coração Amarelo visita idosos em casa ou nas instituições onde estão, como lares e hospitais, ou leva-os a passear e a viver novas experiências. O objetivo é combater a solidão. A Presidente Nacional Rosa Maria Araújo dá mais detalhes sobre o trabalho da Associação, que conta com centenas de voluntários.
10: Temos à volta de 700 voluntários, temos 12 delegações no país, toda a atividade é voluntária, as direções são voluntárias e, portanto, apoiamos pessoas idosas que estão em situação de solidão, quer em casa, quer nas instituições, e também temos atividades variadíssimas, tirando as pessoas de casa, as que podem, tendo diversas atividades, passeios, teatro, música, até atividades intergeracionais com jovens e crianças.
9: Mas é preciso transporte para chegar às pessoas ou para levá-las às iniciativas. E é principalmente nessa necessidade que Rosa Maria Araújo acredita que o Prémio Manuel António da Mota pode ser a resposta.
10: Sempre que temos que tirar as pessoas de casa para irem a atividades variadíssimas, desde almoços, lanches, passeios, ir ao teatro, ir o que seja, são os transportes que têm que ser normalmente a cargo da associação, e isso é o que nos faz mais sentir a necessidade de apoio.
9: Uma associação com quase 20 anos de existência que faz tudo o que é possível para quebrar solidões e criar uma nova relação com a vida.
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1: E amanhã vamos conhecer a organização Rewind.
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2: 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Muito bom dia, são 7:30, 6:30 nos Açores. A emissão da TSF está hoje condicionada devido à greve geral. 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
2: À hora do almoço, ficamos a conhecê-los melhor através da música.

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1: As escolhas do José Mateus para ouvir durante toda esta semana aqui na TSF, entre as 2 e as 3 da tarde. Estamos com 33 minutos para lá das 7 horas da manhã. Eu lembro que a emissão da TSF está condicionada nesta quarta-feira por causa da greve geral agendada pela CGTP para este dia 3 de junho. Quanto a trânsito, nesta altura há já longas filas, sobretudo na região de Lisboa, para chegar ao centro da cidade. Por exemplo, o IC19 tem fila a partir do Cacém até à reta dos comandos da Amadora. Também há demora no final do IC19, desde antes de Alfragide até ao nó de Pina-Manique. A A5 tem fila entre Porto Salvo e o Estádio Nacional. Há fila também a partir do Alto de Monsanto até à ligação ao viaduto Duarte Pacheco e daí para as Amoreiras também já demora. O eixo Norte-Sul tem fila praticamente na Ameixoeira até à zona de Telheiras, em direção a Campolide. Também a calçada de Carris já está preenchida em direção ao Campo Grande, e a segunda circular também já com demora na zona da Encarnação no sentido aeroporto Benfica. Falta ainda falar da ligação à Ponte 25 de Abril. A fila na A2 está já a começar logo a seguir ao viaduto dos Foros da Amora, portanto muita demora aqui na A2 para a Ponte 25 de Abril. No IC19 menos problemas, aliás no Porto menos problemas, ainda assim já com fila na Autoestrada do Norte, a partir de Santo Ovídio até à ligação à Ponta Rábida, sentido a Rábida Freixo. Para quem entra na cidade do Porto através da Ponte do Freixo, também já há paragens logo.

0: Piano Lessons Shinobi na manhã da TSF. Faltam 22 minutos para as 8 horas. Falamos agora de origem nacional. Em 5 episódios temáticos, abordamos a valorização da produção nacional, visando aproximar o público do programa e do selo Portugal Sou Eu, um projeto com cofinanciamento do Compete 2030, Portugal 2030 e União Europeia. O primeiro episódio tem como tema marketing e comunicação e a convidada é a jornalista Fernanda Freitas.
1: Estarmos ligados à nossa história, à nossa cultura, é o que nos pode remeter logo para a nossa origem nacional. Portanto, eu não sou fundamentalista, obviamente, acho que estamos num mundo global e não podemos fingir que o mundo não existe lá fora e que só o que é português é bom. Agora, sempre que posso, prefiro a origem nacional, porque posso quase fazer o tracking de onde é que isto veio, não é? Aquelas iniciativas como do Prado até ao Prato, tu sabes onde é que vem o nosso queijo.
2: Exatamente.
1: E se calhar não sabes muito bem de onde é que vem um queijo que vem de França ou de Itália, qual foi o percurso que fez até cá. Portanto, quando pensas em origem nacional, pensas em proximidade e pensas em identidade. Eu acho que é mais isso. Sabes que eu tenho esta grande vantagem de, para além de viver em Portugal, amar mesmo o meu país. E obviamente que adoro viajar. Eu disse isso logo, fiz logo um disclaimer, mas eu gosto muito de viajar por Portugal. E gosto muito, e se me disserem assim, então queres 3 semanas, algures lá fora, ou vamos fazer aqui?
2: Feres Portugal.
1: Eu gosto mesmo. Se for um destino que eu não conheça e que tenha
2: ilhas.
1: Sobretudo ilhas, não é?
2: Ah, é?
1: Ter um marido açoriano ajuda, não é? Amo os Açores, assim, amo os Açores. E esta coisa de muitas vezes não conhecermos o que é nosso, e daí ter.

0: temos esta tendência para, eu não digo desprezar, mas temos uma certa tendência para tratar um bocadinho mal aquilo que é português.
1: Que é nosso, não é?
0: Sempre, temos. Porque não conhecemos. Se não contarmos a história da origem das coisas, das pessoas que as fazem e do que é, como é que estamos a ajudar aquela pessoa e aquela comunidade a partir do momento em que ajudamos com o nosso consumo a marca Portugal. Portanto, estas histórias têm de ser contadas e têm que ser sempre com emoção. Uma pessoa tem que perceber, por exemplo, que há muitos, muitos anos um projeto social de uma empresa que nada tinha a ver com aquela zona levou para uma zona um determinado pássaro que começou a polinizar determinadas plantas, que começou a trazer determinados insetos, que começou a trazer determinados predadores daqueles insetos e maiores predadores daqueles predadores pequeninos, e quando demos por ela, o ecossistema daquele sítio tinha levado uma transformação a 180 graus, voltou àquilo que era há 20 anos, só porque alguém se lembrou de introduzir um pássaro. Mais do que ter esta voz é nestas, quando estamos nas feiras, quando estou com um stand do Portugal Sou Eu, quando estou aqui a falar contigo ou com qualquer outra pessoa acerca do Portugal Sou Eu, mais do que isso é nas ações do dia-a-dia. Ou seja, é eu saber que tenho escolher uma alheira e ser de Mirandela, escolher um vinho e saber a região e até conhecer o produtor e comprar o mel diretamente, não é que vá lá de propósito, mas fazer um percurso, já que vou para o Porto, faço um desvio e vou comprar o queijo e saber quem é, ou ter amigos de lá que vêm a Lisboa e dizem, olha, vou estar aqui, vou passar por aquela zona da Serra, queres que eu te traga um queijo? Às vezes já nem perguntam, não é preciso, só digam só quanto é que é. Ou os pastelinhos tradicionais, não é? Ir a Évora e comer doces conventuais. Isso sim, para mim, é ser embaixadora. Não é só ser embaixadora da marca Portugal Sou Eu. É, de facto, eu não tenho isto guardado e venho só mostrar à rádio.
2: A jornalista Fernanda Freitas, convidada do podcast Origem Nacional, a versão completa dos 5 episódios temáticos está em tsf.pt e também nas plataformas de podcast. Daqui a pouco vamos à Memória de Elefante.

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0: A memória, música de Rosalía com participação de Carminho. Antes também Pedro Brunhosa. Bom dia, estamos a 11 minutos das 8 horas da manhã. Nesta altura estão 16 graus no Porto, 18 em Lisboa e em Faro, 19 no Funchal e 18 graus em Ponta Delgada. Vamos para a memória de elefante. Mário Fernando e Manuel Costa Monteiro trazem-nos hoje No More Blues, de Carmen McRae.
1: Contadora de histórias, as palavras são a parte mais importante das suas canções. Carmen McRae, cantora de jazz e daquele improviso que sai do coração e da alma. Uma das vozes preferidas de James Baldwin. O primeiro escritor a abordar o conceito de consciência da nação, um tema de muitos discursos de Obama. Nos seus romances, são um cruzamento de questões raciais, sexuais e luta de classes. Profundo conhecedor de música, a coleção de discos de Jane Baldwin é de incutível qualidade, como exemplo, Carmen McRae, que bebeu influências de Billie Holiday. Em turnê no Brasil, ofereceram-lhe um disco de Dorival Caymmi. Apaixonou-se pela MPB e, numa atuação ao vivo em 1986, recriou Chega de Saudade, uma das grandes músicas e canções de Vinícius de Moraes e Tom Jobim. Na versão de jazz de Carmen McRae, No More Blues. Chegou.

0: As memórias não são uma playlist, Mário Fernando. São, antes, um saltitar no tempo. E amanhã?
1: Amanhã, o inesperado começo de uma ideia.

0: A memória de elefante na manhã TSF com Manuel Costa Monteiro e Mário Fernandes. Estamos a 5 minutos das 8 horas.
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3: Bom dia, 7h58, menos uma hora nos Açores, está no ar amanhã TSF de quarta-feira.
4: O secretário-geral da CGTP diz que chegou o dia dos trabalhadores se pronunciarem e se fazerem ouvir e adianta que a greve geral já se está a fazer sentir em vários setores. Neste jornal vamos escutar o líder da Confederação Sindical, Tiago Oliveira. Neste dia de greve geral, os partidos já começaram a reagir. O Livre diz à TSF que o pacote laboral não serve os interesses dos portugueses nem da economia nacional e o Bloco de Esquerda fala mesmo de um sentimento de indignação profundo dos portugueses em relação à medida do governo. O ataque com drones que atingiu uma central nuclear nos Emirados Árabes Unidos foi um ataque deliberado. As autoridades do país atribuem o ataque às milícias pró-iranianas.
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3: Para hoje há a previsão do aumento de nebulosidade no litoral norte e centro a partir da tarde, com ocorrência de períodos de chuva fraco ou chuvisco, vento forte no litoral oeste e nas terras altas, pequena subida da temperatura máxima. As máximas hoje devem chegar aos 34 graus em Faro, 32 em Beja, máxima de 33 graus para Évora, 26 para Lisboa, 29 para Setúbal, 24 para Coimbra, 21 graus máxima para o Porto e 28 para Bragança. Nos Açores há previsão de chuva nos grupos central e ocidental, máxima em Ponta Delgada 21 graus, para a Madeira céu pouco nublado, a temperatura no Funchal vai chegar hoje aos 26 graus. Vamos ao encontro da atualidade no Jornal das 8, a edição de Inês Cortês.
4: Chegou o dia dos trabalhadores se pronunciarem, é o que diz Tiago Oliveira, secretário-geral da CGTP, neste dia de greve geral contra o pacote laboral. É a segunda paralisação nacional que abrange todos os setores em quase meio ano. A última aconteceu a 11 de dezembro, é convocada pela CGTP. O líder da Confederação Sindical já esteve na estação de comboios Santa Apolónia, em Lisboa, pelas 5h30 da manhã, e está agora na Auto Europa, em Palmela. Ouvido pela TSF, Tiago Oliveira faz um balanço da greve, afirmando que já se faz sentir em vários setores.
6: Está a ser uma grande greve geral. Aquilo que podemos adiantar neste momento, relativamente ao período da noite, é que nós estamos com uma grande adesão do setor da saúde, nomeadamente os hospitais e as unidades locais de saúde a funcionarem apenas com os serviços mínimos. Estamos com uma grande adesão, uma enorme adesão na recolha de resíduos sólidos e urbanos, com a grande maioria dos municípios com adesões a 100%. Estamos com uma grande adesão no setor de transportes, nomeadamente CP, rodoviária de passageiros, transtejo de Sopelusa, mesmo o setor da aviação, o metro de Lisboa, e a nível do setor da indústria, naquilo que são as empresas que têm elaboração noturna, temos dados de adesão de 100% de produção totalmente parada. Portanto, isto é revelador.
4: E para quem tem consultas marcadas para hoje ou vai deixar os filhos à escola e está a perguntar se tem transporte, Tiago Oliveira sublinha que há serviços mínimos assegurados, mas diz que as pessoas podem esperar condicionamentos, mas que são por uma boa razão.
6: Vai haver condicionamentos, claro que vão haver condicionamentos, mas são condicionamentos com o objetivo de procurar uma vida melhor. São condicionamentos com o objetivo de romper com as dificuldades que já hoje sentimos, para que o dia de amanhã seja um dia diferente. Vão demonstrar que são os primeiros a preocuparem-se exatamente com os setores que colocou, com os serviços públicos, com o Serviço Nacional de Saúde, com a escola pública, com o setor dos transportes. Os trabalhadores irão assegurar os serviços mínimos, os trabalhadores irão cuidar daqueles que mais precisam, porque isso vai acontecer hoje, como aconteceu nas greves anteriores, em todas as greves anteriores. Os primeiros que se preocupam com os serviços públicos são os trabalhadores, porque são os trabalhadores que precisam de acesso aos serviços públicos.
4: A 11 de dezembro, contra o pacote laboral, ficou a imagem das duas centrais sindicais unidas, algo que já não se via desde os anos da Troika. Tiago Oliveira desvaloriza o facto da UGT não se juntar ao protesto de hoje.
6: Não tenho que olhar para a realidade da UGT. Nós, a nível da CGTP, fizemos a leitura que fizemos, tomamos a decisão que tomamos, por uma única razão. É que o objetivo é comum, é a derrota do pacote laboral, só que a CGTP entende que a derrota do pacote laboral está assente naquilo que é a luta dos trabalhadores. E a CGTP entende que tem que encontrar um momento para dar aos trabalhadores a possibilidade dos trabalhadores lutarem no seu objetivo de derrotar o pacote laboral.
4: Ontem o Primeiro-Ministro deixou um apelo a quem faz greve, pedindo que deixem os portugueses que não fazem trabalhar. Além disso, Luís Montenegro disse que espera que uma esmagadora maioria dos trabalhadores vá trabalhar hoje. Tiago Oliveira volta a acusar o chefe de governo de arrogância.
6: Demonstra aquilo que o Primeiro-Ministro tem demonstrado ao longo de todo este seu mandato. Arrogância, prepotência e falta de humildade. Porque antes de dizer tudo isso que o Primeiro-Ministro disse, a primeira coisa que o Primeiro-Ministro devia ter dito era perguntar, pensar, perceber quais são as razões do porquê no seu mandato esta ser a segunda greve geral. Pensar, perceber e tentar atingir do porquê desta greve geral existir e o que é que traz os trabalhadores à rua para lutarem e para fazerem a greve geral que estão a fazer. Essa devia ter sido a primeira linha de pensamento do Primeiro-Ministro. Tudo o resto demonstra aquilo que é o rumo que este governo tem seguido. O rumo de prepotência, de arrogância e de uma grande falta de humildade.
4: A TSF tem vindo a solicitar informação sobre o número de trabalhadores que fizeram greve no dia 11 de dezembro ao Ministério do Trabalho. Foi comunicado que a resposta está no Instituto de Segurança Social, mas nunca chegou qualquer resposta à TSF. O Governo pode saber à unidade quem fez greve através das declarações para a Segurança Social, mas nunca o revelou. Recordo também que para hoje estão marcadas provas de português do sexto ano, que podem vir a não realizar-se devido à greve. Os sindicatos de pilotos, tripulantes e trabalhadores dos aeroportos também alertam para constrangimentos dos voos. Há mais de 500 programados para este dia de greve geral. Esta segunda paralisação geral contra o pacote laboral acontece antes da medida entrar no Parlamento para discussão. No setor da saúde, a Federação Nacional dos Médicos espera uma grande adesão por parte dos profissionais. A porta-voz da FNAM responsabiliza Luís Montenegro pela greve geral. Joana Bordalissá diz que a proposta do Governo afeta a resposta do Serviço Nacional de Saúde.
7: Médicos estão hoje em greve, que nós queremos continuar a garantir cuidados de saúde seguros, uma vez que esta reforma laboral que o Governo de Luís Montenegro quer impor significa mais horas de trabalho, mais exaustão, menos direitos e mais profissionais a abandonar o Serviço Nacional de Saúde e até o país. O grande responsável hoje por cada consulta e cada cirurgia adiada é mesmo Luís Montenegro, porque foi o Governo que decidiu avançar com uma reforma que é rejeitada pelos trabalhadores, é rejeitada pelos médicos e por todos os profissionais de saúde, porque vai colocar em risco a capacidade do Serviço Nacional de Saúde responder às necessidades da população.
4: Joana Bordalissá garante que os serviços mínimos estão a ser cumpridos. O Bloco de Esquerda fala mesmo de um sentimento de indignação profundo dos portugueses em relação à reforma laboral. O deputado único, Fabiano Figueiredo, diz que esta segunda greve geral é uma proposta que os portugueses não concordam com o deputado único, Fabiano Figueiredo, diz que esta segunda greve geral é uma prova de que os portugueses não concordam com a medida proposta pelo governo.
8: O governo insistiu em manter um pacote laboral que o país não quer, já tinha rejeitado numa primeira greve geral e, por assim ser, surgiu uma segunda greve geral que dá a expressão dessa rejeição, desse sentimento de indignação muito profundo, porque a larga maioria dos portugueses trabalha muito e ganha pouco e vê o seu custo de vida aumentar. E percebeu que o pacote laboral, se fosse aprovado, iria puxar os seus salários para baixo. Por isso, é normal que durante esta insistência do governo, se assista hoje não só à realização de uma segunda greve geral, mas que ela decorre com o apoio da larga maioria dos portugueses e que registre uma adesão muito significativa em setores muito importantes.
4: Importa assinalar que desde a última greve geral foi eleito um novo Presidente da República. Fabiano Figueiredo espera que António José Seguro faça o governo ver que as prioridades devem ser outras e que esta medida caia.
8: Consiga fazer ver ao governo que deve retirar este pacote laboral e que convença o governo a concentrar-se a resolver os problemas dos portugueses, nomeadamente o aumento do custo de vida, que é dramático para a larga maioria dos trabalhadores portugueses, e por outro, que em coerência com o mandato que resultou das eleições, se posicione claramente contra este pacote laboral.
4: Fabiano Figueiredo espera ainda que esta tarde as manifestações que vão acontecer em vários pontos do país tenham uma forte adesão. Já o co-porta-voz do LIVRE sublinha que o pacote laboral não serve os interesses do país. Rui Tavares acredita que esta paralisação é tão importante como a de dezembro.
9: A greve geral é muito importante, esta segunda, tal como foi a primeira. O que a primeira permitiu desmascarar o que era o pacote laboral. E foi a partir da primeira greve geral que ficou claro que ele não servia o interesse, eu diria, nem dos trabalhadores, nem da própria economia portuguesa. É um pacote laboral que nos leva para o passado, quando o país deveria estar a discutir outras coisas, que é as que discutem em todo o mundo e aquelas que tínhamos começado a conseguir levar a alguns sucessos legislativos.
4: Rui Tavares espera uma reação por parte do Presidente da República a esta que é a segunda greve geral num espaço de menos de 6 meses. O diretor-geral da Agência Internacional de Energia Atómica, Rafael Grossi, revelou esta noite que o ataque com drones que atingiu a central nuclear de Baraká, nos Emirados Árabes Unidos, foi um ataque deliberado, o que poderia ter levado ao encerramento do reator, o que seria extremamente grave, disse Rafael Grossi aos jornalistas, depois de ter visitado a central. Grossi adiantou que os responsáveis pelo ataque com drones sabiam exatamente o que tinham de fazer. A central nuclear de Baraká começou a funcionar em 2020. As autoridades dos Emirados Árabes Unidos atribuem o ataque a milícias pró-iranianas.
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0: 8:12, voltamos a olhar o trânsito numa manhã que começou de facto com mais trânsito do que é habitual. Agora as coisas começam a normalizar. Por exemplo, o IC19 já tem fila a partir de Terceira até à reta dos comandos e depois entre Alfragide e o nó de Pinamanique. A A5 tem paragens entre Porto Salvo e Linda Velha, também há demora entre o Alto Monsanto e a ligação ao viaduto Duarte Pacheco. Para a ponte 25 de Abril, a fila na A2 está a parar junto à área de serviço do Seixal, vai até à Praça da Portagem. A segunda circular continua demorada logo a seguir à zona da Encarnação até ao Campo Grande, sentido Aeroporto Benfica, e no sentido contrário à fila entre as Torres de Lisboa e o Campo Grande. O eixo norte-sul também difícil a partir da Ameixoeira até à zona de Telheiras. Quanto à calçada de Carris, continua também preenchida em direção ao Campo Grande. Na cidade do Porto, o trânsito está já bastante lento na A3, com a fila a anteceder a zona de Águas Santas até à saída para a circunvalação, sentido Maia-Porto. A Via Norte também complicada, logo a partir do viaduto A4 até ao acesso à VCI. Na A28 há fila desde antes da ponte sobre o Rio Lessa até à rotunda AEP. Há trânsito lento também na A20, a partir de Oliveira do Douro até à saída para a A3, sentido Freixo Rábida da VCI. E para quem entra no Porto pela ponte da Rábida, a fila está a parar antes da zona de Santo Ovídio até à saída para a Avenida da Boa Vista.
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0: Passam 14 minutos das 8:00 AM. Eu lembro que a emissão da TSF está de alguma forma condicionada nesta quarta-feira, dia de greve geral.

0: A Roupa ao Sol, de Sara Correia e a Garota Não. Antes, a nova canção de Ana Bacalhau e Mimi Cat, Tipicamente Casados. Passam 20 minutos das 8 horas da manhã e agora, fora do jogo, as outras histórias dos Mundiais com Mário Fernando. Hoje vamos falar da relação da política com o futebol e, concretamente, da Argentina.
1: Vamos regressar à estranha relação que muitos cultivaram entre a política e o futebol, sendo que, já se sabe, por regra, todas as relações tóxicas são sempre mais vantajosas para a política do que para o futebol. Se dúvidas houvesse, os Mundiais ajudaram-nos a perceber como a política usa o futebol e que, além do mais, o faz desde sempre. Já aqui falei dos anos negros que antecederam a Segunda Guerra Mundial, tal como poderia referir os casos mais recentes de sports washing, protagonizados pela Rússia, ainda antes de atacar a Ucrânia, ou do Qatar, cujo respeito pelos direitos humanos é igualmente questionável. Todos os exemplos já enunciados têm a ver com candidaturas apresentadas precisamente com o objetivo de capitalizarem o Mundial de Futebol em proveito próprio. Proveito político, entenda-se. Mas aqui, pelo meio, surge um caso peculiar do aproveitamento de um Mundial já atribuído para afirmação interna e propaganda externa. É o caso da Argentina em 1978.

0: Os argentinos tinham sido escolhidos em 1966 para organizar o Mundial de 78. Mas, entretanto, a junta militar do general Videla tinha tomado o poder 2 anos antes do evento e sabia que a montra de um campeonato do mundo constituía o momento ideal para vender ao mundo a ideia de uma Argentina grandiosa. Poucos dias antes do início da competição, Videla chamou ao Palácio Presidencial toda a comitiva que estava em estágio. Pois bem, o general Videla fez um discurso vincadamente militarista para pedir a vitória na competição. Como é referido neste programa da televisão argentina sobre os tempos sombrios da ditadura, Videla dirige-se aos jogadores como se fossem militares a caminho de uma guerra.
1: Senhores, assim como o comandante Arenga a sua tropa antes do combate.
2: Horrível.
1: Así como el presidente saluda y despide a sus embajadores antes que estos salgan a cumplir con su gestión.
2: Escucha la palabra clave.
1: Así he querido, hoy, frente a ustedes, a través de esta visita, exhortarlos. A que se sientan y sean realmente ganadores.
2: Ok.
3: Que sean
1: ganadores del torneo.
2: Ganadores del torneo. Y después empieza el otro, la moral.
1: Ganadores en la hidalguía puesta de manifiesto en el juego. Ganadores en la amistad que puedan ustedes demostrar a nuestros visitantes.
0: Isto foi antes, porque no discurso de abertura do Mundial, Videla usou a palavra paz várias vezes. Já agora, convém recordar que o general discursou num estádio que tinha um centro de detenção de presos políticos a pouco mais de 1 quilómetro. Tornou-se claro que a ditadura militar argentina precisava do título desce por onde desce e não se livra das suspeitas de vários casos estranhíssimos, como a célebre goleada ao Peru por 6-0 que colocou a Argentina na final. Quem vê as imagens daquela partida, de facto, não consegue encontrar uma explicação plausível para a forma como aconteceu a derrocada peruana. A comemoração do título serviu para abafar, mesmo temporariamente, os protestos das mães da Praça de Maio, que exigiam informações dos filhos desaparecidos, uma longa lista de opositores dos quais nunca mais se soube. É certo que a ditadura acabaria por cair anos mais tarde, mas o aproveitamento de um Mundial feito pelo regime já estava consumado. Um caso semelhante foi vivido pelo Brasil em 1970. O Mundial até foi no México, como se sabe, mas aquela seleção era fabulosa, talvez a melhor da história do futebol brasileiro, segundo alguns especialistas.
4: Vai Pelé, está na meia-lua, foi calçado, é falta contra Chacabamaca, falta do número 3, o zagueiro Miga sobre Pelé. É uma falta perigosíssima na meia-lua, está aí a grande oportunidade do gol do Brasil. Caminha Rivelino, chuta gol!
5: Brasil!
0: O general Médici era presidente há 1 ano e a ditadura militar brasileira vivia o seu momento mais repressivo. Ora, ao olhar para Pelé, Tostão, Gerson, Rivelino, Carlos Alberto, Jairzinho e por aí fora, Médici percebeu que esta constelação de estrelas tinha tudo para chegar ao tricampeonato. De caminho, afastou o controverso selecionador João Saldanha, que tinha qualificado o Brasil para o Mundial, mas que era um declarado opositor do regime, e colocou Mário Zagallo no lugar. Os anos de chumbo não podiam falhar nesta aliança entre a ditadura e o futebol, como muito bem explicou o jornalista Wagner Belmont num documentário produzido propositadamente para o curso de comunicação social da UNIP de Campinas.
6: O futebol é um instrumento para legitimar algumas questões que a ditadura trazia e que eram questões amplamente discutíveis, que envolvem direitos humanos, que envolvem a repressão, que envolvem a liberdade de expressão, que envolvem uma série de outras questões. A ditadura se apropria do futebol, de alguma forma, porque o triunfo da seleção era vendido por um prisma que tinha linearidade com o que a ditadura vendia. O triunfo da seleção é o triunfo do Brasil. O Brasil, o país do futuro. O Brasil do ame ou deixo. O Brasil do ninguém segura este país.
0: E a verdade é que o título conquistado no México desviou as atenções daquele que foi o ponto mais alto da repressão. De repente, a célebre frase "a pátria de chuteiras" tornou-se o maior trunfo de Madison.
5: Fora do jogo, as outras histórias dos Mundiais de Futebol, num trabalho de Mário Fernando e João Félix Pereira, aqui a voltar à relação da política com o futebol, hoje concretamente a Argentina e o Brasil. São 8h27, bom dia, amanhã TSF de quarta-feira.

0: O futebol de Chico Buarque na manhã TSF.
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0: São 8:30 da manhã, bom dia, 7:30 nos Açores.
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0: Estamos a 28 minutos das 9 horas da manhã. Nesta altura, no trânsito, temos fila na A2 a partir de Corroios até à Praça da Portagem da Ponte 25 de Abril. O IC19 também com demora entre Tercena e a Reta dos Comandos e depois a partir de Alfragide até Pina-Manique. Há 5 tem paragens entre a área de serviço de Oeiras e Linda Velha e depois na parte final entre o Alto Monsanto e a ligação ao viaduto Duarte Pacheco. O eixo Norte-Sul também demorado logo a seguir à Meixoeira até à zona de Telheiras, isto em direção a Campolide. A segunda circular tem fila também logo desde o Prior Velho até à saída para o Eixo Norte-Sul no sentido Sacavém-Benfica. No sentido contrário, há fila entre as Torres de Lisboa e a passagem pelo Campo Grande.

0: A música nesta manhã TSF da quarta-feira com David Bowie e os Depeche Mode. Faltam 17 minutos para as 9 e agora o espaço humorístico assinado por Zé Pedro Silva. Parece mentira.
1: Quarta-feira, dia 3 de junho e de greve geral. Os efeitos já se começaram a sentir ontem nos transportes e na meteorologia. Depois de um balão de ar quente, um jato polar. Era uma vez um clima ameno. Quatro estações ainda há, mas não é num ano, é numa semana, às vezes no próprio dia. Como em qualquer greve geral, o governo vai dizer que ninguém aderiu e os sindicatos dizem que não apareceu ninguém para trabalhar. Curiosamente, o sindicato não faz greve e até anda numa azáfama. Então como é que é? Não dão um exemplo? Desta vez, a greve calhou na véspera de um feriado, foi mal pensado. Era convocar a greve para o próprio feriado e a adesão era total. Mas ontem não era feriado, nem greve, e a juíza Ana Paula Rosa conseguiu chegar ao tribunal para condenar Ricardo Salgado a um total de 13 anos de prisão em cúmulo jurídico. Apesar disso, o ex-banqueiro não vai dentro, graças ao Alzheimer. Sócrates deixa passar o feriado e na sexta aparece no seu tribunal a dizer que já arranjou advogado. É o Dr. Alzheimer. O tribunal, entretanto, concordou com o Ministério Público, que já tinha dito que a maleita de Ricardo Salgado o impedia de compreender a pena. É verdade, mas por essa lógica também o impede de compreender porque é que está em casa. Quem nos diz que não surpreende todos um dia destes questionando-se? Eu não devia estar na Píldora. Assim como assim, numa cadeia até podia pensar que tinha uma mansão nova, com imensos quartos e muitos amigos novos. Também era mais difícil perder-se, o que nesta condição é frequente. E daí não sei, com a facilidade com que se evadem das nossas cadeias, não era de estranhar uma chamada do estabelecimento prisional para a Madame Salgada a dizer que não sabiam do cavalheiro. Certo é que a justiça foi pela via do humanismo e fez muito bem. Foi uma grande alegria para a família e para André Ventura, que ainda ficou mais contente. Assim vai poder vender este salgado durante semanas. Se fosse um doce de ovos, não durava tanto tempo, ainda por cima agora, com o calor ou com o frio, depende do que estiver neste momento, mas já muda. É verdade que a justiça foi pela via do humanismo, mas convinha que o humanismo começasse mais cedo, neste caso sendo mais rápida. A morosidade é tanta que quando chegam a conclusões, o condenado já não se lembra do que fez. Entretanto, a defesa do ex-banqueiro não está completamente satisfeita com a decisão, porque acha que o seu cliente nem sequer devia ter sido julgado. Aí ficávamos todos com Alzheimer, porque isso é que ninguém compreendia. E admite mesmo a defesa de Salgado processar o Estado português. Outros? Mas isto agora é moda. Devo alertar o Dr. Proença de Carvalho que Portugal tem 883 anos. Com esta idade, como deve imaginar, temos tudo. Até temos coisas que ainda não foram descobertas. Portanto, mais humanismo. A fechar, as negociações entre os Estados Unidos e o Irão voltaram a falhar, em boa parte porque Israel continua com os seus ataques no Líbano. Donald Trump terá tido uma conversa muito dura com Benjamin Netanyahu ao telefone. Segundo sei, a chamada terminou mesmo com bombardeia tu.
0: Parece mentira, Zé Pedro Silva, na manhã TSF, crónicas que estão disponíveis nas plataformas digitais e também repetem mais logo a seguir às 6 da tarde. Faltam 14 minutos para as 9 da manhã. Falamos hoje de cyberbullying no TSF Pais e Filhos com Maria Ramos Santos e Paulo Jorge Guerreiro.
2: Cyberbullying é uma realidade violenta, silenciosa e que cresce à boleia das redes sociais e dos jogos online. Nem sempre é simples perceber que lá em casa pode haver uma vítima, mas com a comunicação certa talvez fique mais fácil, como reforça Francisca Magan, da Unicef Portugal.
3: O importante é também ter uma disponibilidade, não só para estar atento como ter conversas. E as conversas não precisam de ser necessariamente numa hora marcada, num momento até que para nós nos parece ideal, mas as melhores conversas são aquelas que podem acontecer no dia-a-dia, enquanto estamos no carro, ou enquanto estamos a cozinhar. Nesses momentos mais informais pode ser uma boa altura para levantar a questão. Houve algum problema com os teus amigos, alguma coisa que te esteja a deixar incomodado ou incomodada, que te esteja a preocupar? Esses são bons momentos para introduzirmos a conversa. E depois aquilo que os jovens mais nos dizem sobre aquilo que acontece na internet é que muitas vezes não falam com os pais, de não ser levados a sério ou de, por outro lado, serem julgados por algo que fizeram. E, portanto, ouvir com atenção, sem julgamentos, sem conclusões apressadas e, de facto, valorizarmos, respeitarmos aquilo que o... que a criança ou adolescente nos está a dizer é o mais importante. Porque a rede mais importante de proteção da criança e do adolescente, quer seja online, quer seja na vida real, física, são os pais, são os cuidadores à volta da criança e do adolescente. E um adolescente que recorre aos seus pais quando algo acontece é um adolescente que está protegido.
2: O cyberbullying entre crianças e adolescentes é um problema crescente em toda a Europa. Falar sobre os riscos da tecnologia de forma aberta e honesta é essencial.
0: O cyberbullying em destaque hoje no TSF Pais e Filhos, numa edição de Maria Ramos Santos e Paulo Jorge Guerreiro. Vamos seguir em frente a caminho das notícias das 9 horas da manhã. Nesta altura estão 17 graus no Porto, 18 em Lisboa e em Faro, 19 no Funchal e 18 graus em Ponta Delgada. Agora com os Sun Parade.

0: O Marwan Mahul escreveu: para escrever um poema que não seja político, devo escutar os pássaros. Mas para escutar os pássaros, é preciso que cesse o bombardeamento.
1: Ao caso Capicua com Toti Samed, vamos a seguir para a edição das 9 da manhã.

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0: Muito bom dia, são 8h58, menos uma hora nos Açores. 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
1: O secretário-geral da CGTP diz que chegou o dia dos trabalhadores se pronunciarem e se fazerem ouvir e adianta que a greve geral já está a afetar vários setores. Neste jornal vamos escutar o líder da Confederação Sindical, Tiago Oliveira. O PS diz que este dia de greve mostra a oposição dos portugueses ao pacote laboral. Já a Iniciativa Liberal considera que esta greve geral pode ser vista como uma luta política e não pelos interesses dos trabalhadores.
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0: Vamos ter nesta quarta-feira aumento de nebulosidade no litoral norte e centro a partir da tarde, com ocorrência de períodos de chuva fraca ou chuvisco. O vento continua forte no litoral oeste e nas terras altas, previsão de pequena subida da temperatura máxima. As temperaturas hoje são de 26 graus para Lisboa, máxima de 34 para Faro e 21 para o Porto. Os Açores com chuva nos grupos central e ocidental, máxima em Ponta Delgada 22 graus, para a Madeira. Céu pouco nublado, a temperatura no Funchal vai chegar hoje aos 26 graus. Vamos atualizar a informação na edição das 9 com Inês Cortês.
1: Chegou o dia dos trabalhadores se pronunciarem. É o que diz Tiago Oliveira, secretário-geral da CGTP, neste dia de greve geral contra o pacote laboral. É a segunda paralisação nacional que abrange todos os setores em quase meio ano. A última aconteceu a 11 de dezembro. Esta greve geral é convocada pela CGTP. Ouvido pela TSF, o líder da Confederação Sindical, Tiago Oliveira, faz um balanço da greve, afirmando que já se faz sentir em vários setores.
3: Está a ser uma grande greve geral. Aquilo que podemos adiantar neste momento, relativamente ao período da noite, é que nós estamos com uma grande adesão do setor da saúde, nomeadamente os hospitais e as unidades locais de saúde a funcionarem apenas com os serviços mínimos. Estamos com uma grande adesão, uma enorme adesão na recolha de resíduos sólidos e urbanos, com a grande maioria dos municípios com adesões a 100%. Estamos com uma grande adesão no setor de transportes, nomeadamente CP, rodoviária de passageiros, Transtejo, Sopelusa, mesmo o setor da aviação, o metro de Lisboa. E a nível do setor da indústria, naquilo que são as empresas que têm elaboração noturna, temos dados de adesão de 100% ou de produção totalmente parada. Portanto, isto é revelador.
1: E para quem tem consultas marcadas para hoje, ou vai deixar os filhos à escola e pergunta se eles vão ter aulas ou se vai ter transporte, Tiago Oliveira sublinha que há serviços mínimos assegurados, mas que se podem esperar constrangimentos que são por uma boa razão.
3: Vai haver condicionamentos, claro que vão haver condicionamentos, mas são condicionamentos com o objetivo de procurar uma vida melhor. São condicionamentos com o objetivo de romper com as dificuldades que já hoje sentimos, para que o dia de amanhã seja um dia diferente. Vão demonstrar que são os primeiros a preocuparem-se exatamente com os setores que colocou, com os serviços públicos, com o Serviço Nacional de Saúde, com a escola pública, com o setor dos transportes. Os trabalhadores irão assegurar os serviços mínimos, os trabalhadores irão cuidar daqueles que mais precisam, porque isso vai acontecer hoje, como aconteceu nas greves anteriores, em todas as greves anteriores. Os primeiros que se preocupam com os serviços públicos são os trabalhadores, porque são os trabalhadores que precisam de acesso aos serviços públicos.
1: A 11 de dezembro, contra o pacote laboral, ficou a imagem de duas centrais sindicais unidas, algo que não se via desde os anos da Troika. Tiago Oliveira desvaloriza o facto da UGT não se ter juntado a este protesto.
3: Eu não tenho que olhar para a realidade da UGT. Nós, a nível da CGTP, fizemos a leitura que fizemos, tomamos a decisão que tomamos, por uma única razão, é que O objetivo é comum, é a derrota do pacote liberal, só que a CGTP entende que a derrota do pacote liberal está assente naquilo que é a luta dos trabalhadores. E a CGTP entende que tem que encontrar um momento para dar aos trabalhadores a possibilidade dos trabalhadores lutarem no seu objetivo de derrotar o pacote liberal.
1: Ontem o Primeiro-Ministro deixou um apelo a quem faz greve, pedindo que deixem os portugueses que não fazem trabalhar. Além disso, Luís Montenegro disse que acredita que uma esmagadora maioria vá trabalhar hoje. Tiago Oliveira volta então a acusar o chefe de governo de arrogância.
3: Demonstra aquilo que o Primeiro-Ministro tem demonstrado ao longo de todo este seu mandato. Arrogância, prepotência e falta de humildade. Porque antes de dizer tudo isso que o Primeiro-Ministro disse, a primeira coisa que o Primeiro-Ministro devia ter dito era perguntar, pensar, perceber quais são as razões do porquê no seu mandato esta ser a segunda greve geral. Pensar, perceber e tentar atingir do porquê desta greve geral existir e o que é que traz os trabalhadores à rua para lutarem e para fazerem a greve geral que estão a fazer. Essa devia ter sido a primeira linha de pensamento do Primeiro-Ministro. Tudo o resto demonstra aquilo que é o rumo que este governo tem seguido. O rumo de prepotência, de arrogância e de uma grande falta de humildade.
1: A TSF tem vindo a solicitar informação sobre o número de trabalhadores que fizeram greve 11 de dezembro ao Ministério do Trabalho. Foi comunicado à TSF que a resposta está no Instituto de Segurança Social, mas não chegou qualquer resposta. O Governo pode saber à unidade quem fez greve através das declarações para a Segurança Social, mas nunca o revelou. Recordo para hoje estão marcadas provas de português do sexto ano, que podem vir a não se realizar devido à greve. Os sindicatos de pilotos, tripulantes e trabalhadores dos aeroportos também alertam para constrangimentos nos voos. Há mais de 500 programados para este dia de greve geral. Esta segunda paralisação geral contra o pacote laboral acontece antes da medida entrar no Parlamento para discussão. No setor da saúde, a Federação Nacional dos Médicos espera uma grande adesão por parte dos profissionais. A porta-voz da FNAM responsabiliza Luís Montenegro pela greve. Joana Bordalissá diz que a proposta de pacote laboral afeta a resposta do Serviço Nacional de Saúde.
4: Médicos estão hoje em greve porque nós queremos continuar a garantir cuidados de saúde seguros, uma vez que esta reforma laboral que o governo de Luís Montenegro quer impor significa mais horas de trabalho, mais exaustão, menos direitos e mais profissionais a abandonar o Serviço Nacional de Saúde e até o país. O grande responsável hoje por cada consulta e cada cirurgia adiada é mesmo Luís Montenegro, porque foi o governo que decidiu avançar com uma reforma que é rejeitada pelos trabalhadores, é rejeitada pelos médicos e por todos os profissionais de saúde, porque vai colocar em risco a capacidade do Serviço Nacional de Saúde responder às necessidades da população.
1: Joana Bordalissá afirma que os serviços mínimos estão a ser cumpridos. O Partido Socialista olha para este dia de greve geral com tranquilidade e naturalidade. Ouvido pela TSF, o deputado Miguel Cabrita diz que o pacote laboral só vai trazer mais problemas à vida das pessoas e considera que esta segunda paralisação geral é uma prova de que os portugueses não estão a favor da medida do governo.
5: Esta greve é a expressão da profunda oposição da sociedade portuguesa a um pacote laboral que não tem nenhuma justificação, que tem sido criticado por muitos setores e em que o governo insiste quando, na verdade, não vem resolver nenhum problema do país e vem, pelo contrário, com muitos problemas aos jovens, às famílias e aos trabalhadores em geral. A greve tem, aparentemente, uma adesão com significado e, portanto, é com tranquilidade e com naturalidade que o PS vê este dia de greve geral.
1: A Iniciativa Liberal vê a importância de uma reforma laboral. O líder parlamentar afirma que nenhum trabalhador está satisfeito com a situação do emprego em Portugal. Mário Amorim Lopes considera que esta greve geral pode ser vista como uma luta política e não pelos interesses dos trabalhadores.
6: Tendo em conta que esta greve é convocada pelo CGTP, levanta-nos questões também, se de facto esta não é mais uma luta política do que propriamente uma luta pelos interesses dos trabalhadores, e se o CGTP não está, no fundo, a fazer aquilo que o PCP já não consegue fazer dentro do Parlamento, porque já não tem expressão eleitoral para o fazer, que é trazer a luta política para a rua. Se for esse o objetivo, eu acho que isso é um desserviço aos trabalhadores, porque neste momento eu acho que, sinceramente, nenhum trabalhador está satisfeito com a situação em Portugal. E, portanto, ninguém pode olhar para esta situação e dizer que está tudo bem como está, não podemos mexer. Eu creio que os trabalhadores percebem, e eles próprios, é do interesse deles, que de facto as coisas não estão bem como estão, portanto é necessário reformá-las e, portanto, nós consideramos que a reforma laboral é importante.
1: O Partido Comunista Português destaca a importância da greve geral. O deputado do PCP afirma que a grande adesão à greve é um sinal de que todos os efeitos do pacote laboral estão a ser rejeitados. Alfredo Maia vê a adesão à greve como um sinal de determinação.
7: Os trabalhadores continuam muito determinados e cada vez mais determinados em rejeitar este pacote laboral, que visa intensificar a exploração, diminuir-lhes para todos os efeitos os salários, os rendimentos e apropriar-se ainda mais do tempo da sua vida, da vida familiar, a desregular ainda mais os horários de trabalho, aumentar a precariedade. E, portanto, todos estes efeitos do pacote laboral são claramente rejeitados pelos trabalhadores.
1: Quanto às declarações da Iniciativa Liberal, Alfredo Maia considera que o PCP está num bom caminho porque continua a dar preocupações aos partidos da oposição. Esta é a segunda greve geral em menos de 6 meses e o deputado do Chega, Eduardo Teixeira, considera que a paralisação podia não ter acontecido.
8: Nós vemos este protesto como evitável se que o governo tivesse escolhido outro caminho, o caminho da negociação com os partidos, nomeadamente com o Chega, não optou por fazê-lo. Há que respeitar agora as decisões de quem quer trabalhar e, portanto, o direito laboral, mas também o direito à greve.
1: Eduardo Teixeira volta a lembrar que o Chega não vai votar a favor do pacote laboral no Parlamento se a proposta se mantiver como está. E a deputada do PAN volta a assinalar que medidas do pacote laboral que levantam muitas preocupações, nomeadamente no que toca ao direito à amamentação. Inês Sousa Real lamenta que os efeitos da greve não afetem tanto o governo como afetam as pessoas, mas afirma que esta segunda paralisação é um sinal claro de que as pessoas não estão contentes com a reforma laboral proposta.
9: Ela diz já é um sinal claro ao governo que há aqui uma insatisfação face ao pacote laboral, face àquilo que foi a incapacidade de negociação em relação a algumas matérias que nós próprios também sinalizámos e olhamos com preocupação, como é em particular os direitos à amamentação ou até mesmo o gestacional, a concertação social. Não nos podemos esquecer que a concertação social não tem de ser um sinónimo de ausência de medidas que

0: promovam o progresso, a justiça ou até mesmo a capacidade das empresas terem mecanismos mais flexíveis, como o Governo quer introduzir. E por isso mesmo entendemos que é um direito legítimo que a Constituição prevê. A única circunstância que já temos também sinalizado é em relação, por exemplo, aos transportes públicos, em que sabemos que as sucessivas greves dos transportes públicos têm causado uma percepção pública de incompreensão face aos direitos que estão a ser exercidos, tendo em conta que mexe diretamente com a vida das pessoas e que o incómodo maior acaba por ser, se calhar, para as famílias, para os pais que querem levar os filhos à escola, para as famílias que querem deslocar-se para o trabalho, ao invés de ser um incómodo direto para o governo, que era o efeito pretendido.
1: E a líder do PAN espera que o diploma que vai entrar no Parlamento não saia igual. O deputado único dos Juntos pelo Povo, Filipe Sousa, espera que esta paralisação seja um aviso ao Governo.
2: Esta greve geral, espero bem que ela seja para dar ali um alerta ao Governo. Confesso que noto ali já alguma flexibilidade da parte do Governo nas conversas informais, no sentido de um acordo ou de um possível acordo entre parlamentar entre as diferentes ideologias partidárias no Parlamento, nomeadamente entre os três maiores grupos parlamentares, mas darei o meu contributo dentro das minhas possibilidades. Sei que sou uma única voz no Parlamento, mas como tem sido para nós da minha parte, irei nesta matéria, que eu acho que é extremamente importante, avançar com propostas de alteração.
1: E o Bloco de Esquerda fala mesmo de um sentimento de indignação profundo dos portugueses em relação à reforma laboral. O deputado Fabiano Figueiredo diz que esta segunda greve geral é uma prova de que os portugueses não concordam com a medida do governo.
3: O governo insistiu em manter um pacote laboral que o país não quer. Já tinha rejeitado numa primeira greve geral e, por assim ser, surgiu uma segunda greve geral que dá a expressão dessa rejeição. Desse sentimento de indignação muito profundo, porque a larga maioria dos portugueses trabalha muito e ganha pouco e vê o seu custo de vida aumentar. E percebeu que o pacote laboral, se fosse aprovado, iria puxar os seus salários para baixo. Por isso, é normal que, durante esta insistência do governo, se assista hoje não só à realização de uma segunda greve geral, mas que ela decorre com o apoio da larga maioria dos portugueses.
1: Fabiano Figueiredo espera ainda
3: uma alteração muito significativa em setores muito importantes.
1: Fabiano Figueiredo espera ainda que esta tarde se assista a manifestações com forte adesão em vários pontos do país. E o co-porta-voz do Livre sublinha que o pacote laboral não serve os interesses do país. Rui Tavares acredita que esta paralisação é tão importante como a de dezembro.
3: A greve geral é muito importante, esta segunda, tal como foi a primeira. O que a primeira permitiu desmascarar o que era o pacote laboral. E foi a partir da primeira greve geral que ficou claro que ele não servia o interesse, eu diria, nem dos trabalhadores, nem da própria economia portuguesa. É um pacote laboral que nos leva para o passado, quando o país deveria estar a discutir outras coisas, que é as que discutem em todo o mundo e aquelas que tínhamos começado a conseguir levar a alguns sucessos legislativos.
1: Rui Tavares espera uma reação por parte de António Seguro. É esta que é a segunda greve geral num espaço de 6 meses. A mesma expectativa é partilhada pelo Bloco de Esquerda.
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0: Passamos os olhos pelo trânsito mais uma vez às 9h17, neste dia de greve geral convocada pela CGTP. Ora, nesta altura, em grande parte, quer de Lisboa, quer do Porto, o trânsito começa a melhorar. Bom exemplo disso é a ligação à Ponte 25 de Abril. Agora a fila na A2 está a começar junto ao primeiro viaduto do Feijó, vai até à Praça da Portagem. A A5 já só tem fila na parte final, entre o Alto de Monsanto e a ligação ao viaduto Duarte Pacheco e daí para as Amoreiras. O IC19 com demora na parte final, entre a Alfragide e o Nó de Pinamanique. A segunda circular ainda com alguma demora nos dois sentidos até ao Campo Grande, e o eixo Norte-Sul tem fila entre o Lumiar e a zona de Telheiras em direção a Campolide. A Cril ainda apresenta alguma lentidão no sentido Algés-Sacavém, desde a zona comercial de Odivelas até à passagem pelo Senhor Roubado. No Porto está a acontecer o mesmo, as maiores filas já desapareceram, mas ainda há demora na A3 desde o nó com a A4. A fila prolonga-se até à saída para a circunvalação e depois há demora também no acesso à VCI, sentido Maia-Porto da A3. Na A28 há fila a seguir à Ponte sobre o Rio Lessa até à rotunda AEP. A VCI, sentido Freixo Rábida, ainda tem fila desde a Ponte do Freixo até à saída para a A3, e no sentido contrário há ainda algumas paragens entre Coimbrões e a saída para a Avenida da Boa Vista.
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0: A seguir vamos à opinião que à quarta-feira é assinada por João Fernando Ramos.
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2: Na semana passada, com um grupo de bons amigos, entrei na aventura de fazer a Costa Alentejana de Azeitão a Sagres na minha querida bicicleta. O caminho é sempre o mais saboroso desta aventura anual, onde desligamos das notícias e da correria da televisão, aproveitando em pleno o melhor que a vida nos dá. Mas não é do meu prazer pessoal que vos falo hoje, é do caminho e da quantidade surpreendente de pessoas de todas as idades que se aventuram pela costa na descoberta de paisagens literalmente de cortar a respiração. Temos um país lindo e este caminho está perfeito. Para quem segue a pé, o traçado vai sempre a uns palminhos da costa, com escarpas e praias poucas vezes vistas. A bicicleta tem que ganhar a necessária distância, mas amplia o olhar entre o verde da costa e o imenso azul de um mar que, aposto, a larguíssima maioria dos que me ouvem nem tem uma pequena ideia da beleza que ali se encontra naquela costa alentejana e algarvia. O percurso está quase todo marcado, mas há ali espaço para melhorar. Há onde ficar e comer, sem a pressão comercial, deixando sabores e casas turísticas com uma originalidade que nos cativa pela simplicidade do que é autêntico. Secretamente espero que tudo se mantenha assim, meio selvagem, sem a pressão das multidões que normalmente lá estragam rapidamente estes paraísos. É impressionante a quantidade de estrangeiros que seguem na aventura de mochila às costas ou armados de uma bicicleta que facilmente se aluga por ali ou se traz de casa. A semana de maio foi quente, com o convite a mergulhos em praias praticamente desertas. Há por ali muitas. Poderíamos ter ido para longe, pedalar e descobrir paisagens, mas, felizmente, temos ainda muitos lugares destes num país que às vezes somos tentados a dizer que conhecemos. Eu também achei que sim, mas a descoberta desta viagem desmentiu com uma bela realidade aquela ideia de que já vimos quase tudo. O quase, neste caso, é imenso. Um conselho: se se vai meter nesta aventura, explore bem os trajetos e afine o mapa para escolher o melhor trilho. Há muitas ofertas, mas convém seguir a aventura com um bom plano de viagem para ser tudo ter sem a chatice dos efeitos de fazer mal as coisas que queremos que nos encham de pleno prazer. Nestes dias, faz mesmo bem arejar as ideias e descobrir outras paisagens. De Azeitão a Sagres são uns bons 5 dias de maus e belos caminhos para quem gosta de pedalar em terrenos mais acidentados, mas belos.
0: E já agora, hoje é Dia Mundial da Bicicleta. O jornalista João Fernando Ramos a assinar a opinião à quarta-feira na manhã da TSF. São 9h22. Bruxelas teme que a transição económica deixe milhares de trabalhadores pelo caminho. É um dos temas em destaque na imprensa internacional desta manhã, que já foi vista por João Francisco Guerreiro.
3: A União Europeia vai avaliar pela primeira vez se os países investem o suficiente nas pessoas que são precisas para manter as ambições económicas e industriais. É a manchete do Político. O jornal destaca que os Estados-membros arriscam a perder empregos nos próximos anos à medida que os custos da energia, a transição industrial e a concorrência global pesam sobre a economia europeia. Bruxelas calcula que as pressões sobre os preços da energia em 2026 podem pôr em risco 560 mil empregos em setores como a construção, os materiais, os químicos e os transportes. 600 mil postos de trabalho podem estar em risco no setor automóvel, com a transição para os veículos sem motor de combustão e a concorrência chinesa. Nas baterias estarão em causa cerca de 85 mil empregos. O alerta de Bruxelas é que a competitividade europeia passa também pela formação profissional, pelas competências técnicas e pela requalificação dos trabalhadores. Trump pressiona Netanyahu, é manchete do Die Welt. O jornal conta que o presidente norte-americano terá exigido, numa chamada telefónica tensa, que o primeiro-ministro israelita pusesse fim à ofensiva contra o Hezbollah no Líbano. No Financial Times, a manchete conta que os Estados Unidos acalmam os receios dos aliados da NATO com conversas sobre o alargamento do guarda-chuva nuclear na Europa. O jornal escreve que Washington discute a possibilidade de enviar mais capacidades nucleares para a Europa perante o receio dos aliados de uma redução do apoio militar norte-americano e de uma ameaça crescente no flanco oriental da NATO. Em França, o Le Monde conta que o governo sofreu um revés inesperado no Senado na votação da Lei de Programação Militar. A direita queria aumentar em 50 milhões de euros o esforço global para as Forças Armadas, mas a proposta não passou. O jornal apresenta o episódio como um contratempo para Sébastien Lecornu, primeiro-ministro, e também para o presidente Emmanuel Macron. As cadeias hoteleiras espanholas começam a sair de Cuba, é manchete do El País. O jornal conta que o grupo Iberostar abandonou a gestão de 12 hotéis na ilha depois das ameaças de sanções de Donald Trump. A decisão aumenta também a pressão sobre a Meliá, que é descrita como a empresa com maior presença em Cuba. No The Guardian, o alerta climático surge com o título "O regresso do El Niño pode acontecer em breve", avisa a ONU. O jornal escreve que a organização vê 80% de probabilidade do fenómeno surgir entre setembro e novembro e 90% de probabilidade de continuar até ao final do ano com intensidade, pelo menos moderada. O Libération coloca o tema com uma formulação inquietante, com uma pergunta: devemos ter medo de um super El Niño? A capa escreve que a ONU alerta para a provável chegada do fenómeno climático com uma força que pode ser colossal.
0: A imprensa internacional desta manhã, aqui com João Francisco Guerreiro, correspondente da TSF em Bruxelas.
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0: São 9h26, 10 anos depois, António Zambujo e Miguel Araújo vão regressar aos Coliseus com 10 concertos únicos. Já há datas, tome nota: 5, 6, 7, 8 e 9 de janeiro no Porto Coliseu AGEAS, nos dias 2, 3, 4, 5 e 6 de fevereiro, a dupla vai atuar no Coliseu dos Recreios em Lisboa.

0: A dupla está de regresso aos Coliseus no início de 2027, em janeiro e fevereiro. 10 anos depois, Miguel Araújo e António Zambujo vão dar mais 10 concertos no início do próximo ano.
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0: Bom dia, esta é a manhã TSF de quarta-feira, são 9:30, 8:30 nos Açores.
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0: Estamos agora a 27 minutos das 10 horas da manhã. Nesta altura estão 18 graus em Lisboa e no Porto, 20 graus em Faro, 18 em Ponta Delgada e 21 no Funchal. Vamos falar sobre bicicletas e mobilidade no Conselho de Oeiras, à boleia do Portugal Mobile Summit, daqui a pouco na manhã.

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1: Do modo de lazer ao modo de transporte efetivo, Oeiras dedica este Dia Mundial da Bicicleta a uma reflexão sobre o que já está a ser feito no concelho, no país, na Europa e no resto do mundo. E a boleia do Portugal Mobi Summit chama especialistas para uma conferência que decorre esta quarta-feira no Parque dos Poetas e vai ser acompanhada pela jornalista Ana Maria Ramos.
2: Como andar em travessas, ruas, avenidas ou vias rápidas? Como ter espaços menos poluídos ou poluentes? Que modelos urbanos defendemos? A resposta a estas questões leva o Oeiras, mesmo em dia de greve, a chamar operadores, especialistas e até o cidadão comum para debater o tema num concelho onde o poder autárquico não esconde a ambição de, até final de mandato, aumentar a rede ciclável até pouco menos de 100 quilómetros. Assegura a anfitriã desta conferência, Mara Duarte, a presidente do Conselho de Administração da Parques Tejo.
3: A verdade é que comemorar hoje o Dia Mundial da Bicicleta, não é? Que é o dia 3 de junho, é uma oportunidade para falarmos sobre o modelo da cidade que queremos, não é? E sobre o modelo de mobilidade que nós vamos querer no futuro, não é? Porque verdadeiramente hoje queixamos que temos muitos carros na cidade, temos dificuldades no transporte público, etc. Mas nós precisamos colocar os stakeholders a discutir as boas práticas, os use cases concretos que estão a fazer e, sobretudo, qual é a perspectiva, como é que nós queremos ver a cidade mais à frente. E de facto, ser aqui como mote, verdadeiramente, aqui em Oeiras, nós, que Parques Tejo, que éramos uma empresa eminentemente de gestão de estacionamento, temos vindo a olhar para tudo isto com a perspectiva de uma mobilidade integrada. As ciclovias estão aí, nós hoje temos 20 quilómetros aproximadamente de via ciclável, temos procedimentos para sair nos próximos 6 meses, mais um ano, de mais cerca de 30 quilómetros de via, passamos a ter 50. O nosso plano de mobilidade urbana sustentável, nós temos a perspectiva de, até o fim deste mandato autárquico, não é? Nós somos uma empresa municipal, chegar a 90 km de via ciclável. Mas quando dizemos aumentar a via ciclável, nós temos que aumentar com segurança, não é?
2: O país ainda está longe dos níveis dos parceiros nórdicos e mesmo do centro da Europa, mas a despertar redes de trânsito separadas, de peões ou sinalizadas.

0: Organização inteligente ou corredores dedicados e pôr em prática o planeamento urbano e de infraestruturas que se impõe.
1: Nós não estamos nos índices que o Norte da Europa tem, não? Todos nós conhecemos que indicadores é que existem de utilização de bicicleta no Norte da Europa. Nós não estamos aí, mas caminhamos para um percurso em que as entidades públicas, nós, municipais, todos os stakeholders têm que criar essas condições. E aquilo que nós vamos vendo ultimamente é que existe um aumento destas condições. Vamos ter a possibilidade de discutir o que é que outros municípios estão a fazer com outras visões, com outros use cases, ou seja, aquilo cada vez mais que nós temos que transmitir aos nossos cidadãos é confiança, segurança nas decisões e efetivamente essa tomada prática de que as pessoas possam ver isto a acontecer e utilizem, não é? No fundo, procura para isto existe, nós temos estudos que nos indicam que existe e portanto nós só temos a missão de fazer com que isso aconteça, não é?
0: Não basta vontade de decisores políticos para mudar mentalidades quanto à cultura urbana do tradicional recurso ao carro e o estímulo para alternativas traz programas até para os mais jovens.
1: Nos últimos dois anos, um ano e meio, em parceria com o Departamento Municipal de Educação do município, desenvolvemos o programa Oeiras Move Escolas, ou seja, envolvemos as escolas em dois programas que temos, o Pedibus e o Bikebus, hoje com 297 crianças inscritas, 9 escolas participantes. Há uma escola, inclusivamente, que é a escola Bera Múrias, em Oeiras, que tem 30 crianças, uma vez por semana, a fazer este percurso de Bikebus. Ou seja, nós hoje sentimos que os jovens, as crianças, também são eles indutores de mudança de comportamento junto dos pais, não é?
0: Um encontro que coloca no centro do Templo da Poesia a mobilidade ativa, em Oeiras, onde não vão faltar especialistas com estratégias comprovadas para tornar as cidades cicláveis.
2: Já começou às 9:30 da manhã no Parque dos Poetas em Oeiras, neste Dia Mundial da Bicicleta. O Portugal Mobi Summit leva até si uma manhã dedicada à mobilidade ciclável.
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In a Lifetime, aqui os Clarence com a voz de Bono, antes também os Muse com uma canção de Nina Simone. Vamos atualizar a informação às 10 com Inês Cordês. A partir daí a emissão é conduzida por Francisco Mateus. Tenham um bom dia.

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0: Saúde, transportes e educação. Os sindicatos destes setores fazem um balanço da adesão neste dia de greve geral à TSF. A Iniciativa Liberal questiona se a CGTP está a fazer o que o PCP não consegue fazer dentro do Parlamento, que é trazer a luta política para a rua. O Partido Comunista responde que considera que está num bom caminho por incomodar a oposição. Já o Partido Socialista olha para este dia de greve geral com naturalidade. O secretário-geral da CGTP, Tiago Oliveira, diz que este é o dia dos trabalhadores se fazerem ouvir e que a greve já está a ter efeitos.
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2: Temperaturas há momentos, Lisboa e Ponta Delgada 18 graus, Porto 19, Faro 20 graus e Funchal em instantes com 21. Edição das 10 horas, Inês Cortês.
0: A Federação Nacional dos Professores ainda não tem todos os dados, mas acredita que a adesão à greve geral no setor do ensino está a ser significativa. Essa é a convicção do secretário-geral da FENPROF, ouvido há instantes pela TSF. Recordo que para hoje estão previstas as provas moda de português para o 6º ano e as de educação artística para o 4º ano. José Feliciano Costa acredita que estas provas não vão ser realizadas na maioria das escolas do país por causa da greve. A FENPROF espera receber os primeiros dados concretos sobre a adesão à greve por volta das 11 da manhã. No setor dos transportes, a adesão à greve geral de hoje está a ser forte de norte a sul do país. O presidente da Federação dos Sindicatos de Transportes e Comunicações revela que as grandes cidades têm os números mais elevados da paralisação. José Manuel Oliveira revela que há perturbações em vários tipos de transporte.
3: Está a ser um dia de forte perturbação em quase todos os modos de transporte, quer sejam ferroviários, transporte de passageiros e mercadorias, está apenas a circular aquilo que são chamados os serviços mínimos, forte perturbação no metro, forte perturbação na Carris, em que há algumas circulações também designadas como serviços mínimos, mas com muito atraso relativamente àquilo que são os horários normais da semana e com autocarros andarem na cidade praticamente vazios, com uma forte perturbação no transporte fluvial durante a noite, paralisação a 100% e durante o dia com 3 navios a circular, mas portanto que é uma grande adesão também, tendo em conta a dimensão da empresa, portanto o metro paralisado, também a via Porto com uma paralisação na ordem dos 85%, a STCP, a informação que nos chega é que não saiu nenhum autocarro para a cidade, e com o setor de passageiros, portanto, aí mais variado, mas com nas grandes cidades com percentagens muito elevadas.
0: A FECTRANS registra perturbações também na Transdev. Os transportes expressos não estão a ser realizados. As lojas do sistema de bilhetes da área metropolitana do Porto estão encerradas neste dia de greve. A adesão dos trabalhadores das lojas andantes está nos 100%. O porta-voz do Sindicato Independente do Serviço Comercial revela que os funcionários destes postos de venda estão em manifestação em frente às instalações da Transportes Metropolitanos do Porto para a integração na empresa. Jorge Oliveira diz à TSF que há uma forte adesão no setor dos transportes.
4: Vários setores, a greve geral está a ter bastante aderência, principalmente no setor de transportes, que é o setor que nós temos mais associados. E no caso em questão, nós estamos aqui junto à TMP, com um grupo de trabalhadores que trabalha para as lojas da linha andante, e juntaram-se aqui a reivindicar promessas que foram feitas para a integração na mesma empresa. São trabalhadores que estão há décadas de trabalhar em outsourcing e com a criação da TMP foi criada a expectativa de entrarem para os quadros da empresa, o que foi em parte conseguido alguns trabalhadores, tendo ainda bastantes trabalhadores para efetuar essa integração.
0: O sindicato abrange também os trabalhadores da Comboios de Portugal. Jorge Oliveira afirma que a empresa está a efetuar apenas os serviços mínimos. Os sindicatos de pilotos, tripulantes e trabalhadores dos aeroportos também alertam para constrangimentos nos voos. Há mais de 500 programados para este dia de greve geral. Para esta segunda paralisação, contra o pacote laboral, acontece antes da medida entrar no Parlamento para discussão. E no setor da saúde, a Federação Nacional dos Médicos espera uma grande adesão por parte dos profissionais. A porta-voz da FNAM responsabiliza Luís Montenegro pela greve geral. Joana Bordalissá diz que a proposta do pacote laboral afeta a resposta que o Serviço Nacional de Saúde pode dar aos cidadãos.
5: Médicos estão hoje em greve, que nós queremos continuar a garantir cuidados de saúde seguros, uma vez que esta reforma laboral que o governo de Luís Montenegro quer impor significa mais horas de trabalho, mais exaustão, menos direitos e mais profissionais a abandonar o Serviço Nacional de Saúde e até o país. O grande responsável hoje por cada consulta e cada cirurgia adiada é mesmo Luís Montenegro, porque foi o governo que decidiu avançar com uma reforma que é rejeitada pelos trabalhadores, é rejeitada pelos médicos e por todos os profissionais de saúde, porque vai colocar em risco a capacidade do Serviço Nacional de Saúde responder às necessidades da população.
0: Joana Bordalissá afirma que os serviços mínimos estão a ser cumpridos e, tal como a FENPROF, espera ter dados da adesão à greve pelas 11 da manhã. É com convicção que o líder da CGTP afirma que este é o dia dos trabalhadores se pronunciarem. É a segunda paralisação nacional que abrange todos os setores em quase meio ano. A última aconteceu a 11 de dezembro. Ouvido pela TSF, Tiago Oliveira sublinha que os serviços mínimos estão assegurados em vários setores. Diz também que se podem esperar constrangimentos, mas considera que são por uma boa razão.
6: Vai haver condicionamentos, claro que vão haver condicionamentos, mas são condicionamentos com o objetivo de procurar uma vida melhor. São condicionamentos com o objetivo de romper com as dificuldades que já hoje sentimos, para que um dia de amanhã seja um dia diferente. Vão demonstrar que são os primeiros a preocuparem-se exatamente com os setores que colocou, com os serviços públicos, com o Serviço Nacional de Saúde, com a escola pública, com o setor dos transportes. Os trabalhadores irão assegurar os serviços mínimos, os trabalhadores irão cuidar daqueles que mais precisam, porque isso vai acontecer hoje, como aconteceu nas greves anteriores, em todas as greves anteriores. Os primeiros que se preocupam com os serviços públicos são os trabalhadores, porque são os trabalhadores que precisam de acesso aos serviços públicos.
0: E em dezembro, contra o pacote laboral, ficou a imagem das duas centrais sindicais unidas, algo que não se via desde os anos da Troika. Tiago Oliveira desvaloriza o facto da UGT não se ter juntado a este protesto.
6: Eu não tenho que olhar para a realidade da UGT. Nós, a nível da CGTP, fizemos a leitura que fizemos, tomamos a decisão que tomamos, por uma única razão. É que o objetivo é comum, é a derrota do pacote laboral. Só que a CGTP entende que a derrota do pacote laboral está assente naquilo que é a luta dos trabalhadores. E a CGTP entende que tem que encontrar um momento para dar aos trabalhadores a possibilidade dos trabalhadores lutarem no seu objetivo de derrotar o pacote laboral.
0: Importa salientar que a TSF tem vindo a solicitar informação sobre o número de trabalhadores que fizeram greve em dezembro ao Ministério do Trabalho. Foi comunicado à TSF que a resposta está no Instituto de Segurança Social, mas esta resposta nunca chegou. O Governo pode saber à unidade quem fez greve através das declarações para a Segurança Social, mas nunca o revelou. O Partido Socialista olha para este dia de greve geral com tranquilidade e naturalidade. Ouvido pela TSF, o deputado Miguel Cabrita diz que o pacote laboral só vai trazer mais problemas à vida das pessoas e considera que esta segunda paralisação geral é uma prova de que os portugueses não estão a favor da reforma laboral.
7: Esta greve é a expressão da profunda oposição da sociedade portuguesa a um pacote laboral que não tem nenhuma justificação, que tem sido criticado por muitos setores e em que o governo insiste quando, na verdade, não vem resolver nenhum problema do país e vem, pelo contrário, criar muitos problemas aos jovens, às famílias e aos trabalhadores em geral. A greve tem, aparentemente, uma adesão com significado e, portanto, é com tranquilidade e com naturalidade que o PS vê este dia de greve geral.
0: E a Iniciativa Liberal vê a importância de uma reforma laboral. O líder parlamentar afirma que nenhum trabalhador está satisfeito com a situação do emprego em Portugal. Mário Amorim Lopes considera que esta greve geral pode ser vista como uma luta política e não pelos interesses dos trabalhadores.
7: Tendo em conta que esta greve é convocada pelo CGTP, levanta-nos questões também, se de facto esta não é mais uma luta política do que propriamente uma luta pelos interesses dos trabalhadores, e se o CGTP não está, no fundo, a fazer aquilo que o PCP já não consegue fazer dentro do Parlamento, porque já não tem expressão eleitoral para o fazer, que é trazer a luta política para a rua. Se for esse o objetivo, eu acho que isso é um desserviço aos trabalhadores, porque neste momento, eu acho que, sinceramente, nenhum trabalhador está satisfeito com a situação em Portugal. E, portanto, ninguém pode olhar para esta situação e dizer que está tudo bem como está, não podemos mexer. Eu creio que os trabalhadores percebem, e eles próprios, é do interesse deles, que de facto as coisas não estão bem como estão, portanto é necessário reformá-las e, portanto, nós consideramos que a reforma laboral é importante.
0: E o Partido Comunista Português destaca a importância da greve geral. O deputado do PCP afirma que a grande adesão à greve é um sinal de que todos os efeitos do pacote laboral estão a ser rejeitados. Alfredo Maia vê a adesão à greve como um sinal de determinação.
8: Os trabalhadores continuam muito determinados e cada vez mais determinados em rejeitar este pão, diminuir-lhes para todos os efeitos os salários, os rendimentos e apropriar-se da sua vida, da vida familiar, a desregular ainda mais os horários de trabalho, a aumentar a precariedade. E, portanto, todos estes efeitos do pacote laboral são claramente rejeitados pelos trabalhadores.
0: Quanto às declarações da Iniciativa Liberal, Alfredo Maia considera que o PCP está num bom caminho. Alfredo Maia diz estas palavras porque considera que o PCP continua a dar preocupações aos partidos da oposição.
8: O que eu noto é que, apesar das considerações depreciativas em relação ao PCP, o PCP continua a infundir muitas preocupações à direita. Isso é bom sinal. É sinal de que está no caminho certo, na luta justa pelos direitos dos trabalhadores. Em relação à consideração de que esta é uma greve política, que todas as greves são políticas. Eu nunca conheci nenhuma greve que não fosse política, no sentido de que os direitos dos trabalhadores são, obviamente, matéria política, e em relação à qual cada um dos partidos se posiciona como acha que deve posicionar-se.
0: Como já disse, esta é a segunda greve geral em quase 6 meses. Eduardo Teixeira, do Chega, considera que esta é uma paralisação que podia não ter acontecido.
9: Nós vemos este protesto como evitável, se que o governo tivesse escolhido outro caminho, o caminho da negociação com os partidos, nomeadamente com o Chega, não optou por fazê-lo. Há que respeitar agora as decisões de quem quer trabalhar e, portanto, o direito laboral, mas também o direito à greve.
0: O PAN lamenta que os efeitos da greve não afetem tanto o governo como as pessoas. Inês Sousa Real olha para esta segunda paralisação geral como um sinal claro de que as pessoas não estão de acordo com a reforma laboral proposta.
10: Ela diz já é um sinal claro ao governo que há aqui uma insatisfação face ao pacote laboral, face àquilo que foi a incapacidade de negociação em relação a algumas matérias que nós próprios também sinalizámos e olhamos com preocupação, como é em particular os direitos à amamentação ou até mesmo o luto estacional, a concertação social. Não nos podemos esquecer que a concertação social não tem de ser um sinónimo de ausência de medidas que promovam o progresso, a justiça ou até mesmo a capacidade das empresas terem mecanismos mais flexíveis como o Governo quer introduzir. E por isso mesmo entendemos que é um direito legítimo que a Constituição prevê. A única circunstância que já temos também sinalizado é em relação, por exemplo, aos transportes públicos, em que sabemos que as sucessivas greves dos transportes públicos têm causado uma percepção pública de incompreensão face aos direitos que estão a ser exercidos, tendo em conta que mexe diretamente com a vida das pessoas e que o incómodo maior acaba por ser, se calhar, para as famílias, para os pais que querem levar os filhos

0: à escola, para as famílias que querem deslocar-se para o trabalho, ao invés de ser um cómodo direto para o governo, que era o efeito pretendido.
1: O deputado do Juntos pelo Povo, Filipe Sousa, espera que esta paralisação seja um aviso ao governo.
2: Esta greve geral, espero bem que ela seja para dar ali uma alerta ao governo. Confesso que noto ali já alguma flexibilidade da parte do governo nas conversas informais, no sentido de um acordo ou de um possível acordo parlamentar entre as diferentes ideologias partidárias no Parlamento, nomeadamente entre os três maiores grupos parlamentares, mas darei o meu contributo dentro das minhas possibilidades. Eu sei que sou uma única voz no Parlamento, mas como tem sido para nós, da minha parte, irei, nesta matéria, que eu acho que é extremamente importante, avançar com propostas de alteração.
1: O Bloco de Esquerda fala mesmo de um sentimento de indignação profundo dos portugueses em relação à reforma laboral. O deputado Fabiano Figueiredo diz que esta segunda greve geral é uma prova de que os portugueses não concordam com a medida proposta pelo governo.
3: O governo insistiu em manter um pacote laboral que o país não quer. Já tinha rejeitado numa primeira greve geral e, por assim ser, surgiu uma segunda greve geral que dá a expressão dessa rejeição, desse sentimento de indignação muito profundo, porque a larga maioria dos portugueses trabalha muito e ganha pouco e vê o seu custo de vida aumentar, e percebeu que o pacote laboral, se fosse aprovado, iria puxar os seus salários para baixo. Por isso, é normal que durante esta insistência do governo se assista hoje não só à realização de uma segunda greve geral, mas que ela decorre com o apoio da larga maioria dos portugueses e que registre uma adesão muito significativa em setores muito importantes.
1: Além da adesão aos setores, Fabiano Figueiredo espera que as manifestações que vão acontecer esta tarde em vários pontos do país também contem com muitos participantes. O Livre sublinha que o pacote laboral não serve os interesses do país. O co-porta-voz Rui Tavares acredita que esta paralisação é tão importante como a de 11 de dezembro.
3: A greve geral é muito importante, esta segunda, tal como foi a primeira, porque a primeira permitiu desmascarar o que era o pacote laboral. E foi a partir da primeira greve geral que ficou claro que ele não servia o interesse, eu diria, nem dos trabalhadores, nem da própria economia portuguesa. É um pacote laboral que nos leva para o passado, quando o país deveria estar a discutir outras coisas, que é as que discutem em todo o mundo e aquelas que tínhamos começado a conseguir levar a alguns sucessos legislativos.
1: Rui Tavares espera uma reação por parte de António José Seguro a esta que é a segunda greve geral em quase 6 meses. A mesma expectativa é partilhada pelo Bloco de Esquerda.
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1: Manhã de quarta-feira na emissão TSF, passam 20 minutos das 10 horas.
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1: Por essa razão não há fórum TSF. Um pouco de música na manhã de quarta-feira na emissão TSF. Escolhas, Capitão Fausto, e Vergonha na Cara, Joana Espadinha.

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2: São 10:30 menos uma hora nos Açores.
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2: Esta quarta-feira não há fórum TSF devido à greve geral. Estamos na manhã de quarta-feira, dia 3 de junho, na emissão TSF. Próximas canções em antena: Uma Vida a Menos, Ana Lua, Caiano e Ainda Ontem Tinha Céu, com Walter Lobo.

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Estamos a 14 minutos das notícias às 11 horas, manhã de quarta-feira, na emissão TSF, a música em antena. Vozes ao longo dos últimos minutos de Milena, Chada Correia e Rita Redshoes. E as notícias das 11 horas, Inês Marques Lucas e os Gift.

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0: A greve geral está a causar perturbações em vários setores, sobretudo nos transportes públicos. Fala-se em adesões perto dos 100%, nomeadamente nas grandes cidades, sobretudo no Porto e em Lisboa. Estão garantidos serviços mínimos na saúde e hoje aguardamos também por saber se vão ou não ser realizadas as provas moda de português.
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0: temperaturas há momentos. Lisboa e Ponta Delgada 18 graus, Porto 19, Faro 21 graus, Funchal em instantes com a 24. Edição das 11 horas, Duarte Rosa.
1: A greve geral está a fazer com que muitos transportes públicos estejam parados, sobretudo em Lisboa e no Porto. É o que afirma o presidente da Federação dos Sindicatos de Transportes e Comunicações. Ouvido esta manhã pela TSF, José Manuel Oliveira afirma que na capital está a haver uma forte adesão à greve nos transportes de superfície e no metro.
2: Muito atraso relativamente àquilo que são os horários normais da semana e com autocarros a andarem na cidade praticamente vazios, com uma forte participação no transporte fluvial durante a noite, paralisação a 100% e durante o dia com três navios a circular, mas portanto que é uma grande adesão também, tendo em conta a dimensão da empresa, portanto o metro paralisado.
1: José Manuel Oliveira afirma que a cidade do Porto também acordou hoje com os transportes públicos praticamente parados.
2: Havia Porto com uma paralisação na ordem dos 85%. A STCP, a informação que nos chega é que não saiu nenhum autocarro para a cidade. Aqui com o setor de passageiros, portanto, aí mais variado, mas com nas grandes cidades com percentagens muito elevadas.
1: As lojas do sistema de bilhetes da área metropolitana do Porto também estão encerradas esta quarta-feira por causa da greve geral convocada pela CGTP. A Federação dos Sindicatos de Transportes e Comunicações fala mesmo numa adesão de 100% por parte destes trabalhadores. E na saúde, a Federação Nacional dos Médicos espera também uma adesão forte por parte dos profissionais deste setor, do setor da saúde. A porta-voz da FNAM, Joana Bordalissá, afirma, garante aliás, que os serviços mínimos estão a ser cumpridos e espera ter dados da adesão à greve por volta desta hora, por volta das 11 da manhã. O mesmo afirma a FENPROF, a Federação Nacional dos Professores, isto num dia em que estão previstas as provas moda de português para o sexto ano e as de educação artística para o quarto ano. São provas que não contam para a avaliação final. Ainda assim, não é certo ainda se as provas estão a ser realizadas em alguma escola do país. São informações que aguardamos receber a qualquer momento por parte da FENPROF. A TSF tem vindo a solicitar também informações ao Ministério do Trabalho sobre o número de trabalhadores que fizeram greve no final do ano passado, na última greve geral. Na altura foi comunicada à TSF que a resposta está no Instituto de Segurança Social. Resposta é essa que ainda não chegou. O Governo afirmou na altura que consegue saber quem fez greve através das declarações para a Segurança Social. Até hoje ainda não revelou esses dados. O Partido Socialista olha para este dia de greve geral com tranquilidade e naturalidade. Ouvido pela TSF, o deputado Miguel Cabrita afirma que o pacote laboral só vai trazer mais problemas à vida das pessoas. Considera o deputado socialista que esta segunda paralisação geral é, por isso, uma prova de que os portugueses não estão a favor da reforma laboral que o governo quer fazer.
3: Esta greve é a expressão da profunda oposição da sociedade portuguesa a um pacote laboral que não tem nenhuma justificação, que tem sido criticado por muitos setores e em que o governo insiste quando, na verdade, não vem resolver nenhum problema do país e vem, pelo contrário, criar muitos problemas aos jovens, às famílias e aos trabalhadores em geral. A greve tem, aparentemente, uma adesão com significado e, portanto, é com tranquilidade e com naturalidade que o PS vê este dia de greve geral.
1: É a posição do Partido Socialista. E o Partido Comunista Português destaca também a importância da greve geral. O deputado do PCP, Alfredo Maia, afirma que a adesão à greve vai ser grande e que uma grande adesão é um sinal de que todos os efeitos do pacote laboral estão a ser rejeitados.
4: Os trabalhadores continuam muito determinados e cada vez mais determinados em rejeitar este pacote laboral que visa intensificar a exploração, diminuir-lhes para todos os efeitos os salários, os rendimentos e apropriar-se ainda mais do tempo da sua vida, da vida familiar, a desregular ainda mais os horários de trabalho, aumentar a precariedade. E, portanto, todos estes efeitos do pacote laboral são claramente rejeitados pelos trabalhadores.
1: Do lado do Chega, o Eduardo Teixeira, deputado do partido, considera que esta paralisação podia ter sido evitada. Tentávamos escutar aqui Eduardo Teixeira falar em nome do Partido Chega, que dava então conta de que esta paralisação poderia não ter acontecido. Do lado do PAN, o partido lamenta que os efeitos da greve não afetem tanto o governo como acaba por afetar as pessoas. Inês Sousa Real olha para esta segunda paralisação geral como um sinal claro de que as pessoas não estão de acordo com a reforma laboral.
5: Ela diz já é um sinal claro ao governo que há aqui uma insatisfação face ao pacote laboral, face àquilo que foi a incapacidade de negociação em relação a algumas matérias que nós próprios também sinalizámos e olhamos com preocupação, como é em particular os direitos à amamentação ou até mesmo o luto estacional, a concertação social. Não nos podemos esquecer que a concertação social não tem de ser um sinónimo de ausência de medidas que promovam o progresso, a justiça ou até mesmo a capacidade das empresas terem mecanismos mais flexíveis como o Governo quer introduzir. E por isso mesmo entendemos que é um direito legítimo que a Constituição prevê. A única circunstância que já temos também sinalizado é em relação, por exemplo, aos transportes públicos, em que sabemos que as sucessivas greves dos transportes públicos têm causado uma percepção pública de incompreensão face aos direitos que estão a ser exercidos, tendo em conta que mexe diretamente com a vida das pessoas e que o incómodo maior acaba por ser, se calhar, para as famílias, para os pais que querem levar os filhos à escola, para as famílias que querem deslocar-se para o trabalho, ao invés de ser um incómodo direto para o governo, que era o efeito pretendido.
1: Do lado do Bloco de Esquerda, fala-se mesmo num sentimento de indignação profunda por parte dos portugueses. O deputado Fabián Figueiredo afirma que esta segunda greve geral é uma prova também de que os portugueses não concordam com as medidas propostas pelo governo.
6: O governo insistiu em manter um pacote laboral que o país não quer. Já tinha rejeitado numa primeira greve geral e, por assim ser, surgiu uma segunda greve geral que dá a expressão dessa rejeição, desse sentimento de indignação muito profundo, porque a larga maioria dos portugueses trabalha muito e ganha pouco e vê o seu custo de vida aumentar e percebeu que o pacote laboral, se fosse aprovado, iria puxar os seus salários para baixo. Por isso, é normal que, durante esta insistência do governo, se está hoje não só a realização de uma segunda greve geral, mas que ela decorre com o apoio da larga maioria dos portugueses e que registre uma adesão muito significativa em setores muito importantes.
1: Também o LIVRE sublinha que o pacote laboral não serve os interesses do país. O co-porta-voz do partido, Rui Tavares, espera também uma reação por parte do Presidente da República, António José Seguro. Uma reação a esta que é a segunda greve geral num espaço de 6 meses. Em sentido inverso destas opiniões que aqui ouvimos, está a opinião da Iniciativa Liberal, que vê importância na reforma laboral. O líder parlamentar do partido, Mário Amorim Lopes, afirma que nenhum trabalhador está satisfeito com a situação do emprego em Portugal. Considera, por isso, que esta greve geral pode ser vista como uma luta política e não como uma iniciativa para servir um interesse dos trabalhadores.
7: Tendo em conta que esta greve é convocada pelo CGTP, levanta-nos questões também, se de facto esta não é mais uma luta política do que propriamente uma luta pelos interesses dos trabalhadores, e se o CGTP não está, no fundo, a fazer aquilo que o PCP já não consegue fazer dentro do Parlamento, porque já não tem expressão eleitoral para o fazer, que é trazer a luta política para a rua. Se for esse o objetivo, eu acho que isso é um desserviço aos trabalhadores, porque neste momento eu acho que, sinceramente, nenhum trabalhador está satisfeito com a situação em Portugal. E, portanto, ninguém pode olhar para esta situação e dizer que está tudo bem como está, não podemos mexer. Eu creio que os trabalhadores percebem, e eles próprios, é do interesse deles, que de facto as coisas não estão bem como estão, portanto é necessário reformá-las e, portanto, nós consideramos que a reforma laboral é importante.
1: É a posição da Iniciativa Liberal, aqui pela voz do deputado, do líder parlamentar da IEL, Mário Amorim Lopes. A greve geral de hoje foi convocada pela CGTP e não contou desta vez, ao contrário da última greve geral, em dezembro, com a adesão da UGT. Contará ainda assim com o apoio de 8 sindicatos ligados à Central Sindical, liderada por Mário Mourão.
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0: Manhã de quarta-feira, dia 3 de junho, na emissão TSF, passam 12 minutos das 11 horas.
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1: E devido à greve geral de hoje, não há fórum TSF. Vamos voltar à música dentro de instantes. Canções com Jasmine e B Fachada.

0: Quarteto Sons do Tempo, numa versão do clássico Verdes Anos de Carlos Paredes, nesta manhã de quarta-feira na emissão TSF.
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0: São 11:30 menos uma hora nos Açores.
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0: Dia de greve geral em Portugal e por essa razão hoje não há fórum TSF, mas há música. Dentro de instantes o grão da mesma mó, uma nova versão de um tema de Sérgio Godinho com Canto Nono e depois as vozes de Milhanas e também de Cili.
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Manhã de quarta-feira na emissão da TSF com a música da Brigada Vítor Jara. Faltam 15 minutos para as notícias ao meio-dia. O final desta hora vai ser com António Variações, antes o Estrovante e também Jorge Palma.

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0: governo afirma que a maioria dos trabalhadores não aderiu à greve geral de hoje. É o que afirmou há instantes a Ministra do Trabalho, Solidariedade e Segurança Social. A maioria das escolas públicas está hoje fechada por causa da greve geral e, por causa disto, a maioria das provas moda também está a ser realizada pelos alunos. E na saúde, e apesar dos serviços mínimos estarem garantidos, a maioria dos blocos operatórios de cirurgia programada também está hoje encerrada.
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2: Temperaturas há momentos, Ponta Delgada 19 graus, Lisboa 22, Porto em instantes com 21 graus, Funchal 23 e Faro 25 graus. Edição do meio-dia, Duarte Rosa.
0: O governo afirma que a maior parte dos trabalhadores em Portugal não aderiu à greve geral de hoje. É o que afirma a Ministra do Trabalho, Solidariedade e Segurança Social. Numa conferência de imprensa realizada há instantes, Maria do Rosário Palma Ramalho assegura que a adesão está a ser mais expressiva no setor público. Vamos escutar Maria do Rosário Palma Ramalho, Ministra do Trabalho.
3: Conclui-se que a esmagadora maioria dos trabalhadores portugueses está a trabalhar nos seus locais de trabalho. Outros propuseram, enfim, trabalhar-se em regime de teletrabalho, nas atividades que isso permitem, por programação, obviamente, com os respectivos empregadores. No setor privado, a adesão à greve de hoje é absolutamente residual e, em algumas áreas, mesmo nula. No setor industrial, todas as fábricas estão a trabalhar nas áreas principais de produção em Portugal. Estou a falar de têxtil, calçado, metalomecânica. Toda a indústria está a trabalhar. De acordo com dados fornecidos pela CIP e por algumas empresas deste setor.
0: Maria do Rosário Palma Ramalho, Ministra do Trabalho, afirma ainda que a maioria dos trabalhadores que aderiu à greve trabalha no setor público.
3: Naturalmente, no setor público temos maior adesão, como também já sucedeu na greve de dezembro. Em todo o caso, queria dizer que no setor público os serviços estão genericamente a responder, ou em pleno, ou em alguns setores, com destaque para os transportes e para a saúde, através dos serviços mínimos que foram decretados e que estão, naturalmente, a ser cumpridos.
0: São declarações e garantias deixadas pelo Governo aqui em nome de Maria, ou melhor, deixadas pela Ministra do Trabalho, Maria do Rosário Palma Ramalho, em nome do Governo. O Governo a garantir então que, com base nos dados que lhe chegaram, a maior parte dos trabalhadores não aderiu à greve geral de hoje e que a adesão está a ser mais expressiva no setor público. São declarações da Ministra do Trabalho, Solidariedade e Segurança Social ouvidas aqui pela RTP Notícias. A maioria dos trabalhadores, ou dos professores, aliás, das escolas públicas, está hoje em greve. É pelo menos isso que garante o secretário-geral da FENPROF, a Federação Nacional dos Professores. Ouvido há instantes pela TSF, José Feliciano Costa fala em dados que são provisórios, mas assegura que, com base neles, já se pode concluir que há mais professores a fazer greve do que na última greve geral, em dezembro.
4: Uma primeira ideia que fica já é que, mesmo nós concluindo que a última greve geral teve uma participação, uma ação significativa do setor da educação, também começamos a perceber que provavelmente ainda o número é superior à da última greve geral.
0: Quando fala numa adesão significativa, podemos estar a falar acima dos 50%?
4: Acima, sim, seguramente.
0: José Feliciano Costa assegura ainda que a maioria das provas moda de português que estavam previstas para hoje também não estão a ser realizadas no setor público.
4: Se a indicação que temos é que a esmagadora maioria das escolas no país estão fechadas, não há provas de moda de certeza a realizar-se nessas escolas.
0: Portanto, a maioria das escolas não está a realizar as provas de moda?
4: Sim.
0: Estava prevista e está prevista para hoje a realização das provas de moda de português para o sexto ano e as de educação artística para o quarto ano. São provas que, de resto, não contam para a avaliação final dos alunos. A FENPROF ainda aguarda por dados mais consolidados no que toca adesão à greve no setor privado. A Federação Nacional dos Professores espera receber essas informações do UD e também, por causa da greve, a maioria dos blocos operatórios de cirurgia programada está hoje encerrada. É pelo menos isso que afirma a Federação Nacional dos Médicos. A presidente da Federação, Joana Bordalissá, garante que, apesar dos constrangimentos, os serviços mínimos estão a ser cumpridos. A greve geral está a fazer também com que muitos, se não a maioria, dos transportes públicos esteja mesmo parada, sobretudo em Lisboa e no Porto. É isso que afirma o presidente da Federação dos Sindicatos de Transportes e Comunicações, ouvido esta manhã pela TSF. José Manuel Oliveira afirma que, na capital, está a haver uma forte adesão à greve nos transportes de superfície e no metro.
5: Muito atraso relativamente àquilo que são os horários normais da semana e com autocarros andarem na cidade praticamente vazios, com uma forte participação no transporte fluvial durante a noite, paralisação a 100% e durante o dia com 3 navios a circular, mas portanto que é uma grande adesão também, tendo em conta a dimensão da empresa, portanto o metro paralisado.
0: Isto em Lisboa, José Manuel Oliveira afirma que, no Porto, a cidade também acordou com os transportes públicos praticamente parados.
5: Havia Porto com uma paralisação na ordem dos 85%. A STCP, a informação que nos chega é que não saiu nenhum autocarro para a cidade. Aqui com o setor de passageiros, portanto, aí mais variado, mas com nas grandes cidades com percentagens muito elevadas.
0: E as lojas do sistema de bilhetes da área metropolitana do Porto também estão encerradas neste dia de greve. A Federação dos Sindicatos de Transportes e Comunicações fala mesmo numa adesão de 100% por parte destes trabalhadores. A greve geral desta quarta-feira, 3 de junho, foi convocada pela CGTP contra as alterações que o Governo quer fazer à Lei do Trabalho, o chamado pacote laboral, que já deu entrada para ser apreciado e votado no Parlamento. Esta adesão à greve geral, ou esta greve geral, não contou desta vez com a adesão da UGT, a União Geral de Trabalhadores, que na última greve em dezembro aderiu e juntou-se à CGTP. A UGT não aderiu desta vez, ainda assim há 8 sindicatos ligados a esta central sindical que optaram por aderir à paralisação de hoje.
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2: Passam 10 minutos do meio-dia e em dia de greve o estômago não faz greve. Por isso vamos para o prato deste dia com Fernando Melo, hoje no restaurante Bago Douro, em Freixo de Numão.
3: O restaurante Bago Douro, em Freixo de Numão, é um bastião da cozinha duriense. 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Devo a este espaço rentodouro momentos únicos à mesa. Somos acolhidos como em casa por uma família linda e virtuosa. José Manuel é exímio no colhimento e zelo, secundado pelo filho, João. 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A posta grelhada é maravilhosa, quase desfaz na boca. O javali estufado é digno de antologia culinária, a assessoria das batatas, azeite e couves e leva-nos ao céu. 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E a mousse de chocolate, feita sem véus nem disfarces, prova que estamos no paraíso. Mas isso já nós sabemos.
2: Passam 13 minutos do meio-dia, vamos para os negócios em português, edição do Ana Maria Ramos.
4: O acordo do Mercosul entrou em vigor a 1 de maio, ainda de forma provisória e sem se conhecer formas de aplicação de contingentes de produtos, mas avançou a redução ou eliminação de direitos aduaneiros. Para Portugal, este acordo representa menos entraves à venda de produtos a países como o Brasil ou o Uruguai. Mas se para o mercado brasileiro as exportações portuguesas rondam os 1.200 milhões anuais, para o mercado do Uruguai estão na casa dos 15 milhões por ano. Há um mundo de oportunidades por descobrir, de acordo com o diplomata João Pedro Antunes, que deixou agora o país para integrar outras funções no Ministério dos Negócios Estrangeiros e foi distinguido pela Câmara de Comércio e Indústria Portuguesa como o embaixador do ano.
5: No caso do Uruguai, embora tenha havido um governo de esquerda, um governo de direita, ou um governo de esquerda, um governo de direita e um governo de esquerda novamente, houve uma consistência muito sólida no apoio ao acordo. O interesse do lado deles existia claramente. Do nosso lado, de Portugal, houve desde a primeira hora, e a primeira hora estou a falar há 25 anos, todo o interesse e todo o apoio a este acordo. Em termos de balança comercial, parece-me sempre que há duas realidades diferentes. Uma é a exportação do Uruguai para Portugal de madeira para as nossas celuloses. Nós chegámos em 2023 a mais de 100 milhões de euros. O resto das exportações uruguaias e as exportações portuguesas andam entre os 10, 15, 20 milhões de euros, enfim, vão variando em função de várias circunstâncias, mas andam nessa ordem de grandeza. E que embora seja um desequilíbrio da balança comercial portuguesa, acaba por ser vantajoso no sentido em que é uma matéria-prima para a nossa indústria, e depois, enfim, uma série de trocas mais variadas do lado português e mais focadas do lado uruguaio em alguns produtos agropecuários. Por exemplo, agora durante um período dos últimos anos, o Uruguai estava a construir o Caminho de Ferro Central, que é uma via férrea estruturante no centro do país, era uma obra grande. Houve uma empresa portuguesa que constituiu uma joint venture para produzir travessas, ou seja, dormentes, como eles chamam. Portanto, o Caminho de Ferro teve alguns milhões de incorporação de exportações portuguesas, portanto aí tivemos esse peso. Posso lhe dizer, por exemplo, que foi confirmada agora recentemente, e isso já com uma certa intervenção minha, uma encomenda de janelas de alta gama de uma empresa portuguesa que vai exportar 1 milhão e 500 mil euros. 1 milhão e 500 mil euros faz mover o ponteiro. Depois há algumas exportações que são regulares, a cortiça para o setor vinícola no Uruguai, que também tem algum peso. Portanto, há algumas coisas, alguns setores que são mais ou menos regulares, outras coisas vão variando um pouco em função destas oportunidades que surgem e em que eu, como embaixador, em alguns casos também procurei incentivar. Neste momento, a maior presença, de facto, portuguesa no Uruguai é uma grande empresa de construção portuguesa que tem uma empreitada no Porto de Montevideo na ordem dos 200 milhões de euros. Portanto, é uma obra de grande envergadura e é uma grande obra de infraestruturas para o Uruguai. E está a ser liderada por uma empresa portuguesa. Sem fazer publicidade, é fácil de chegar a qual é, mas é difícil.
4: É a leitura de João Pedro Antunes, distinguido como Embaixador Económico do Ano pelo trabalho que desenvolveu nos últimos 5 anos no Uruguai.
2: E no Dia Mundial da Bicicleta tem lugar em Oeiras a Conferência Portugal Mobi Summit no Templo da Poesia, e onde não faltam coisas novas, como nos conta a repórter da TSF, Ana Maria Ramos.
6: Isaltino Moraes vai iniciar a pedalada desta conferência com um anúncio à TSF. Oeiras vai ser capital europeia da ciência em 2027.
7: Há mais de 8 anos estamos a investir muito na ciência. Somos o único município que tem um programa de ciência a nível nacional. A União Europeia, a Comissão Europeia, vai-nos dar o galardão, tive conhecimento esta semana. 2027, Oeiras vai ser capital europeia da ciência. Juntamente com Génova.
6: O Conselho considera que só há mobilidade ciclável com políticas integradas, quer dentro, quer fora do território, e junto de municípios vizinhos para lá do Tejo.
7: Nos transportes tem havido uma cooperação significativa entre os municípios, mas não há, por exemplo, olho no ordenamento do território. Já viu que em Portugal não há um único plano intermunicipal, quer dizer, Oeiras está aqui entre Cascais, Sintra, Amadora e Lisboa, e depois temos o Tejo. Só estamos seguros no Tejo, está a ver? Se a gente for para o Tejo, pode-se afogar. Mas só no Tejo é que estamos seguros.
6: Sobre essa capital bonita, mas com empedrado na calçada, onde faltam curvas, inclinações e interseções críticas, nem pisos que se transformam em manteiga quando molhados, veio pedalar até o Templo da Poesia um outro orador, Adam Tranter, engenheiro urbanista britânico, vive na linha depois de ter sido comissário de ciclismo e caminhada para a região de West Midlands, no Reino Unido. Diz que trabalhou para autarcas conservadores de Birmingham e Coventry, aponta 10 formas de Lisboa se tornar uma cidade ciclável, um trabalho a começar logo pelas crianças.
8: I mentioned about my bike ride this morning with my son. I think another great lens is to start with children. Children are the test of whether a city has built decent, serious cycling infrastructure designed for the school run. And not only do you take loads of short car trips off the road, But you also design for almost everyone, whether that's parents, older people, disabled people, people who are new to cycling, people who are cautious about being on their own, anything like that.
6: Mas como abraçar a revolução da bicicleta em meios urbanos em cascos históricos? A questão foi lançada para a mesa de debate dedicado às estratégias municipais e infraestruturas. Com Carlos Silva, o presidente da EML, a identificar problemas na área metropolitana e a prometer para o segundo semestre novidades do novo software da gestão das giras.
9: Este office da gira começou por ser para 40 mil utilizadores, 14 freguesias no centro, no eixo central da cidade, e hoje em dia tem mais de 150 mil utilizadores, está em todas as freguesias e, portanto, não há sistema que resista quando o gargalo está no acesso. E nesse aspecto, portanto, nós temos alguns problemas que vamos ultrapassar e temos neste segundo semestre do ano de 26 novidades com um novo software de back-office. Associada à girar também a questão das ciclovias.
6: Mara Duarte, presidente da Parques Tejo, reconhece um gap de evolução na área da mobilidade em territórios como a Marginal, mas entre 3 a 4 anos quer mais do que duplicar ciclovias e coordenar, bem como integrar a rede na futura estrutura BRT e transporte pendular de Liós e Satu.
10: Temos aqui um gap ainda de evolução a conseguir. Claro que construir ciclovias ou construir ciclovias em pop-up não são faixas dedicadas, não estamos a resolver o problema da segurança que o ciclista e quem utiliza a bicicleta necessita. Portanto, o caminho está nesta difícil inércia, muitas das vezes, de a nível local, nós conseguimos ultrapassar estes detalhes. Ou seja, que os projetos estão feitos, estão prontos a executar, vem passar para nós toda esta parte de construção mais rápida, mais dedicada, para que seja, passamos rapidamente para chegar aos números que nós temos no nosso plano de mobilidade urbana, que é conseguimos chegar aos 90 km de ciclovia. Eu dizia que nos próximos 3, 4 anos nós queremos chegar quase aí. Isso é um avanço muito significativo.
6: Soluções integradas de transporte com integração de sistemas ainda em diálogo para definir orçamentos e também quem financia este tipo de projetos.
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0: Passam 30 minutos do meio-dia menos uma hora nos Açores.
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0: Temperaturas há momentos, Lisboa 19 graus, Porto 21, Funchal 23 graus e Faro em instantes com 25. Temperaturas máximas previstas para hoje. Porto, máxima de 22 graus, Lisboa, 26 e Faro, máxima de 34, nas Ilhas Funchal, máxima de 25 graus e Ponta Delgada, máxima de 21 graus. E devido à greve geral de hoje, não há o Jornal de Desporto, mas ficamos com Fora de Jogo, as outras histórias dos Mundiais de Futebol, trazidas diariamente à emissão TSF por Mário Fernando.
2: Vamos regressar à estranha relação que muitos cultivaram entre a política e o futebol, sendo que, já se sabe, por regra, todas as relações tóxicas são sempre mais vantajosas para a política do que para o futebol. Se dúvidas houvesse, os mundiais ajudaram-nos a perceber como a política usa o futebol e que, além do mais, o faz desde sempre. Já aqui falei dos anos negros que antecederam a Segunda Guerra Mundial, tal como poderia referir os casos mais recentes de sports washing, protagonizados pela Rússia, ainda antes de atacar a Ucrânia, ou do Qatar, cujo respeito pelos direitos humanos é igualmente questionável. Todos os exemplos já enunciados têm a ver com candidaturas apresentadas precisamente com o objetivo de capitalizarem o Mundial de Futebol em proveito próprio. Proveito político, entenda-se. Mas aqui, pelo meio, surge um caso peculiar do aproveitamento de um Mundial já atribuído para afirmação interna e propaganda externa. É o caso da Argentina em 1978.

0: Os argentinos tinham sido escolhidos em 1966 para organizar o Mundial de 78. Mas, entretanto, a junta militar do general Videla tinha tomado o poder 2 anos antes do evento e sabia que a montra de um campeonato do mundo constituía o momento ideal para vender ao mundo a ideia de uma Argentina grandiosa. Poucos dias antes do início da competição, Videla chamou ao Palácio Presidencial toda a comitiva que estava em estágio. Pois bem, o general Videla fez um discurso vincadamente militarista para pedir a vitória na competição. Como é referido neste programa da televisão argentina sobre os tempos sombrios da ditadura, Videla dirige-se aos jogadores como se fossem militares a caminho de uma guerra.
1: Senhores, assim como o comandante arenga a sua tropa antes do combate.
2: Horrível.
1: Así como el presidente saluda y despide a sus embajadores antes que estos salgan al cumplir con su gestión.
2: Escucha la palabra clave.
1: Así he querido, hoy, frente a ustedes, a través de esta visita, exhortarlos. A que se sientan y sean realmente ganadores.
2: Ok.
3: Que sea.
1: Ganadores del torneo.
2: Y después empieza el otro, la moral.
1: Ganadores en la hidalguía puesta de manifiesto en el juego. Ganadores en la amistad que puedan ustedes demostrar a nuestros visitantes.
0: Isto foi antes, porque no discurso de abertura do Mundial, Videla usou a palavra paz várias vezes. Já agora, convém recordar que o general discursou num estádio que tinha um centro de detenção de presos políticos a pouco mais de 1 quilómetro. Tornou-se claro que a ditadura militar argentina precisava do título desce por onde desce e não se livra das suspeitas de vários casos estranhíssimos, como a célebre goleada ao Peru por 6-0 que colocou a Argentina na final. Quem vê as imagens daquela partida, de facto, não consegue encontrar uma explicação plausível para a forma como aconteceu a derrocada peruana. A comemoração do título serviu para abafar, mesmo temporariamente, os protestos das mães da Praça de Maio, que exigiam informações dos filhos desaparecidos, uma longa lista de opositores dos quais nunca mais se soube. É certo que a ditadura acabaria por cair anos mais tarde, mas o aproveitamento de um mundial feito pelo regime já estava consumado. Um caso semelhante foi vivido pelo Brasil em 1970. O Mundial até foi no México, como se sabe, mas aquela seleção era fabulosa, talvez a melhor da história do futebol brasileiro, segundo alguns especialistas.
4: Vai, Pelé está na meia-lua, foi causado. É falta contra Tchecoslováquia. Falta do número 3, o zagueiro Miga, sobre Pelé. É uma falta perigosíssima na meia-lua. Aí a grande oportunidade do gol do Brasil. Caminha Rivelino, chuta gol!
5: Brasil!
0: O general Médici era presidente há 1 ano e a ditadura militar brasileira vivia o seu momento mais repressivo. Ora, ao olhar para Pelé, Tostão, Gerson, Rivelino, Carlos Alberto, Jairzinho e por aí fora, Médici percebeu que esta constelação de estrelas tinha tudo para chegar ao tricampeonato. De caminho, afastou o controverso selecionador João Saldanha, que tinha qualificado o Brasil para o Mundial, mas que era um declarado opositor do regime, e colocou Mário Zagallo no lugar.

0: instrumento para legitimar algumas questões que a ditadura trazia e que eram questões amplamente discutíveis, que envolvem direitos humanos, que envolvem a repressão, que envolvem a liberdade de expressão, que envolvem uma série de outras questões. A ditadura se apropria do futebol, de alguma forma, porque o triunfo da seleção era vendido por um prisma que tinha linearidade com o que a ditadura vendia. O triunfo da seleção é o triunfo do Brasil. O Brasil, o país do futuro. O Brasil do ame ou deixo. O Brasil do ninguém segura este país.
1: E a verdade é que o título conquistado no México desviou as atenções daquele que foi o ponto mais alto da repressão. De repente, a célebre frase "a pátria de chuteiras" tornou-se o maior trunfo de Médici.
2: A caminho do Mundial 2026, a TSF conta diariamente outras histórias nos Mundiais de Futebol, com Mário Fernando. Faltam 20 para a uma e à quarta-feira, ansiedade crónica, com o escritor Afonso Reis Cabral.

Lembro-me de uma feira do livro do Porto em que ouvi uma palestra de Clara Ferreira Alves. Aos 14 anos, a figura fascinava-me. Era uma biblioteca em pessoa, um baluarte de segurança intelectual. Mais do que claro, ela decretava e eu, inexperiente no cinismo e em tanta coisa, não compreendia a diferença. Ouvia e aprendia. Para mim, os livros eram pássaros de asas fechadas. Antes de levantarem voo no imaginário, ficavam quietos na mão. No dia de inauguração da feira, eu entrava em primeiro lugar, manga adentro pelo ar-condicionado, até à abóbada do pavilhão Rosa Mota. E tudo via de fora, que é a melhor maneira de ver por dentro. Não conhecia nada nem ninguém, exceto o essencial. Cumpri o mandamento que um dia gravei na minha pedra. Nenhum dia sem ler, nenhum sem escrever. Eu sei que Clara Ferreira Alves nunca teve uma auréola, mas o espírito da feira, metade do qual era entusiasmo meu, fazia-lhe brilhar a cabeça enquanto falava de Proust, Barthes, Essa e uma fiada de tantos outros nomes que eu apontava por não os conhecer. Mas a certa altura, Clara Ferreira Alves pôs números ao barulho. Inquietei-me. Acabava de confessar que tinha lido 70 livros durante umas férias de verão da sua adolescência. De início, não desconfiei logo das contas. Simplesmente aceitei a confissão como um desafio. Daí em diante, até setembro, tentei destronar Clara Ferreira Alves. Reforço que tinha 14 anos, nada me parecia proibido quanto à literatura e fiquei tomado pelo entusiasmo de competir. Logo, perdi o verão fechado em casa sob uma pilha de 70 livros, mais um. A barrigada de leituras enjoou-me como o vício dos gamers, escurecidos num quarto frente a um ecrã que brilha. E concluí que Clara Ferreira Alves tinha muitas qualidades, entre as quais um estômago de ferro. Chegado a setembro, faltavam-me dezenas de livros e o enjoo da leitura crescia. Foi quando comecei a suspeitar. Somando os números pelos dedos, até eu, que nunca percebi nada de matemática e que me sentia ostracizado nessas aulas, concluí que as contas não batiam certo. 9 fora 70, e já agora, com outros cálculos como poucas páginas, precisava de ler praticamente um livro por dia. As férias, por maiores que fossem, tinham horas a menos para livros a mais. Foi a minha melhor lição de matemática e de literatura. Sabia que a ficção, muitas vezes, não estava à altura da vida. Mas aprendi que a vida, muitas vezes, também não está à altura da ficção.

Faltam 13 minutos para as notícias à uma da tarde, quarta-feira, dia 3 de junho, na emissão TSF, música de GP Simões, numa versão de um tema de José Mário Branco.

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0: uma greve inexpressiva e com serviços públicos a funcionar na generalidade. É assim que o governo descreve a adesão à greve geral de hoje. Os serviços estão condicionados um pouco por todo o país, nomeadamente nos transportes. Em Lisboa, a maioria dos transportes de superfície e do metro estão a cumprir os serviços mínimos.
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2: Há momentos, Lisboa 21 graus, Porto em instantes com 20, Funchal 23, Faro em instantes com 24 graus. Edição da 1 hora, Duarte Rosa.
0: O governo afirma que a maior parte dos trabalhadores não aderiu à greve geral de hoje. A greve geral desta quarta-feira, 3 de junho, foi convocada pela CGTP contra as alterações que o Executivo quer fazer às leis do trabalho, o chamado pacote laboral. Ao contrário da última, a greve de hoje não conta com a adesão da UGT, a União Geral dos Trabalhadores, embora haja 8 sindicatos ligados a esta central sindical que optaram por aderir à paralisação. E num balanço feito há instantes pelo Governo, a Ministra do Trabalho, Solidariedade e Segurança Social, Maria do Rosário Palma Ramalho, assegura que a adesão à greve no setor privado está a ser residual.
3: Conclui-se que a esmagadora maioria dos trabalhadores portugueses está a trabalhar nos seus locais de trabalho. Outros propuseram, enfim, trabalhar-se em regime de teletrabalho, nas atividades que isso permitem, por programação, obviamente, com os respectivos empregadores. No setor privado, a adesão à greve de hoje é absolutamente residual e, em algumas áreas, mesmo nula. No setor industrial, todas as fábricas estão a trabalhar nas áreas principais de produção em Portugal, estou a falar de têxtil, calçado, metalomecânica, toda a indústria está a trabalhar. De acordo com dados fornecidos pela CIPE e por algumas empresas deste setor.
0: Maria do Rosário Palma Ramalho garante que, no geral, os serviços públicos estão a responder em pleno. A ministra destaca os transportes públicos, onde garante que os serviços mínimos estão a ser cumpridos. No setor privado, Maria do Rosário Palma Ramalho insiste então que a adesão à greve é fraca e conclui daí que estes trabalhadores deste setor não concordam com esta paralisação.
3: Tem muito pouca adesão e, nomeadamente, tem pouca adesão no setor privado, que é o setor ao qual se vai aplicar primacialmente esta legislação. Portanto, naturalmente, retiraremos daí as conclusões que há a retirar. Os trabalhadores do setor privado não queriam esta greve, ou pelo menos não se sentiram motivados a exercer o direito que também lhes caberia de fazer greve.
0: Maria do Rosário Palma Ramalho falou também sobre a realização das provas moda, que estão previstas para hoje no 6º e no 4º ano. A Ministra do Trabalho reconhece que uma parte dos alunos não está a fazer estas avaliações por causa da greve.
3: A indicação que nós temos é que cerca de 40% dos alunos não puderam realizar essa prova e, em geral, há entre 38% a 45% de escolas encerradas. Como sabem, também as escolas encerram por insuficiência de pessoal nas várias categorias. Temos 40% de adesão de pessoal não docente e apenas 24% de adesão dos professores, e a escola tem na mesma que encerrar por razões de segurança.
0: Isto porque está prevista para hoje, então, a realização das provas moda de português para o sexto ano e as de educação artística para o quarto ano. Ouvimos aqui as explicações da Ministra do Trabalho, Solidariedade e Segurança Social, Maria do Rosário Palma Ramalho, a falar em nome do Governo numa conferência de imprensa registadas há instantes pela RTP Notícias. E sobre o tema das provas moda, a TSF falou com a FENPROF, que garante que a maioria das provas previstas para hoje não estão a ser realizadas, pelo menos no setor público. Foi isso que garantiu à TSF o secretário-geral da FENPROF, José Feliciano Costa.
4: Se a indicação que temos é que a esmagadora maioria das escolas no país estão fechadas, não há provas de moda de certeza a realizar-se nessas escolas.
0: Portanto, a maioria das escolas não está a realizar as provas de moda.
4: Sim, sim, sim.
0: O secretário-geral da FENPROF garante que a maioria dos professores das escolas públicas estão hoje em greve, assegura que já se pode concluir que há mais professores a fazer greve nesta greve de hoje do que na última, em dezembro.
4: Uma primeira ideia que fica já é que, mesmo nós concluindo que a última greve geral teve uma participação, uma ação significativa do setor da educação, também começamos a perceber que provavelmente ainda o número é superior à da última greve geral.
0: Quando fala numa adesão significativa, podemos estar a falar acima dos 50%?
4: Acima, sim, sim, seguramente.
0: A FENPROF ainda aguarda pelos dados de adesão à greve no setor privado. A Federação Nacional dos Professores espera receber esses dados mais consolidados também no setor público durante a tarde de hoje. Ouvimos declarações do secretário-geral da FENPROF, a Federação Nacional dos Professores, José Feliciano Costa. E a manifestação convocada pela CGTP por causa da greve geral vai causar alguns cortes no trânsito em Lisboa. Há um desfile que está previsto arrancar às 3 da tarde e são esperados constrangimentos a partir das 2 da tarde. A subcomissário da Polícia de Segurança Pública de Lisboa, Ana Ricardo, explica à TSF as zonas que vão ser afetadas.
5: Devido à comunicação de uma manifestação esta que vai prever um desfile, e por essa razão vão verificar-se aqui alguns condicionamentos à circulação rodoviária, nomeadamente a partir das 15, que é aquele horário em que está previsto sair o desfile. Vamos ter então condicionamentos na Praça Dom Pedro IV, depois na Rua do Carmo, Rua Garré, Rua Serpa Pinto, Travessa da Trindade, Rua Nova da Trindade, Largo do Chiado, Praça Luís de Camões, Rua do Loreto, Calçada do Combro, Rua dos Poiais de São Bento, Calçada da Estrela e depois Rua Correia de Garção. Tentaremos que estes cortes sejam pontuais, apenas a quando da passagem dos manifestantes, mas prevemos que haja aqui realmente alguns constrangimentos durante a passagem dos mesmos.
0: Ana Ricardo, subcomissária da Polícia de Segurança Pública de Lisboa, prevê que estes cortes durem cerca de 2 horas, ou seja, até às 5 da tarde. E a esta hora estava também prevista uma conferência de imprensa da CGTP para fazer um balanço da greve geral. Está agora a acontecer. Vamos ouvir o secretário-geral da CGTP, Tiago Oliveira, à boleia da CNN Portugal.
6: 100% de adesão. Setor dos transportes. Metro Lisboa, 100% de adesão. Transdev Viseu, 100% de adesão. Empresa Transportes Urbanos da Guarda, 100% de adesão. Transportes Urbanos da Covilhã, 100% de adesão. Oficinas Carris, 98% de adesão. Soflusa Transtejo, 85% de adesão. CP-IP apenas nos serviços mínimos, com um forte impacto no setor aéreo. Repito, estes são alguns exemplos que vos queríamos aqui deixar ficar, tanto pelo setor da atividade como pela região onde se encontra a empresa. Portanto, nós temos um número significativo de encerramentos de diversos serviços também nas autarquias no setor público, na recolha de resíduos encerrados ou a 100%, um número elevado de escolas encerradas.
7: A CGTP a fazer um balanço muito positivo desta greve geral.
0: Ouvimos aqui Tiago Oliveira, secretário-geral da CGTP. Seguimos aqui a conferência de imprensa à boleia da CNN Portugal. onde foi possível concluir deste curto excerto da conferência de imprensa que em Lisboa, pelo menos, 98% das oficinas da Carris estão em greve. Ao nível da ferrovia, Tiago Oliveira sublinha então, de acordo com os números da CGTP, que entre a CP e a IP, Infraestruturas de Portugal, os comboios estão a funcionar em serviços mínimos. Tiago Oliveira destacava aqui também o setor público, nomeadamente nas autarquias, onde vários serviços, nomeadamente de recolha de resíduos urbanos, estão encerrados. É uma conferência de imprensa que ainda decorre. Vamos recuperar o essencial daqui a cerca de uma hora na edição das duas. Para já, tentemos ouvir novamente Tiago Oliveira, desta vez à boleia da RTP, numa altura em que o secretário-geral da CGTP responde às questões dos jornalistas. Vamos ouvir.
8: E São João no Porto, ou seja, o PT tinha dito que havia setores com 100% de adesão. A ministra não confirmou estes números. Pedia um comentário
0: Tiago Oliveira aqui confrontado com o facto dos números da CGTP não coincidirem com os números do Governo.
8: Expectativas é que têm. E ainda uma outra questão relativamente às declarações da Ministra. A Ministra do Trabalho disse que, independentemente dos números de adesão desta greve, a reforma laboral segue o curso normal e, portanto, esta greve não vai influenciar o projeto do Governo. O comentário é que faz.
6: Obrigado pela pergunta. Só uma nota prévia. De vocês, na comunicação social, deve estar a receber, se não recebeu, deve estar a receber dentro em breve, mais de 30 páginas com a listagem de todo o levantamento que a CGTP tem até o momento de dados concretos de adesão à greve. Portanto, dentro de momentos deverá ficar-vos disponíveis, tal como na greve geral do passado dia 11, nós colocamos publicamente aquilo que são os dados concretos que temos e que os sindicatos nos fazem transmitir. Relativamente às declarações da Ministra, dizer o seguinte: este é um Governo que mais uma vez revela, conforme a CGTP tem dito ao longo deste tempo, um total alinhamento da realidade. É um Governo que mete a cabeça na areia e que recusa ver as evidências que estão perante os seus olhos. O facto da Ministra basear as suas declarações nas informações que pediu às confederações patronais, às grandes empresas e à banca é revelador desse mesmo posicionamento, do posicionamento deste Governo. Um posicionamento que está presente na construção do pacote laboral. Também ele é um instrumento ao serviço das confederações patronais, das grandes empresas e da banca. Portanto, nas declarações da Ministra, aquilo que ficou bem patente é aquilo que a CGTP tem denunciado ao longo destes meses. Nós estamos perante um Governo completamente alheado da realidade de quem trabalha, um Governo que tem uma agenda, que tem um objetivo e que hoje, com as declarações da Ministra, revelou-se, de facto, perante toda a gente perceber qual é o objetivo concreto deste pacote laboral. Não é para responder aos interesses dos trabalhadores.
9: Críticas é claras, sim, sublinhadas pelo secretário-geral da...
0: Tiago Oliveira, secretário-geral da CGTP, aqui em conferência de imprensa a fazer o balanço. E aqui, ou como ouvimos, confrontado com o facto de os números de adesão à greve da Central Sindical não baterem certo com os números do Governo, como de resto também ouvimos pela voz da Ministra do Trabalho no início deste noticiário. Vamos recuperar o essencial destas declarações de Tiago Oliveira na edição das 14h. Para já seguimos com as notícias e ainda sobre a greve geral, que está a fazer com que muitos transportes públicos estejam então parados, sobretudo em Lisboa e no Porto. Foi essa a garantia deixada pela Federação dos Sindicatos de Transportes e Comunicações. Ouvido esta manhã pela TSF, o José Manuel Oliveira afirma que, na capital, pelo menos, está a haver uma forte adesão à greve nos transportes de superfície e no metro.
10: Muito atraso relativamente àquilo que são os horários normais da semana e com autocarros a andarem na cidade praticamente vazios, com uma forte participação no transporte fluvial durante a noite, paralisação a 100% e durante o dia com 3 navios a circular, mas portanto que é uma grande adesão também, tendo em conta a dimensão da empresa, portanto o metro paralisado.
0: E na cidade do Porto também se acordou hoje com os transportes públicos praticamente parados.
10: Havia Porto com uma paralisação na ordem dos 85%. A STCP, a informação que nos chega é que não saiu nenhum autocarro para a cidade, aqui com o setor de passageiros, portanto, aí mais variado, mas com nas grandes cidades com percentagens muito elevadas.
0: A Federação dos Sindicatos de Transportes e Comunicações garante também que a adesão dos trabalhadores das lojas andante está nos 100%. Na saúde, e também por causa da greve, a maioria dos blocos operatórios de cirurgia programada estão hoje encerrados. É o que afirma a Presidente da Federação Nacional dos Médicos. Apesar dos constrangimentos, Joana Bordalo Issá garante à TSF que os serviços mínimos estão a ser cumpridos. Recordamos que a greve geral desta quarta-feira, 3 de junho, foi convocada pela CGTP contra as alterações que o Governo quer fazer às leis do trabalho, o chamado pacote laboral. Uma greve que, ao contrário da última em dezembro, não conta desta vez com a adesão da UGT, União Geral de Trabalhadores, embora haja 8 sindicatos ligados a esta central sindical que optaram por aderir à paralisação.
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0: Passam 18 minutos da uma da tarde e até às notícias das duas, a Escuta do Mundo, um programa de Nuno Artur Silva.
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2: 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Bem-vindos à Escuta do Mundo. São nossos convidados hoje Marisa Liz, cantora e compositora, e Rui Lage, poeta, escritor e também assessor do Parlamento Europeu. Bem-vindos. E,
3: obrigada.
2: Marisa, editaste agora mesmo o disco que leva o título Relatos de um Coração Confuso e que tem, curiosamente, um prefácio.
3: Certo.
2: Não é? É pelo prefácio, como é normal fazer-se, que vamos começar.
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0: era o prefácio a Relatos de um Coração Confuso, um prefácio que diz: e se a confusão fosse o caminho? Quem o dizia no prefácio era o Paulinho Mosca, que foi compositor deste disco, não é? Porquê que sentiste a necessidade, vontade de começar o disco com este prefácio?
1: Pronto, antes disso, a única coisa que eu tinha para este disco era o título.
0: Relatos de um Coração
1: Confuso. Eu estava claramente confusa, e este título foi de onde tudo partiu. E depois de uma conversa com o Paulinho, e de nós associarmos a confusão a uma coisa negativa, ou o facto de não sabermos a uma coisa negativa, em conversa com o Paulinho, ele disse-me: Marisa, acho que tens um disco, bora confundir-nos. A confusão não é um problema, é um caminho. E isto virou totalmente a forma como eu pensava sobre variadíssimas coisas. Eu tinha o disco quase todo trabalhado, estruturado, e estava com esta ideia de ter um prefácio há algum tempo, por uma razão bastante triste, porque tenho PhD e autismo, e tive sempre uma incapacidade muito grande de conseguir ler. E a minha mãe era uma... A minha mãe era e é uma consumidora de livros. Eu lembro-me perfeitamente de haver sempre livros à volta. E que durante a minha infância foi muito difícil para mim. Então eu escondia que eu os lia. E a única coisa que eu li eram os prefácios e a última frase. E os prefácios mudaram a minha vida, porque fizeram com que eu entrasse numa história sem realmente entrar nela. E como eu não conseguia fazer, porque tinha que estar sempre a voltar atrás, porque as letras confundiam-se, a música tornou-se, tornaram-se os meus livros. E por isso é que o meu hiperfoco para a música foi tão intenso, que eu lia as músicas. Eu sabia o que é que o baixo estava a fazer, o que é que o teclado estava a fazer, o que é que estávamos a falar. Lia cada poema 30 vezes, lia os agradecimentos, e dei por mim a começar a gostar cada vez mais de poesia, porque eu conseguia ler. Portanto, porque não havia nada de, que me conseguisse. Eram emoções, em vez de ser uma história, eram pequenas histórias de emoções e sentimentos que parece que foram despejados num texto, e no texto a seguir tinha as outra emoção. E tinhas a Flor Bela Espanca, foi daquelas que mais me acompanhou nesta luta,
0: que é uma luta que ainda tens hoje.
1: É uma luta que não tem cura. Portanto,
0: tens dificuldade em ler romances, textos longos, mas consegues ler poemas, textos curtos, prefácios,
1: textos curtos,
0: notas.
1: Certo.
0: Finais.
1: Mas, lá está, como a minha mente sempre foi tão curiosa, e eu queria entrar nas histórias todas e mais algumas, e quando era miúda comecei muito a ler, porque tinha os bonecos e por ti. E eu tinha uma vontade tremenda de ler tudo o que estava à minha frente. Tive várias dificuldades, inclusive, a aprender a ler. E mais tarde comecei a perceber que os livros estavam a tornar cada vez mais difíceis, e que me punham num sítio de revolta profunda, porque eu queria ler e não conseguia. Não era por falta de vontade, não era.
0: E agora?
1: Todos os dias pensava: hoje eu vou conseguir. E tinha que estar constantemente a voltar para trás. As últimas frases dos livros davam-me a conhecer. Nem sei bem como é que é de explicar isto, porque a última frase do livro não te conta a história, mas conta-me um bocadinho da pessoa que a escreveu. E o meu cérebro habituou-se a conseguir ver essas diferenças. E nos prefácios eu sublinhava. Quando eu pedi ao Paulinho Mosca que gostava de ter um prefácio no disco, ele, que já estava confuso depois de todas as nossas conversas, disse: Marisa, ok, agora confundiste-me a sério, queres um prefácio como? E eu contei-lhe esta história e disse que estava preparada para abrir isto para mim, e para deixar de ter vergonha de uma coisa que eu não tenho culpa, e disse-lhe que gostava de ter um prefácio musicado, porque a opinião que eu tenho, ou pelo menos a ideia que eu tinha dos prefácios, eram pessoas que os escritores ou escritoras convidavam, que eles admiravam, para poder ter em primeira mão a obra. Uhum. E quase que faziam meio que um resumo daquilo que ia acontecer. Os prefácios são muito diferentes uns dos outros. E o Paulinho foi das primeiras pessoas a ouvir o disco inteiro. Foi o que eu lhe disse: se puderes ler o meu livro e faz-me um prefácio.
0: E o prefácio foi este, com este mote.
1: E então, o prefácio foi, depois de todas as conversas e depois do disco inteiro, de uma ponta à outra, ele mandou-me este texto que resume. Resumir é uma palavra que eu não gosto, mas que, porque tive que fazer tantas vezes, mas que resume, vá lá, não tenho contra outra palavra, aquilo que o caminho que o disco tem.
0: E o Paulinho Mosca é compositor de 4 dos temas deste disco, entre outros músicos. Ele é brasileiro. Como é que vem esta conexão brasileira?
1: Não só com o Paulinho, mas com vários outros. A conexão brasileira vem do nosso povo, e de eu achar, e tenho muito orgulho de quando era miúda, de pensar que toda a gente no mundo era assim e que toda a gente ouvia música de todo lado. Porque lembro-me nos anos 80 de ligar a rádio e de conhecer música italiana, francesa, alemã, africana, brasileira, espanhola, que eu achava que isto acontecia assim. Toda a gente, pronto, tinha esta oportunidade. E isso despertou também em mim uma vontade de descobrir mais. A música brasileira teve um impacto maior, muito por causa das novelas. Nós tínhamos as novelas da Globo e antigamente as novelas tinham um cuidado muito grande a escolher as canções que entravam.
0: Desde a primeira, Gabriela Queiroz
1: Canela. Desde a primeira, sim. Portanto, e nós temos, e enquanto estávamos a ver uma novela, obviamente a malta estava a ver a novela, eu estava à espera que a música entrasse constantemente. E foi através da novela que eu conheci, comecei a conhecer artistas como o Chico Buarque. A partir daí.
0: E começaste a colaborar com vários deles, e agora.
1: Primeiro comecei a aprender e a conhecer, e depois fui com vontade e cheia de coragem, e pedir-lhes ajuda.
0: Muito bem. Uma das faixas deste disco chama-se Vício Difícil.
1: Sim.
0: De quem é esta música?
1: É também do Paulinho. Todas elas foram escritas e compostas depois de várias horas de conversa. Portanto, não há aqui nenhuma canção que tivesse na gaveta, não há nenhuma ideia ou mensagem antiga ou futura, na verdade. Foram emoções que eu senti durante a minha vida, algumas em dias diferentes, outras vezes todas ao mesmo tempo, e essas emoções foram transformadas em música.
0: Então vamos ficar com o Vício Difícil.

0: quero, não posso. Era Vício Difícil, do último disco de Marisa Liz, Relatos de um Coração Confuso. Nosso convidado também, Rui Lage. Olá, Rui, bem-vindo.
1: Olá,
0: viva. Rui, és poeta. Esta é a designação simples para o que tu fazes. Editaste recentemente uma antologia tua, de poemas teus, que se chama, deste o título, Física Espiritual. Editaste também, não há muito tempo, uma antologia, Adeus Campos Felizes, que é uma antologia do campo na poesia portuguesa dos séculos XIII ao século XXI. E temos aqui material para muita conversa, a que podemos sobrepor uma outra camada tua, que é o facto de seres assessor do Parlamento Europeu, exatamente na área em que trabalhas, que é a área dos direitos humanos. Que imagino que neste momento seja uma área particularmente importante. Sempre foi, mas hoje mais do que
1: há um refluxo neste momento gigantesco a nível mundial nos direitos humanos.
0: Comecemos por aí. Qual é o trabalho que tu fazes no Parlamento?
1: O meu trabalho essencialmente é redigir resoluções de direitos humanos do Parlamento Europeu, negociá-las com os outros grupos políticos e, sobretudo, contactar com ONGs, com representantes de famílias de presos políticos, de pessoas que são perseguidas numa série de países e que, no fundo, se dirigem ao Parlamento Europeu em desespero de causa, procurando que haja uma atenção por parte do Parlamento Europeu, porque há sempre uma pressão política que o Parlamento Europeu pode exercer.
0: Há muito aquela ideia de que a Europa está adormecida, está desconexa, está confusa também, está sem caminho, e a ideia é, bom, a Europa não resolve nada. Essa imagem...
1: Não, a Europa resolve muitas coisas, resolve talvez demasiado lentamente para as nossas expectativas e para um tempo hiperacelerado como é o nosso.
0: E um tempo em que os direitos humanos estão ameaçados em sítios onde às vezes não esperávamos que estivessem.
1: Estão inclusive na própria Europa, porque como nós sabemos há derivas ditas iliberais. Alguns regimes começaram por ser democracias e depois tornaram uma coisa híbrida, porque a certa altura quem está no poder decidiu começar a atacar o poder judicial, a independência dos juízes, os jornalistas. Nós estamos a ver isso em muitos países, em muitos casos com a ajuda russa. E vemos também interferências externas em eleições, em sufrágios democráticos em vários países da Europa.
0: E temos informação que são concretamente os russos, que são dos principais...
1: Não são só, mas neste momento são essencialmente os russos.
0: Sim.
1: E tudo isso faz, por contraste até, porque eu ouço dizer muito que há um problema de lideranças na União Europeia, que a União Europeia é impotente, que é incapaz. Eu, sinceramente, não alinho muito nesse queixume. Em primeiro lugar, a União Europeia decide de acordo com a sua capacidade jurídica, com aquilo que pode fazer. E, em segundo lugar, são 27 vontades que têm que ser concertadas democraticamente entre países que têm governos de extrações ideológicas muito diferentes, de sensibilidades muito diferentes. Eu acho até que, na verdade, a União Europeia fez coisas extraordinárias nos últimos anos, tendo em vista aquilo que nós passamos, a pandemia,
0: a
1: invasão da Ucrânia, a crise energética...
0: Sim.
1: Agora a agressão da Rússia à Ucrânia, e tudo isso nós fizemos-lo com o mesmo tratado que estava em vigor, o Tratado de Lisboa, antes do Brexit. E portanto, no fundo, nós estamos a navegar águas desconhecidas com a mesma carta de marear com que navegamos um período que era um período de previsibilidade, de estabilidade, em que tudo parecia estar a correr de forma mais ou menos previsível.
0: Que concilias esse trabalho com aquilo que, na verdade, é aquilo que te traz aqui, sobretudo, que é a atividade de escrita e a poesia. Eu vou começar, tal como pedi à Marisa, para escolher uma música que foi a que ouvimos, para leres um texto do teu livro.
1: Vou ler. E até vou ler um que tem a ver com estrelas também.
0: O título...
1: Notei uma certa afinidade cósmica entre o prefácio da Marisa e este poema.
0: Então,
1: o título é The Big Freeze. Quando todas as estrelas tiverem ardido e as últimas partículas se tiverem eclipsado, uma energia escura começará a expandir o nosso amor caducado, até drená-lo da gravidade que noutros tempos o tolhia. Quando todas as estrelas tiverem ardido e os últimos átomos se tiverem desagregado, ficará ileso o mistério de um dia nos termos cruzado no pub de província, que hoje me dói difusamente nos olhos, entre aeroportos, e às vezes cintila como fuselagem nas nuvens. Quando todas as estrelas tiverem ardido e as últimas partículas tiverem eclipsado, a entropia cessará, e também o tempo morrerá, e o futuro, e o que foi perdido, a ninguém importará. Mas aquilo que está em nós como um dom alheio, que não tem massa, nem estado, nem ocupa espaço, como poderá ser rasgado? como poderá deixar de ser inteiro? Quando todas as estrelas tiverem ardido e as últimas partículas tiverem desagregado, o nosso amor será um nada que foi arrepio, energia fantasma a assombrar o vazio.
0: Esta ideia, este contraste entre... Este contraste entre as nossas pequenas vidas e o tempo de duração pequenino das nossas vidas e o grande tempo do universo é uma coisa fascinante, sempre te interessou.
1: Sempre me interessou, é a nossa insignificância cósmica, não é? Perante o desconhecido, perante o infinito, mas é também a insignificância das palavras para conseguirem articular esse desconhecido, esse mistério, não é? A ideia do mistério, porque na verdade, à medida que as religiões e uma certa espiritualidade religiosa foram deixando o nosso dia-a-dia, as nossas vidas, à medida que nós nos fomos secularizando, ficamos um pouco órfãos do mistério e da dimensão sagrada que estava nas religiões e nos grandes mitos.
0: Tu não és crente, ou digamos...
1: Não sou, eu sou um ateu religioso.
0: Portanto, acreditas...
1: Sou um ateu religioso.
0: Tu tens formação científica?
1: A minha formação é em românicas.
0: É românicas, mas tens um fascínio e um conhecimento por alguns temas da física, não é?
1: Dominas
0: alguma coisa da física, a entropia...
1: Na verdade faço parte, de uma linhagem muito restrita, muito pequenina, de alguns nomes da literatura portuguesa, como António Judião, Manuel António Pina, de alguma forma, também Vitorino Mésio, e não há assim muitos mais.
0: Sim.
1: Que tenham aventurado por estes caminhos.
0: Sim. E ao mesmo tempo tu dizias que és um
1: ateu religioso.
0: Um ateu religioso.
1: A expressão não é minha, a expressão é do Ronald Dworkin, que é um filósofo canadiano, que até é um tipo que vem da filosofia do direito e da política, nem sequer vem nada da história das religiões. Mas ele fala num ateísmo religioso, que é... a partir da constatação de que há muitas pessoas que dizem não professar nenhuma qualquer religião, não têm nenhuma espécie de hábito religioso, mas ao mesmo tempo dizem que têm experiências que são profundamente espirituais quase um sentido religioso, não é?
0: Marisa,
1: então
0: é
1: ele inventou este termo do ateísmo religioso.
0: Onde é que te situas neste campo?
2: Quanto tempo é que temos para estar
0: És crente?
2: As minhas crises existenciais existiram desde sempre, continuam a existir. Há uma das canções no disco que se chama Planeta 22, que foi um planeta supostamente que eu achava que tinha inventado. E eu, claro que não, porque há planetas com todos os números e mais alguns. Mas esta questão da religião, da fé, foi uma coisa que me

0: Nós é que não podemos cometer erros. E então eu comecei a ficar muito confusa, mais uma vez, porque é que Deus era Deus e tudo estava a acontecer no mundo desta forma, mas nós tínhamos uma culpa tremenda de sermos humanos. E quase que parecia que a responsabilidade de sermos Deus era nossa, mas o Deus estava num livro. E então eu acho que esta culpa, esta necessidade de acreditar numa liderança, porque eu acho que é isso que acontece, é que esta confusão e o facto de estar perdido
1: leva-te a depositar a confiança num líder.
0: Quando o teu cérebro não é desistir, quando tu procuras respostas que elas não existem e tu não consegues lidar com essa informação, ou até para desculpares ou para culpares, é muito mais fácil arranjar um bode expiatório. Não estou a dizer que as pessoas o fazem conscientemente. Eu não acredito num Deus, até porque se existisse claramente seria uma deusa.
2: Concordo.
0: E aquilo que eu acho, mas isto ninguém me contou, é uma teoria, é que se existir, há um Deus e uma deusa, ele claramente a trancou na garagem. Ela não tem opinião.
1: Sim.
0: E por isso é que isto está no caos. E eu estou à espera que ela abra a porta e que deixe que a comunicação...
1: Que ela venha resolver.
0: Não, que ela venha resolver, porque ninguém sozinho resolve nada. Eu acho que começa logo a partir... Começamos logo mal a partir do momento em que um Deus está... É um Deus. E para mim isto dava muita conversa. A mulher não iria resolver nada, nenhum homem. Eu acho que a resolução está na comunicação e está na diferença, está na informação.
1: O tema das tuas canções, deste disco, passa muito pelas relações e
0: não só.
1: As desilusões e... Não?
0: Não, porque as pessoas veem, geralmente quando tu falas de amor ou quando há uma canção que as coisas não correm bem, as pessoas à partida acham que tem a ver com alguém. E há muitas dessas canções que têm a ver comigo. Houve muitas alturas em que eu não me amei. E houve outras alturas em que eu estava totalmente apaixonada por mim mesma. Nem sempre as canções de amor têm que ser românticas. Mas não tenho. Se eu tivesse escrito, eu dizia assim: esta não é romântica. Eu acho que as canções, e eu não gosto muito de explicar qual é a intenção pela qual ela foi escrita ou por onde é que eu fui quando a quis interpretar. Eu acho que a arte, seja ela qual for, convém ter uma liberdade de interpretação para cada um.
1: Claro. Rui, tu também tens um particular gosto em fazer antologias, ou seja, imagino que venha do gosto da leitura, de ler outros poetas, mas também de dar a mostrar, dar a ver coisas que se calhar não eram evidentes e faz isso pela maneira de os agrupar, de os revelar, de os juntar. Fizeste uma grande antologia da poesia portuguesa com o Jorge Reis Sá. Como é que foi escolher dentre tanto? Estamos a viver um bom momento na poesia portuguesa, por exemplo, nos últimos 50 anos.
2: Bom, em relação às antologias, eu faço antologias por motivos diferentes. Essa que eu fiz com o Jorge Reis Sá era uma antologia pedagógica, panorâmica. A antologia Deus Campos Felizes é uma antologia que é uma espécie de... A antologia é quase o pretexto para eu ter escrito o ensaio que escrevi, que... Sim, é uma história do mundo rural português, porque, na verdade, nós temos uma relação traumática, pós-traumática, com o mundo rural.
1: Então vamos começar por essa antologia. Chama-se Adeus Campos Felizes, que é um título curioso para uma antologia.
2: É um título irónico.
1: É um título irónico. E diz mesmo, subtítulo, Antologia do Campo, na poesia portuguesa, do século XIII. Portanto, estamos a falar das origens da literatura portuguesa, a poesia trovadoresca, ainda medieval, até ao século XXI. E o que é que tem o campo? A tua família é Trás-os-Montes, não é?
2: Sim, eu fui a primeira pessoa da família a nascer no Porto, em meio urbano.
1: E o campo sempre te interessou?
2: Eu vivi uma parte da minha infância e da minha adolescência no campo e ainda vi a pobreza extrema de que as pessoas padeciam no campo logo a seguir à Revolução. Bem, essas memórias são as minhas memórias mais antigas e são as memórias que despertaram uma consciência cívica e política em mim, claramente.
1: A extrema pobreza.
2: A pobreza extrema, porque na verdade a Revolução trouxe o Estado Social, mas o Estado Social não foi como acender um interruptor. Demorou muito tempo a chegar.

0: As pensões rurais demoraram muito tempo a chegar. Alguns serviços básicos, infraestruturas básicas demoraram muito tempo ainda a chegar ao campo.
1: Uhum.
0: E eu vi uma miséria que era uma miséria, era uma fome endémica em muitos sítios do país.
1: Uhum.
0: Havia, as crianças morriam de epidemias e de doenças que já estavam erradicadas em muitos países europeus. E de alguma forma houve uma tentativa de camuflar essa vida de pobreza e de privações com uma espécie de camada dourada de transformação do campo numa espécie de lugar idílico,
1: sim.
0: Em que tudo vivia numa espécie de pureza original, numa harmonia perfeita com a natureza, num clima de autenticidade, de verdade. As pessoas não passavam verdadeiramente necessidades, era quase uma espécie de Éden agrícola, né?
1: Que não correspondia absolutamente nada à verdade.
0: E, na verdade, a literatura portuguesa não foi muito pródiga em mostrar esse campo real que havia por trás do campo ideal, ou do campo idealizado.
1: E nesta antologia tu procuras mostrar...
0: Procuro fazer exatamente isso. As escolhas que eu faço são sempre textos que, para além do seu valor poético, literário, têm um valor documental, testemunhal, que deixem ver nos interstícios, que nos deem um vislumbre daquilo que era verdadeiramente a vida dos camponeses e das camponesas,
1: uhum,
0: em Portugal, porque nós éramos um país essencialmente rural, até meados do século passado.
1: Uhum.
0: Metade da população ativa portuguesa vivia direto ou indiretamente da atividade agrícola.
1: Uhum.
0: E esse mundo extinguiu-se em poucas décadas, na verdade.
1: Sim.
0: Hoje temos uma agricultura sem agricultores, hoje estamos a caminhar para uma agricultura sem agricultores.
1: E de facto os campos esvaziaram-se.
0: Esvaziaram-se.
1: E as cidades ficaram com subúrbios, no fundo é isso,
0: sim,
1: não é? Digamos que é uma realidade que acontece sobretudo depois de 25 de Abril. Não é?
0: E sobretudo nos países do sul da Europa, uhum, mais do que nos países do centro e do norte da Europa.
1: Se eu te perguntasse qual é assim, o poema do campo que tu associas imediatamente, um poema sobre o campo, eu sei que é uma pergunta difícil.
0: É muito difícil, mas há um poema que eu acho que é o poema que melhor exprime o propósito desta antologia, que é do Nuno Judice.
1: Uhum. Ah, é?
0: É um poema que se chama Arredores,
1: sim,
0: onde ele fala precisamente de Lisboa, mas fala de uma Lisboa que também teve rebanhos a pastar, até há umas,
1: sim,
0: décadas,
1: claro,
0: atrás. E em que muitas das zonas hoje urbanizadas, impermeabilizadas, eletrificadas, eram quintas. Aliás, eu, quando apresentava este livro, apresentava sempre pela capa.
1: Uhum.
0: A capa é um óleo do Silva Porto, que se chama do cereal,
1: uhum,
0: mas depois, entre parênteses, tem Passo do Lumiar.
1: Sim.
0: Portanto, esta capa, que mostra no fundo uma seara, que podia ser um centeal, ou um trigal no Alentejo, ou na terra quente transmontana, é no Lumiar, não é aqui muito longe.
2: Minha família vivia nos olivais e era assim.
0: Pois.
1: Uhum.
0: Isto mostra bem, é uma boa forma de falar da metamorfose
2: que
0: o país sofreu.
1: Claro. As antologias, seja tanto na música como na literatura, permite muitas vezes recuperar canções que não tinham sido devidamente valorizadas, recuperar poemas que não tinham sido valorizados. Acontece muito isto, às vezes descobrir em contextos diferentes, em discos que vão revelar músicas que estavam escondidas noutros discos. Isso, as antologias para vocês servem para isso também, ou não?
2: Para mim servem para aprender quando as informações são factuais.
1: Uhum.
2: Que não temos, né? Sempre, geralmente é sempre a opinião de alguém que vai escrever as coisas. Há outras coisas que alguém pôs uma data, mas efetivamente alguém foi lá pôr aquilo. Eu tive a possibilidade de gravar uma canção do António Variações que não tinha sido editada, que estava dentro de uma caixa de sapatos, que se chamava Guerra Nuclear, e que tu descobrires estas preciosidades. Epá, eu acho que é para te levar para um sítio, pelo menos sempre que eu ouço uma canção que eu não conhecia e que me bate dessa forma, eu quase que sinto que eu precisava de ouvir para me levar para outro sítio. Acho que, lá está, como os artistas ou os escritores, eu sou a artista que eu sou por causa dos artistas que vieram antes e daqueles que eu ouvi, daqueles que eu conheci.
1: As tuas influências mais fortes consegues determinar?
2: Musicais?
1: Sim.
2: Eu tenho um caminho muito diferente, porque o meu pai morre quando eu tenho 8 anos e aquilo que eu me agarro, exatamente com a minha incapacidade dos livros, foram os vinis.
1: Uhum.
2: Portanto, eu começo a ouvir aos 8, 9 anos Doors, Pink Floyd, Beatles, Supertramp, Joe Dassin.
1: São as primeiras influências.
2: Sei lá, Edith Piaf.
1: Sim.
2: Depois Carlos Paião, António Variações, e a partir daí E quando, cada vez que me vinha uma música diferente, eu não dava porque não tinhas net, mas eu ia, eu obriguei quase a minha mãe a comprar uma enciclopédia daquelas que te vendiam em casa, com 50 livros, quando eu não conseguia ler. Mas eu convencia a comprar para poder ver as coisas que eu não tinha acesso. E então ia.
1: E quando começaste a cantar nos Amor Eletro e depois.
2: E muito antes, sim.
1: Muito antes, mas quando começaste a ser cantora profissional, as influências foram mudando ou não?
2: Não sei se já sou cantora profissional, não sei o que é que isso quer dizer. Se as influências. Claro que sinto, eu não sou. Por isso é que para mim, a minha confusão, este título, Relatos de um Coração Confuso, que é uma coisa óbvia. Vem de um sítio de confusão porque tu já não eu já nem sequer sabia se queria fazer um disco. Depois, se fosse fazer um disco, que disco é que eu queria fazer? E a minha confusão vinha também daí, vinha não só do mundo e de tudo o que estava a acontecer, direitos humanos, a falta deles, esta violência gratuita que me levou para um sítio nada bom, e eu não estava a conseguir transformar o meu sofrimento em música, nem em coisas mais bonitas, e esta confusão veio exatamente por não estar a perceber tudo o que estava a acontecer à minha volta, inclusive não me estar a perceber a mim, porque as minhas referências já eram outras, as minhas influências já eram outras, então como é que eu ia fazer um disco com aquilo que eu já sabia? Ia fazer um disco com aquilo que eu já sabia.
1: E agora,
2: e para mim isso não me fazia sentido. E então eu tive que procurar novas referências, coisas que me motivassem e que voltassem a acender a minha curiosidade.
1: Agora que o disco está cá fora e que o podes ouvir também.
2: Também há um vinil, só para que.
1: Sim, há CD mais e vinil.
2: Só o vinil em casa.
1: Agora estás menos confusa ou estás mais feliz na tua confusão?
2: Estou menos confusa em relação a algumas coisas. A questão não é a confusão ter desaparecido. Foi a forma como eu comecei a ver. Tanto que depois de gravar esse disco, escrevi uma carta à confusão. Está entre mim e ela, não tem nada a ver com isso. Não, mas escrevi-lhe uma carta a pedir-lhe que quando eu precisasse que ela voltasse e que me batesse à porta mais alto. E que os alarmes disparassem mais rapidamente para eu não demorar tanto tempo a perceber que eu estava confusa, não porque eu não tinha respostas. Eu estava confusa porque eu se calhar já não as queria.
1: E agora, vais fazer a
2: digressão... E ainda tenho que pensar bem sobre isto.
1: Vais fazer a digressão com este disco, ou seja, vais fazer concertos...
2: Sim, estamos a montar a tour nova, vamos começar em junho, temos mais um músico que é o Zé Nuno, portanto mantém a equipa que tinha no outro disco, mas este disco, se eu pudesse, não é? Porque temos o maestro... Martim Sousa, ai caralho.
1: Martim Sousa Tavares.
2: O Martim Sousa Tavares com os arranjos do Salsa. E obviamente adorava pôr isto tudo com uma orquestra gigante em todo lado. Enquanto isso não acontece, tínhamos que ter mais um músico que não, nunca é só mais um músico.
1: Okay.
2: Mais um ser humano que
1: e portanto
2: ali.
1: Agora, digressão. Vais estar no verão.
2: Agora é digressão, no verão, e espero eu que no inverno e em todo lado.
1: Uma pergunta que eu faço sempre: o que é que estão a escutar? Rui, o que é que tens estado a escutar?
0: Isso é uma pergunta muito difícil para mim, porque eu sou um melómano insaciável. Talvez seja mais fácil e dizer o último concerto a que fui, que foi da Luta Livre, do Luís Varatoz, que é um velho amigo. Aliás, ele e o João Aguardela musicaram alguns poemas meus, né, quando tinham a Naifa.
1: Ah.
0: E é muito curioso o que ele está a fazer, porque ele está a fazer, no fundo...
1: A cantar.
0: É com o Mitó. Mas é curioso que o que ele está a fazer são uma espécie de canções de intervenção para a nossa época, não é? Ele, aliás, chama-lhe canções de informação. E coloca uns ritmos mutantes de hip-hop, eletrónica, acústica, com canções que são de intervenção, são canções altamente politizadas, mas ao mesmo tempo com um groove muito interessante.
1: E na tua playlist de poemas, o que é que andas a ler?
0: Estás
1: sempre a ler, imagino.
0: Estou sempre a ler, e também muitos géneros ao mesmo tempo, mas li há pouco tempo o Idade da Perda, do Daniel Jonas, que é um belo livro de poesia. Acho que esse foi o último que li.
1: Marisa, o que é que tens estado a escutar?
2: Se puderes ler o meu disco, eu agradecia.
0: Vou ler, claro que sim.
2: O que eu estou a ouvir, e sendo muito sincera, eu tive muitos meses a trabalhar e totalmente, profundamente imbuída em tudo o que eu estava a fazer. E eu não ouço música enquanto estou a criar um disco. E depois de ter feito este disco, hoje em dia, e pode parecer aquelas respostas, coisa, mas hoje em dia ando a ouvir os meus filhos.
1: Muito bem, como habitualmente as sugestões da programação...
2: Ou sempre, hoje em dia, mais.
1: As sugestões da programação do âmbito cultural do El Corte Inglês, no dia 23 de junho, pelas 18h30, no âmbito cultural do El Corte Inglês, José Pedro Teixeira Fernandes, precisamente sobre o novo mundo da rivalidade multipolar. Estados Unidos, China, Rússia, União Europeia, e a primeira sessão foi já no dia 1 de junho, a segunda sessão vai ser no dia 8 de junho e é sobre a extraordinária metamorfose na política externa dos Estados Unidos. Os livros do Rui Lage estão por aí, não é? Para além destes dois, relembro, Rui Lage, Física e Espiritual, é uma antologia dos teus poemas. Já tens quantos livros publicados?
0: Tenho 9.
1: 9. E este
0: poesia,
1: reúne...
0: Poesia.
1: E este reúne...
0: São os singles e os lados B. É uma espécie de best-of. Eu sempre gostei de best-ofs. Para...
1: Gostas de ler em voz alta?
0: Gosto.
1: Ou achas que a maior parte da poesia hoje é de leitura silenciosa?
0: A poesia, em princípio, pede algum recolhimento e algum recuo, mas também pede partilha, portanto as duas formas de leitura são interessantes.
1: Convivem bem. Também podemos encontrar a tua antologia Adeus Campos Felizes, não é? Que foi a última antologia que fizeste, e entretanto vais continuar em trânsito entre Porto e
0: É o meu
1: Bruxelas.
0: Triângulo das Bermudas.
1: Porto, Bruxelas, Estrasburgo. É, muita viagem. Mas estás otimista ou pessimista em relação, digamos, à Europa e à defesa dos direitos humanos?
0: Bom, nós vivemos uma confusão neste momento, para apelar ali à Santa Padroeira da Marisa. Eu acho que é muito cedo para dizer o que é que vai acontecer, porque vivemos numa imprevisibilidade quase diária, muito por culpa dos Estados Unidos.
1: Uhum.
0: Portanto, ninguém
1: sabe. Culpa essencialmente dos Estados Unidos neste momento.
0: Eu acho que sim, porque na verdade era um parceiro, uma potência mais ou menos previsível, e que não parecia ter posto em causa algumas questões fundamentais, desde logo relacionadas com a democracia, e neste momento parece que está tudo posto em causa nos Estados Unidos.
1: E esse é o problema principal,
0: para juntar aos outros
1: que são mais previsíveis.
0: Para juntar aos outros, para juntar aqueles com que nós já contávamos, temos este com que ninguém contava. Não?
1: Uhum. Muito bem.
2: Estar a dar quase permissão. Permissão para não termos direitos.
1: Como habitualmente, a sonoplastia de João Félix Pereira, José Guerreiro, Alexandre Lima e Abel Paiva. O vídeo é da Ana António. E Marisa, então o disco está em vinil e em CD, Relatos de um Coração Confuso. E vamos terminar da melhor maneira com mais uma faixa do disco. Desta vez é uma composição do Erasmo Carlos, não é?
2: É a única versão que eu tenho no disco. Eu gosto muito, muito de fazer versões.
1: Uhum.
2: O Erasmo Carlos é um dos compositores que eu vim a descobrir num passado recente e fiquei apaixonada. E esta canção, eu estava a dizer que eu não ouvia música enquanto estava a fazer o disco, exceto esta. E então eu andava a ouvir o Gente Aberta, nada um hiperfoco, nada pouco, tudo saudável, em repeat. E quando me lembrei que não tinha uma versão,
1: disseste que querias fazer esta?
2: Epá, não disse, mas cheguei lá rapidamente com ajuda, porque era quase, sabes, quando as coisas estão à tua frente, e eu, que versão. De repente alguém me diz: Marisa, tu não paras de ouvir o Gente Aberta. E eu, claro. Então... imaginei logo a voz do Camané, até porque tinha uma vontade de cantar com o Camané há muito tempo.
1: E aqui está, então.
2: Mas eu não peço duetos sem ter as canções. Primeiro são as canções, e as canções é que nos puxam. Porque nós somos mortais. Canções ficam para sempre.
1: Muito obrigado pela vossa presença, Rui Lage, Marisa.
2: Obrigada.
1: Luís. Vamos ficar então com Gente Aberta, Marisa Liz e Camané. A Escuta do Mundo regressa nos horários habituais e sempre em podcast.
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0: A CGTP garante que há uma forte adesão à greve geral de hoje. É o que garante o secretário-geral da Intersindical, Tiago Oliveira. Os números da Central Sindical não batem certo com os números de adesão à greve apresentados pelo governo. Tiago Oliveira acusa, por isso, o Executivo de estar desligado da realidade. A greve está a afetar vários setores, nomeadamente os transportes. No caso de Lisboa e do Porto, os transportes públicos estão a funcionar, mas em serviços mínimos.
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2: Temperaturas há momentos, Lisboa 20 graus, Porto 19, Funchal 22 graus e Faro em instantes com 24. 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
0: A CGTP fez há instantes um balanço no que toca à adesão à greve geral de hoje. Tiago Oliveira, secretário-geral da Intersindical, ouvido pelas televisões, fala numa forte adesão um pouco por todo o país. No caso do setor privado, Tiago Oliveira deu alguns exemplos de empresas onde a CGTP garante que todos os trabalhadores aderiram à greve. Um deles foi o setor dos transportes.
3: Metro Lisboa, 100% de adesão. Transdev Viseu, 100% de adesão. Empresa Transportes Urbanos da Guarda, 100% de adesão. Transportes Urbanos da Covilhã, 100% de adesão. Oficinas Carris, 98% de adesão. Soflusa Transtejo, 85% de adesão. CP-IP apenas nos serviços mínimos, com um forte impacto no setor aéreo.
0: Sem detalhar números, Tiago Oliveira afirma ainda que há constrangimentos significativos nos hospitais privados dos Lusíadas, na Amadora, em Lisboa, e no hospital da CUF, em Sintra. Como é habitual em greves gerais, os números de adesão à greve da CGTP não coincidem com os do governo. Tiago Oliveira entende que os dados do Executivo não batem certo com a realidade.
3: Este é um governo que mais uma vez revela, conforme a CGTP tem dito ao longo deste tempo, um total alinhamento da realidade. É um governo que mete a cabeça na areia e que recusa ver as evidências que estão perante os seus olhos. O facto da Sra. Ministra basear as suas declarações nas informações que pediu às confederações patronais, às grandes empresas e à banca é revelador desse mesmo posicionamento, do posicionamento deste governo. Um posicionamento que está presente na construção do pacote laboral. Também ele é um instrumento ao serviço das confederações patronais, das grandes empresas e da banca.
0: São as acusações deixadas por Tiago Oliveira, o secretário-geral da CGTP, ouvido aqui pelas televisões, numa conferência de imprensa feita há cerca de uma hora, por volta da uma da tarde. Ora, o governo afirma, por seu turno, que a maior parte dos trabalhadores não aderiu à greve geral de hoje. Ouvida esta tarde também numa conferência de imprensa, a ministra do Trabalho, Solidariedade e Segurança Social, Maria do Rosário Palma Ramalho, falou em nome do Executivo para assegurar que, do lado, ou no entendimento do governo, a adesão à greve no setor privado, pelo menos, foi residual.
4: Conclui-se que a esmagadora maioria dos trabalhadores portugueses está a trabalhar nos seus locais de trabalho. Outros propuseram, enfim, trabalhar-se em regime de teletrabalho, nas atividades que isso permitem, por programação, obviamente, com os respectivos empregadores. No setor privado, a adesão à greve de hoje é absolutamente residual e, em algumas áreas, mesmo nula. No setor industrial, todas as fábricas estão a trabalhar nas áreas principais de produção em Portugal. Estou a falar de têxtil, calçado, metalomecânica, toda a indústria está a trabalhar. De acordo com dados fornecidos pela CIP e por algumas empresas deste setor.
0: Ora, e alguns dados da CGTP já contrariam estas últimas afirmações de Maria do Rosário Palma Ramalho, isto porque, de acordo com os números da Intersindical, algumas produções estão, nesta altura, paradas. Maria do Rosário Palma Ramalho garante que, no geral, os serviços públicos estão a responder em pleno. A ministra destaca os transportes públicos, onde garante que os serviços mínimos estão a ser cumpridos. Já no setor privado, a Maria do Rosário Palma Ramalho insiste, como ouvimos, que a adesão à greve é fraca e conclui daí que estes trabalhadores não concordam com esta greve geral.
4: Tem muito pouca adesão e, nomeadamente, tem pouca adesão no setor privado, que é o setor ao qual se vai aplicar primacialmente esta legislação. Portanto, naturalmente, retiraremos daí as conclusões que há a retirar. Os trabalhadores do setor privado não queriam esta greve, ou pelo menos não se sentiram motivados a exercer o direito que também lhes caberia de fazer greve.
0: A ministra do Trabalho falou também sobre a realização das provas moda que estavam previstas e estão previstas para hoje. Maria do Rosário Palma Ramalho reconhece que uma parte dos alunos não está a fazer estas avaliações por causa da greve.
4: A indicação que nós temos é que cerca de 40% dos alunos não puderam realizar essa prova e, em geral, há entre 38% a 45% de escolas encerradas. Como sabem, também as escolas encerram por insuficiência de pessoal nas várias categorias. Temos 41% da adesão de pessoal não docente e apenas 24% de adesão dos professores, e a escola tem na mesma que encerrar por razões de segurança.
0: Isto porque está prevista para hoje, ou estava também prevista para hoje, a realização das provas MODA de português para o sexto ano e de educação artística. No caso do quarto ano, são provas de avaliação, mas que não contam para a nota final dos alunos. Ouvimos aqui declarações da ministra do Trabalho, Solidariedade e Segurança Social, Maria do Rosário Palma Ramalho, em declarações registadas pela RTP Notícias. E no que toca à não realização destas provas MODA por parte de muitos alunos, isto porque algumas escolas do país estão hoje encerradas por causa da greve, a FENPROF, a Federação Nacional dos Professores, assegura que é mesmo a maioria das provas MODA que estavam previstas para hoje que não estão a ser realizadas, pelo menos no setor público. É isso que garante a TSF, o secretário-geral da FENPROF, José Feliciano Costa.
5: Se a indicação que temos é que a esmagadora maioria das escolas no país estão fechadas, não há provas MODA de certeza a realizar-se nessas escolas.
0: Portanto, a maioria das escolas não está a realizar as provas MODA.
5: Sim, sim, sim.
0: O secretário-geral da FENPROF garante que a maioria dos professores das escolas públicas estão hoje em greve e assegura que já se pode concluir que há mais professores a fazer greve hoje do que na última greve geral, em dezembro.
5: Uma primeira ideia que fica já é que, mesmo nós concluindo que a última greve geral teve uma participação, uma ação significativa do setor da educação, também começamos a perceber que, provavelmente, ainda o número é superior à da última greve geral.
0: Quando fala numa adesão significativa, podemos estar a falar acima dos 50%?
5: Acima, sim, seguramente.
0: A FENPROF ainda aguarda pelos dados de adesão à greve no setor privado. A Federação Nacional dos Professores espera depois fazer então um balanço mais consolidado durante esta tarde. E a manifestação convocada pela CGTP devido à greve geral vai causar alguns cortes no trânsito em Lisboa. Há um desfile que vai arrancar às 15h do Rossio e são esperados alguns constrangimentos ainda assim uma hora antes, logo a partir das 14h, ou seja, a partir desta hora sensivelmente. é subcomissário da Polícia de Segurança Pública de Lisboa, Ana Ricardo, explica à TSF as zonas que vão ser mais afetadas.
6: Devido à comunicação de uma manifestação esta que vai prever um desfile, e por essa razão vão verificar-se aqui alguns condicionamentos à circulação rodoviária, nomeadamente a partir das 15, que é aquele horário em que está previsto sair o desfile. Vamos ter então condicionamentos na Praça Dom Pedro IV, depois na Rua do Carmo, Rua Garré, Rua Serpa Pinto, Travessa da Trindade, Rua Nova da Trindade, Largo do Chiado, Praça Luís de Camões, Rua do Loreto, Calçada do Combro, Rua dos Poiais de São Bento, Calçada da Estrela e depois Rua Correia de Garção. Tentaremos que estes cortes sejam pontuais, apenas a quando da passagem dos manifestantes, mas prevemos que haja aqui realmente alguns constrangimentos durante a passagem dos mesmos.
0: Ana Ricardo, subcomissário da Polícia de Segurança Pública de Lisboa, prevê que os cortes no trânsito da capital durem até às 5 da tarde. A greve geral desta quarta-feira, 3 de junho, foi convocada pela CGTP contra as alterações que o Governo quer fazer às leis do trabalho, o chamado pacote laboral. E ao contrário da última, a greve de hoje não conta com a adesão da UGT, a União Geral de Trabalhadores. Ainda assim, há 8 sindicatos ligados a esta central sindical que optaram por aderir à paralisação.
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2: Passam 14 minutos das 2 horas e a contar os dias para o arranque do Campeonato do Mundo de Futebol. Apresentamos diariamente na emissão TSF as 48 seleções presentes no Mundial 2026 na América do Norte. E a República Democrática do Congo é uma das seleções no caminho da seleção de Portugal no Mundial das Américas. O jornalista António Botelho apresenta o conjunto africano.
22: Their preparations have been hit by another outbreak of Ebola in the Eastern Congo and neighboring Uganda.
23: O surto de Ebola obrigou a seleção da República Democrática do Congo
11: Congo a alterar o plano de estágio, cancelar jogos de preparação. E não só. Muitos dos congoleses que já tinham comprado bilhetes para os Estados Unidos tiveram de cancelar a viagem.
12: The overall risk of Ebola to Americans is low, but in less than a month, Congo will be in Houston preparing for its first World Cup match.
11: O primeiro jogo do Congo é contra Portugal e não se espera uma tarefa fácil para os portugueses. Porquê? Primeiro porque esta seleção tem mais jogadores a atuar na Europa do que a seleção portuguesa e tem muitos nomes que atuam na Liga Inglesa.
13: Here's Johan Wisser in behind Milenkovic and Wisser makes it 2-0.
11: Johan Wisser é um dos nomes a ter mais em conta nesta seleção. Avançado do Brentford, rápido, matador, um perigo à solta. Mas há mais. Tuan Zebe do Burnley, Wan-Bissaka do West Ham, Sadiki do Sunderland. E além destes nomes da Premier League, há ainda o ex-Braga Simon Banzá e Bakambu, goleador do Betis. Mais de 50 anos depois, meio século, a República Democrática do Congo está de regresso ao Mundial. E esta energia africana é o que se espera sentir nas bancadas.
2: O Congo é uma das seleções no caminho da seleção portuguesa no Mundial das Américas este ano. Um trabalho de António Botelho e Daniel Leitão. Passam 17 minutos das 2 horas, dentro de instantes, escolhas musicais do arquiteto José Mateus.

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1: Também dos anos 80, explorando sonoridades marcadas por ambientes melancólicos, foram os álbuns de This Mortal Coil. Foi um projeto colaborativo entre membros de várias bandas, criado por Ivo Watts Russell, presidente e cofundador da influente produtora independente 4AD. Trabalharam com esta produtora bandas como os Pixies ou os Bauhaus. Uma música que se tornou famosíssima, permanecendo nos tops das listas de preferências europeias, foi a cover de Song to the Siren, composta em 1967 por Tim Buckley. Na versão de This Mortal Coil, as atmosferas melancólicas procuradas pelo líder deste projeto são levadas ao extremo pelo extraordinário trabalho vocal de Elizabeth Fraser, vocalista dos Cocteau Twins.

Laurie Anderson conquistou-me pelo caráter poliédrico da sua obra. Com uma formação inicial em História da Arte, Escultura e aprendizagem muito jovem básica de violino, veio a destacar-se pelo seu trabalho experimental entre música, performance e multimédia. Gosto muito de Free Fall, música de múltiplas interpretações ligadas à perda de controle, à desorientação, afetiva ou emocional, aos labirintos em que muitas vezes vivemos. Com uma linguagem clínica e hipnótica, afundamos num mundo que me recorda sonhos, em que sou confrontado com mensagens enigmáticas, coisas que fogem ao meu controle e que me aprisionam. Integrada no álbum Bright Red, esta música foi coproduzida por Brian Eno.

O músico canadiano Patrick Watson seduz-me pela beleza estética do seu trabalho, que tantas vezes nos transporta para um território onírico de atmosferas densas e envolventes. Há nele um sentido cinematográfico, como se cada tema fosse uma sequência de imagens suspensas, por vezes atravessadas por uma melancolia profundamente emocional. Algumas das músicas revelam-nos uma dimensão surrealista, onde se adivinha o eco de experiências vividas, memórias difusas, fragmentos de intimidade. Essa ambiguidade entre o sonho e a realidade confere à sua obra uma ressonância íntima rara. Here Comes the River, do álbum Wave de 2019, é disso um bom exemplo, uma composição que flui como um curso de água, que nos envolve e conduz a um estado de contemplação.

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1: O filme The Hours, dirigido por Stephen Daldry e baseado no livro de Michael Cunningham, do mesmo nome, teve uma parte importante da sua textura psicológica à banda sonora criada por Philip Glass. Na minha opinião, o exemplo mais poderoso é Morning Passages, música que escutei inúmeras vezes em loop enquanto desenhava no ateliê. Embora estejam presentes as estruturas repetitivas recorrentes em Glass, incorpora agora uma nova dimensão emocional e lírica. Como parte do filme, ajuda a aprofundar o peso do tempo sobre uma vida interior que colapsa, enquanto o cotidiano se repete indefinidamente. Não consigo imaginar aquela brilhante e dramática história, com o espectro de fundo de uma Virginia Woolf em queda, sem que me venha à mente Morning Passages.

0: Um dos filmes que mais marcou a minha geração foi Blade Runner, de Ridley Scott, lançado em 1982. A narrativa passa-se numa Los Angeles distópica do século XXI, onde são criados clones de humanos, os Replicants, com tempo de vida limitado para trabalharem como escravos em colónias fora da Terra. Perante a fuga de um grupo destes Replicants, é contratado para os capturar Rick Deckard, um antigo polícia protagonizado por Harrison Ford. A banda sonora do grego Vangelis é crucial para nos transportar para os ambientes físicos e psicológicos do filme. A cena final entre Ford e Rutger Hauer, que desempenhou o papel do replicante Roy Bethy, concentra uma parte simbólica da mensagem do filme. Tears in the Rain é o nome do respectivo troço da banda sonora.
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Também presente no Rock in Rio de Lisboa esteve o músico e compositor Sting. Conheci a sua voz através de Roxanne, a música que lançou os Police, a que se seguiram sucessos como Message in a Bottle ou Don't Stand So Close to Me. No ano seguinte ao fim dos Police, Sting lançou em 1987 o álbum a solo Nothing Like the Sun, onde se destacou a música Fragile, escrita em homenagem a Ben Linder, um engenheiro americano assassinado pelos contras na Nicarágua enquanto trabalhava. É uma música que reflete sobre a inutilidade da violência e a precariedade da vida humana. Fragile tornou-se uma espécie de hino universal sobre o luto ao ser cantada, seguida de um minuto de silêncio, no concerto Sting, difundido mundialmente a partir da sua casa em Itália, na noite de 11 de setembro de 2001, o dia do ataque às Torres Gêmeas de Nova Iorque.

Um dos projetos mais interessantes da ARX, o ateliê que partilho com o meu irmão Nuno, foi a exposição do Pavilhão do Conhecimento dos Mares da Expo 98. Trata-se de uma narrativa de 6 capítulos sobre a evolução da compreensão do mar pela humanidade. Parte da complexidade do projeto residia na enorme quantidade de visitantes e na diversidade de nacionalidades. A densidade de conteúdo e a capacidade comunicacional foram aumentadas através de um discurso sonoro composto por Miguel Azguim. Alguém que percorresse a exposição de olhos fechados, além de uma experiência poderosa, intuiria os universos temáticos que atravessava. Nave, pensada para a sala central e de maior escala da exposição, é uma polifonia construída através de dezenas de altifalantes criteriosamente distribuídos pelo espaço, cujas dimensões foram assim dilatadas.

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Esta está a ser uma greve residual do ponto de vista do governo. A CGTP contraria esta leitura e acusou o executivo de estar desligado da realidade. A esta hora está previsto que arranque a manifestação da CGTP em Lisboa.

0: 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Para amanhã, previsão de céu nublado com aguaceiros no litoral norte e centro. Nos Açores, aguaceiros no grupo ocidental e na Madeira, períodos de céu nublado. Máximas de 20 graus no Porto, 23 em Lisboa e 30 em Faro. Nos Açores, 22 graus em Ponta Delgada, na Madeira, 25 no Funchal. Previsão das 3 da tarde, Duarte Rosa.
1: Num balanço de adesão à greve, feito há cerca de 2 horas, o secretário-geral da Central Sindical CGTP, Tiago Oliveira, assegura que a paralisação de hoje está a ter uma forte adesão. Ouvido em conferência de imprensa, num balanço, Tiago Oliveira deu alguns exemplos de empresas do setor privado, onde a CGTP garante que quase todos os trabalhadores aderiram à greve. Foi o caso do setor dos transportes.
2: Metro Lisboa, 100% de adesão. Transdev Viseu, 100% de adesão. Empresa Transportes Urbanos da Guarda, 100% de adesão. Transportes Urbanos da Covilhã, 100% de adesão. Oficinas Carris, 98% de adesão. Soflusa Transtejo, 85% de adesão. CP-IP apenas nos serviços mínimos, com um forte impacto no setor aéreo.
1: Sem detalhar números, Tiago Oliveira afirma que há constrangimentos significativos nos hospitais privados dos Lusíadas, na Amadora e em Lisboa, e no hospital da CUF em Sintra. E como é habitual em greves gerais, os números da adesão à paralisação da CGTP não coincidem com os do governo. Tiago Oliveira entende que o executivo de Luís Montenegro está desligado da realidade.
2: Este é um governo que mais uma vez revela, conforme a CGTP tem dito ao longo deste tempo, um total alinhamento da realidade. É um governo que mete a cabeça na areia e que recusa ver as evidências que estão perante os seus olhos. O facto da senhora ministra basear as suas declarações nas informações que pediu às confederações patronais, às grandes empresas e à banca, é revelador desse mesmo posicionamento, do posicionamento deste governo. Um posicionamento que está presente na construção do pacote laboral. Também ele é um instrumento ao serviço das confederações patronais, das grandes empresas e da banca.
1: Tiago Oliveira, secretário-geral da CGTP, ouvido aqui pelas televisões por volta da 1 da tarde, na conferência de imprensa de balanço, de adesão à greve. O governo afirma, por seu lado, que a maior parte dos trabalhadores não aderiu a esta paralisação. Ouvida esta tarde, em conferência de imprensa, a ministra do Trabalho, Solidariedade e Segurança Social, Maria do Rosário Palma Ramalho, assegura em nome do governo que a adesão à greve no setor privado foi residual.
3: Conclui-se que a esmagadora maioria dos trabalhadores portugueses está a trabalhar nos seus locais de trabalho. Outros propuseram, enfim, trabalhar-se em regime de teletrabalho, nas atividades que isso permitem, por programação, obviamente, com os respectivos empregadores. No setor privado, a adesão à greve de hoje é absolutamente residual e, em algumas áreas, mesmo nula. No setor industrial, todas as fábricas estão a trabalhar. Nas áreas principais de produção em Portugal, estou a falar de têxtil, calçado, metalomecânica, toda a indústria está a trabalhar. De acordo com dados fornecidos pela CIPE e por algumas empresas deste setor.
1: Um setor que, segundo os números da CGTP, está também ele a ter fortes constrangimentos, com vários trabalhadores a aderir à greve geral. Maria do Rosário Palma Ramalho assegura que a adesão no setor privado é residual, como ouvimos, e conclui daí que estes trabalhadores deste setor não concordam com esta paralisação.
3: Tem muito pouca adesão e, nomeadamente, tem pouca adesão no setor privado, que é o setor ao qual se vai aplicar primacialmente esta legislação. Portanto, naturalmente, retiraremos daí as conclusões que há a retirar. Os trabalhadores do setor privado não queriam esta greve, ou pelo menos não se sentiram motivados a exercer o direito que também lhes caberia de fazer greve.
1: A greve geral de hoje está a afetar também as escolas, nomeadamente a realização das provas MODA. Sobre este caso, as provas que estavam previstas para hoje, a Ministra do Trabalho reconhece que uma parte dos alunos não está, de facto, a fazer estas avaliações por causa da greve.
3: A indicação que nós temos é que cerca de 40% dos alunos não puderam realizar essa prova e, em geral, há entre 38% a 45% de escolas encerradas. Como sabem, também as escolas encerram por insuficiência de pessoal nas várias categorias. Temos 41% de adesão de pessoal não docente e apenas 24% de adesão dos professores, e a escola tem na mesma que encerrar por razões de segurança.
1: Isto porque estava então prevista para hoje a realização das provas MODA de português para o 6º ano e de educação artística para o 4º ano. São provas que ainda assim não contam para a nota final dos alunos. Ouvimos aqui a Ministra do Trabalho, Solidariedade e Segurança Social em declarações registadas pela RTP Notícias. E ainda sobre as provas MODA, a FENPROF, Federação Nacional dos Professores, assegura que a maioria das provas, no caso das de português, que estavam previstas para hoje, também não estão a ser realizadas no setor público. É o que garante à TSF o secretário da FENPROF, José Feliciano Costa.
4: Se a indicação que temos é que a esmagadora maioria das escolas no país estão fechadas, não há provas de moda de certeza a realizar-se nessas escolas.
1: Portanto, a maioria das escolas não está a realizar as provas de moda.
4: Sim.
1: O secretário-geral da FENPROF garante que a maioria dos professores das escolas públicas estão hoje em greve e assegura que, com isto, já se pode concluir que há mais professores a fazer greve do que na última greve geral, em dezembro.
4: Uma primeira ideia que fica já é que, mesmo nós concluindo que a última greve geral teve uma participação, uma ação significativa do setor da educação, também começamos a perceber que, provavelmente, ainda o número é superior à da última greve geral.
1: Quando fala numa adesão significativa, podemos estar a falar acima dos 50%?
4: Acima, sim, seguramente.
1: Ouvimos aqui José Feliciano Costa, secretário-geral da FENPROF, que ainda aguarda pelos dados de adesão à greve no setor privado. A Federação Nacional dos Professores espera receber dados mais consolidados durante a tarde. E a esta hora, 3 da tarde, já terá arrancado a manifestação da CGTP em Lisboa. É um protesto em marcha lenta que estava previsto arrancar do Rossio. O protesto vai depois caminhar em direção ao Parlamento, o que, naturalmente, e como tem sido o caso em protestos anteriores, vai causar cortes no trânsito em Lisboa. A subcomissário da Polícia de Segurança Pública da capital, Ana Ricardo, explicou há instantes à TSF as zonas que vão ser mais afetadas.
5: Devido à comunicação de uma manifestação esta que vai prever um desfile, e por essa razão vão verificar-se aqui alguns condicionamentos à circulação rodoviária, nomeadamente a partir das 15, que é aquele horário em que está previsto sair o desfile. Vamos ter então condicionamentos na Praça Dom Pedro Barto, depois na Rua do Carmo, Rua Garré, Rua Serpa Pinto, Travessa da Trindade, Rua Nova da Trindade, Largo do Chiado, Praça Luís de Camões, Rua do Loreto, Calçada do Combro, Rua dos Poiais de São Bento, Calçada da Estrela e depois Rua Correia de Garção. Tentaremos que estes cortes sejam pontuais, apenas a quando da passagem dos manifestantes, mas prevemos que haja aqui realmente alguns constrangimentos durante a passagem dos mesmos.
1: Ana Ricardo prevê que estes cortes nestas estradas em Lisboa durem até às 5 da tarde. A greve geral desta quarta-feira, 3 de junho, foi convocada pela CGTP contra as alterações que o Governo quer fazer às leis do trabalho, chamado pacote laboral. Ao contrário da última greve geral, a de hoje não conta com a adesão da UGT, a União Geral de Trabalhadores. Ainda assim, 8 sindicatos ligados a esta central sindical optaram por fazer greve.
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1: 10 anos depois dos 28 coliseus esgotados, António Zambujo e Miguel Araújo regressam aos palcos para mais 10 novos concertos e, segundo afirmam, sem datas extra. 5 noites no Coliseu do Porto, de 5 a 9 de janeiro, e 5 noites no Coliseu dos Recreios, em Lisboa, de 2 a 6 de fevereiro de 2027. Miguel Fernandes conversou com os Ujos sobre o regresso aos coliseus.
2: Sim, opa, de repente alguém reparou, eu acho que foi o Barbosa, o meu manager, que fazia 10 anos agora, e nós diríamos que teria sido há 4 ou 5 na nossa cabeça. Ele disse, era porreiro voltar ao sítio onde tudo começou, aquelas salas tão incríveis do Coliseu do Porto e Coliseu de Lisboa. E seria uma coisa, assim, aquela coisa de celebrar a data redonda, seria uma coisa que tanto ele como eu seríamos a ver há uns anos atrás, mas agora já estamos a ficar mais velhos. E já aconteceu uma pandemia, guerras, tudo o que acontece. E uma pessoa nunca sabe, não pode dar por garantido estas oportunidades de tocar. Nós sabemos o que é ser privado disso. Por isso agora eu falo por mim, eu aproveito essas coisas todas e celebro, mas é mesmo para se celebrar, na minha ideia.
3: E como o mundo está, se calhar o melhor é nós celebrarmos todos os anos.
2: Exato.
3: Chegaram a fazer este encontro também na Mel Arena e na Super Boca Arena, os Ujos nas Arenas. É diferente o ambiente também dos coliseus?
2: Em princípio sim, mas esses concertos tiveram uma coisa incrível de também ter um certo intimismo e um certo silêncio incrível. Nas músicas mais calmas foi incrível também.
4: Foi uma ótima surpresa, porque eu não sou muito assim de ir a concertos, mas já vi alguns concertos no Mel Arena, e lembro-me de nunca ficar muito satisfeito, de achar desconfortável, e já tinha feito até participações em algumas coisas que aconteceram lá e ir cantar uma ou duas músicas, e o som era desconfortável, a sala muito grande, fria e tal. Quando nós fizemos lá os concertos, eu até achei exatamente o contrário, achei bastante, o público bastante próximo, claro que é uma sala com uma dimensão muito maior, mas o público bastante próximo e a interação continuou a existir.
2: Continua. Só que esta magia de ser uma sala grande, porque leva 3 mil pessoas, tanto esta como a do Porto, mas ao mesmo tempo ter este lado este lado cozy de sala de estar, acho que só aqui é que existe, não se consegue noutro sítio. E nós queríamos voltar a sentir isso.
3: Vocês fizeram 28 datas nesta sala de estar. Imagino que ao longo das datas foram adaptando também o espetáculo. Imagino que a coisa não corra sempre, ainda para mais em 28 datas, como vocês pensavam que ia correr.
2: Olha, que eu não me lembro de sair de algum que seja achar que correu mal. Tens essa ideia, não?
3: Mal não, mas não estar tão bem, estar adoentado, o público. Aquelas diferenças, podem acontecer.
2: Não sei, o que nós notávamos era. O público de fim de semana era diferente da semana, lembras-te? Nós, agora estou-me a lembrar disso, já não falámos disso há anos, mas o público de fim de semana era mais festeiro, queria mais rock and roll, e o público da semana era mais seguidinho. Então hoje, nós, sábado, sexta e sábado, tínhamos que puxar de uma maneira um bocado diferente.
4: E havia mais ancores também. Mais ancores. Havia mais ancores, por exemplo, durante a semana, quando era, por exemplo, o concerto à quarta-feira, a malta, quando acabava o concerto, queria respirar para ir dormir, que no outro dia ia trabalhar. Ou ia para as aulas, enquanto que na sexta e no sábado saíamos. Eu lembro-me que nós chegámos a entrar e sair do palco 5 ou 6 vezes numa noite.
2: Quando era assim. Sexta e sábado era assim.
3: Em 10 anos, entretanto, o Miguel Araújo já fez quase a carreira toda a solo, porque antes estava nos Azeitonas, conhecido mais ou menos com a altura em que,
2: sim,
3: em que
2: saiu
3: e começou, não é? E o António Zambujo gravou talvez uns 5 álbuns, não sei. Tem muito mais material agora para acrescentar nesta altura.
2: Sim, além de que também tem isso. Mas o que se vai manter é o espírito da coisa, que é o lado descomprometido e espontâneo. Nós não queremos de maneira nenhuma, nem saberíamos como abdicar disso. Nem é o nosso estilo ter uma coisa muito rigorosa, muito direitinha. Ia ser muito pior assim. Por isso vamos manter a essência de ser espontâneo.
3: Mas cabem as vossas canções e outras canções, como da outra vez.
2: Sim, claro. É quando tivermos girados. É como quando se vai jantar a casa de alguém e rolam as guitarras no fim. O espírito vai ser na mesma essência.
4: Às vezes lembra-se de coisas assim do nada, nem sei de onde é que vem, mas... Ou uma coisa que ele tocou há não sei quantos anos e que eu me lembrei, uma vez tocaste esta coisa, lembras-te disso? Às vezes acontece.
2: Eu tenho muito boa memória. E na altura tu também tinhas, não sei como é que estás agora. Não sei como é que o velhinho está agora, mas ele continua a ser. Acho que se lembra de muitas músicas, acho eu. Mas também temos um teleponto, já na altura tínhamos dois, um tablet cada um. Agora temos um teleponto assim mais sofisticado, mas vai ser mais moderno.
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0: António Zambujo e Miguel Araújo de regresso aos Coliseus no início de 2027. De 5 a 9 de janeiro é no Coliseu do Porto e de 2 a 6 de fevereiro no Coliseu dos Recreios em Lisboa. Os bilhetes ficam disponíveis a partir do dia 10 de junho.
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0: Agora são 13h21, estão 18 graus em Lisboa, 19 no Porto, 25 em Faro e 26 graus no Funchal e em Ponta Delgada com 18 graus.

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1: Boa tarde, agora são 13h30, 14h30 nos Açores.
0: A emissão da TSF está hoje condicionada devido à greve geral.
1: E mesmo com greve no trânsito em Lisboa com acidentes, agora na segunda circular é na zona do radar em direção a Sacavém, há fila desde as Torres de Lisboa, também acidente na Cril, junto à saída para a segunda circular em direção à Ponte Vasco da Gama, e há acidente também no IC19, junto ao Nó da Amadora, no sentido Sintra-Lisboa.
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Música do GNR, vão estar no Rock in Rio Lisboa, dia 27 de junho. Há pouco ouvimos Abismo dos K7 Pirata e ainda com os Arcade Fire, The Suburbs, antes das notícias.

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0: Como de costume, há um claro contraste na avaliação do governo e de quem promove sobre os efeitos de uma greve. A de hoje é geral e vamos tomar nota do quase 8 e do quase 80 na leitura dos dois lados. E hoje, no dia da greve geral motivada pelo chamado pacote laboral, o Parlamento decidiu aprovar a proposta do Governo para que o debate da revisão da Lei do Trabalho fique agendado para o próximo dia 18. Foi moda que ficou no armário, garante a FENPROF. A Federação Sindical dos Professores, afeta à CGTP, assegura que as provas do sexto ano de escolaridade, que hoje deviam ter sido realizadas, ficaram quase todas por fazer.
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0: Notas para o trânsito em Lisboa, com 3 acidentes, um na Avenida da Ponte, 25 de Abril, é depois do acesso da A5 em direção ao Sul, à fila no eixo Norte-Sul desde Sete Rios e também na Pimenteira desde Cruz das Oliveiras. Há acidente na segunda circular na zona do radar em direção a Sacavém, a fila começa nas Torres de Lisboa e está em resolução um acidente no IC19 junto à Nó da Amadora, no sentido Sintra-Lisboa, mas ainda com paragens desde Queluz. Edição das 4 da tarde, Artur Carvalho.
1: Começamos por um dado que tem a ver com o agendamento do debate para a revisão das leis laborais que hoje ficou marcado para o dia 18 deste mês, o mês de junho. Foi isso que resultou da reunião da Conferência de Líderes que esta manhã decorreu no Parlamento. Foi aprovada a proposta do Governo nesse sentido de discutir nesse dia 18 de junho e com um debate reduzido de apenas 37 minutos, o menor previsto de todos os debates que decorrem na Assembleia da República sobre a proposta de revisão das leis do trabalho que hoje são motivo, pretexto para a greve geral que está em curso. Na reunião da Conferência de Líderes que aconteceu esta manhã, ficou também agendada, mas para o dia 12 deste mês, uma discussão sobre a prestação social única. O secretário-geral da CGTP assegura que a greve geral está a ter uma forte adesão. Foi o balanço que Tiago Oliveira fez por volta da hora do almoço. Em conferência de imprensa, Tiago Oliveira deu alguns exemplos de empresas do setor privado, onde a CGTP garante que praticamente todos os trabalhadores aderiram à greve. Um deles foi o setor dos transportes.
2: Este é um governo que mais uma vez revela, conforme a CGTP tem dito ao longo deste tempo, um total alinhamento da realidade. É um governo que mete a cabeça na areia e que recusa ver as evidências que estão perante os olhos. O facto da senhora ministra basear as suas declarações nas informações que pediu às confederações patronais, às grandes empresas e à banca é revelador desse mesmo posicionamento, do posicionamento deste governo. Um posicionamento que está presente na construção do pacote laboral. Também ele é um instrumento ao serviço das confederações patronais, das grandes empresas e da banca.
1: Sem detalhar números, Tiago Oliveira disse ainda que há constrangimentos significativos em alguns hospitais privados na região da Grande Lisboa. Como é habitual nestes dias de greve, ainda por cima com esta dimensão, os números de adesão se não coincidem entre as duas partes, ou no caso a CGTP e o Governo. Tiago Oliveira entende que o executivo de Luís Montenegro está desligado da realidade, isso num comentário a propósito de declarações que ouviremos a seguir da Ministra do Trabalho.
2: Metro Lisboa, 100% adesão. Transdev Viseu, 100% adesão.
1: Este som já escutamos, tinha a ver com um balanço sobre a adesão à greve em vários setores, no caso específico dos transportes. Agora sim, o comentário de Tiago Oliveira à avaliação que a Ministra do Trabalho fez da adesão à greve por volta da hora do almoço.
2: Este é um governo que mais uma vez revela, conforme a CGTP tem dito ao longo deste tempo, um total alinhamento da realidade. É um governo que mete a cabeça na areia e que recusa ver as evidências que estão perante os seus olhos. O facto da senhora ministra basear as suas declarações nas informações que pediu às confederações patronais, às grandes empresas e à banca é revelador desse mesmo posicionamento, do posicionamento deste governo. Um posicionamento que está presente na construção do pacote laboral. Também ele é um instrumento ao serviço das confederações patronais, das grandes empresas e da banca.
1: Declarações de Tiago Oliveira, secretário-geral da CGTP, num primeiro balanço à hora do almoço sobre os resultados desta greve geral, aqui comentando o que antes tinha dito a Ministra do Trabalho sobre esta greve. Em conferência de imprensa, a Ministra Maria do Rosário Palma Ramalho assegurou que a adesão no setor privado foi residual. Vamos já escutá-la.
3: Conclui-se que a esmagadora maioria dos trabalhadores portugueses está a trabalhar nos seus locais de trabalho. Outros propuseram, enfim, trabalhar-se em regime de teletrabalho, nas atividades que isso permitem, por programação, obviamente, com os respectivos empregadores. No setor privado, a adesão à greve de hoje é absolutamente residual e, em algumas áreas, mesmo nula. No setor industrial, todas as fábricas estão a trabalhar. Nas áreas principais de produção em Portugal, estou a falar de têxtil, calçado, metalomecânica, toda a indústria está a trabalhar. De acordo com dados fornecidos pela CIP e por algumas empresas deste setor.
1: Declarações da Ministra que comentou também o que está a acontecer nas escolas. Hoje era suposto, estava marcado, e assim ficou, a realização das chamadas provas moda, que não contam para a nota e a que são sujeitos os alunos do 6º ano de escolaridade. Diz Maria do Rosário Palma Ramalho que uma parte dos alunos não poderá, de facto, ter feito esses exames por causa da greve geral.
3: A indicação que nós temos é que cerca de 40% dos alunos não puderam realizar essa prova e, em geral, há entre 38% a 45% de escolas encerradas. Como sabem, também as escolas encerram por insuficiência de pessoal nas várias categorias. Temos 41% de adesão de pessoal não docente e apenas 24% de adesão dos professores, e a escola tem na mesma que encerrar por razões de segurança.
1: A FENPROF, na Federação Nacional de Professores, garante que a maior parte dessas provas moda que estavam marcadas para hoje não estão a ser realizadas, pelo menos no setor público. Foi o que disse à TSF o secretário-geral da FENPROF, José Feliciano Costa. Para ele, essa é mais uma evidência de que o protesto de hoje está a ser um sucesso.
4: Uma primeira ideia que fica já é que, mesmo nós concluindo que a última greve geral teve uma participação, uma ação significativa do setor da educação, também começamos a perceber que, provavelmente, ainda o número é superior à da última greve geral.
5: Quando fala numa adesão significativa, podemos estar a falar acima dos 50%?
4: Acima, sim, seguramente.
1: A FENPROF ainda aguarda por dados da adesão à greve no setor privado. A Federação Nacional de Professores espera tê-los durante a tarde de hoje.
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1: Para ouvir amanhã a esta hora as fontes europeias e no mundo digital, Rui Tucayana, o novo Ora Ring 5 está mais pequeno.
2: 40% mais pequeno do que o modelo anterior. É assim que o novo Ora Ring 5 se apresenta ao mercado. Mede apenas 2,28 milímetros de espessura. A marca redesenhou toda a estrutura interna para criar o anel inteligente mais fino do mundo. Para conseguir essa redução, a aposta passou por acreditar no aforismo de que menos é mais. Assim, o dispositivo conta agora com apenas 12 circuitos de sinal, eram 18 na geração anterior, e apenas 3 sensores biométricos, menos um do que no Ora 4. Para tal, toda a arquitetura eletrónica do anel teve de ser revista e os sensores que existem, apesar de serem menos, são 4 vezes mais sensíveis que os anteriores. A Ora garante que, apesar de tudo ter sido reduzido, este anel inteligente é consideravelmente melhor do que os anteriores. Boa notícia também é que a autonomia mantém-se uma semana. A nível de software, a grande novidade é o sistema Radar de Saúde, desenvolvido com médicos e investigadores. A aplicação inclui ferramentas de monitorização para utilizadores que tomam medicamentos de perda de peso e permite também que se envie para a plataforma, para que tudo seja avaliado em conjunto, o resultado de análises ao sangue. Chega amanhã às lojas, a versão menos cara vai custar cerca de 450 euros.
1: Novidades da tecnologia no mundo digital, Rui Tucayana, com o som de Joaquim Pedro Rocha.
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1: Agora são 4:22.

Rádio Macau tem concertos nos Coliseus em Lisboa e Porto. Em Lisboa em setembro e outubro e já estão esgotados. Ainda há bilhetes para o Porto dia 15 de outubro. 4h26, agora com Home to Us, é a nova de Paul McCartney com Ringo Starr.

0: Boa tarde, agora são 4:30, menos uma hora nos Açores.
1: A emissão da TSF está hoje condicionada devido à greve geral.
0: E no trânsito, duas notas em Lisboa com acidente agora na Cril, é na zona do Senhor Roubado, em direção a Sacavém, há fila desde a Pontinha, e no Porto agora também com acidente, é na A1 em Canidelo, no sentido norte-sul, com fila desde a Boa Vista na VCI.
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0: E a contar os dias para o arranque do Campeonato do Mundo de Futebol, apresentamos na TSF diariamente as 48 seleções que vão estar no Mundial dos Estados Unidos, Canadá e México. Hoje, a Turquia é uma das equipas europeias no Mundial, joga no grupo dos Estados Unidos, ao lado da Austrália e Paraguai. Não é assim, Tiago Barquinha Gonçalves?
2: Ver jogadores a interromperem a conferência de imprensa de um treinador para festejar é já um hábito, mas para a Turquia e para o selecionador italiano Vincenzo Montella tem uma dimensão ainda mais especial. No Kosovo, os turcos tinham acabado de se apurar para o Mundial 24 anos depois da última presença.
3: Me rende particularmente orgulhoso, anche essere primo straniero a aver
4: participar. Estou particularmente orgulhoso por ser o primeiro estrangeiro a participar no Mundial Europeu pela Turquia. Sinto-me parte deles, esta experiência, mesmo que tenho recebido muito mais dos jogadores, do país, de todo este ambiente, do que eu possa dar como treinador.
3: Quanto eu posso haver dado como treinador.
2: É a terceira participação da Turquia no Mundial, após ter ficado pela fase de grupos no longínquo ano de 1954 e de ter garantido o terceiro lugar em 2002. Essa campanha foi tão surpreendente como a Turquia ter falhado os 5 mundiais seguintes. Como é natural, no plantel já não há resistentes da última participação. As estrelas do passado, como o guarda-redes Rusto Resper e os avançados Hakan Şükür e İlhan Mansiç, dão agora lugar a uma equipa que tem no meio-campo a maior força, com Hakan Çalhanoğlu e Arda Güler, a que se junta a fantasia do extremo Kenan Yıldız. Resta saber em que condições, porque tanto Güler como Yıldız lesionaram-se na véspera do Mundial e estão em dúvida para o início da prova.
0: Seleção da Turquia no Mundial, um trabalho de Tiago Barquinha Gonçalves com o som de Jorge Guimarães Silva.
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0: E mais uma nota de autor esta semana do escritor Alexandre Honrado.
6: Sou muito mauzinho, admito, muito mau, mas a sugestão que trago é dupla, difícil, relaciona-se com a leitura e em ambos os momentos da proposta nada é fácil, mas sim de grande desafio. Aconselho a escreverem num papel o nome do autor da primeira proposta, já que muita gente tenta e poucos acertam. Laszlo Krasznahorkai. Repito devagar, Laszlo Krasznahorkai. Prémio Nobel da Literatura em 2025. Proponho a leitura de Ost 07769 e repito o título, que não é fácil, Ost 07769. Um dos tradutores deste autor, que é húngaro, tido por intenso e intransigente, diz que o melhor conselho é ter tempo para ele, mergulhar na leitura dele e permitir-se a seguir pelos caminhos doces do encantamento, parar onde ele quiser que nós paremos. A história é a do idiota da aldeia que escreve cartas e mais cartas a Angela Merkel, sim, a essa que foi chanceler da Alemanha. Outra sugestão que trago aqui também é uma peça de consulta extraordinária. O Dicionário Global das Heresias, heresias que foram verdadeiros laboratórios de ideias novas, coisas que, afinal, ainda hoje nos fazem muita falta. A direção deste Dicionário Global das Heresias é de José Eduardo Franco e de Porfírio Pinto.
0: Sugestões do escritor Alexandre Honrado esta semana nas Notas de Autor, uma parceria da TSF com a Sociedade Portuguesa de Autores. Ouvimos José Gonzalez com Heartbeats e a seguir a TSF Pais e Filhos.

0: E no TSF Pais e Filhos, hoje, Maria Ramos Santos, falamos de cyberbullying.
1: Cyberbullying é uma realidade violenta, silenciosa e que cresce à boleia das redes sociais e dos jogos online. Nem sempre é simples perceber que lá em casa pode haver uma vítima, mas com a comunicação certa talvez fique mais fácil, como reforça Francisca Magano, da Unicef Portugal.
2: O importante é também ter uma disponibilidade, não só para estar atento, como ter conversas. E as conversas não precisam de ser necessariamente numa hora marcada, num momento até que para nós nos parece ideal, mas as melhores conversas são aquelas que podem acontecer no dia-a-dia, enquanto estamos no carro ou enquanto estamos a cozinhar. Nesses momentos mais informais pode ser uma boa altura para levantar a questão. Houve algum problema com os teus amigos, alguma coisa que te esteja a deixar incomodado ou incomodada, que te esteja a preocupar? Esses são bons momentos para introduzirmos a conversa. E depois, aquilo que os jovens mais nos dizem sobre aquilo que acontece na internet é que muitas vezes não falam com os pais, de não ser levados a sério ou

0: e à física, são os pais, são os cuidadores à volta da criança e do adolescente. E um adolescente que recorre aos seus pais quando algo acontece é um adolescente que está protegido.
1: O cyberbullying entre crianças e adolescentes é um problema crescente em toda a Europa. Falar sobre os riscos da tecnologia de forma aberta e honesta é essencial.
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2: E agora estamos a 19 minutos das 5 com os negócios e empresas com Ana Maria Ramos.
4: De uma centenária quinta de família a um hotel boutique com 25 quartos, Joana Damião Mel investiu 6 milhões na recuperação da propriedade e transformou a Senhora da Rosa no coração da Ilha de São Miguel, num espaço de turismo que permite uma cesta ou um banho quente no meio de estufas de ananás.
5: O conceito da Senhora da Rosa é sobre tradição e natureza. É uma antiga quinta da minha família, mas também era uma estalagem na altura de 1994, que foi aberta pelos meus pais. E o negócio não sobreviveu para além de 2011. Então, esteve à venda durante 8 anos pelas mãos do banco e eu comprei em 2019, fiz o projeto de remodelação, investimento de 6 milhões de euros e reabrimos em 2021. Criamos aqui uma ligação do hotel pré-existente com tudo a parte exterior, com a quinta, criando 2 quartos no meio da quinta que não existiam antes, criando também o spa, criando um tanque de água quente numa das estufas de ananases. O que pretendemos também foi trazer alguma inovação. Aqui uma componente também da parte da história. Temos a nossa ermida de 1897, foi totalmente recuperada com a Nossa Senhora de Lourdes, onde os meus pais se casaram, onde foi o meu batismo. Portanto, aqui aliamos tradição com natureza, na Senhora de Rosa, que faz 5 anos este ano.
4: Com taxas de ocupação média anuais de 68%, a procura não tem faltado por parte de estrangeiros, cada vez mais espanhóis, franceses e alemães, mas ainda o domínio de norte-americanos e também quem foge do frio e do gelo do Canadá.
5: O nosso mercado principal é o mercado americano, já desde 2024. Este ano a tendência é ficar ligeiramente abaixo, talvez, do mercado alemão, ainda um bocadinho cedo para termos aqui o top 3 definido. Portanto, mantenho a minha expectativa de que o mercado americano em 2026 continue assim a liderar a primeira ou a segunda posição. É um mercado estratégico para nós e para os Açores. Trabalhamos no mercado do Canadá, por exemplo, em que o inverno deles, com menos 20 e menos 30 graus, vir para os Açores é o paraíso. Ao longo dos meses mais fracos, procuramos procurar aqui um negócio mais corporativo, mais as reuniões, os eventos, que também representam uma parte muito interessante do nosso negócio.
4: Por enquanto, o que preocupa a dona da Senhora da Rosa é mesmo a diminuição das ligações aéreas no arquipélago.
5: Este ano espera-se aqui alguma retração a nível de ocupação, mas um crescimento no preço médio, mas isso também tem a ver com tudo aquilo que está a acontecer na região, a nível de acessibilidades principalmente. Devido a haver menos rotas diretas e menos capacidade aérea. Com a saída da Ryanair e também com algumas rotas diretas que deixam de haver para o próximo inverno, avizinha-se aqui um acentuar dessa sazonalidade. Portanto, precisamos de mais companhias aéreas e companhias aéreas mais competitivas para que o destino possa também ser mais visitado. Não tem que ser propriamente low cost, mas seja o que for, nós precisamos.
4: Mesmo com constrangimentos aéreos, a Senhora da Rosa espera crescer não tanto em número de visitantes, mas pela subida do preço médio que marca a temporada de 2026.
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2: E hoje nas contas que contam, Nuno Correia da Silva.

0: falamos da Diretiva da Transparência Salarial.
1: Portugal tem apenas 5 dias para transpor a Diretiva Europeia sobre Transparência Salarial, mas ainda não é conhecida a iniciativa do Governo que irá enquadrar no Ordenamento Jurídico Nacional a Diretiva Europeia. O grande objetivo da Diretiva é combater as desigualdades retributivas, nomeadamente salários diferentes para a mesma função. Tem especial foco no combate às assimetrias salariais entre homens e mulheres. A Diretiva prevê algumas mudanças na legislação. Mudanças que proporcionarão maior transparência, menos sigilo e, por essa via, mais equidade remuneratória. Das alterações propostas, destacam-se, primeiro, os trabalhadores terão direito a conhecer a média dos salários dos colegas que exercem as mesmas funções. Segundo, os anúncios de emprego terão de indicar o salário mesmo antes da entrevista. Os candidatos passam a ter direito a conhecer a faixa salarial da função. As empresas terão de divulgar o salário ou o intervalo remuneratório. Terceiro, as empresas terão de justificar as diferenças salariais. A remuneração terá de assentar em critérios objetivos, transparentes e neutros, sem distinção entre homem e mulher. Quarto, a inversão do ónus da prova. Esta é talvez a alteração jurídica mais poderosa. Se existir suspeita de discriminação salarial, passa a ser a empresa a ter de mostrar que não discriminou o trabalhador, ou, em vez de ser o trabalhador, a provar que foi discriminado. Em Portugal, as assimetrias salariais ainda são uma realidade. Os dados mais recentes sobre o rendimento salarial são do final de 2024. Os homens ganhavam cerca de 1.311 euros líquidos por mês e as mulheres ganhavam cerca de 1.069. Verificava-se uma diferença de 242 euros por mês, ou seja, as mulheres ganham, em média, menos 18% do que os homens. São números que não correspondem a diferenças de produtividade. Refletem mais uma herança negativa que tarda em desaparecer da nossa economia. Uma retribuição mais equitativa contribuirá para maior produtividade e o custo imediato que poderá ter nos salários será recompensado com maior retorno na produção.
0: Estão feitas as contas que contam com o jurista e gestor Nuno Correia da Silva.
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0: Fila J para ouvir daqui a pouco. E Oeiras debateu a mobilidade nesta quarta-feira, que é o dia da bicicleta. O encontro no âmbito do Portugal Mobi Summit teve lugar no Templo da Poesia, no Parque dos Poetas, e foi acompanhado pela jornalista Ana Maria Ramos.
5: Já com o índice da pobreza nos transportes criado, também o perfil do utilizador de bicicletas próprias ou partilhadas e dados que indicam que 69% da população usa carro em Oeiras, enquanto em Lisboa são cerca de 55% de habitantes que recorrem ao automóvel para viajar em menos de 5 km. Apesar da ambição da Estratégia Nacional para a Mobilidade Ativa Ciclável, longe das metas atingidas, já que cerca de um terço das viagens diárias são então feitas em automóvel. Afirma Rosa Félix, investigadora no U-Shift e no CERIS, especialista em mobilidade urbana sustentável e com particular foco no transporte ativo, também doutorada em sistema de transportes pelo Instituto Superior Técnico.
6: Um panorama nada favorável, não é? Portanto, temos entre 50% de utilização de automóvel em todas as viagens realizadas em Lisboa e 70% das viagens realizadas em Oeiras são feitas em automóvel. E em contraponto, a bicicleta representa entre 0,5% e 0,6% destas viagens. É claro que isto são dados de 2017-18, se calhar ainda não tinha havido uma aposta maior na expansão da rede ciclável, bicicletas partilhadas, etc. Será muito importante rever estes números, mas o que é facto é que os próprios censos de 2021 apontam para números muito, muito baixos de repetição modal, portanto as deslocações que as pessoas fazem de casa para o trabalho no dia-a-dia.
5: David Macário, secretário-geral da AMIBOTA, Defende que o setor continua a ser o maior exportador da Europa. Mais de 90% do que produz é vendido ao exterior.
7: Temos uma indústria bastante prevalente a nível europeu. Exportamos 90% e tal do que produzimos. Temos uma indústria bastante modernizada, bastante sofisticada, com mão de obra muito qualificada, com fortemente automatizada e tecnológica. Já é bastante reconhecida a nível europeu e aqui houve um trabalho que se fez nos últimos 10 anos na Abimota, até com a dinamização da marca Portugal Bike Value, que serviu mesmo para isso, para internacionalizar a nossa indústria e para mostrar primeiro à Europa e depois ao mundo. Mas temos que fazer muito mais, e mais internamente.
5: Rita Castelo Branco, arquiteta do grupo de trabalho da MUBI Lisboa, fala dos 80% do espaço público nas cidades ocupado por carros e da fatura que representa uma despesa superior ou equivalente a 7% do PIB.
8: A dispersão urbana é caríssima. Ou seja, custa cerca de 60% a 70% um território disperso a gerir, custa cerca de 60% a 70% mais caro. Depois todo o dinheiro que vai para a gasolina, para as seguradoras, etc., é dinheiro que sai, ou seja, ele não fica na economia local, é um dinheiro que sai da comunidade. E depois a outra questão é que obviamente somos nós que pagamos os impostos, portanto se as coisas saem mais caras ao Estado e às empresas, isso repercute no bolso de cada um de nós. Nós somos o segundo país da Europa que mais gasta com as externalidades do sistema de transportes, ou seja, não é sequer com o sistema, é só com os seus malefícios ambientais, sociais, a saúde, etc., e gastamos 7,2% do nosso PIB.
5: Paulo Sérgio Pinto Rodrigues, responsável pela gestão de unidades de ecopistas e património histórico-cultural da IP, dá conta que está em curso o Plano Nacional de Ecopistas, com efeito económico positivo nos territórios e a partir da recuperação até de algumas linhas férreas abandonadas.
9: Construiu-se aquilo que é o Plano Nacional de Ecopistas, que no fundo não inventámos nada, já um modelo que vinha da Europa, através do programa Greenways que existe na Europa, das vias verdes. Nós em Portugal não podemos chamar as vias verdes, porque já tínhamos a via verde das autoestradas, tínhamos que arranjar outro nome, e arranjámos o nome de ecopistas. Elas têm um efeito económico muito positivo nos territórios, nós temos essa noção. Não temos dados concretos, infelizmente, mas a partir do momento em que nós possibilitamos que as vias férreas sejam reconvertidas em ecopistas, e a partir daí temos um conjunto significativo de investimentos na recuperação daquilo que são os imóveis ao longo das ecopistas, imóveis que são, no fundo, reconstruídos, porque eles já eram só quatro paredes, já não tinham nada, literalmente quatro paredes, ruína absoluta. Esses imóveis são construídos para fazer alojamentos locais, para fazer níveis de restauração de casa, hotelaria, lojas de bicicletas, próprias funções ou funcionalismos de alguns municípios. Isso acaba por trazer as pessoas ao território e acaba por fazer com que a própria economia local, geradora de emprego e geradora de dinheiro que acaba por ficar nesse território, seja sempre uma mais-valia.
5: Ao nível da sinistralidade com duas rodas, a vitimização está acima de 50%, fez saber no encerramento Pedro Clemente, presidente da Autoridade Nacional de Segurança Rodoviária, que assegura também estar a trabalhar neste domínio com poderes públicos e privados para aliviar o número que tem vindo a crescer.
10: Não é fácil, porque nunca tivemos tanto tipo de veículos diferentes e também um número tão elevado de veículos a circular nas vias públicas, sejam vias públicas genéricas, sejam separadas por tipo de veículos. Nós tivemos agora há dias aprovado em Conselho de Secretário de Estado um instrumento muito importante que até está pronto em 2019, que é a Estratégia Nacional de Segurança Rodoviária, e onde a mobilidade ligeira ou suave, conforme preferir, eu prefiro dizer ligeira, tem um papel muito importante. E sobretudo porque importa reduzir a sinistralidade mortal e grave de quem circula em bicicleta.
5: E numa altura em que está aprovada a nova Estratégia Nacional, a Autoridade Nacional de Segurança Rodoviária aceita contributos de toda a população quanto a propostas para ajudar a diminuir a sinistralidade.
0: Reportagem de Ana Maria Ramos com o som de José Manuel Cabo. Estamos agora a 5 minutos das 5, ouvimos ainda Joana Machado com Broken Radio e a seguir as notícias. Boa tarde.

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0: Portugal foi eleito membro não permanente do Conselho de Segurança das Nações Unidas. Luís Montenegro considera que se trata de motivo de grande orgulho para o país, prova de crédito que Portugal tem na cena internacional. O Primeiro-Ministro já agradeceu também o empenho do atual Presidente da República, António José Seguro, e do anterior, Marcelo Rebelo de Sousa, na corrida para um assento no Conselho de Segurança. Luís Montenegro fez também um balanço da greve geral, considera que o efeito no privado foi residual. No setor do Estado apontam para uma adesão a rondar os 23%. Já uma data para o debate na Assembleia da República do chamado pacote laboral será no dia 18 deste mês e também já está assinalado no calendário o dia para uma, digamos, segunda chamada das provas de moda. Os alunos que hoje não as puderam realizar por causa da greve geral vão fazê-las no dia 9, ou seja, na próxima terça-feira.
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2: Com estas notas para o trânsito em Lisboa, ainda com acidente na Cril, na zona do Senhor Roubado, em direção a Sacavém, há fila desde a Pontinha, e no Porto ainda com acidente na A1, em Canidelo, no sentido norte-sul, e com fila desde o nó da Via Norte, na VCI. Para a edição das 5 da tarde, Artur Carvalho.
0: Portugal vai ser membro não permanente do Conselho de Segurança das Nações Unidas, mandato que valerá nos próximos 2 anos. A decisão foi anunciada nesta tarde em Nova Iorque e logo a seguir saudada pelo Primeiro-Ministro Luís Montenegro.
3: Quero, nesta ocasião histórica, em que obtivemos este resultado pela primeira vez na primeira volta e em que vencemos uma corrida que disputamos com a Áustria e a Alemanha, dar nota que se trata de uma grande conquista de Portugal naquele que é o maior palco da política internacional e perante dois oponentes manifestamente fortes. Esta vitória dignifica Portugal e projeta-nos no mundo. Portugal é um país credível, é um país respeitado, é um país que tem intervenção e participação ao nível internacional e entendemos este mandato como mais uma demonstração, precisamente, desse nosso histórico.
0: Nestas declarações feitas há minutos no Palácio de São Bento, o Primeiro-Ministro saudou também o empenho de Marcelo Rebelo de Sousa e do atual chefe de Estado na candidatura de Portugal ao Conselho de Segurança.
3: Quero cumprimentar também o contributo relevante e sempre muito, muito próximo do Governo de Suas Excelências os senhores Presidentes da República, Marcelo Rebelo de Sousa e António José Seguro. Ambos abraçaram com o Governo a campanha que permitiu o resultado que acabámos de alcançar.
0: Também o Ministro dos Negócios Estrangeiros, Paulo Rangel, manifestou, evidentemente, já satisfação pelo sucesso da candidatura portuguesa.
4: É a primeira vez que Portugal é eleito à primeira volta. Isto mostra o trabalho que foi feito ao longo destes 13 anos, por vários governos, por vários presidentes, mas em especial aquilo que foi feito nestes últimos 2 anos, que foram decisivos para esta vitória. Julgo que isto diz muito sobre o prestígio de Portugal e sobre a forma como é apreciada a nossa política externa. E por isso queria dizer que temos agora aqui 2 anos muito, muito desafiantes, mas que são dois anos em que eu creio que a diplomacia portuguesa, que fez tudo e mais alguma coisa para que esta vitória fosse obtida e pudesse ser obtida à primeira volta, está também de parabéns. É mais uma grande, grande vitória da diplomacia portuguesa.
0: Assim, o contentamento de Paulo Rangel, Ministro de Estado e dos Negócios Estrangeiros, pela eleição de Portugal como país do Conselho de Segurança, ainda que, evidentemente, sem o estatuto permanente, esse está reservado para os cinco do costume, será o mandato que Portugal irá levar por diante nos próximos dois anos. De volta às declarações feitas na última hora pelo Primeiro-Ministro Luís Montenegro, falou também da greve geral e avaliou que a adesão não foi significativa, tanto no setor público, dos trabalhadores do Estado, mas sobretudo no setor privado.
3: A greve é um direito e nós não colocamos em causa minimamente, nunca nos passou essa ideia pela cabeça, o exercício desse direito. Agora, como tive a ocasião de dizer ontem, e hoje reitero, nós temos de conciliar os direitos de todos. O direito de muitos portugueses fazerem greve e, portanto, emitirem um sinal político sobre determinadas matérias, com o direito dos outros que, não fazendo greve, querem trabalhar. E aquilo que nós podemos constatar é que a esmagadora maioria dos portugueses quis trabalhar hoje e trabalhou, e está a trabalhar. Estão a trabalhar nos seus locais de trabalho, a grande maioria. Estão a trabalhar à distância aqueles que têm funções conciliáveis com o teletrabalho e, de uma forma geral, o setor privado não teve grande perturbação. É toda a informação que nos é carreada por variadíssimas entidades, confederações empresariais, empresas propriamente ditas que nos transmitiram os índices de adesão e que são, eu diria, muito, muito reduzidos, não quero estar a adjetivar, mas são muito reduzidos, e na administração pública, onde em média a taxa de adesão andará nos 23%, e onde a maior parte dos serviços que não esteve disponível não foi por ter 100% dos seus colaboradores a exercer a greve, foi porque determinadas funções não sendo possíveis, impossibilitam que um ou outro departamento, um ou outro equipamento possa estar aberto.
0: E assim, a meio da tarde, é este o balanço que o Primeiro-Ministro faz da greve geral que prossegue nesta quarta-feira. Uma das consequências da greve foi a de que, por via dos professores que aderiram ao protesto, muitos alunos ficaram privados de realizarem hoje as chamadas provas moda. Elas são para os alunos do sexto ano e não contam para a nota, e já é conhecida uma data para uma, digamos, segunda chamada dessas provas, precisamente para os que hoje não as puderam realizar. Será na próxima terça-feira, dia 9 de junho. Filinto Lima, presidente da Associação Nacional de Diretores de Agrupamentos e Escolas Públicas, disse-me há pouco à TSF que foi essa a indicação que recebeu do Ministério da Educação, num dia, sublinha Filinto Lima, em que a adesão à greve por parte de docentes e não só, outro pessoal das escolas, foi grande.
5: Não, foi enorme, quer da parte dos assistentes operacionais, como no passado, mas desta vez tivemos mais professores a fazer greve e, portanto, muitas escolas não abriram as suas portas, estiveram encerradas aos nossos alunos e muitos alunos não fizeram os testes moda. Entretanto, o Ministro da Educação, há poucos minutos, já nos deu conta de uma segunda data para a realização destas provas que não foram realizadas por alguns alunos, porque a escola esteve fechada em virtude da greve. Então será no dia 9 de junho deste mês, ou seja, na próxima terça-feira.
0: Essa na data que foi comunicada ao Presidente da Associação Nacional de Diretores de agrupamentos e escolas públicas, Filipe Lima, pelo Ministério da Educação. Era uma data que ele reclamava saber dela já há alguns dias, mas só hoje, dia de greve geral, é que lhe foi comunicado pelo gabinete de Fernando Alexandre que a repetição da prova, para quem não a possa ter realizado esta quarta-feira, será na próxima terça-feira, dia 9 de junho. O Governo agendou hoje pela manhã, dia de greve geral, a discussão do diploma de revisão das leis laborais que motivam o protesto de hoje, no dia 18 deste mês, na Assembleia da República, evidentemente, e esse debate seguirá num sistema chamado de grelha mínima de discussão, ou seja, de apenas 37 minutos, que é o tempo menor de todos os debates, normalmente usado para projetos de lei e de resolução das bancadas parlamentares e de deputados únicos. Na reunião da Conferência de Líderes que decorreu durante esta manhã, também ficou decidido que a discussão sobre a prestação social única vai acontecer no próximo dia 12.
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0: Boa tarde, agora são 5h13 e no trânsito em Lisboa, com acidente ainda na Cril, na zona do Senhor Roubado, em direção a Sacavém, há fila desde a Pontinha e agora há também acidente na A8, antes de Lousa, em direção a Torres Vedras, com fila desde o nó da Crel. Trânsito lento em todos os acessos norte à Ponte 25 de Abril, no eixo norte-sul, com fila a partir de Sete Rios e na A5 há demora desde Caselas. Na segunda circular, em direção a Sacavém, há fila entre as Torres de Lisboa e o Radar e, no sentido contrário, há paragens entre o Relógio e o Campo Grande. E no IC19, em direção a Sintra, também com fila entre Alfragide e Amadora. No Porto, por resolver o acidente na A1 em Canidelo, no sentido norte-sul, há fila desde o nó da Via Norte na VCI, trânsito lento na VCI, no sentido Freixo a Rábida, há fila entre Bonjoia e A3 e no sentido a Rábida-Freixo, há paragens entre a Furada e as Antas. Na Avenida EP, há fila nos dois sentidos e no final da A3 para a VCI, há demora desde a saída da A4.
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0: E à quarta-feira, na TSF, tem a palavra a especialista em comunicação, Paula Cordeiro.
2: Esta semana li algumas notícias que parecem não ter nada a ver umas com as outras, mas juntei-as e ficou um argumento. Fiquem para ouvir. A Meta anunciou subscrições pagas para o Instagram, Facebook e o WhatsApp. Vai passar a ser Instagram Plus, Facebook Plus, WhatsApp Plus e este Plus soa a mais, mas é sempre um aviso de menos. Durante 20 anos, o modelo foi simples. Estas plataformas eram gratuitas e nós pagávamos com dados, atenção e privacidade. Isso agora já não chega. O modelo gratuito das redes sociais está a acabar. Pagamos com dados, sim, ou com dinheiro, ou muito provavelmente com os dois. Mas pagamos sempre. O Papa Leão XIV publicou a sua primeira encíclica. O tema não foi a guerra, não foi a pobreza ou o clima. O tema foi a inteligência artificial. Chamou-lhe uma ameaça. Pediu o seu desarmamento como se estivéssemos a desarmar uma arma. E disse aos jovens que a usassem de forma a que, se desaparecesse amanhã, ainda conseguissem pensar. É uma frase que parece simples, mas levanta uma pergunta que ninguém quer responder. Será que estamos mesmo a deixar de pensar? Por outro lado, Roger Penrose, Prémio Nobel da Física, diz que a inteligência artificial não é inteligência, é computação sofisticada. Processa sem compreender, opera sem saber porquê, como uma calculadora que faz as contas sem nunca perceber o resultado daqueles números. O problema é que chamamos inteligência a uma coisa que não é inteligente. E quando confundimos simulação com pensamento, começamos a delegar decisões que não deveríamos delegar, a sistemas que não percebem o que estão a fazer. Há mais. Os dados mostram que os jovens são os primeiros a perder nesta transição e da forma mais silenciosa. Não porque são despedidos, mas porque não são contratados. As empresas usam inteligência artificial para recrutar. Os jovens usam inteligência artificial para responder. Resultado: péssimo. Nem contratam, nem são contratados. E daqui não saímos. Já a economista Ann Pettiford, que previu a crise financeira de 2008, quando quase ninguém acreditava que pudesse acontecer, diz que a bolha da inteligência artificial vai rebentar. O argumento é clássico: grande investimento, expectativas inflacionadas, retorno que ainda não chegou. As grandes empresas tecnológicas estão a endividar-se para construir uma infraestrutura cujo retorno ninguém consegue garantir. Já vimos isto a acontecer antes. E não é bom. Várias notícias, o mesmo argumento. Estamos a pagar uma conta que não pedimos por uma promessa que ninguém fez a uma tecnologia que nem sequer tem a certeza do que é. Chamam-lhe inteligência. Será mesmo?
0: Tem a palavra a especialista em comunicação, Paula Cordeiro. Pode também ouvir em tsf.pt.
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0: Estreia esta noite da boca para fora na Sala Mário Viegas do Teatro São Luís em Lisboa. Está na sessão de hoje do Fila J com José Carlos Barreto.
3: Vocês são tão sortudos atualmente.
4: Esta é uma peça que podia acontecer em qualquer lado onde vivessem e trabalhassem atores, e todos ligados ao espetáculo. Neste caso, vivem... Bem, a casa não é deles, destes quatro, é de um dos mais velhos, mas todos passam lá uma boa parte do tempo. Enfim, é uma espécie de quartel-general antes de saírem para ganharem a vida. É, neste caso, no Bairro Alto, em Lisboa, e aqui no palco, a encenação é de Flávio Gil, também podia ser um deles.
5: Eles têm gravado e recriado as nossas vozes durante anos, sem nós sabermos.
6: Eu acho isso um disparate.
7: Tem em comum com todos os atores aquilo que esta profissão nos imprime, não é? Portanto, a intermitência do trabalho, não fazermos, se possível, não podermos fazer, se calhar, só aquilo de que gostamos mais, ou não podermos escolher só os trabalhos que queremos fazer, porque precisamos de viver, não é? E, portanto, há que às vezes ser menos seletivo e aproveitar todas as oportunidades que surgem. E, portanto, eu acho que isto é o que estes atores têm em comum com todos os atores. Depois, o que esta peça nos permite é olhar para os atores antes de serem atores, ou seja, os indivíduos. Há uma espreita dela às suas vidas particulares, e isso depois é o que os particulariza enquanto personagens, e é também, ou foi também, aquilo que me interessou mais nesta peça, neste texto.
4: São pessoas, afinal, os atores também são pessoas, e aquela coisa do brilho das lantejoulas e dos holofotes é apenas teatro. Afinal, nem tudo brilha.
7: É retirar essa ideia. E, sobretudo, é perceber que nós todos, antes de trabalharmos na rádio, ou na televisão, ou na construção civil, somos indivíduos.
8: Isto não é só uma participação.
7: E eu acho muito bonito olharmos-nos assim, à mesma altura, como tu e eu, que estamos aqui, ambos à frente de uma secretária, e olhamos um para o outro, de olhos nos olhos, à mesma altura. Eu acho isso muito interessante.
4: Uma peça escrita a duas mãos, de Jonathan Lewis e Miranda Foster, que trazem à cena António, Bia, Telma e Carlos. Todos de idades diferentes, também daí várias maneiras de olhar o mundo e também a profissão. Neste caso, atores com medo do fim, terem de fazer uma outra coisa.
7: O António, o envelhecimento, para começar, a falta de papéis para personagens daquela idade, o fazer cada vez menos teatro, e ele diz isso, recorre mais às dobragens, felizmente vai tendo a oportunidade de trabalhar muito em dobragens e em locução, e permite colmatar esta falta de trabalho. No caso do personagem da Bia, da Sara, o facto dela, ela corre o risco de ter que, se calhar, procurar uma outra profissão que a deixe livre no tempo que devia dedicar aos filhos, por exemplo. O personagem do Carlos, que é o do Diogo Martins, está a desenvolver uma questão física que está a comprometê-lo no trabalho, porque tem que ver com a sua audição, que está a ficar comprometida, o que o está a prejudicar. E o personagem da Marta, que é a nossa Telma, de outra forma, afastou-se dos palcos, portanto, não se afastou completamente da representação, mas dos palcos, porque o medo de falhar, portanto, é uma atriz que muito jovem obteve muito sucesso muito rápido, e depois sentiu esse peso dessa responsabilidade e começou a desenvolver ansiedade que a incapacitou.
4: Pode parecer uma tragédia, mas é de facto uma comédia.
7: É aquilo que os ingleses chamam uma dramédia.
4: Como se tudo fosse, afinal, só da boca para fora.
3: Somos todos terrivelmente bem-sucedidos e felizes.
0: Da Boca para Fora estreia hoje ao fim da tarde, às 7:30, na Sala Mário Viegas do Teatro São Luís, em Lisboa, e fica até 14 de junho.

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2: Boa tarde, agora são 5:30, 4:30 nos Açores.
1: A emissão da TSF está hoje condicionada devido à greve geral.
2: E assim vamos ao trânsito já a seguir, depois continuamos com música até às 6.
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0: E no trânsito em Lisboa, com um acidente ainda na Cril, na zona do Senhor Roubado, em direção a Sacavém, com demora desde Pinamanique. E há trânsito lento em todos os acessos norte à Ponte 25 de Abril. No eixo norte-sul, há fila a partir de Sete Rios e na A5, há demora desde Caselas. Também na Ponte Vasco da Gama, sentido Lisboa-Montijo, com abrandamentos em toda a extensão do tabuleiro. Na segunda circular, em direção a Sacavém, há fila entre as Torres de Lisboa e o Radar. E no sentido contrário, há paragens entre o Relógio e o Campo Grande. E também paragens no IC19, em direção a Sintra, entre Pinamanique e Queluz. No Porto, também por resolver o acidente na A1 em Canidelo, no sentido norte-sul, há fila desde o nó da Via Norte na VCI. Há trânsito lento na VCI, no sentido Freixo a Rábida, com fila entre a Ponta do Freixo e a A3. E no sentido a Rábida-Freixo, há paragens entre a Furada e as Antas. Na Avenida AEP, com fila nos dois sentidos. E no final da A3 para a VCI, há demora desde a saída da A4.
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Música de Joss Stone vai estar no Rock in Rio dia 27 de junho. Estamos agora a 17 minutos das 6 com Jamiroquai, Cosmic Girl.

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0: Portugal foi eleito membro não permanente do Conselho de Segurança das Nações Unidas. Luís Montenegro considera que se trata de um motivo de grande orgulho. O Presidente da República afirma que a eleição valoriza a diplomacia portuguesa e confirma a confiança do mundo no papel de Portugal no sistema multilateral. A propósito desta decisão, também já registamos e vamos escutar a opinião de Augusto Santos Silva, antigo Ministro dos Negócios Estrangeiros nos governos de António Costa. Num balanço sobre a greve geral, o Primeiro-Ministro afirma que o efeito no setor privado foi residual. Já na esfera pública, o chefe do governo aponta para uma adesão a rondar os 23%, acrescentando Luís Montenegro que, do ponto de vista dele, esta greve geral nada trouxe de novo, nada acrescentou. Por causa da paralisação desta quarta-feira, muitos alunos do sexto ano de escolaridade não puderam fazer as provas moda. Para esses, vai haver uma segunda chamada na terça-feira da semana que vem.
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2: Notas para o trânsito. Em Lisboa, ainda com acidente na Cril, na zona do Senhor Roubado, em direção a Sacavém, com demora desde Pinamanique. No Porto, também ainda o acidente na A1, na Ponte da Arrábida, no sentido norte-sul. Há fila agora desde o nó da Via Norte, na VCI. E agora também com acidente na A1 em Santarém, antes do nó de Torres Novas, sentido Lisboa-Porto. Há cerca de 7 quilómetros de fila. Edição das 6 da tarde, Artur Carvalho.
0: Pela quarta vez na história, Portugal vai ser membro não permanente do Conselho de Segurança das Nações Unidas, um mandato que levará por diante nos próximos 2 anos. Os países membros da ONU reuniram-se hoje para eleger 5 dos 10 membros não permanentes dessa instância das Nações Unidas, cuja função é zelar pela manutenção da paz, da segurança internacional e cujas decisões são vinculativas. Portugal e Áustria foram eleitos pela Europa, enquanto Zimbábue e Trindade e Tobago preenchem as vagas disponíveis para os grupos de África e da América Latina e Caraíbas. O Primeiro-Ministro saudou há cerca de uma hora, a partir da residência oficial do Palácio de São Bento, esta eleição. Considera Luís Montenegro que ela releva bem o respeito de que o país é credor na cena internacional.
3: Quero, nesta ocasião histórica, em que obtivemos este resultado pela primeira vez na primeira volta e em que vencemos uma corrida que disputamos com a Áustria e a Alemanha, dar nota que se trata de uma grande conquista de Portugal naquele que é o maior palco da política internacional e perante dois oponentes manifestamente fortes. Esta vitória dignifica Portugal e projeta-nos no mundo. Portugal é um país credível, é um país respeitado, é um país que tem intervenção e participação ao nível internacional e entendemos este mandato como mais uma demonstração precisamente desse nosso histórico.
0: Nestas declarações, o Primeiro-Ministro saudou também e agradeceu o empenho de Marcelo Rebelo de Sousa, chefe de Estado, e do atual Presidente da República na candidatura de Portugal ao Conselho de Segurança.
3: Quero cumprimentar também o contributo relevante e sempre muito, muito próximo do Governo, Suas Excelências, os Senhores Presidentes da República, Marcelo Rebelo de Sousa e António José Seguro. Ambos abraçaram com o Governo a campanha que permitiu o resultado que acabamos de alcançar.
0: E precisamente, António José Seguro, o Presidente da República, numa mensagem de congratulação, de satisfação por esta eleição, já escreveu na página oficial da Presidência que ela, esta eleição, valoriza a diplomacia portuguesa e confirma a confiança da comunidade internacional no papel do nosso país no sistema multilateral, escreveu António José Seguro. A eleição para o Conselho de Segurança das Nações Unidas é uma conquista que enaltece todo o povo português, o que somos, a confiança que transmitimos e também o reconhecimento pelo nosso apego a valores universais. O Presidente da República sublinhou ainda que o resultado reflete a consistência da política externa portuguesa ao longo dos anos e o compromisso do país com as Nações Unidas. Vai também muito por aí a reação já registada pela TSF de Augusto Santos Silva, antigo ministro dos Negócios Estrangeiros, dos partidos liderados por António Costa. Ele realça que esta eleição é precisamente também resultado de uma política externa consistente de vários anos de governação.
4: Em primeiro lugar, é uma grande vitória. Nenhuma dúvida sobre isso. Nós fomos eleitos à primeira, tivemos o maior número de votos e tínhamos dois candidatos muito fortes, a Áustria e a Alemanha. Em segundo lugar, é mais uma demonstração, mais uma, acrescentada a tantas que já temos, do enorme prestígio internacional de Portugal. A maneira como o Portugal tem uma política externa consistente, que não varia de governo para governo, a maneira como Portugal, sendo um país europeu, se relaciona com os países de todas as regiões do mundo, em particular a África, quer o Norte da África, quer a África Subsaariana, a América Latina, várias partes da Ásia, e a excelência da nossa diplomacia são as razões principais para a nossa eleição, sendo que também conta muito a forma como exercemos os mandatos anteriores no Conselho de Segurança.
0: Entrevistado pelo jornalista Gonçalo Cabo, o ex-ministro dos Negócios Estrangeiros tratou também de lhe dar conta do que pode agora Portugal fazer nesta nova tarefa.
4: Temos tido várias responsabilidades a nível internacional e sempre nos temos saído muito bem delas. No Conselho de Segurança, em particular num momento tão difícil para as Nações Unidas e para o multilateralismo como é aquele que se vive e se vai viver no próximo futuro, a voz de Portugal, que é uma voz de moderação, de construção de pontes, de diálogo, de defesa da supremacia, da diplomacia sobre a força, dos direitos sobre a força e da política sobre a força, essa voz vai ser muito importante e nós vamos acrescentar mais prestígio ao prestígio, que, insisto, é enorme, de que já beneficiamos.
0: Assim, a avaliação feita por Augusto Santos Silva, ex-ministro dos Negócios Estrangeiros, sobre a decisão hoje conhecida, a Assembleia Geral das Nações Unidas escolheu Portugal como um dos países que vai ter assento, não permanente, no Conselho de Segurança da ONU. Agora, a greve geral, o primeiro-ministro fez a meio da tarde, há cerca de uma hora, pouco mais, um balanço. Luís Montenegro fala de uma adesão que rondará os 23% no setor público e quase sem expressão no privado.
3: Aquilo que nós podemos constatar é que a esmagadora maioria dos portugueses quis trabalhar hoje e trabalhou, e está a trabalhar. Estão a trabalhar nos seus locais de trabalho, a grande maioria, estão a trabalhar à distância aqueles que têm funções conciliáveis com o teletrabalho e, de uma forma geral, o setor privado não teve grande perturbação. É toda a informação que nos é carreada por variadíssimas entidades, confederações empresariais, empresas propriamente ditas que nos transmitiram os índices de adesão e que são, eu diria, muito, muito reduzidos, não quero estar a adjetivar, mas são muito reduzidos, e na administração pública, onde em média a taxa de adesão andará nos 23%, e onde a maior parte dos serviços que não esteve disponível não foi por ter 100% dos seus colaboradores a exercer a greve. Foi porque determinadas funções, não sendo possíveis, impossibilitam que um ou outro departamento, um ou outro equipamento possa estar aberto.
0: Nestas declarações, respondendo a perguntas dos jornalistas sobre a greve geral, o Primeiro-Ministro propôs também que cada um faça uma reflexão sobre as responsabilidades que lhes podem ser assacadas sobre transtornos provocados pela greve geral, que considera Luís Montenegro nada trouxe de novo.
3: Esta greve não trouxe nenhuma novidade e também não trouxe nenhuma solução. E aquilo que mais uma vez aconteceu foi que muitas pessoas, muitas famílias foram prejudicadas indiretamente por causa desta greve. Eu não estou com isto a colocar em causa o exercício do direito, o que estou é a dizer que muitas das crianças que não tiveram os seus estabelecimentos de ensino abertos, muitos dos jovens que deixaram de prestar provas precisamente porque não estavam garantidas as condições para o fazer. Muitos portugueses que tinham consultas, cirurgias programadas e que não conseguiram ver realizado esse ato. Alguns que porventura não se possam ter deslocado por impossibilidade de mobilidade para os seus locais de trabalho, foram verdadeiramente os prejudicados por esta greve. E eu acho que o país deve fazer uma reflexão e as estruturas sindicais, com todo o respeito, também devem fazer uma reflexão quanto àquilo que é o propósito e depois as consequências e o resultado deste tipo de jornadas de luta.
0: Desafio deixado por Luís Montenegro. Já é conhecida a data para a segunda chamada das provas MODA. Vai ser no dia 9, terça-feira da semana que vem. Elas foram condicionadas a realização delas hoje, precisamente por causa da greve geral. Filinto Lima, presidente da Associação Nacional de Diretores de Agrupamentos de Escolas Públicas, foi o primeiro a dar conta à TSF de que o Ministério da Educação já lhe tinha dado conta dessa nova data para os alunos que não puderam realizar as provas hoje o façam. E Filinto Lima notou também que o efeito sobre essas provas é reflexo de um dia em que no setor dele, a educação, a adesão à greve foi grande.
5: Foi enorme, quer da parte dos assistentes operacionais, como no passado, mas desta vez tivemos mais professores a fazer greve e, portanto, muitas escolas não abriram as suas portas, estiveram encerradas aos nossos alunos e muitos alunos não fizeram os testes MODA. Entretanto, o Ministro da Educação, há poucos minutos, já nos deu conta de uma segunda data para a realização destas provas que não foram realizadas por alguns alunos, porque a escola esteve fechada em virtude da greve. Então será no dia 9 de junho deste mês, ou seja, na próxima terça-feira.
0: A data para a segunda ronda, chamamos-lhe assim, das provas MODA, exames que não contam para a nota e que são feitos por alunos do 6º ano de escolaridade, já foi também anunciada de viva voz pelo Ministro da Educação. O que aconteceu com esses exames do dia de hoje serve, aliás, de barómetro, Fernando Alexandre, para uma avaliação do efeito da greve nas escolas.
6: Os dados que eu penso que são mais rigorosos e que nos permitem medir melhor aquilo que foi o efeito da greve foram os efeitos na realização das provas MODA de português, que foram transversais em todo o país, mas para os alunos de 6º ano. E isto são dados concretos. Aquilo que nós temos foi que 48% dos alunos realizaram a prova de português, o que quer dizer que a greve afetou cerca de metade das escolas. Terá sido esse o efeito. Eu gostava de dizer, a propósito disso, como aliás já tinha dito anteriormente, que nenhum aluno será prejudicado por isso, e por isso, obviamente, nós tínhamos um plano de contingência, e no dia 9 de junho, na próxima terça-feira, os alunos que não puderam realizar a prova hoje em resultado da greve, deverão fazê-lo na próxima terça-feira. O enunciado, tudo isso está preparado, vai permitir a comparabilidade. Isso foi feito com muito cuidado, preparámos isto com muito cuidado, obviamente, para que nenhum aluno seja prejudicado pela greve.
0: declarações do Ministro da Educação, Fernando Alexandre, à margem de uma iniciativa em que participou esta tarde. Com o país a viver este dia uma greve geral, o Governo agendou esta manhã a data para a discussão do diploma de revisão das leis laborais para o próximo dia 18, e isso foi aprovado em conferência de líderes da Assembleia da República. A proposta do Governo apontava para que se optasse pela chamada grelha mínima de discussão de apenas 37 minutos, a menor de todos os debates e que normalmente é usada para os projetos de lei e de resolução das bancadas parlamentares e deputados únicos. Questionado sobre a oportunidade de propor este assunto para aprovação, este agendamento hoje, dia de greve geral, o Primeiro-Ministro foi, em concreto, perguntado se isto não poderia ser entendido como um desafio, uma afronta. Luís Montenegro respondeu assim.
3: Há uma coisa que não posso responder, é pela agenda da Assembleia da República e pela circunstância de hoje se ter realizado uma conferência de líderes que fez os agendamentos das próximas semanas de trabalhos. Francamente, aquilo que resulta é de que a democracia está a funcionar, a Assembleia da República terá a discussão da proposta de lei do Governo e a nossa convicção é que o Parlamento tem agora a possibilidade e a responsabilidade de poder contribuir com as suas posições, as posições de todos os grupos parlamentares, para enriquecer o texto que foi remetido à Assembleia da República e para podermos ter uma lei de trabalho, um novo enquadramento jurídico das relações laborais que dê maior competitividade e produtividade à economia portuguesa.
0: E mais um disse Luís Montenegro sobre o que ficou decidido hoje sobre a data da revisão das leis do trabalho, mais conhecido pelo pacote laboral, que fica para o próximo dia 18 no Parlamento. Na reunião da Conferência de Líderes desta manhã ficou também decidido que a discussão sobre outro assunto, a prestação social única, acontecerá mais cedo, já no próximo dia 12. Nelson Semedo vai ao Mundial pela primeira vez a viver um sonho. O lateral da Seleção Nacional fala da ambição portuguesa e também da luta por um lugar no 11 que vai disputar o Mundial. Foram declarações deste jogador da seleção, que está em estágio para o primeiro particular de preparação nesta reta final para o Mundial, registadas esta tarde pela repórter Rita da Silva Vieira.
7: Nelson Semedo é um dos 5 laterais que Martínez chamou para o Mundial. Uma decisão justificada.
8: É uma posição que desgasta bastante, especialmente com as condições atmosféricas que vamos ter nos Estados Unidos e Canadá e México, especialmente também naquela altura. Eu já estive em pré-época algumas vezes por ali e sei o quão complicado é. Depois também vimos todos de épocas de grande desgaste.
7: E garante que todos vão lutar por um lugar no 11, o que os vai ajudar a crescer.
8: Só traz coisas boas para a seleção e nós termos essa qualidade e competitividade dentro do grupo vai-nos fazer ser melhores e depois transportaremos isso para o campo.
7: Até porque sabe que aqui não há espaços para erros.
8: Obviamente aqui nesta seleção temos uma lista vaga de jogadores com muita qualidade e sempre que se perde um bocado a carruagem é difícil de entrar.
7: Em 2022 no Qatar, Nelson ficou de fora. Agora está a viver um sonho.
8: E representar Portugal numa competição final do Mundial acho que é um sonho tornado realidade.
7: E promete que Portugal vai com tudo.
8: É trabalhar, sabendo que somos Portugal, mantendo os pés assentes no chão, mas ir ao Mundial para tentar conquistar tudo.
7: Com raízes em Cabo Verde, o lateral tem um desejo.
8: Tiveram todo o mérito de se qualificar para o Mundial e espero que desfrutem. Eu estarei também cá deste lado a torcer por eles e se tivermos que nos encontrar, espero que seja, ou sonharia que fosse na final só.
7: Tempo para sonhar até dia 17, o primeiro jogo de Portugal.
0: A seleção joga no sábado frente ao Chile, no Estádio Nacional, no Jamor. Depois há ainda um encontro igualmente particular em Leiria contra a Nigéria. São os compromissos de preparação para o Mundial antes da seleção voar para os Estados Unidos.
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0: Boa tarde, agora são 6h20 e no trânsito em Lisboa ainda com um acidente na Cril, na zona do Senhor Roubado, em direção a Sacavém, com demora desde Pinamanique. Há trânsito lento em todos os acessos norte à ponte 25 de Abril e no eixo norte-sul, com fila a partir de Sete Rios, na A5 com demora desde Caselas. Também na ponte Vasco da Gama, no sentido de Lisboa-Montijo, há abrandamentos em toda a extensão do tabuleiro. Na segunda circular em direção a Sacavém, há fila entre as torres de Lisboa e o Radar e no sentido contrário, há paragens entre o Relógio e o Campo Grande e ainda também com paragens no IC19 em direção a Sintra, entre Pinamanique e Queluz. No Porto, com acidente na A1, na Ponte da Arrábida, no sentido norte-sul, há fila desde o nó da Via Norte na VCI e na VCI, sentido Freixo-Arrábida, com fila entre a Ponte do Freixo e a A3, no sentido Arrábida-Freixo, com paragens entre Canidele, na A1 e as Antas. Na Avenida AEP, há fila nos dois sentidos, no final da A3 para a VCI, há demora desde a saída da A4. E em Santarém, também acidente na A1, antes do nó de Torres Novas, no sentido Lisboa-Porto, e há cerca de 7 quilómetros de fila.
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0: A crónica de Zé Pedro Silva parece mentira.
2: Quarta-feira, dia 3 de junho e de greve geral. Os efeitos já se começaram a sentir ontem nos transportes e na meteorologia. Depois de um balão de ar quente, um jato polar. Era uma vez um clima ameno. Quatro estações ainda há, mas não é num ano, é numa semana, às vezes no próprio dia. Como em qualquer greve geral, o governo vai dizer que ninguém aderiu e os sindicatos dizem que não apareceu ninguém para trabalhar. Curiosamente, o sindicato não faz greve e até anda numa azáfama. Então como é que é? Não dão um exemplo? Desta vez, a greve calhou na véspera de um feriado, foi mal pensado. Era convocar a greve para o próprio feriado e a adesão era total. Mas ontem não era feriado, nem greve, e a juíza Ana Paula Rosa conseguiu chegar ao tribunal para condenar Ricardo Salgado a um total de 13 anos de prisão em cúmulo jurídico. Apesar disso, o ex-banqueiro não vai dentro, graças ao Alzheimer. Sócrates deixa passar o feriado e na sexta aparece no seu tribunal a dizer que já arranjou advogado, é o Dr. Alzheimer. O Tribunal, entretanto, concordou com o Ministério Público, que já tinha dito que a maleita de Ricardo Salgado o impedia de compreender a pena. É verdade, mas por essa lógica também o impede de compreender porque é que está em casa. Quem nos diz que não surpreende todos um dia destes questionando-se? Eu não devia estar na Píldora? Assim como assim, numa cadeia até podia pensar que tinha uma mansão nova, com imensos quartos e muitos amigos novos. Também era mais difícil perder-se, o que nesta condição é frequente. E daí não sei, com a facilidade com que se evadem das nossas cadeias, não era de estranhar uma chamada do estabelecimento prisional para a Madame Salgada a dizer que não sabiam do cavalheiro. Certo é que a justiça foi pela via do humanismo e fez muito bem. Foi uma grande alegria para a família e para André Ventura, que ainda ficou mais contente. Assim vai poder vender este salgado durante semanas. Se fosse um doce de ovos, não durava tanto tempo. Ainda por cima agora, com o calor ou com o frio, depende do que estiver neste momento, mas já muda. É verdade que a justiça foi pela via do humanismo, mas convinha que o humanismo começasse mais cedo, neste caso sendo mais rápida. A morosidade é tanta que quando chegam a conclusões, o condenado já não se lembra do que fez. Entretanto, a defesa do ex-banqueiro não está completamente satisfeita com a decisão, porque acha que o seu cliente nem sequer devia ter sido julgado. Aí ficávamos todos com Alzheimer, porque isso é que ninguém compreendia. E admite mesmo a defesa de Salgado processar o Estado português. Outros? Mas isto agora é moda. Devo alertar o Dr. Proença de Carvalho que Portugal tem 883 anos. Com esta idade, como deve imaginar, temos tudo. Até temos coisas que ainda não foram descobertas. Portanto, mais humanismo. A fechar, as negociações entre os Estados Unidos e o Irão voltaram a falhar, em boa parte porque Israel continua com os seus ataques no Líbano. Donald Trump terá tido uma conversa muito dura com Benjamin Netanyahu ao telefone. Segundo sei, a chamada terminou mesmo com bombardeia tu.
0: Parece mentira, é a crónica de Zé Pedro Silva. Daqui a pouco há Jornal de Desporto, agora no Prato do Dia, Fernando Mel, no Bago de Ouro, em Freixo de Numão.
3: 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Mas isso já nós sabemos.
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0: E no âmbito da 17ª edição do Prémio Manuel António da Mota, sempre solidários, hoje conhecemos a Associação Coração Amarelo, num trabalho de Inês Cortês com o som de Joaquim Dias. A Associação Coração Amarelo visita idosos em casa ou nas instituições onde estão, como lares e hospitais, ou leva-os a passear e a viver novas experiências. O objetivo é combater a solidão. A Presidente Nacional, Rosa Maria Araújo, dá mais detalhes sobre o trabalho da Associação, que conta com centenas de voluntários.
4: Temos à volta de 700 voluntários, temos 12 delegações no país, toda a atividade é voluntária, as direções são voluntárias e, portanto, apoiamos pessoas idosas que estão em situação de solidão, quer em casa, quer nas instituições, e também temos atividades variadíssimas, tirando as pessoas de casa, as que podem, tendo diversas atividades, passeios, teatro, música, até atividades intergeracionais com jovens e crianças.
0: Mas é preciso transporte para chegar às pessoas ou para levá-las às iniciativas. E é principalmente nessa necessidade que Rosa Maria Araújo acredita que o Prémio Manuel António da Mota pode ser a resposta.
4: Sempre que temos que tirar as pessoas de casa para irem a atividades variadíssimas, desde almoços, lanches, passeios, ir ao teatro, ir o que seja, são os transportes que têm que ser normalmente a cargo da associação e isso é o que nos faz mais sentir a necessidade de apoio.
0: Uma associação com quase 20 anos de existência que faz tudo o que é possível para quebrar solidões e criar uma nova relação com a vida.
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0: Boa tarde, são 6:30, 5:30 nos Açores, os destaques do Jornal de Desporto.
1: O novo Benfica começa a ganhar forma, já definiu 3 posições para atacar no mercado. Harry Wilson está fora dos planos das Águias, Sheldrup é para segurar mais um ano e há 3 jovens da formação do Seixal que vão fazer a pré-época. O Sporting está na Suécia para fechar Silas Anderson e Konaté é o primeiro reforço de José Mourinho, está fechado o sábado TSF. Neste jornal, reportagem em direto no treino da Seleção Nacional, escutamos Nelson Semedo.
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1: O Benfica quer segurar Andreas Sheldrup mais uma temporada. O internacional norueguês tem mercado, vários clubes têm feito abordagens pelo jogador, mas a TSF sabe que a estrutura encarnada quer manter na luz o jogador por mais um ano. Sheldrup tem contrato até 2028 e apesar da necessidade de vender ativos no verão, o Benfica vê no jogador parte importante para atacar a nova época. Nova época que já está em marcha, está em andamento. O Benfica já definiu as posições prioritárias para reforçar o plantel da época 26-27, o Miguel Tavares.
2: O Benfica quer 2 defesas centrais e um extremo que possa atuar pelos 2 corredores. Hoje foi notícia Harry Wilson, extremo do Fulham que esteve nos últimos anos às ordens de Marco Silva, mas a TSF sabe que não é esse o extremo que o Benfica está à procura. O galês é muito apreciado por Marco Silva, mas está fora dos planos dos encarnados. Há vários jogadores na lista para a contratação do extremo e dos 2 defesas centrais, mas para já o Benfica não vai avançar até fechar Marco Silva. O novo treinador das Águias quer ter papel ativo na contratação de novos jogadores. Quem tem pelo menos a pré-época garantida no plantel são 3 jogadores da formação do Seixal. A TSF está em condições de avançar que os defesas laterais Daniel Banjaki e José Neto e ainda o médio Miguel Figueiredo vão começar no plantel principal, às ordens de Marco Silva.
1: Marco Silva só está à espera que José Mourinho seja oficialmente treinador do Real Madrid para se começar a inteirar de todos os dossiers e poder começar a preparar-se o novo Benfica. Por falar em José Mourinho, a TSF está também em condições de avançar que o treinador português vai treinar na próxima época o defesa central Konaté. É o primeiro reforço do Real Madrid que chega ao clube espanhol proveniente do Liverpool. Está fechado, Konaté vai ser anunciado em breve pelo TSF. Sidney Lopes Cabral já está na Turquia, já há imagens do jogador cabo-verdiano a chegar à Turquia. Deixou o Benfica para assinar com o Trabzonspor, tal como a TSF já tinha adiantado na segunda-feira. Sidney Lopes Cabral vai render aos cofres do Clube da Luz 10 milhões de euros. O Sporting está na Suécia para fechar Silas Anderson. De acordo com o que podemos apurar nas últimas horas, os Leões enviaram um representante ao país nórdico para acertar os últimos detalhes da contratação. Anderson é assim o 4º médio que o Sporting contrata para o meio-campo depois de oficializar-se Pedro Lima, Issa Dumbiá e Rodrigo Zalazar. 6:34, a tempo agora de espreitarmos mais um treino da Seleção de Portugal. Está a acontecer por esta hora na Cidade do Futebol. Rita da Silva Vieira, agora em direto, quais são as novidades de hoje, a 14 dias da estreia no Mundial?
3: Um treino muito semelhante aos 2 primeiros, continua Roberto Martínez a trabalhar com 23 jogadores, faltam os 4 jogadores campeões europeus que ainda estão a desfrutar de uma semana de férias, mas hoje fica marcado o treino por aquilo que podemos dizer que é o primeiro dia de estágio fixo da seleção, porque a partir de hoje os jogadores ficam a dormir na Cidade do Futebol e já não voltam para casa. Segunda e terça-feira tiveram ordens para se apresentar aqui, treinar e depois podiam voltar para casa. A partir de hoje ficam a dormir na Cidade do Futebol e aí começa então o estágio intensivo para depois viajarem para os Estados Unidos no dia a seguir ao jogo com a Nigéria, dia 11, é o dia da viagem da Seleção Nacional para Portugal. Dar-vos apenas uma curiosidade, Bruno, na chegada à seleção e na chegada aqui à cidade do futebol e na concentração, os jogadores tinham até às 3 da tarde para chegar aqui e para se instalarem na cidade do futebol, na casa dos atletas, e há um jogador que veio acompanhado por uma cara bem conhecida. Francisco Conceição veio à boleia do pai, Sérgio Conceição também da sua mãe, mas Sérgio Conceição veio trazer Francisco Conceição à cidade do futebol, entregue também para o filho depois poder juntar-se ao grupo que estava também a chegar a essa hora, grupo que esta hora continua a treinar na cidade do futebol. O treino começou às 6 da tarde, pudemos ver pequenos exercícios com bola, exercícios. E há uma estrutura nova na cidade do futebol, uma barreira movível com 5 elementos que vai ajudar a treinar as bolas paradas. Vamos ver se essa será ou não uma das armas de Portugal para o Mundial.
1: Reportagem em direto de Rita da Silva Vieira, ela que antes do treino esteve a assistir à conferência de imprensa de Nelson Semedo. Foi ele hoje o porta-voz da equipa das esquinas, Rita.
3: Nelson Semedo é um dos 5 laterais que Martínez chamou para o Mundial. Uma decisão justificada.
4: É uma posição que desgasta bastante, especialmente com as condições atmosféricas que vamos ter nos Estados Unidos e Canadá e México. Especialmente também naquela altura, eu já estive em pré-época algumas vezes por ali e sei o quão complicado é. Depois também vimos todos de épocas de grande desgaste.
3: E garante que todos vão lutar por um lugar no 11, o que os vai ajudar a crescer.
4: Só traz coisas boas para a seleção e nós termos essa qualidade e competitividade dentro do grupo vai-nos fazer ser melhores e depois transportaremos isso para o campo.
3: Até porque sabe que aqui não há espaços para erros.
4: Obviamente aqui nesta seleção temos uma lista vaga de jogadores com muita qualidade e sempre que se perde um bocado a carruagem é difícil entrar.
3: Em 2022 no Qatar, Nelson ficou de fora. Agora está a viver um sonho.
4: E representar Portugal numa competição final do Mundial é, acho que é um sonho tornado realidade.
3: E promete que Portugal vai com tudo.
4: É trabalhar, sabendo que somos Portugal, mantendo os pés assentes no chão, mas ir ao Mundial para tentar conquistar tudo.
3: Com raízes em Cabo Verde, o lateral tem um desejo.
4: Tiveram todo o mérito de se qualificar para o Mundial e espero que desfrutem. Eu estarei também cá deste lado a torcer por eles e se tivermos que nos encontrar, espero que seja, ou sonharia que fosse na final só.
3: Tempo para sonhar até dia 17, o primeiro jogo de Portugal.
1: Um dos convocados por Martínez, que pode jogar no lugar de Nelson Semedo, é Mateus Nunes. Ora, Semedo foi também questionado sobre a polivalência do colega do Manchester City e tratou de responder assim.
4: Eu já disse ao Mateus que acho que foi das melhores coisas que lhe aconteceu, especialmente numa equipa como o City. E é engraçado porque eu também, quando cheguei ao Benfica, cheguei como médio, jogava número 8, mas cheguei e encontrei craques como o Bernardo Silva, o Rubem Pinto, malta com muita qualidade. E tive a sorte de ter um treinador que me aconselhou a ficar no plantel, o Mr. Helder Cristóvão, que foi o pioneiro de eu ser lateral, a ficar no plantel. E graças a Deus foi a melhor coisa que me aconteceu, porque a partir daí comecei a construir a minha carreira de uma forma regular e é o que eu digo ao Mateus, digo que há coisas que vêm, há males que vêm por bem e ele estar no Manchester City a jogar e ter sido um jogador bastante importante numa época no City é muito bom, por isso acho que foi muito bom para ele.
1: Nelson Semedo sobre Mateus Nunes, dois dos defesas laterais que Roberto Martínez leva para o Campeonato do Mundo. Portugal, como escutamos neste jornal, prepara o Mundial. Em solo português joga duas partidas, joga no sábado frente ao Chile, no Jamor, e na quarta-feira, de hoje a 8 dias, volta a jogar em Leiria frente à Nigéria. Isto antes da viagem para os Estados Unidos. Faltam 8 dias para começar o Mundial. Hoje apresentamos um dos adversários de Portugal, a seleção do Congo.
5: Their preparations have been hit by another outbreak of Ebola in the eastern Congo and neighboring Uganda.
6: O surto de Ebola obrigou a seleção da República Democrática do Congo a alterar o plano de estágio, cancelar jogos de preparação. E não só. Muitos dos congoleses que já tinham comprado bilhetes para os Estados Unidos tiveram de cancelar a viagem.
7: The overall risk of Ebola to Americans is low, but in less than a month, Congo will be in Houston preparing for its first World Cup match.
6: O primeiro jogo do Congo é contra Portugal e não se espera uma tarefa fácil para os portugueses. Porquê? Primeiro porque esta seleção tem mais jogadores a atuar na Europa do que a seleção portuguesa e tem muitos nomes que atuam na Liga Inglesa.
8: Here's Johan Wissa in behind Milenkovic and Wissa makes it 2-0.
6: Johan Wissa é um dos nomes a ter mais em conta nesta seleção. Avançado do Brentford, rápido, matador, um

0: Depois, meio século, a República Democrática do Congo está de regresso ao Mundial. E esta energia africana é o que se espera sentir nas bancadas.
1: Congo, adversário de Portugal, está apresentado na PSF, aqui num trabalho do jornalista António Botelho e Daniel Leitão. Mas apresentamos mais uma seleção no dia de hoje. O Tiago Parquinha Gonçalves e o Jorge Guimarães apresentam a seleção da Turquia. Ver jogadores a interromperem a conferência de imprensa de um treinador para festejar é já um hábito, mas para a Turquia e para o selecionador italiano Vincenzo Montella tem uma dimensão ainda mais especial. No Kosovo, os turcos tinham acabado de se apurar para o Mundial 24 anos depois da última presença.
2: Me rende particularmente orgulhoso, anche essere primo straniero a aver partecipato.
3: Estou particularmente orgulhoso por ser o primeiro estrangeiro a participar no Mundial Europeu pela Turquia. Sinto-me parte deles. Esta experiência diz-me que tenho recebido muito mais dos jogadores do país, de todo este ambiente, do que eu possa dar como treinador.
2: Eu posso haver dado como alinhador.
0: É a terceira participação da Turquia no Mundial, após ter ficado pela fase de grupos no longínquo ano de 1954 e de ter garantido o terceiro lugar em 2002. Essa campanha foi tão surpreendente como a Turquia ter falhado os 5 mundiais seguintes. Como é natural, no plantel já não há resistentes da última participação. As do passado, como o guarda-redes Rusto Resper e os avançados Hakan Şükür e İlhan Mansiş, dão agora lugar a uma equipa que tem no meio-campo a maior força, com Hakan Çalhanoğlu e Arda Güler, a que se junta a fantasia do extremo Kenan Yıldız. Resta saber em que condições, porque tanto Güler como Yıldız lesionaram-se na véspera do Mundial e estão em dúvida para o início da prova.
1: TSF, caminho do Mundial, está a apresentar as 48 seleções. Faltam 8 dias para começar o Campeonato do Mundo. E atenção que Thierry Henry, grande glória do Arsenal e da seleção francesa, aponta Portugal como um dos candidatos a vencer o Mundial 2026. Embora diga que a seleção deles, a França, é a favorita. Declarações de Henry numa entrevista à Sports Illustrated da Alemanha. No futebol feminino, o Benfica despede-se de 5 jogadoras: Letícia Almeida, Marta Salvador, Matthews, Daniela Areia e Carolina Ferreira. Terminam um contrato e não vão renovar-se com as Águias. Também o Futebol Clube do Porto anunciou a saída de 9 jogadoras, tudo defesas e avançadas, não vão renovar-se com o Clube Azul e Branco.
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Estamos agora a 14 minutos das 7, hoje sem não alinhados. No trânsito em Lisboa, ainda por resolver o acidente na Cril, na zona do Senhor Roubado, em direção a Sacavém, há demora desde Pinamanique. E há trânsito lento em todos os acessos norte à Ponte 25 de Abril, no eixo norte-sul, com fila a partir de Sete Rios, e na A5, com demora desde Caselas. E na Ponte Vasco da Gama, no sentido Lisboa-Montijo, há também abrandamentos em toda a extensão do tabuleiro. Na segunda circular em direção a Sacavém, fila entre as torres de Lisboa e o Radar, e no sentido contrário, com paragens entre o Relógio e o Campo Grande. E no IC19, também paragens em direção a Sintra, entre Pinamanique e Queluz. Em Santarém, por resolver o acidente na A1, antes do nó de Torres Novas no sentido Lisboa-Porto, há cerca de 7 km de fila. E no Porto também, por resolver acidente na A1, na Ponte da Arrábida, no sentido norte-sul, com fila desde o nó da

0: Norte na VCI. Na VCI, sentido Freixo a Rábida, há fila entre a Ponta do Freixo e a A3 e no sentido a Rábida Freixo há paragens entre Canidele na A1 e as Antas. Na Avenida AEP, há fila nos dois sentidos e no final da A3 para a VCI há demora desde a saída da A4.
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Enjoy the Silence é a música dos Depeche Mode e ouvimos ainda também os Pink Floyd Learning to Fly antes da edição das 7. Hoje também, por motivos de greve, não há termómetro depois das notícias.

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A zona em frente à Assembleia da República está a ser palco de confrontos entre a polícia e um grupo de manifestantes que lá se concentrou. Várias pessoas foram detidas. O Primeiro-Ministro considera que a greve geral nada trouxe de novo e, assim sendo, apesar disso, sugere que se faça uma reflexão sobre os transtornos que está a causar. O Presidente da República saúda a eleição de Portugal como membro do Permanente Conselho de Segurança das Nações Unidas. António José Seguro afirma que se trata de uma valorização da diplomacia portuguesa e que revela a confiança que o mundo deposita no país.

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1: Notas para o trânsito em Lisboa, ainda com o acidente na Cril, na zona do Senhor Roubada, em direção a Sacavém, com demora desde Pinamanique. Também por resolver o acidente em Santarém, na A1, antes do nó de Torres Novas, no sentido Lisboa-Porto, há uma longa fila. E agora no Porto há acidente na A20, em Oliveira do Douro, é no sentido Norte-Sul, com fila desde a zona das Antas, na VCI. Edição das 7 da tarde, Artur Carvalho.
2: Pelo menos 5 pessoas foram detidas na última hora pelo grupo de intervenção da PSP nas imediações da Assembleia da República. É pelo menos isso que indica a reportagem que a SIC Notícias está a fazer no local. Trata-se de elementos de um grupo de algumas dezenas de pessoas que se concentraram na rua, em frente ao Parlamento. A polícia deu ordem para que desmobilizassem, até porque estavam a cortar a circulação em frente à Assembleia da República. Num primeiro momento, a polícia rechaçou com bastonadas alguns manifestantes que avançaram na direção de uma barreira formada por agentes da PSP. Mais adiante, entrou em ação o corpo de intervenção que pretendia forçar a desmobilização, o que não aconteceu. Antes, motivou o arremesso de vários objetos, entre eles garrafas e pirotecnia. E foi então que a PSP avançou, carregando sobre os manifestantes. Pelo caminho, foram incendiados caixotes do lixo em várias ruas próximas da Assembleia da República. Como lhe disse, a informação avançada pela SIC Notícias é de que pelo menos 5 pessoas foram detidas. O Primeiro-Ministro fez esta tarde um balanço da greve geral. Luís Montenegro deu conta de números que apontam para uma adesão à volta de 23% no setor público

0: e quase nenhuma no setor privado.
1: Esta greve não trouxe nenhuma novidade e também não trouxe nenhuma solução. E aquilo que mais uma vez aconteceu foi que muitas pessoas, muitas famílias foram prejudicadas indiretamente por causa desta greve. Eu não estou com isto a colocar em causa o exercício do direito, o que estou é a dizer que muitas das crianças que não tiveram os seus estabelecimentos de ensino abertos, muitos dos jovens que deixaram de prestar provas precisamente porque não estavam garantidas as condições para o fazer, muitos portugueses que tinham consultas, cirurgias programadas e que não conseguiram ver realizado esse ato. Alguns que, porventura, não se possam ter deslocado por impossibilidade de mobilidade para os seus locais de trabalho, foram verdadeiramente prejudicados por esta greve. E eu acho que o país deve fazer uma reflexão e as estruturas sindicais, com todo o respeito, também devem fazer uma reflexão quanto àquilo que é o propósito e depois as consequências e o resultado deste tipo de jornadas de luta.
0: Aqui uma reflexão, uma sugestão deixada pelo Primeiro-Ministro para uma ponderação entre que a greve traz de novo, a adesão dela e os transtornos que ainda assim causou, sendo que, e agora sim vamos ouvir, Luís Montenegro considera que o resultado desta greve terá ficado aquém do que seria a expectativa daqueles que a promoveram.
1: Aquilo que nós podemos constatar é que a esmagadora maioria dos portugueses quis trabalhar hoje e trabalhou e está a trabalhar. Estão a trabalhar nos seus locais de trabalho, a grande maioria, estão a trabalhar à distância aqueles que têm funções conciliáveis com o teletrabalho e, de uma forma geral, o setor privado não teve grande perturbação. É toda a informação que nos é carreada por variadíssimas entidades, confederações empresariais, empresas propriamente ditas que nos transmitiram os índices de adesão e que são, eu diria, muito, muito reduzidos, não quero estar a adjetivar, mas são muito reduzidos, e na administração pública, onde em média a taxa de adesão andará nos 23%, e onde a maior parte dos serviços que não esteve disponível não foi por ter 100% dos seus colaboradores a exercer a greve, foi porque determinadas funções não sendo possíveis impossibilitam que um ou outro departamento, um ou outro equipamento possa estar aberto.
0: Com o país a viver um dia de greve geral, o Governo agendou esta manhã a data para a discussão do diploma de revisão das leis laborais para o dia 18 deste mês e o chamado pacote laboral é, como se sabe, o principal motivo, a principal razão para esta greve geral. Questionado esta tarde sobre se decidir sobre esse assunto neste dia não seria uma provocação, o Primeiro-Ministro respondeu assim.
1: Há uma coisa que não posso responder, é pela agenda da Assembleia da República e pela circunstância de hoje se ter realizado uma conferência de líderes que fez os agendamentos das próximas semanas de trabalhos. Francamente, aquilo que resulta é de que a democracia está a funcionar, a Assembleia da República terá a discussão da proposta de lei do Governo e a nossa convicção é que o Parlamento tem agora a possibilidade e a responsabilidade de poder contribuir com as suas posições, as posições de todos os grupos parlamentares, para enriquecer o texto que foi remetido à Assembleia da República e para podermos ter uma lei de trabalho, um novo enquadramento jurídico das relações laborais, que dê maior competitividade e produtividade à economia portuguesa.
0: Como escutamos esta decisão, este agendamento do debate do chamado pacote laboral para o dia 18 deste mês foi aprovada, foi tomada na reunião de hoje da Conferência de Líderes da Assembleia da República, que também já marcou a discussão sobre a prestação social única. Essa vai acontecer mais cedo, no dia 12 de Já é conhecida a data para a segunda chamada das provas moda, vai ser no dia 9, terça-feira da semana que vem. Muitos alunos do 6º ano são eles que fazem estas provas, que não contam para nota, não puderam hoje fazer esses exames, precisamente por causa da greve geral. Filinto Lima, presidente da Associação Nacional de Diretores de Agrupamentos e Escolas, foi o primeiro a dar conta à TSF dessa decisão do Ministério da Educação, tomada em função ou em consequência de um dia que, disse Filinto Lima, ficou de facto marcado nas escolas por uma grande adesão à greve.
2: Então foi enorme, quer da parte dos assistentes operacionais, como no passado, mas desta vez tivemos mais professores a fazer greve e, portanto, muitas escolas não abriram as suas portas, estiveram encerradas aos nossos alunos e muitos alunos não fizeram os testes moda. Entretanto, o Ministro da Educação, há poucos minutos, já nos deu conta de uma segunda data para a realização destas provas que não foram realizadas por alguns alunos, porque a escola esteve fechada em virtude da greve. Então será no dia 9 de junho deste mês, ou seja, na próxima terça-feira.
0: A data para esta, chamemos-lhe, segunda ronda das provas moda foi, entretanto, também anunciada de viva voz pelo Ministro da Educação. O que aconteceu com esses exames no dia de hoje serve, aliás, de barómetro a Fernando Alexandre para uma avaliação do efeito da greve geral nas escolas.
3: Os dados que eu penso que são mais rigorosos e que nos permitem medir melhor aquilo que foi o efeito da greve foram os efeitos na realização das provas de moda de português, que foram transversais em todo o país, mas para os alunos de 6º ano. E isso são dados concretos. Aquilo que nós temos foi que 48% dos alunos realizaram a prova de português. O que quer dizer que a greve afetou cerca de metade das escolas. Terá sido esse o efeito. Eu gostava de dizer a propósito disso, como aliás já tinha dito anteriormente, que nenhum aluno será prejudicado por isso, e por isso obviamente nós tínhamos um plano de contingência, e no dia 9 de junho, na próxima terça-feira, os alunos que não puderam realizar a prova hoje em resultado da greve, deverão fazê-lo na próxima terça-feira. O enunciado, tudo isso está preparado, vai permitir a comparabilidade. Isso foi feito com muito cuidado, preparámos isto com muito cuidado, obviamente, para que nenhum aluno seja prejudicado pela greve.
0: A garantia do Ministro da Educação, àqueles que hoje não puderam, porque não havia como, por causa da greve geral, fazer esses exames que não contam para nota e que acontecem para os alunos do 6º ano de escolaridade. Pela 4ª vez na história, Portugal vai ser membro não permanente do Conselho de Segurança das Nações Unidas ao longo dos próximos 2 anos. Os países membros da ONU reunirão-se hoje e a Assembleia Geral das Nações Unidas elegeu 5 dos 10 membros não permanentes do Conselho de Segurança. Portugal e Áustria foram eleitos pela Europa, enquanto Zimbábue e Trindade e Tobago preenchem as vagas disponíveis para os grupos de África e da América Latina e Caraíbas. O Primeiro-Ministro saudou a eleição. Luís Montenegro considera que ela é reveladora do respeito que o país é merecedor na cena internacional.
1: Quero, nesta ocasião histórica, em que obtivemos este resultado pela primeira vez na primeira volta e em que vencemos uma corrida que disputamos com a Áustria e a Alemanha, dar nota que se trata de uma grande conquista de Portugal naquele que é o maior palco da política internacional e perante dois oponentes manifestamente fortes. Esta vitória dignifica Portugal e projeta-nos no mundo. Portugal é um país credível, é um país respeitado, é um país que tem intervenção e participação ao nível internacional e entendemos este mandato como mais uma demonstração, precisamente, desse nosso histórico.
0: Nestas declarações no Palácio de São Bento, o Primeiro-Ministro também tratou de sublinhar o contributo, o empenho, tanto do ex-Presidente da República, Marcelo Rebelo de Sousa, como do atual António José Seguro, para que se chegasse a este resultado.
1: Quero cumprimentar também o contributo relevante e sempre muito, muito próximo do Governo, de Suas Excelências os Senhores Presidentes da República, Marcelo Rebelo de Sousa e António José Seguro. Ambos abraçaram com o Governo a campanha que permitiu o resultado que acabamos de alcançar.
0: Numa mensagem publicada na página oficial da Presidência, o chefe de Estado destacou que esta eleição valoriza a diplomacia portuguesa e confirma a confiança da comunidade internacional no papel de Portugal no sistema multilateral. Escreveu António José Seguro que a eleição para o Conselho de Segurança das Nações Unidas é uma conquista que enaltece todo o povo português, o que somos, a confiança que transmitimos e também o reconhecimento pelo nosso apego a valores universais. António José Seguro sublinhou ainda que o resultado reflete a consistência da política externa portuguesa ao longo dos anos e o compromisso do país com as Nações Unidas. Vai também por aí o comentário feito à TSF por Augusto Santos Silva, antigo ministro dos Negócios Estrangeiros na governação liderada por António Costa. Ele realça que esta eleição de Portugal é também espelho da consistência da política externa que tem sido levada por diante por vários governos nos últimos anos e é, de facto, um resultado assinalável.
4: Em primeiro lugar, é uma grande vitória. Nenhuma dúvida sobre isso. Nós fomos eleitos à primeira, tivemos o maior número de votos e tínhamos dois candidatos muito fortes, a Áustria e a Alemanha. Em segundo lugar, é mais uma demonstração, mais uma, acrescentada a tantas que já temos, do enorme prestígio internacional de Portugal. A maneira como o Portugal tem uma política externa consistente, que não varia de governo para governo, a maneira como Portugal, sendo um país europeu, se relaciona com os países de todas as regiões do mundo, em particular a África, quer o Norte da África, quer a África Subsaariana, a América Latina, várias partes da Ásia, e a excelência da nossa diplomacia são as razões principais para a nossa eleição, sendo que também conta muito a forma como exercemos os mandatos anteriores no Conselho de Segurança.
0: E agora, o ex-ministro dos Negócios Estrangeiros aponta também já como Portugal há de fazer sentir-se, ser notado no desempenho que terá no Conselho de Segurança das Nações Unidas.
4: Temos tido várias responsabilidades a nível internacional e sempre nos temos saído muito bem delas. No Conselho de Segurança, em particular num momento tão difícil para as Nações Unidas e para o multilateralismo como é aquele que se vive e se vai viver no próximo futuro, a voz de Portugal, que é uma voz de moderação, de construção de pontes, de diálogo, de defesa da supremacia, da diplomacia sobre a força, dos direitos sobre a força e da política sobre a força, essa voz vai ser muito importante e nós vamos acrescentar mais prestígio ao prestígio, que, insisto, é enorme, de que já beneficiamos.
0: É o prognóstico de Augusto Santos Silva, ex-ministro dos Negócios Estrangeiros, ouvido esta tarde pelo jornalista Gonçalo Cabo, a propósito da eleição de Portugal como país-membro do Conselho de Segurança das Nações Unidas com o estatuto de membro não permanente, cargo que, ou posição que vai ocupar durante os próximos 2 anos.
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0: São 7:19, hoje sem termómetro, mas daqui a pouco com a opinião de João Fernando Ramos. No trânsito em Lisboa, ainda com acidente na Cril, na zona do Senhor Roubado, em direção a Sacavém, há demora desde Pinamanique, e agora também com acidente no IC19, junto ao viaduto da Crel, em direção a Lisboa, há fila desde Tercena e em direção a Sintra, há paragens entre Alfragide e Queluz. Trânsito lento em todos os acessos norte à Ponte 25 de Abril, no eixo norte-sul há fila a partir de Sete Rios e na Ponte Vasco da Gama, também no sentido Lisboa-Montijo, com abrandamento em toda a extensão do tabuleiro. Na segunda circular em direção a Sacavém, há fila entre as Torres de Lisboa e o Radar e no sentido contrário há paragens entre o Relógio e o Campo Grande. Em Santarém, ainda por resolver, o acidente na A1 antes do nó de Torres Novas no sentido Lisboa-Porto, há cerca de 7 km de fila, e no Porto, com acidente na A20 em Oliveira do Douro, no centro Norte-Sul, há fila desde a zona das Antas na VCI e na VCI no sentido Freixo a Rábida. Há fila entre a Ponta do Freixo e a Rábida. No sentido a Rábida-Freixo, há paragens entre Canidelo na A1 e a A3. Na Avenida AEP, ainda com fila nos dois sentidos. E no final da A3 para a VCI, há demora desde a saída da A4.
1: 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A emissão da TSF está hoje condicionada devido à greve geral.
0: Daqui a pouco a opinião de João Fernando Ramos, agora a música dos Verve, Bittersweet Symphony.

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2: Na semana passada, com um grupo de bons amigos, entrei na aventura de fazer a Costa Alentejana de Azeitão a Sagres na minha querida bicicleta. O caminho é sempre o mais saboroso desta aventura anual, onde desligamos das notícias e da correria da televisão, aproveitando em pleno o melhor que a vida nos dá. Mas não é do meu prazer pessoal que vos falo hoje, é do caminho e da quantidade surpreendente de pessoas de todas as idades que se aventuram pela costa na descoberta de paisagens literalmente de cortar a respiração. Temos um país lindo e este caminho está perfeito. Para quem segue a pé, o traçado vai sempre a uns palminhos da costa, com escarpas e praias poucas vezes vistas. A bicicleta tem que ganhar a necessária distância, mas amplia o olhar entre o verde da costa e o imenso azul de um mar que, aposto, a larguíssima maioria dos que me ouvem nem tem uma pequena ideia da beleza que ali se encontra naquela costa alentejana e algarvia. O percurso está quase todo marcado, mas há ali espaço para melhorar. Há onde ficar e comer, sem a pressão comercial, deixando sabores e casas turísticas com uma originalidade que nos cativa pela simplicidade do que é autêntico. Secretamente espero que tudo se mantenha assim, meio selvagem, sem a pressão das multidões que normalmente lastram rapidamente estes paraísos. É impressionante a quantidade de estrangeiros que seguem na aventura de mochila às costas ou armados de uma bicicleta que facilmente se aluga por ali ou se traz de casa. A semana de maio foi quente, com o convite a mergulhos em praias praticamente desertas. Há por ali muitas. Poderíamos ter ido para longe, pedalar e descobrir paisagens, mas, felizmente, temos ainda muitos lugares destes num país que às vezes somos tentados a dizer que conhecemos. Eu também achei que sim, mas a descoberta desta viagem desmentiu com uma bela realidade aquela ideia de que já vimos quase tudo. O quase, neste caso, é imenso. Um conselho, se se vai meter nesta aventura, explore bem os trajetos e afine o mapa para escolher o melhor trilho. Há muitas ofertas, mas convém seguir a aventura com um bom plano de viagem para ser tudo prazer, sem a chatice dos efeitos de fazer mal as coisas que queremos que nos encham de pleno prazer. Nestes dias, faz mesmo bem arejar as ideias e descobrir outras paisagens. De Azeitão a Sagres, são uns bons 5 dias de maus e belos caminhos para quem gosta de pedalar em terrenos mais acidentados, mas belos.
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1: Estamos agora a 26 minutos das 8 e no trânsito em Lisboa, ainda com acidente na Cril, na zona do Senhor Roubado, em direção a Sacavém, com demora desde Pinamanique, e também um acidente no IC19, é junto ao viaduto da Crela, em direção a Lisboa, à fila desde o Cacém, e em direção a Sintra, há paragens entre Alfragide e Queluz. Trânsito lento em todos os acessos norte à Ponte 25 de Abril, no eixo norte-sul há fila a partir de Sete Rios, e na Ponte Vasco da Gama, no sentido Lisboa-Montijo, há abrandamento em toda a extensão do tabuleiro, na segunda circular em direção a Sacavém, com fila entre as Torres de Lisboa e o Radar. No Porto, com acidente na A20, em Oliveira do Douro, no sentido norte-sul, há fila desde a zona das Antas, na VCI. Na VCI, no sentido Freixo a Rábida, fila entre Bom Joia e a A3 e depois entre o nó da Via Norte e a Rábida. E no sentido a Rábida Freixo, há paragens entre Canidel na A1 e a Boa Vista. Na Avenida AEP, com demora nos dois sentidos, trânsito lento no final da A3 para a AVCI.
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6: Contadora de histórias, as palavras são a parte mais importante das sugestões. Cameron McRae, cantora de jazz e daquele improviso que sai do coração e da alma. Uma das vozes preferidas de James Baldwin. O primeiro escritor a abordar o conceito de consciência da nação, um tema de muitos discursos de Obama. Nos seus romances, são um cruzamento de questões raciais, sexuais e luta de classes. Profundo conhecedor de música, a coleção de discos de James Baldwin é de indiscutível qualidade, como exemplo, Cameron McRae, que bebeu influências de Billie Holiday. Em turnê no Brasil, ofereceram-lhe um disco de Dorival Caymmi. Apaixonou-se pela MPB e numa atuação ao vivo em 1986, recriou Chega de Saudade, uma das grandes músicas e canções de Vinícius de Moraes e Tom Jobim. Na versão de jazz de Carmen McRae, No More Blues.

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1: Estamos agora a 8 minutos das 8, ainda com a música dos Arctic Monkeys antes das notícias. A emissão segue com José Lúcio Duarte. Boa noite.

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0: 7h58, boa noite, menos uma hora nos Açores. Pelo menos 5 pessoas foram detidas esta tarde nas imediações da Assembleia da República. Um grupo de manifestantes não acatou a ordem de desmobilização e o Corpo de Intervenção da PSP avançou sobre eles. Depois do Primeiro-Ministro, a Ministra do Trabalho fez na última hora um balanço da greve geral. Maria do Rosário da Palma Ramalho talhou o efeito nas 3 áreas mais afetadas do setor público, a saber, educação, saúde e transportes. Nesta edição, registramos também o balanço do lado dos patrões. O Presidente da CIP diz que a greve teve, desse lado, pouca expressão, tirando as empresas de transporte. É prova do que vale a diplomacia nacional e da confiança que o mundo deposita em Portugal. O Presidente da República saúda assim o facto de o nosso país ter sido hoje escolhido como membro não permanente do Conselho de Segurança das Nações Unidas.
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0: Daqui a pouco, para ouvir na TSF, a Escuta do Mundo, com Nuno Artur Silva, convidados esta semana, a cantora Marisa Liz e o poeta Rui Lage. Para ouvir depois das notícias às 8 na TSF, com a edição de Artur Carvalho.
2: Pelo menos 5 pessoas foram detidas neste fim de tarde pelo grupo de intervenção da PSP nas imediações da Assembleia da República. Foi pelo menos isso que deu conta a SIC Notícias, que tinha reportagem no local. Trata-se de elementos de um grupo de algumas dezenas de manifestantes que se concentraram na rua que fica em frente ao Parlamento. A polícia deu-lhes ordem para que desmobilizassem, até porque estavam a cortar a circulação. Num primeiro momento, a polícia rechaçou com bastonadas alguns manifestantes que avançaram na direção de uma barreira formada por agentes da PSP. Mais adiante, entrou em ação o Corpo de Intervenção, que pretendia forçar a desmobilização, o que não aconteceu. Antes, motivou o arremesso de vários objetos, entre eles garrafas, também pirotecnia. E foi então que o grupo de intervenção avançou, carregando sobre os manifestantes. Seguiu-se uma perseguição por várias ruas muito próximas do Parlamento. Pelo caminho foram incendiados caixotes do lixo, também vários carros terão sido atingidos por garrafas. Depois do Primeiro-Ministro, a Ministra do Trabalho veio na última hora fazer um balanço da greve geral. Maria do Rosário da Palma Ramalho reiterou que Luís Montenegro disse a meio da tarde que a adesão no setor privado terá sido residual e que na área do Estado rondou os 23%. A Ministra notou, entretanto, que no setor público as áreas mais afetadas foram a dos transportes, da saúde e a do ensino.
3: 38 a 45% das escolas encerraram, estamos ainda a fechar o número, o que significa que, lamentavelmente, 48% dos alunos não conseguiram realizar a prova de aferição de língua portuguesa, que será remarcada oportunamente. Na saúde, só se realizaram 25% das cirurgias programadas e 72% das consultas programadas. Aquilo que corresponde ao serviço de urgência decorreu com normalidade, a coberto dos serviços mínimos e é bem prova disso. Por exemplo, o INEM teve uma taxa de adesão de 1,6%. Por fim, nos transportes públicos houve uma adesão entre os 75%, nos casos 49%, no caso dos aeroportos 49% de voos cancelados e no caso dos portos apenas o Porto de Setúbal teve a sua atividade suprimida ou reduzida em 88% e depois outras áreas, tirando o metropolitano de Lisboa que parou 100%, não é? Mas que não teve teve decretação de serviços mínimos, outras áreas tiveram adesões muito diversificadas.
2: A Confederação Empresarial de Portugal dá conta de que a greve no setor privado foi residual ou nula. Armindo Monteiro, presidente da CIP, afirma que houve vários setores que funcionaram bem. A exceção será o caso dos transportes.
4: Nós limitámos-nos a fazer aquilo que já tínhamos feito em dezembro, que foi monitorar ao longo do dia a adesão nos vários setores, a distribuição, a indústria do calçado, a indústria têxtil, o setor metal-mecânico, o setor da eletrónica, a parte da logística, verificámos a questão do transporte de mercadorias perigosas, como é a questão do combustível. E, portanto, aquilo que verificámos é que tudo isso funcionou bem. Também o setor da distribuição farmacêutica, também não houve nenhuma farmácia fechada, não houve nenhum posto de abastecimento fechado, não houve nenhum hipermercado fechado, mesmo na parte da logística funcionou bem. Aquilo que verificámos foi naturalmente um constrangimento provocado pela não existência de transportes, que naturalmente dificultou quem pretendia dirigir-se aos postos de trabalho, e verificámos também que houve na parte dos transportes aéreos muitos voos que foram cancelados e que prejudicaram naturalmente a economia. Portanto, o dia de hoje não foi um dia sem consequências para a economia, mas é importante de facto referir que são equivalentes a uma greve da função pública.
2: O presidente da CIP adianta que há mais para discutir na concertação social e pede que se trabalhe em conjunto, representantes dos trabalhadores, patrões e também governo, para que as greves não se banalizem.
4: Para além da legislação laboral, é preciso discutir aumentos salariais, é preciso discutir um conjunto de outras matérias, como seja o crescimento económico. E aquilo que temos dito, numa atitude que nos parece responsável, é que os três pilares estão ligados: salários, aumento da economia e código laboral. Nenhuma das três funciona de per si, isolada das outras. E é, trabalhando em conjunto, é que é possível encontrar soluções. De outro modo, vamos continuar a ver de uma forma banal decretar greves, de uma forma banal cenas de violência como estas que se formam sempre no final das manifestações, e aquilo que o país precisa mesmo é paz e é construção em conjunto.
2: É o comentário do presidente da CIP, Armindo Monteiro, a propósito e em balanço deste dia de greve geral. Portugal vai ser membro não permanente do Conselho de Segurança das Nações Unidas nos próximos 2 anos. Acontece pela quarta vez e resulta da votação que hoje decorreu na Assembleia Geral da ONU para a escolha de 5 dos 10 membros não permanentes dessa instância decisória das Nações Unidas. O Primeiro-Ministro saudou a eleição, considera que ela releva bem o respeito que o país tem na cena internacional, saudou também e agradeceu o empenho do anterior Presidente da República, Marcelo Rebelo de Sousa, e do atual António José Seguro, para que este resultado fosse alcançado. Numa mensagem que, entretanto, deixou na página da Presidência, o chefe de Estado destacou que a eleição valoriza a diplomacia portuguesa e confirma a confiança da comunidade internacional no papel de Portugal no sistema multilateral. Escreveu António José Seguro que a eleição é uma conquista que enaltece todo o povo português, o que somos, a confiança que transmitimos e também o reconhecimento pelo nosso apego a valores universais. António José Seguro sublinhou ainda que o resultado é também reflexo da consistência da política externa portuguesa ao longo dos anos e do seu compromisso de Portugal com as Nações Unidas. Vai na quase em toda a linha, no mesmo sentido, a avaliação que é feita por Augusto Santos Silva, o antigo Ministro dos Negócios Estrangeiros, considera que este é também o resultado de uma política externa consistente que tem sido levada por diante nos últimos anos por vários executivos.
5: Temos tido várias responsabilidades a nível internacional e sempre nos temos saído muito bem delas. No Conselho de Segurança, em particular num momento tão difícil para as Nações Unidas e para o multilateralismo como é aquele que se vive e se vai viver no próximo futuro, a voz de Portugal, que é uma voz de moderação, de construção de pontes, de diálogo, de defesa da supremacia, da diplomacia sobre a força, dos direitos sobre a força e da política sobre a força, essa voz vai ser muito importante e nós vamos acrescentar mais prestígio ao prestígio, que, insisto, é enorme, de que já beneficiamos.
2: Comentário de Augusto Santos Silva, aqui na qualidade de antigo Ministro dos Negócios Estrangeiros, a propósito desta eleição de Portugal para membro não permanente do Conselho de Segurança das Nações Unidas. Volto à notícia de abertura desta edição, em que lhe dei conta de desacatos, de atos de alguma violência que aconteceram à frente da Assembleia da República e depois em várias ruas muito próximas. O Corpo de Intervenção da PSP teve de avançar sobre um conjunto de manifestantes que não respeitaram a ordem para que saíssem daquele local. Há pouco, o superintendente Jorge Rezende, que estava a comandar as operações neste local, deu conta do que aconteceu, sublinhando ou defendendo o ponto de vista da PSP, o de que cumpriu o que está previsto em circunstâncias como esta.
6: Foi feita a combinação legal pelo crime de desobediência e foram dados 5 minutos para dispersar. Passados estes 5 minutos foi feito novo aviso. Passados 3 minutos foi feito novo aviso. Tentou-se de todas as maneiras que as pessoas cessassem aquele tipo de comportamento e abandonassem o local de uma manifestação que se tinha tornado violenta.
7: Quer dizer que a polícia viu-se obrigada realmente a interferir, é isso?
6: Posteriormente, fim deste tempo todo, com meios policiais, sem qualquer carga policial, avançaram a passo em direção àquelas pessoas e calmamente solicitaram que saíssem do local, uma vez que tinha sido feita a combinação legal e que já se tratava de uma manifestação ilegal e que já estavam a incorrer no crime de desobediência. Algumas pessoas reagiram fisicamente aos polícias que estavam na atuação legítima e essas pessoas foram detidas. Outras pessoas arremessaram garrafas e puseram em causa a integridade física desses mesmos polícias.
2: Explicações do superintendente Jorge Rezende, registadas há pouco pelas televisões à porta da Assembleia da República a propósito dos incidentes que marcaram este fim de tarde, mesmo à porta do Parlamento.
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0: 8 horas 14 minutos, olhar pelo trânsito nesta altura. Em Lisboa, trânsito lento em todos os acessos norte ao ponto 25 de Abril. No Eixo Norte-Sul há fila a partir de Campolide, pela A5 há fila desde Caselas. Na segunda circular em direção a Sacavém há fila entre o viaduto do Eixo Norte-Sul e o Campo Grande. Acidente na A20, no Porto, em Oliveira do Douro, sentido Norte-Sul. Há fila desde a zona das Antas na VCI. Trânsito também lento na VCI, no sentido Freixo a Rábida. Fila entre o nó da Via Norte e a Rábida, no sentido Rábida Freixo a paragens entre a Rábida e a Boa Vista, na Avenida AEP nos dois sentidos, e também trânsito lento a esta hora no final da A3 para a VCI.
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3: Se puderes ouvir, escuta. Se puderes escutar, atenta. Bem-vindos à Escuta do Mundo. São nossos convidados hoje Marisa Lix, cantora e compositora, e Rui Lage, poeta, escritor e também assessor do Parlamento Europeu. Bem-vindos.
4: Obrigada.
3: Marisa, editaste agora mesmo o disco que leva o título Relatos de um Coração Confuso e que tem, curiosamente, um prefácio.
4: Certo.
3: É pelo prefácio, como é normal fazer-se, que vamos começar.
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0: era o prefácio a Relatos de um Coração Confuso, um prefácio que diz: e se a confusão fosse o caminho? Quem o dizia no prefácio era o Paulinho Mosca, que foi compositor deste disco, não é? Porquê é que sentiste necessidade, vontade de começar o disco com este prefácio?
1: Pronto, antes disso, a única coisa que eu tinha para este disco era o título.
0: Relatos de um Coração Confuso.
1: Eu estava claramente confusa, e este título foi de onde tudo partiu. E depois de uma conversa com o Paulinho, e de nós associarmos a confusão a uma coisa negativa, ou o facto de não sabermos a uma coisa negativa, em conversa com o Paulinho, ele disse-me: Marisa, acho que tens um disco, bora confundir-nos. A confusão não é um problema, é um caminho. E isto virou totalmente a forma como eu pensava sobre variadíssimas coisas. Eu tinha o disco quase todo trabalhado, estruturado, e estava com esta ideia de ter um prefácio há algum tempo. Por uma razão bastante triste, porque tenho PHD e autismo, e tive sempre uma incapacidade muito grande de conseguir ler. E a minha mãe era uma... A minha mãe era e é uma consumidora de livros. Eu lembro-me perfeitamente de haver sempre livros à volta. E que durante a minha infância foi muito difícil para mim. Então eu escondia que eu os lia. E a única coisa que eu li eram os prefácios e a última frase. E os prefácios mudaram a minha vida, porque fizeram com que eu entrasse numa história sem realmente entrar nela. E como eu não conseguia fazer, porque tinha que estar sempre a voltar atrás, porque as letras confundiam-se, a música tornaram-se os meus livros. E por isso é que o meu hiperfoco para a música foi tão intenso, que eu lia as músicas. Eu sabia o que é que o baixo estava a fazer, o que é que o teclado estava a fazer, o que é que estávamos a falar. Lia cada poema 30 vezes, lia os agradecimentos, e dei por mim a começar a gostar cada vez mais de poesia, porque eu conseguia ler. Portanto, porque não havia nada que me conseguisse. Eram emoções, em vez de ser uma história, eram pequenas histórias. De emoções e sentimentos que parece que foram despejados num texto, e no texto a seguir tinha as outra emoção. E tinhas a Flor Bela Espanca, foi daquelas que mais me acompanhou nesta luta,
0: que é uma luta que ainda tens hoje.
1: É uma luta que não tem cura.
0: Portanto, tens dificuldade em ler romances, textos longos, mas consegues ler poemas, textos curtos, prefácios,
1: textos curtos,
0: notas.
1: Certo.
0: Finais.
1: Mas lá está, como a minha mente sempre foi tão curiosa, e eu queria entrar nas histórias todas e mais algumas, e quando era miúda comecei muito a ler, porque tinha os bonecos, e eu tinha uma vontade tremenda de ler tudo o que estava à minha frente. Tive várias dificuldades, inclusive, a aprender a ler. E mais tarde comecei a perceber que os livros estavam a tornar cada vez mais difíceis, e que me punham num sítio de revolta profunda, porque eu queria ler e não conseguia. Não era por falta de vontade, não era.
0: E agora?
1: Eu todos os dias pensava: hoje eu vou conseguir. E tinha que estar constantemente a voltar para trás. As últimas frases dos livros davam-me a conhecer. Nem sei bem como é que é de explicar isto, porque a última frase do livro não te conta a história, mas conta-me um bocadinho da pessoa que a escreveu. E o meu cérebro habituou-se a conseguir ver essas diferenças. E nos prefácios eu sublinhava. Quando eu pedi ao Paulinho Mosca que gostava de ter um prefácio no disco, ele, que já estava confuso depois de todas as nossas conversas, disse: Marisa, ok, agora confundiste-me a sério. Queres um prefácio como? E eu contei-lhe esta história e disse que estava preparada para abrir isto para mim, e para deixar de ter vergonha de uma coisa que eu não tenho culpa, E disse-lhe que gostava de ter um prefácio musicado, porque a opinião que eu tenho, ou pelo menos a ideia que eu tinha dos prefácios, eram pessoas que os escritores ou escritoras convidavam, que eles admiravam, para poder ter em primeira mão a obra. Uhum. E quase que faziam meio que um resumo daquilo que ia acontecer. Os prefácios são muito diferentes uns dos outros. E o Paulinho foi das primeiras pessoas a ouvir o disco inteiro. Foi o que eu lhe disse: se puderes ler o meu livro e faz-me um prefácio.
0: E o prefácio foi este, com este mote.
1: E então, o prefácio foi, depois de todas as conversas e depois do disco inteiro, de uma ponta à outra, ele mandou-me este texto que resume. Resumir é uma palavra que eu não gosto nada. Mas que... porque tive que fazer tantas vezes. Mas que resume, vá lá, não tenho contra outra palavra, aquilo que o caminho que o disco tem.
0: E o Paulinho Mosca é compositor de 4 dos temas deste disco, entre outros músicos. Ele é brasileiro. Como é que faz a conexão brasileira?
1: Não só com o Paulinho, mas com vários outros. A conexão brasileira vem do nosso povo. E de eu achar, e tenho muito orgulho, de quando era miúda, de pensar que toda a gente no mundo era assim e que toda a gente ouvia música de todo lado. Porque lembro-me, nos anos 80, de ligar a rádio e de conhecer música italiana, francesa, alemã, africana, brasileira, espanhola, que eu achava que isto acontecia assim. Toda a gente, pronto, tinha esta oportunidade. E isso despertou também em mim uma vontade de descobrir mais. A música brasileira teve um impacto maior, muito por causa das novelas. Nós tínhamos as novelas da Globo e antigamente as novelas tinham um cuidado muito grande a escolher as canções que entravam.
0: Desde a primeira, Gabriela Queiroz Canela.
1: Desde a primeira, sim. Portanto, e nós temos, e enquanto estávamos a ver uma novela, obviamente a malta estava a ver a novela, eu estava à espera que a música entrasse constantemente. E foi através da novela que eu conheci, comecei a conhecer artistas como o Chico Buarque. A partir daí.
0: E começaste a colaborar com vários deles, e agora.
1: Primeiro comecei a aprender e a conhecer, e depois fui com vontade e cheia de coragem. Pedir-lhes ajuda.
0: Muito bem. Uma das faixas deste disco chama-se Vício Difícil.
1: Sim.
0: De quem é esta música?
1: É também do Paulinho. Todas elas foram escritas e compostas depois de várias horas de conversa. Portanto, não há aqui nenhuma canção que tivesse na gaveta, não há nenhuma ideia ou mensagem antiga ou futura, na verdade. Foram emoções que eu senti durante a minha vida, algumas em dias diferentes, outras vezes todas ao mesmo tempo, e essas emoções foram transformadas em música.
0: Então vamos ficar com o Vício Difícil.

0: 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Era Vício Difícil, do último disco de Marisa Liz, Relatos de um Coração Confuso. Nosso convidado também, Rui Lage. Olá, Rui, bem-vindo.
1: Olá, viva.
0: Rui, és poeta. Esta é a designação simples para o que tu fazes. Editaste recentemente uma antologia tua, de poemas teus, que se chama, deste o título, Física Espiritual. Editaste também, não há muito tempo, uma antologia, Adeus Campos Felizes, que é uma antologia do campo na poesia portuguesa dos séculos XIII ao século XXI. E temos aqui material para muita conversa, a que podemos sobrepor uma outra camada tua, que é o facto de seres assessor do Parlamento Europeu, exatamente na área em que trabalhas, que é a área dos direitos humanos. Que imagino que neste momento seja uma área particularmente importante. Sempre foi, mas hoje mais do que
1: há um refluxo neste momento gigantesco a nível mundial nos direitos humanos.
0: Comecemos por aí. Qual é o trabalho que tu fazes no Parlamento?
1: O meu trabalho essencialmente é redigir resoluções de direitos humanos do Parlamento Europeu, negociá-las com os outros grupos políticos e, sobretudo, contactar com ONGs, com representantes de famílias de presos políticos, de pessoas que são perseguidas numa série de países e que, no fundo, se dirigem ao Parlamento Europeu em desespero de causa, procurando que haja uma atenção por parte do Parlamento Europeu, porque há sempre uma pressão política que o Parlamento Europeu pode
0: exercer. Há muito aquela ideia de que a Europa está adormecida, está desconexa, está confusa também, está sem caminho, e a ideia é, bom, a Europa não resolve nada. Essa imagem...
1: Não, a Europa resolve muitas coisas, resolve talvez demasiado lentamente para as nossas expectativas e para um tempo hiperacelerado como é o nosso.
0: E um tempo em que os direitos humanos estão ameaçados em sítios onde às vezes não esperávamos que
1: estão, inclusive na própria Europa, porque como nós sabemos há derivas ditas iliberais. Alguns regimes começaram por ser democracias e depois se tornaram uma coisa híbrida, porque a certa altura quem está no poder decidiu começar a atacar o poder judicial, a independência dos juízes, os jornalistas. Nós estamos a ver isso em muitos países, em muitos casos com a ajuda russa. E vemos também interferências externas em eleições, em sufrágios democráticos em vários países da Europa.
0: E temos informação que são concretamente os russos, que são dos principais...
1: Não são só, mas neste momento são essencialmente os russos.
0: Sim.
1: E tudo isso faz, por contraste até, porque eu ouço dizer muito que há um problema de lideranças na União Europeia, que a União Europeia é impotente, que é incapaz. Eu, sinceramente, não alinho muito nesse queixume. Em primeiro lugar, a União Europeia decide de acordo com a sua capacidade jurídica, com aquilo que pode fazer. E, em segundo lugar, são 27 vontades que têm que ser concertadas democraticamente entre países que têm governos de extrações ideológicas muito diferentes, de sensibilidades muito diferentes. Eu acho até que, na verdade, a União Europeia fez coisas extraordinárias nos últimos anos, tendo em vista aquilo que nós passamos, a pandemia,
0: a
1: invasão da Ucrânia, a crise energética...
0: Sim.
1: Agora a agressão da Rússia à Ucrânia, e tudo isso nós fizemos-lo com o mesmo tratado que estava em vigor, o Tratado de Lisboa, antes do Brexit. E portanto, no fundo, nós estamos a navegar águas desconhecidas com a mesma carta de marear com que navegamos um período que era um período de previsibilidade, de estabilidade, em que tudo parecia estar a correr de forma mais ou menos previsível.
0: Concilias esse trabalho com aquilo que, na verdade, é aquilo que te traz aqui, sobretudo, que é a atividade escrita e a poesia. E vou começar, tal como pedi à Marisa, para escolher uma música que foi a que ouvimos, para leres um texto do teu livro.
1: Vou ler. E até vou ler um que tem a ver com estrelas também.
0: O título...
1: Notei uma certa afinidade cósmica entre o prefácio da Marisa e este poema.
0: Então,
1: o título é The Big Freeze. Quando todas as estrelas tiverem ardido e as últimas partículas se tiverem eclipsado, uma energia escura continuará a expandir o nosso amor caducado, até drená-lo da gravidade que noutros tempos o tolhia. Quando todas as estrelas tiverem ardido e os últimos átomos se tiverem desagregado, ficará ileso o mistério de um dia nos termos cruzado no pub de província, que hoje me dói difusamente nos olhos, entre aeroportos, e às vezes cintila como fuselagem nas nuvens. Quando todas as estrelas tiverem ardido e as últimas partículas tiverem eclipsado, a entropia cessará, e também o tempo morrerá, e o futuro, e o que foi perdido, a ninguém importará. Mas aquilo que está em nós como um dom alheio, que não tem massa, nem estado, nem ocupa espaço, como poderá ser rasgado? como poderá deixar de ser inteiro? Quando todas as estrelas tiverem ardido e as últimas partículas tiverem desagregado, o nosso amor será um nada que foi arrepio, energia fantasma a assombrar o vazio.
0: Esta ideia, este contraste entre... Este contraste entre as nossas pequenas vidas e o tempo de duração pequenino das nossas vidas e o grande tempo do universo é uma coisa fascinante, sempre te interessou.
1: Sempre me interessou. É a nossa insignificância cósmica, não é? Perante o desconhecido, perante o infinito, mas é também a insignificância das palavras para conseguirem articular esse desconhecido, esse mistério, não é? A ideia do mistério, porque na verdade, à medida que as religiões e uma certa espiritualidade religiosa foram deixando o nosso dia-a-dia, as nossas vidas, à medida que nós nos fomos secularizando, ficamos um pouco órfãos do mistério da dimensão sagrada que estava nas religiões e nos grandes mitos.
0: Tu não és crente, ou digamos...
1: Não sou. Eu sou um ateu religioso.
0: Portanto, acreditas...
1: Sou um ateu religioso.
0: Tu tens formação científica?
1: Não, a minha formação é em românicas.
0: É românicas. Mas tens um fascínio e um conhecimento por alguns temas da física, não é?
1: Tenho.
0: Alguma coisa da física, a entropia?
1: Na verdade, faço parte, de uma linhagem muito restrita, muito pequenina, de alguns nomes da literatura portuguesa, como António Judião, Manuel António Pina, de alguma forma, também Vitorino Mésio, e não há assim muitos mais.
0: Sim.
1: Que tenham aventurado por estes caminhos.
0: Sim. E ao mesmo tempo tu dizias que és um
1: ateu religioso.
0: Um ateu religioso.
1: A expressão não é minha, a expressão é do Ronald Dworkin, que é um filósofo canadiano, que até é um tipo que vem da filosofia do direito e da política, nem sequer vem nada da história das religiões. Mas ele fala num ateísmo religioso, que é... a partir da constatação de que há muitas pessoas que dizem não professar nenhuma qualquer religião, não têm nenhuma espécie de hábito religioso, mas ao mesmo tempo dizem que têm experiências que são profundamente espirituais quase um sentido religioso, não é?
0: Marisa,
1: então
0: é
1: ele inventou este termo do ateísmo religioso.
0: Onde é que te situas neste campo?
2: Quanto tempo é que temos para ter
0: esta conversa? És crente?
2: As minhas crises existenciais existiram desde sempre, continuam a existir. Há uma das canções no disco que se chama Planeta 22. Foi um planeta supostamente que eu achava que tinha inventado. E eu, claro que não, porque há planetas com todos os números e mais alguns. Mas esta questão da religião, da fé, foi uma coisa que me acompanhou desde muito cedo pela parte negativa. Acho que a todos nós, na verdade. Tive uma avó muito religiosa, parte da minha família
0: católica.
2: Também. Foi católica, depois mudou de religião, independentemente disso. Aquilo que eu desde miúda me fui apercebendo é que nos davam deuses para nós admirarmos, mas endeusavam-nos a nós, porque nós é que não podemos pecar, nós é que não podemos cometer erros. E então eu comecei a ficar muito confusa, mais uma vez, porque é que Deus era Deus... E tudo estava a acontecer no mundo desta forma, mas nós tínhamos uma culpa tremenda de sermos humanos. E quase que parecia que a responsabilidade de sermos deuses era nossa, mas o Deus estava num livro. E então eu acho que esta culpa, esta necessidade de acreditar numa liderança, porque eu acho que é isso que acontece, é que esta confusão, e o facto de estás perdido,
0: leva-te a depositar a confiança num líder.
2: Quando o teu cérebro não é desistir, quando tu procuras respostas que elas não existem e tu não consegues lidar com essa informação, ou até para desculpares ou para culpares, é muito mais fácil arranjar um bode expiatório. Não estou a dizer que as pessoas o fazem conscientemente. Eu não acredito num Deus, até porque se existisse, claramente seria uma deusa.
1: Concordo.
2: E aquilo que eu acho, mas isto ninguém me contou, uma teoria, é que se existir, há um Deus e uma deusa, ele claramente a trancou na garagem. Ela não tem opinião.
0: Sim.
2: E por isso é que isto está no caos. E eu estou à espera que ela abra a porta e que deixe que a comunicação...
0: Que ela venha resolver.
2: Não, que ela venha resolver, porque ninguém sozinho resolve nada. Eu acho que começa logo a partir... Começamos logo mal a partir do momento em que um Deus está... É um Deus. E e para mim isto dava muita conversa, a mulher não iria resolver nada, nenhum homem. Eu acho que a resolução está na comunicação e está na diferença, está na informação.
0: O tema das tuas canções, deste disco, passa muito pelas relações.
2: Não só.
0: As desilusões, e... não?
2: Não, porque as pessoas veem, geralmente quando tu falas de amor, ou quando há uma canção que as coisas não correm bem, as pessoas à partida acham que tem a ver com alguém. E há muitas dessas canções que têm a ver comigo. Houve muitas alturas em que eu não me amei. E houve outras alturas em que eu estava totalmente apaixonada por mim mesma. Nem sempre as canções de amor têm que ser românticas. Mas não tenho. Se eu tivesse escrito, tu dizia assim: esta não é romântica. Eu acho que as canções, e eu não gosto muito de explicar qual é a intenção pela qual ela foi escrita, ou por onde é que eu fui quando a quis interpretar. Eu acho que a arte, seja ela qual for, convém ter uma liberdade
0: de
2: interpretação para cada um.
0: Claro. Rui, tu também tens um particular gosto em fazer antologias, ou seja, imagino que venha do gosto da leitura, de ler outros poetas, mas também de dar a ver coisas que se calhar não eram evidentes, e faz isso pela maneira de os agrupar, de os revelar, de os juntar. Fizeste uma grande antologia da poesia portuguesa com o Jorge Reis Sá. Como é que foi escolher dentro de tanto? Estamos a viver um bom momento na poesia portuguesa, por exemplo, nos últimos 50 anos.
1: Bom, em relação às antologias, eu faço antologias por motivos diferentes. Essa que eu fiz com o Jorge Reis Sá era uma antologia pedagógica, panorâmica. A antologia Deus Campos Felizes é uma antologia que é uma espécie de... A antologia é quase o pretexto para eu ter escrito ensaios, que é uma história do mundo rural português, porque, na verdade, nós temos uma relação traumática, pós-traumática, com o mundo rural.
0: Então vamos começar por essa antologia. Chama-se Adeus Campos Felizes, que é um título curioso para uma antologia.
1: É um título irónico.
0: É um título irónico. E diz mesmo, subtítulo, Antologia do Campo, na poesia portuguesa, do século XIII. Portanto, estamos a falar das origens da literatura portuguesa, a poesia trovadoresca, ainda medieval, até ao século XXI. E o que é que tem o campo? A tua família é Trás-os-Montes, não é?
1: Sim, eu fui a primeira pessoa da família a nascer no Porto, em meio urbano.
0: E o campo sempre te interessou?
1: Eu vivi uma parte da minha infância e da minha adolescência no campo, e ainda vi a pobreza extrema de que as pessoas padeciam no campo logo a seguir à Revolução. Bem, essas memórias são as minhas memórias mais antigas e são as memórias que despertaram uma consciência cívica e política em mim, claramente.
0: A extrema pobreza.
1: A pobreza extrema, porque na verdade a Revolução trouxe o Estado Social, mas o Estado Social não foi como acender um interruptor. Demorou muito tempo a chegar, as pensões rurais demoraram muito tempo a chegar, alguns serviços básicos, infraestruturas básicas demoraram muito tempo ainda a chegar ao campo. E eu vi uma miséria que era uma miséria, era uma fome endémica em muitos sítios do país. As crianças morriam de epidemias e de doenças que já estavam erradicadas em muitos países europeus. E de alguma forma houve uma tentativa de camuflar essa vida de pobreza e de privações com uma espécie de camada dourada, de transformação do campo numa espécie de lugar idílico,
0: sim.
1: Em que tudo vivia numa espécie de pureza original, numa harmonia perfeita com a natureza, num clima de autenticidade, de verdade. As pessoas não passavam verdadeiramente necessidades, era quase uma espécie de...

0: tal, testemunhal, que deixem ver nos interstícios, que nos deem um vislumbre daquilo que era verdadeiramente a vida dos camponeses e das camponesas em Portugal, porque nós éramos um país essencialmente rural, até meados do século passado. Uhum. Metade da população ativa portuguesa vivia direto ou indiretamente da atividade agrícola. Uhum. E esse mundo extinguiu-se em poucas décadas, na verdade. Sim. Hoje temos uma agricultura sem agricultores, hoje estamos a caminhar para uma agricultura sem agricultores.
1: Sim. E, de facto, os campos esvaziaram-se.
0: Esvaziaram-se.
1: E as cidades ficaram com subúrbios, no fundo é isso, sim, não é? Digamos que que é uma realidade que acontece sobretudo depois de 25 de Abril. Não é?
0: E sobretudo nos países do sul da Europa, uhum, mais do que nos países do centro e do norte da Europa.
1: Se eu te perguntasse qual é assim, o poema do campo que tu associas imediatamente, um poema sobre o campo, eu sei que é uma pergunta difícil.
0: É muito difícil, mas há um poema que eu acho que é o poema que melhor exprime o propósito desta antologia, que é do Nuno Judice.
1: Uhum. Ah, é?
0: É um poema que se chama Arredores,
1: sim,
0: onde ele fala precisamente de Lisboa, mas fala de uma Lisboa que também teve rebanhos a pastar, até há umas, sim, décadas, claro, atrás, e em que muitas das zonas hoje urbanizadas, impermeabilizadas, eletrificadas, eram quintas. Aliás, eu, quando apresentava este livro, apresentava sempre pela capa. Uhum. A capa é um óleo do Silva Porto, que se chama do cereal, uhum, mas depois, entre parênteses, tem Passo do Lumiar.
1: Sim.
0: Portanto, esta capa, que mostra no fundo uma seara, que podia ser um centeal, ou um trigal no Alentejo, ou na terra quente transmontana, é no Lumiar, não é aqui muito longe.
2: Sim, a família vivia nos olivais e era assim.
0: Pois. Uhum. Mas isto mostra bem, é uma boa forma de falar da metamorfose que o país sofreu.
1: Claro. As antologias, seja tanto na música como na literatura, permite muitas vezes recuperar canções que não tinham sido devidamente valorizadas, recuperar poemas que não tinham sido valorizados. Acontece muito isto, às vezes descobrir em contextos diferentes, em discos que vão revelar músicas que estavam escondidas noutros discos. Isso, as antologias para vocês servem para isso também, ou não?
2: Para mim servem para aprender quando as informações são factuais.
1: Uhum.
2: Que não temos, né? Sempre, geralmente é sempre a opinião de alguém que vai escrever as coisas. Há outras coisas que alguém pôs uma data, mas efetivamente alguém foi lá pôr aquilo. Eu tive a possibilidade de gravar uma canção do António Variações que não tinha sido editada, que estava dentro de uma caixa de sapatos, que se chamava Guerra Nuclear, e que tu descobrires estas preciosidades. Epá, eu acho que é para te levar para um sítio. Pelo menos, sempre que eu ouço uma canção que eu não conhecia e que me bate dessa forma, eu quase que sinto que eu precisava de ouvir para me levar para outro sítio. Acho que, lá está, é como os artistas ou os escritores. Eu sou a artista que eu sou por causa dos artistas que vieram antes e daqueles que eu ouvi, daqueles que eu conheci.
1: As tuas influências mais fortes consegues determinar?
2: Musicais?
1: Sim.
2: Eu tenho um caminho muito diferente, porque o meu pai morre quando eu tenho 8 anos e aquilo que eu me agarro, exatamente com a minha incapacidade dos livros, foram os vinis.
1: Uhum.
2: Portanto, eu começo a ouvir aos 8, 9 anos, Doors, Pink Floyd, Beatles, Supertramp, Joe Dassin.
1: São as primeiras influências.
2: Sei lá, Edith Piaf.
1: Sim.
2: Depois Carlos Paião, António Variações, e a partir daí... Cada vez que me vinha uma música diferente, eu não dava porque não tinhas net, mas eu obriguei quase a minha mãe a comprar uma enciclopédia daquelas que te vendiam em casa, com 50 livros, quando eu não conseguia ler. Mas eu convencia a comprar para poder ver as coisas que eu não tinha acesso, e então ia...
1: E quando começaste a cantar nos Amor Eletro e depois...
2: E muito antes, sim.
1: E muito antes, mas quando começaste a ser cantora profissional, as influências foram mudando ou não?
2: Não sei se já sou cantora profissional, não sei o que é que isso quer dizer. Se as influências... Claro que sinto, eu não sou... Por isso é que para mim, a minha confusão, este título, Relaxa no Coração Confuso, que é uma coisa óbvia, vem de um sítio de confusão, porque tu já não... Eu já nem sequer sabia se queria fazer um disco. Depois, se fosse fazer um disco, que diz que é que eu queria fazer? E a minha confusão vinha também daí. Vinha não só do mundo e de tudo o que estava a acontecer, direitos humanos, a falta deles, esta violência gratuita que me levou para um sítio...

0: nada bom, e eu não estava a conseguir transformar o meu sofrimento em música, nem em coisas mais bonitas, e esta confusão veio exatamente por não estar a perceber tudo o que estava a acontecer à minha volta, inclusive não me estar a perceber a mim, porque as minhas referências já eram outras, as minhas influências já eram outras, então como é que eu ia fazer um disco com aquilo que eu já sabia? Ia fazer um disco com aquilo que eu já sabia.
1: E agora, o que
0: e
1: diz...
0: para mim isso não me fazia sentido. E então eu tive que procurar novas referências, coisas que me motivassem e que voltassem a acender a minha curiosidade.
1: Agora, o que o disco está cá fora e que o podes ouvir também.
0: Também há um vinil, só para que.
1: Sim. É CD mais
0: e vinil. Só o vinil em casa.
1: Agora estás menos confusa ou estás mais feliz na tua confusão?
0: Estou menos confusa em relação a algumas coisas. A questão não é a confusão ter desaparecido. Foi a forma como eu comecei a ver. Tanto que depois de gravar esse disco, escrevi uma carta à confusão. Está entre mim e ela, que não tem nada a ver com isso. Não, mas escrevi-lhe uma carta a pedir-lhe que quando eu precisasse que ela voltasse e que me batesse à porta mais alto. E que os alarmes disparassem mais rapidamente para eu não demorar tanto tempo a perceber que eu estava confusa, não porque eu não tinha respostas. Eu estava confusa porque eu se calhar já não as queria.
1: E agora, vais fazer a
0: digressão... E ainda tenho que pensar bem sobre isto.
1: Vais fazer a digressão com este disco, ou seja, vais fazer concertos...
0: Sim, estamos a montar a tour nova, vamos começar em junho, temos mais um músico que é o Zé Nuno, portanto mantém a equipa que tinha no outro disco, mas este disco, se eu pudesse, não é? Porque temos o maestro... Martim Sousa, ai caralho,
1: Martim Sousa Tavares.
0: O Martim Sousa Tavares com os arranjos do Salsa, e obviamente adorava pôr isto tudo com uma orquestra gigante em todo lado. Enquanto isso não acontece, tínhamos que ter mais um músico que não, nunca é só mais um músico,
1: okay.
0: Mais um ser humano que
1: e portanto
0: ali.
1: Agora, digressão, vais estar no verão
0: em, agora é digressão, em digressão, verão, e espero eu que no inverno e em todo lado.
1: Uma pergunta que eu faço sempre, o que é que estão a escutar? Rui, o que é que tens estado a escutar?
2: Isso é uma pergunta muito difícil para mim, porque eu sou um melómano insaciável. Talvez seja mais fácil dizer o último concerto a que fui, que foi da Luta Livre do Luís Varatoz, que é um velho amigo, aliás, ele e o João Aguardela musicaram alguns poemas meus, né, quando tinham a Naifa.
1: Ah.
2: E é muito curioso o que ele está a fazer, porque ele está a fazer, no fundo...
1: A cantar.
2: É com o Mitó. Mas é curioso que o que ele está a fazer são uma espécie de canções de intervenção para a nossa época. Não é? Ele, aliás, chama-lhe canções de informação. E coloca uns ritmos mutantes de hip-hop, eletrónica, acústica, com canções que são de intervenção, são canções altamente politizadas, mas ao mesmo tempo com um groove muito interessante.
1: E na tua playlist de poemas, o que é que andas a ler? Estás sempre a ler, imagino.
2: Estou sempre a ler, e também muitos géneros ao mesmo tempo, mas li há pouco tempo o Idade da Perda, do Daniel Jonas, que é um belo livro de poesia. Acho que esse foi o último que li.
1: Marisa, o que é que tens estado a escutar?
0: Se puderes ler o meu disco, eu agradecia-te.
2: Vou ler, claro que sim.
0: O que eu estou a ouvir, e sendo muito sincera, eu tive muitos meses a trabalhar e totalmente, profundamente imbida em tudo o que eu estava a fazer. E eu não ouço música enquanto estou a criar um disco. E depois de ter feito este disco, hoje em dia, e pode parecer aquelas respostas, coisa, mas hoje em dia ando a ouvir os meus filhos.
1: Muito bem, como habitualmente as sugestões da programação...
0: Ou sempre, hoje em dia, mais.
1: As sugestões da programação do âmbito cultural do El Corte Inglês, no dia 23 de junho, pelas 18h30, no âmbito cultural do El Corte Inglês em Lisboa, uma conferência de Gonçalo M. Tavares com o título Como Viver com a Identidade. Enquanto isso, também no El Corte Inglês âmbito cultural em Gaia, vamos ter uma série de conferências do José Pedro Teixeira Fernandes, precisamente sobre o novo mundo da rivalidade multipolar. Estados Unidos, China, Rússia, União Europeia, e a primeira sessão foi já no dia 1 de junho, a segunda sessão vai ser no dia 8 de junho, e é sobre a extraordinária metamorfose na política externa dos Estados Unidos. Os livros livros do Rui Lage estão por aí, não é? Para além destes dois, relembro, Rui Lage, Física e Espiritual, é uma antologia dos teus poemas. Já tens quantos livros publicados?
2: Tenho 9.
1: 9. E este reúne... E este reúne
2: São os singles e os lados B. É uma espécie de best-of. Sim. Eu sempre gostei de best-ofs.
1: Para... Gostas de ler em voz alta?
2: Gosto.
1: Ou achas que a maior parte da poesia hoje é de leitura silenciosa?
2: A poesia, em princípio, pede algum recolhimento e algum recuo, mas também pede partilha. Portanto, as duas formas de leitura são interessantes.
1: Convivem bem. Também podemos encontrar a tua antologia Adeus Campos Felizes, não é? Que foi a última antologia que fizeste. Entretanto, vais continuar em trânsito entre Porto e
2: É o meu triângulo das Bermudas.
1: Porto, Bruxelas, Estrasburgo. É. Muita viagem. Mas estás otimista ou pessimista em relação, digamos, à Europa e à defesa dos direitos humanos?
2: Bom, nós vivemos uma confusão neste momento, para apelar ali à Santa Padroeira da Marisa. Eu acho que é muito cedo para dizer o que é que vai acontecer, porque vivemos numa imprevisibilidade quase diária, muito por culpa dos Estados Unidos.
1: Uhum. Portanto, ninguém sabe. Culpa essencialmente dos Estados Unidos neste momento.
2: Eu acho que sim, porque na verdade era um parceiro, uma potência mais ou menos previsível, e que não parecia ter posto em causa algumas questões fundamentais, desde logo relacionadas com a democracia, e neste momento parece que está tudo posto em causa nos Estados Unidos.
1: E esse é o problema principal, para juntar
2: aqueles com que nós já contávamos, temos este com que ninguém contava. Não?
1: Uhum. Muito bem.
0: Estar a dar quase permissão.
2: É.
0: Permissão para não termos direitos.
1: Como habitualmente, a sonoplastia de João Félix Pereira, José Guerreiro, Alexandre Lima e Abel Paiva. O vídeo é da Ana António. E, Marisa, então o disco está em vinil e em CD, Relatos de um Coração Confuso. E vamos terminar, da melhor maneira, com mais uma faixa do disco. Desta vez é uma composição do Erasmo Carlos, não é?
0: É a única versão que eu tenho no disco. Eu gosto muito, muito de fazer versões.
1: Uhum.
0: O Erasmo Carlos é um dos compositores que eu vim a descobrir... num passado recente e fiquei apaixonada. E esta canção, eu estava a dizer que eu não ouvia música enquanto estava a fazer o disco, exceto esta. E então eu andava a ouvir o Gente Aberta, nada um hiperfoco, nada, tudo saudável, em repeat. E quando me lembrei que não tinha uma versão,
1: disseste que querias fazer esta?
0: Não disse, mas cheguei lá rapidamente com ajuda. Porque era quase, sabes, quando as coisas estão à tua frente, eu, que versão. E de repente alguém me diz: Marisa, tu não paras de ouvir o Gente Aberta. E eu, claro. E imaginei logo a voz do Camané, até porque tinha uma vontade de cantar com o Camané há muito tempo.
1: E aqui está, então.
0: Mas eu não peço duetos sem ter as canções. Primeiro são as canções, e as canções é que nos puxam. Porque nós somos mortais. As canções ficam para sempre.
1: Muito obrigado pela vossa presença, Rui Lage, Marisa.
2: Obrigado.
1: Liz. Vamos ficar então com Gente Aberta, Marisa Liz e Camané. A Escuta do Mundo regressa nos horários habituais e sempre em podcast.
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0: com isso.
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1: Oito e 58, boa noite, menos uma hora nos Açores.
3: A PSP fez 6 detenções esta tarde após confrontos com manifestantes junto à Assembleia da República no fim da manifestação da CGTP a assinalar o dia de greve geral. Estão indiciados pelos crimes de desobediência e de resistência. A CIPA, Confederação Empresarial, fala em níveis de greve nulos ou inexpressivos. Já a NAVA, a Associação de Agências de Viagem, fala em milhares de passageiros afetados sem assistência, a começar pelos aeroportos.
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1: Temperaturas máximas para esta quinta-feira, de acordo com o Instituto Português do Mar e da Atmosfera, 20 graus para o Porto, 22 para Ponta Delgada, 23 para Lisboa, 25 para o Funchal, Faro com 30 graus de máxima. Edição das 9 na TSF, Paulo Fernandes Ribeiro.
3: A PSP deteve 6 pessoas hoje à tarde junto à Assembleia da República em Lisboa. As detenções aconteceram depois de confrontos entre manifestantes e a polícia no final da manifestação da CGTP em dia de greve geral. Segundo o superintendente da PSP, Jorge Rezende, um conjunto de manifestantes tentou bloquear a estrada, o que levou à intervenção das equipas de intervenção rápida da PSP.
5: Algumas das pessoas, utilizando grades, ocuparam a via pública, pondo em causa a segurança dos utentes da via pública, tendo sido alertadas para não o fazer e tornaram-se violentos, designadamente arremessando garrafas. É de referir que algumas dessas pessoas, que podemos considerar manifestantes, atuavam de cara coberta, indiciando atos preparatórios para cometer crimes contra a autoridade pública. Posteriormente, houve um aviso legal, que a manifestação se tinha tornado violenta e, como tal, teria que cessar.
3: Nestas declarações aos jornalistas, o superintendente da PSP, Jorge Rezende, comandante desta operação, confirma que há 6 pessoas detidas, algumas por terem reagido fisicamente.
5: Algumas pessoas reagiram fisicamente aos polícias que estavam na atuação legítima e essas pessoas foram detidas. Outras pessoas arremessaram garrafas. Neste momento temos 6 pessoas indiciadas pelos crimes de não só desobediência, como resistência e coação sobre funcionário.
3: Jorge Rezende, ouvido esta tarde pela PSP, 6 pessoas já estão detidas, vão ser identificadas. Tiago Oliveira, secretário-geral da CGTP, negou em entrevista à RTP que elementos da Central Sindical estivessem envolvidos nos confrontos junto à Assembleia da República e garantiu que as manifestações em todo o país foram pacíficas. A ministra do Trabalho, Maria do Rosário Palma Ramalho, referiu, após o Conselho de Ministros, que algumas pessoas estiveram em greve no setor privado numa percentagem porcentagem bastante reduzida, assumindo que o setor público houve mais adesão. A Ministra do Trabalho voltou a considerar o que já havia dito antes, no dia de greve geral, que a adesão no privado foi residual.
0: Independentemente de termos aqui já a conta final feita, que demorará uns dias, não há dúvida que em nenhum caso nos foi comunicado que tivesse havido uma adesão significativa. Portanto, pode-se confirmar a ideia que já vinha da manhã e agora ao fim do dia com mais propriedade, com mais legitimidade ainda, de que a adesão à greve no setor privado foi residual, ou seja, a esmagadora maioria dos trabalhadores decidiu ir trabalhar.
3: A Ministra do Trabalho, no final da reunião do Conselho de Ministros, volta a reafirmar que no setor privado foi residual a adesão à greve. Já no setor público, a Ministra do Trabalho afirma que a adesão é de 23% nesta greve geral de hoje.
0: No setor público, os dados que temos neste momento, que posso dar, são de uma adesão de cerca de 23%, embora estes 23% se refiram às ausências dos trabalhadores ao serviço e não necessariamente à greve. Porque há trabalhadores que na administração pública trabalham muitas vezes remotamente. Portanto, estes são os dados gerais. Por setor, os setores que naturalmente tiveram mais adesão foram o setor da educação, o setor da saúde e o setor dos transportes, isto na esfera pública. Na educação, entre 38% a 45% das escolas encerraram, estamos ainda a fechar o número, o que significa que, lamentavelmente, 48% dos alunos não conseguiram realizar a prova da frição de língua portuguesa, que será remarcada oportunamente.
3: Essa prova está, entretanto, agendada já para a próxima semana. Maria do Rosário Palma Ramalho, a Ministra do Trabalho, a adiantar que no setor público a adesão é de 23%, principalmente o impacto nos hospitais, nos estabelecimentos de ensino e nos transportes a nível nacional. E a ANAV, a Associação Nacional das Agências de Viagens, manifesta preocupação com o impacto da greve geral, que está a afetar diversos setores dos transportes a nível nacional, em especial incidência no transporte aéreo. Os efeitos desta paralisação estão a traduzir-se em cancelamentos, atrasos e alterações de itinerários. Miguel Quintas, o presidente da ANAV, afirma que nos aeroportos já há constrangimentos significativos para os passageiros.
6: E em particular o aeroporto de Lisboa. A greve afetou, enfim, porque a greve não é apenas uma única área, mas estamos a falar que existem pessoas de terra, pessoas que estão na placa, pessoas que fazem abastecimento do combustível dos aviões, as tripulações dos aviões, os pilotos, e pessoas que não fizeram greve, mas há uma operação das malas, há uma manancial de entidades que parcialmente, totalmente aderiram à greve e que têm impacto em toda a saída e entrada de passageiros em Portugal.
3: E que não estão a ter resposta nos aeroportos?
6: Não estão a ter resposta nos aeroportos e aquilo que nós recomendamos vivamente é que contactem as agências de viagens, porque nós ajudamos a fazer as remarcações e as agências de viagens, felizmente, é um setor que não aderiu à greve, nenhum tipo de greve, e portanto, também porque sabemos a importância que temos neste momento para poder justamente apoiar quem está a querer sair ou a querer entrar em Portugal, mas acima de tudo para fazer as reservas, as remarcações e trabalhar para que os clientes possam ficar nos seus hotéis, tenham onde ficar porque não viajaram e por aí fora. Portanto, é fundamental para as nossas agências de viagem hoje em dia estarmos a trabalhar a 100%. Seria impensável sequer aderir à greve, porque seria não estar a prestar um bom serviço ao cliente final.
3: A ANAV, a Associação Nacional de Agências de Viagens, adianta que muitas agências registaram nas últimas horas um aumento nos pedidos de apoio relacionados com remarcações. Miguel Quintas, ouvido pela TSF, lamenta que o período de férias não está a começar bem, com um impacto imediato na confiança dos viajantes. Para o presidente da ANAV, o país não está a aproveitar oportunidades num setor com grande peso na economia.
6: Tem começado muito mal. Começamos, infelizmente, com os temporais que afetaram a região centro de Lisboa gravemente, e até um pouco ali do sul, da parte oeste do Alentejo. A seguir temos um EES que é um problema já vem de um ano atrás e continuamos a tê-lo e não conseguimos simplesmente ver livre dele, e isto tem causado uma imagem gravíssima, e agora temos mais um problema da greve, que está a correr mundo, ainda por cima, e quando nós olhamos, infelizmente, aqui para o lado, para o nosso concorrente espanhol em termos de turismo, vemos que o turismo está a crescer, por exemplo, até agora, mês de abril, perto de 5,3%. As reservas para as ilhas têm crescido 20%, fruto, por exemplo, do conflito que existe e do desvio dos problemas que temos tido com o EES, do desvio de passageiros, de turistas de Inglaterra, dos Estados Unidos e outros países não Schengen, e Portugal não está a aproveitar nenhuma destas oportunidades porque simplesmente não temos nem planeamento, porque temos problemas internos graves para resolver, aparentemente, a nível laboral, e porque, infelizmente, continuamos a adiar um país no setor do turismo que é apenas o mais importante indústria do nosso país, que representa 12 a 13% do PIB.
3: Considerações de Miguel Quintas esta tarde à TSF, a greve geral, também com impacto principalmente nos viajantes e nos aeroportos a nível nacional. E a Confederação Empresarial de Portugal, a CIP, refere que após contactos junto de empresas e associações, leva a concluir que a adesão à greve foi ainda menor do que a verificada em dezembro, o que já tinha sido muito baixa, afirma. Ainda assim, em declarações à TSF, Armindo Monteiro, o presidente da CIP, afirma que a paralisação tem efeitos na economia.
7: Nós limitámos-nos a fazer aquilo que já tínhamos feito em dezembro, que foi monitorar ao longo do dia a adesão nos vários setores, a distribuição, a indústria do calçado, a indústria têxtil, o setor metal-mecânico, o setor da eletrónica, a parte da logística, verificámos a questão do transporte de mercadorias perigosas, como é a questão do combustível. E, portanto, aquilo que verificámos é que tudo isso funcionou bem. Também o setor da distribuição farmacêutica, também não houve nenhuma farmácia fechada, não houve nenhum posto de abastecimento fechado, não houve nenhum hipermercado fechado, mesmo na parte da logística funcionou bem. Aquilo que verificámos foi naturalmente um constrangimento provocado pela não existência de transportes, que naturalmente dificultou quem pretendia dirigir-se aos postos de trabalho. E verificámos também que houve, na parte dos transportes aéreos, muitos voos que foram cancelados e que prejudicaram naturalmente a economia. Portanto, o dia de hoje não foi um dia sem consequências para a economia, mas é importante de facto referir que são equivalentes a uma greve da função pública.
3: Armindo Monteiro, presidente da Confederação Empresarial de Portugal, a avançar que os efeitos da greve ou a adesão à greve de hoje foi ainda menor do que a verificada na greve geral realizada em dezembro. O PSD, Chega, PS e Iniciativa Liberal e também o CDS votaram hoje contra as propostas do Partido Comunista Português e do Bloco de Esquerda para a realização de inquéritos parlamentares sobre a atuação do Governo em relação à utilização da base das lajes pelos Estados Unidos da América.
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1: Boa noite, passam 13 minutos das 9. Vamos às notas de autor. Convidado esta semana desta parceria TSF, Sociedade Portuguesa de Autores, é o escritor Alexandre Honrado.
2: Sou muito mauzinho, admito, muito mau, mas a sugestão que trago é dupla, difícil, relaciona-se com a leitura e em ambos os momentos da proposta nada é fácil, mas sim de grande desafio. Aconselho a escreverem no papel o nome do autor da primeira proposta, já que muita gente tenta e poucos acertam. Laszlo Krasznahorkai. Repito devagar, Laszlo Krasznahorkai. Prémio Nobel da Literatura em 2025. Proponho a leitura de Ost 07769 e repito o título, que não é fácil, Ost 07769. Um dos tradutores deste autor, que é húngaro, tido por intenso e intransigente, diz que o melhor conselho é ter tempo para ele, mergulhar na leitura dele e permitir-se a seguir pelos caminhos doces do encantamento, parar onde ele quiser que nós paremos. A história é a do idiota da aldeia que escreve cartas e mais cartas a Angela Merkel, sim, a essa que foi chanceler da Alemanha. Outra sugestão que trago aqui também é uma peça de consulta extraordinária. O Dicionário Global das Heresias, heresias que foram verdadeiros laboratórios de ideias novas, coisas que, afinal, ainda hoje nos fazem muita falta. A direção deste Dicionário Global das Heresias é de José Eduardo Franco e de Porfírio Pinto.
1: Mais duas sugestões de Alexandre Honrado, convidado esta semana das notas de autor na TSF.
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1: Vamos aos negócios em português, edição de Ana Maria Ramos.
6: O acordo do Mercosul entrou em vigor a 1 de maio, ainda de forma provisória e sem se conhecer formas de aplicação de contingentes de produtos, mas avançou a redução ou eliminação de direitos aduaneiros. Para Portugal, este acordo representa menos entraves à venda de produtos a países como o Brasil ou o Uruguai. Mas se para o mercado brasileiro as exportações portuguesas rondam os 1.200 milhões anuais, para o mercado do Uruguai estão na casa dos 15 milhões por ano. Há um mundo de oportunidades por descobrir, de acordo com o diplomata João Pedro Antunes, que deixou agora o país para integrar outras funções no Ministério dos Negócios Estrangeiros e foi distinguido pela Câmara de Comércio e Indústria Portuguesa como o embaixador do ano.
7: No caso do Uruguai, embora houvesse, tenha havido um governo de esquerda, um governo de direita, ou um governo de esquerda, um governo de direita e um governo de esquerda novamente, houve uma consistência muito sólida no apoio ao acordo. O interesse do lado deles existia claramente. Do nosso lado, de Portugal, houve desde a primeira hora, e a primeira hora estou a falar alguns há 25 anos, todo o interesse e todo o apoio a este acordo. Em termos de balança comercial, parece-me sempre que há duas realidades diferentes. Uma é a exportação do Uruguai para Portugal de madeira para as nossas celuloses. Nós chegámos em 2023 a mais de 100 milhões de euros. O resto das exportações uruguaias e as exportações portuguesas são entre os 10, 15, 20 milhões de euros, enfim, vão variando em função de várias circunstâncias, mas andam nessa ordem de grandeza. E que embora seja um desequilíbrio da balança comercial portuguesa, acaba por ser vantajoso no sentido em que é uma matéria-prima para a nossa indústria e depois, enfim, uma série de trocas mais variadas do lado português e mais focadas do lado uruguaio em alguns produtos agropecuários. Por exemplo, agora durante um período dos últimos anos, o Uruguai estava a construir o Caminho de Ferro Central, que é uma via férrea estruturante no centro do país, era uma obra grande. Houve uma empresa portuguesa que constituiu uma joint venture para produzir travessas, ou seja, dormentes, como eles chamam. Portanto, o caminho de ferro teve alguns milhões de incorporação de exportações portuguesas, portanto, aí tivemos esse peso. Posso lhe dizer, por exemplo, que foi confirmada agora recentemente, e aí já com uma certa intervenção minha, uma encomenda de janelas de alta americana, de uma empresa portuguesa, que vai exportar 1.500.000 euros. 1.500.000 euros faz mover o ponteiro. Depois há algumas exportações que são regulares. A cortiça para o setor vinícola no Uruguai, que também tem algum peso. Portanto, há algumas coisas, alguns setores que são mais ou menos regulares. Outras coisas vão variando um pouco em função destas oportunidades que surgem e em que eu, como embaixador, em alguns casos também procurei incentivar. Neste momento, a maior presença, de facto, portuguesa no Uruguai é uma grande empresa de construção portuguesa que tem uma empreitada no Porto de Montevidéu, na ordem dos 200 milhões de euros. Portanto, é uma obra de grande envergadura e é uma grande obra de infraestruturas para o Uruguai. E está a ser liderada por uma empresa portuguesa. Sem fazer publicidade, é fácil de chegar a qual é, mas no momento não é difícil.
6: É a leitura de João Pedro Antunes, distinguido como embaixador económico do ano pelo trabalho que desenvolveu nos últimos 5 anos no Uruguai.
1: Negócios em Português, edição de Ana Maria Ramos.
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1: A República Democrática do Congo é uma das seleções no caminho de Portugal no Mundial das Américas. O jornalista António Botelho apresenta agora o conjunto africano.
8: Their preparations have been hit by another outbreak of Ebola in the eastern Congo and neighboring Uganda.
9: O surto de Ebola obrigou a seleção da República Democrática do Congo a alterar o plano de estágio, cancelar jogos de preparação. E não só. Muitos dos congoleses que já tinham comprado bilhetes para os Estados Unidos tiveram de cancelar a viagem.
10: The overall risk of Ebola to Americans is low, but in less than a month, Congo will be in Houston preparing for its first World Cup match.
9: O primeiro jogo do Congo é contra Portugal e não se espera uma tarefa fácil para os portugueses. Porquê? Primeiro porque esta seleção tem mais jogadores a atuar na Europa do que a seleção portuguesa e tem muitos nomes que atuam na Liga Inglesa.
11: Here's Johan Wisser in behind Milenkovic and Wisser makes it 2-0.
9: Johan Wisser é um dos nomes a ter mais em conta nesta seleção. Avançado do Brentford, rápido, matador, um perigo à solta. Mas há mais. Tuan Zebe do Burnley, Wan-Bissaka do West Ham, Sadiki do Sunderland. E além destes nomes da Premier League, há ainda o ex-Braga Simon Banzá e Bakambu, goleador do Betis. Mais de 50 anos depois, meio século, a República Democrática do Congo está de regresso ao Mundial. E esta energia africana é o que se espera sentir nas bancadas.
1: A contar os dias para o arranque do Campeonato do Mundo de Futebol, apresentamos diariamente as 48 seleções presentes no Mundial dos Estados Unidos, Canadá e México. António Botelho deixou-nos aqui um retrato sobre a República Democrática do Congo.
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1: Para ouvir daqui a pouco Mário Fernando, fora do jogo, as outras histórias do Mundial. Para conhecer daqui a pouco mais um capítulo na TSF. Minha

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1: Maré, junto a Ricardo Ribeiro e Ana Moura, há novo disco a ser lançado neste ano, de 2026. A produção é de Agir. Depois também em português com Sara Correia.

0: Boa noite, 9:30, menos uma hora nos Açores.
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1: Esta semana li algumas notícias que parecem não ter nada a ver umas com as outras, mas juntei-as e ficou um argumento. Fiquem para ouvir. A Meta anunciou subscrições pagas para o Instagram, Facebook e o WhatsApp. Vai passar a ser Instagram Plus, Face Plus, WhatsApp Plus, e este Plus soa a mais, mas é sempre um aviso de menos. Durante 20 anos, o modelo foi simples. Estas plataformas eram gratuitas e nós pagávamos com dados, atenção e privacidade. Isso agora já não chega. O modelo gratuito das redes sociais está a acabar. Pagamos com dados, sim, ou com dinheiro, ou muito provavelmente com os dois. Mas pagamos sempre. O Papa Leão XIV publicou a sua primeira encíclica. O tema não foi a guerra, não foi a pobreza ou o clima. O tema foi a inteligência artificial. Chamou-lhe uma ameaça. Pediu o seu desarmamento como se estivéssemos a desarmar uma arma. E disse aos jovens que a usassem de forma a que, se desaparecesse amanhã, ainda conseguissem pensar. É uma frase que parece simples, mas levanta uma pergunta que ninguém quer responder. Será que estamos mesmo a deixar de pensar? Por outro lado, Roger Penrose, Prémio Nobel da Física, diz que a inteligência artificial não é inteligência, é computação sofisticada. Processa sem compreender, opera sem saber porquê, como uma calculadora que faz as contas sem nunca perceber o resultado daqueles números. O problema é que chamamos inteligência a uma coisa que não é inteligente. E quando confundimos simulação com pensamento, começamos a delegar decisões que não deveríamos delegar, a sistemas que não percebem o que estão a fazer. Há mais. Os dados mostram que os jovens são os primeiros a perder nesta transição e da forma mais silenciosa. Não porque são despedidos, mas porque não são contratados. As empresas usam inteligência artificial para recrutar. Os jovens usam inteligência artificial para responder. Resultado: péssimo. Nem contratam, nem são contratados. E daqui não saímos. Já a economista Ann Pettiford, que previu a crise financeira de 2008, quando quase ninguém acreditava que pudesse acontecer, diz que a bolha da inteligência artificial vai rebentar. O argumento é clássico: grande investimento, expectativas inflacionadas, retorno que ainda não chegou. As grandes empresas tecnológicas estão a endividar-se para construir uma infraestrutura cujo retorno ninguém consegue garantir. Já vimos isto a acontecer antes. E não é bom. Várias notícias, o mesmo argumento. Estamos a pagar uma conta que não pedimos, por uma promessa que ninguém fez, a uma tecnologia que nem sequer tem a certeza do que é. Chamam-lhe inteligência. Será mesmo?
0: 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À hora do almoço, ficamos a conhecê-los melhor através da música.

0: Esta semana, a playlist do autor e arquiteto José Mateus.
1: Para ouvir de novo mais logo depois da meia-noite, para já fora de jogo as outras histórias do Mundial, trazidas por Mário Fernando, com sonorização de João Félix Pereira. Desta feita, a política e o futebol. Argentina e Brasil são um caso disso.
2: Vamos regressar à estranha relação que muitos cultivaram entre a política e o futebol, sendo que, já se sabe, por regra, todas as relações tóxicas são sempre mais vantajosas para a política do que para o futebol. Se dúvidas houvesse, os mundiais ajudaram-nos a perceber como a política usa o futebol e que, além do mais, o faz desde sempre. Já aqui falei dos anos negros que antecederam a Segunda Guerra Mundial, tal como poderia referir os casos mais recentes de sports washing, protagonizados pela Rússia, ainda antes de atacar a Ucrânia, ou do Qatar, cujo respeito pelos direitos humanos é igualmente questionável. Todos os exemplos já enunciados têm a ver com candidaturas apresentadas precisamente com o objetivo de capitalizarem o Mundial de Futebol em proveito próprio. Proveito político, entenda-se. Mas aqui, pelo meio, surge um caso peculiar do aproveitamento de um Mundial já atribuído para afirmação interna e propaganda externa. É o caso da Argentina em 1978.

0: Os argentinos tinham sido escolhidos em 1966 para organizar o Mundial de 78. Mas, entretanto, a junta militar do general Videla tinha tomado o poder 2 anos antes do evento e sabia que a montra de um campeonato do mundo constituía o momento ideal para vender ao mundo a ideia de uma Argentina grandiosa. Poucos dias antes do início da competição, Videla chamou ao Palácio Presidencial toda a comitiva que estava em estágio. Pois bem, o general Videla fez um discurso vincadamente militarista para pedir a vitória na competição. Como é referido neste programa da televisão argentina sobre os tempos sombrios da ditadura, Videla dirige-se aos jogadores como se fossem militares a caminho de uma guerra.
1: Senhores, assim como o comandante arenga a sua tropa antes do combate.
2: Horrível.
1: Así como el presidente saluda y despide a sus embajadores antes que estos salgan al cumplir con su gestión.
2: Escucha la palabra clave.
1: Así he querido, hoy, frente a ustedes, a través de esta visita, exhortarlos. A que se sientan y sean realmente ganadores.
2: Ok.
3: Que sea.
1: Ganadores del torneo.
2: Y después empieza el otro, la moral.
1: Ganadores en la hidalguía puesta de manifiesto en el juego. Ganadores en la amistad que puedan ustedes demostrar a nuestros visitantes.
0: Isto foi antes, porque no discurso de abertura do Mundial, Videla usou a palavra paz várias vezes. Já agora, convém recordar que o general discursou num estádio que tinha um centro de detenção de presos políticos a pouco mais de 1 quilómetro. Tornou-se claro que a ditadura militar argentina precisava do título desce por onde desce e não se livra das suspeitas de vários casos estranhíssimos, como a célebre goleada ao Peru por 6-0 que colocou a Argentina na final. Quem vê as imagens daquela partida, de facto, não consegue encontrar uma explicação plausível para a forma como aconteceu a derrocada peruana. A comemoração do título serviu para abafar, mesmo temporariamente, os protestos das mães da Praça de Maio, que exigiam informações dos filhos desaparecidos, uma longa lista de opositores dos quais nunca mais se soube. É certo que a ditadura acabou por cair anos mais tarde, mas o aproveitamento de um Mundial feito pelo regime já estava consumado. Um caso semelhante foi vivido pelo Brasil em 1970. O Mundial até foi no México, como se sabe, mas aquela seleção era fabulosa, talvez a melhor da história do futebol brasileiro, segundo alguns especialistas.
4: Vai, Pelé está na meia-lua, foi calçado, é falta contra Chacabamaca, falta do número 3, o zagueiro Miga sobre Pelé. É uma falta perigosíssima na meia-lua, saiu a grande oportunidade do gol do Brasil. Caminha Rivelino, chuta gol!
5: Brasil!
0: O general Médici era presidente há 1 ano e a ditadura militar brasileira vivia o seu momento mais repressivo. Ora, ao olhar para Pelé, Tostão, Gerson, Rivelino, Carlos Alberto, Jairzinho e por aí fora, Médici percebeu que esta constelação de estrelas tinha tudo para chegar ao tricampeonato. De caminho, afastou o controverso selecionador João Saldanha, que tinha qualificado o Brasil para o Mundial, mas que era um declarado opositor do regime, e colocou Mário Zagallo no lugar. Os anos de chumbo não podiam falhar nesta aliança entre a ditadura e o futebol, como muito bem explicou o jornalista Wagner Belmont num documentário produzido propositadamente para o curso de comunicação social da UNIP de Campinas.
6: O futebol era um instrumento para legitimar algumas questões que a ditadura trazia e que eram questões amplamente discutíveis, que envolvem direitos humanos, que envolvem a repressão, que envolvem a liberdade de expressão, que envolvem uma série de outras questões. A ditadura se apropria do futebol, de alguma forma, porque o triunfo da seleção era vendido por um prisma que tinha linearidade com o que a ditadura vendia. O triunfo da seleção é o triunfo do Brasil. O Brasil, o país do futuro. O Brasil do ame ou deixo. O Brasil do ninguém segura este país.
0: E a verdade é que o título conquistado no México desviou as atenções daquele que foi o ponto mais alto

0: do futebol, muita gente também a aproveitar-se do futebol.
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0: Estamos a 15 minutos das 10, ansiedade crónica, com o escritor Afonso Reis Cabral.

0: Lembro-me de uma feira do Livro do Porto em que ouvi uma palestra de Clara Ferreira Alves. Aos 14 anos, a figura fascinava-me. Era uma biblioteca em pessoa, um baluarte de segurança intelectual. Mais do que falar, ela decretava, e eu, inexperiente no cinismo e em tanta coisa, não compreendia a diferença. Ouvia e aprendia. Para mim, os livros eram pássaros de asas fechadas. Antes de levantarem voo no imaginário, ficavam quietos na mão. No dia de inauguração da feira, eu entrava em primeiro lugar, manga adentro pelo ar-condicionado, até à abóbada do pavilhão Rosa Mota. E tudo via de fora, que é a melhor maneira de ver por dentro. Não conhecia nada nem ninguém, exceto o essencial. Cumpri o mandamento que um dia gravei na minha pedra. Nenhum dia sem ler, nenhum sem escrever. Eu sei que Clara Ferreira Alves nunca teve uma auréola, mas o espírito da feira, metade do qual era entusiasmo meu, fazia-lhe brilhar a cabeça enquanto falava de Proust, Barthes, essa e uma fiada de tantos outros nomes que eu apontava por não os conhecer. Mas a certa altura, Clara Ferreira Alves pôs números ao barulho. Inquietei-me. Acabava de confessar que tinha lido 70 livros durante umas férias de verão da sua adolescência. De início, não desconfiei logo das contas. Simplesmente aceitei a confissão como um desafio. Daí em diante, até setembro, tentei destronar Clara Ferreira Alves. Reforço que tinha 14 anos, nada me parecia proibido quanto à literatura e fiquei tomado pelo entusiasmo de competir. Logo, perdi o verão fechado em casa, sob uma pilha de 70 livros, mais um. A barrigada de leituras enjoou-me como o vício dos gamers, escurecidos num quarto, frente a um ecrã que brilha. E concluí que Clara Ferreira Alves tinha muitas qualidades, entre as quais um estômago de ferro. Chegado a setembro, faltavam-me dezenas de livros e o enjoo da leitura crescia. Foi quando comecei a suspeitar. Somando os números pelos dedos, até eu, que nunca percebi nada de matemática e que me sentia ostracizado nessas aulas, concluí que as contas não batiam certo. 9 fora 70, e já agora, com outros cálculos como poucas páginas, precisava de ler praticamente um livro por dia. As férias, por maiores que fossem, tinham horas a menos para livros a mais. Foi a minha melhor lição de matemática e de literatura. Sabia que a ficção, muitas vezes, não estava à altura da vida. Mas aprendi que a vida, muitas vezes, também não está à altura da ficção.
1: 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Estamos a 12 minutos das 10, à hora certa vamos ter notícias, depois há dia de reflexão para ouvir na TSF.
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1: Até às notícias Panda Bear e também Silk Nobre na TSF. Depois há a dia de reflexão, João Maria Jones, Zé Pedro Silva, José Paiva e também Maria Escaja.

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1: Oh, calha.
0: Como é que é, meu puto? Arruma as botas?

0: Música de Silk Nobre na TSF, Beleza versus Tristeza. Daqui a pouco há notícias na TSF, destaque para este dia de greve nacional, também os confrontos em frente à Assembleia da República, para desenvolver já daqui a pouco no Jornal das 10 na TSF. Depois há dia de reflexão. Seguir as notícias das 10 na TSF. Boa noite e uma boa quarta-feira.
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0: Nove e 58, menos uma hora nos Açores.
2: E agora é oficial, Florentino Pérez confirma Mourinho é o seu treinador se ganhar as eleições no Real Madrid. A União Europeia desbloqueia a primeira ronda de negociações para a adesão da Ucrânia. A PSP fez 6 detenções após confrontos com manifestantes junto à Assembleia da República, que estão indiciados pelos crimes de desobediência e de resistência. Ainda esta noite, os impactos da greve e os números da adesão a nível nacional.
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0: Temperaturas máximas para esta quinta-feira, 20 graus para o Porto, 22 para Ponta Delgada, 23 para Lisboa, 25 para o Funchal e 30 graus de máxima para Faro. Notícias às 10 na TSF, edição de Paulo Fernandes Ribeiro.
2: A PSP deteve na tarde de hoje 6 pessoas junto à Assembleia da República em Lisboa. Detenções aconteceram depois de confrontos entre manifestantes e a polícia no final da manifestação da CGTP em dia de greve geral. Segundo o superintendente da PSP, Jorge Rezende, um conjunto de manifestantes tentou bloquear o Estado, o que levou à atuação das equipas de intervenção rápida da PSP.
4: Algumas das pessoas, utilizando grades, ocuparam a via pública, pondo em causa a segurança dos utentes da via pública, tendo sido alertadas para não o fazer e tornaram-se violentos, designadamente arremessando garrafas. É de referir que algumas dessas pessoas, que podemos considerar manifestantes, atuavam de cara coberta, indiciando atos preparatórios para cometer crimes contra a autoridade pública. Posteriormente, houve um aviso legal que a manifestação se tinha tornado violenta e, como tal, teria que cessar.
2: Estas detenções aconteceram depois de confrontos entre manifestantes e a polícia no final da manifestação da CGTP. O superintendente da PSP, Jorge Rezende, confirma que há 6 pessoas detidas.
4: Algumas pessoas reagiram fisicamente aos polícias que estavam na atuação legítima e essas pessoas foram detidas. Outras pessoas arremessaram garrafas. Neste momento temos 6 pessoas indiciadas pelos crimes de não só desobediência, como resistência e coação sobre funcionário.
2: 6 detenções confirmadas. Tiago Oliveira, o secretário-geral da CGTP, reagiu na entrevista à RTP de que elementos da Central Sindical nega que estivessem envolvidos nestes confrontos junto à Assembleia da República. Garantiu que as manifestações em todo o país decorreram de forma pacífica. E nesta entrevista, Tiago Oliveira volta a reafirmar a importância desta greve geral, numa altura em que o Governo, diz ele, já agendou o debate do pacote laboral na Assembleia da República. Está agendado para dia 18.
5: É que, não controlar na agenda, o pior que podíamos fazer era permitir que o tempo percorresse e depois de estar concretizado, fôssemos a correr atrás do prejuízo. Quer isto dizer o quê? Quer isto dizer que o Governo entregou a semana passada na Assembleia da República o pacote laboral para discussão? Quer dizer que já deu início, agora, ainda no dia de ontem, a discussão pública do pacote laboral? E quer dizer que ainda hoje prova-se, pelas comunicações dadas pelo próprio Governo, de que o Governo já agendeu para o próximo dia 18 o início da discussão na Assembleia da República relativamente ao pacote laboral. Ora, posto isto, que vem confirmar a razão da greve geral do dia 2, nós tínhamos que criar um momento específico para permitir que os trabalhadores tivessem esse momento para se pronunciarem relativamente ao pacote laboral. Os trabalhadores tinham que ter as condições necessárias para fazer, de um direito que é seu, que é o direito de lutar, de greve, de contestar, aproveitando este momento para dizer mais uma vez não ao pacote laboral. Não queremos o pacote laboral.
2: Tiago Oliveira, esta noite na televisão pública, o secretário-geral da CGTP refere que o Governo agendou para dia 18 deste mês discussões no Parlamento sobre o pacote laboral. E a Ministra do Trabalho, Maria do Rosário Palma Ramalho, referiu após o Conselho de Ministros de hoje de que algumas pessoas estiveram em greve no setor privado numa percentagem bastante reduzida.
6: Independentemente de termos aqui já a conta final feita, que demorará ou demorará uns dias, não há dúvida que em nenhum caso nos foi comunicado que tivesse havido uma adesão significativa. Portanto, pode-se confirmar a ideia que já vinha da manhã e agora ao fim do dia com mais propriedade, com mais legitimidade ainda, de que a adesão à greve no setor privado foi residual, ou seja, a esmagadora maioria dos trabalhadores decidiu ir trabalhar.
2: A Ministra do Trabalho voltou a considerar o que já havia dito na parte da manhã, de que no setor privado a adesão foi residual. Já no setor público, a Ministra do Trabalho afirma que a adesão é de 23%.
6: No setor público, os dados que temos neste momento, que posso dar, são de uma adesão de cerca de 23%, embora estes 23% se refiram às ausências dos trabalhadores ao serviço e não necessariamente à greve, porque há trabalhadores que na administração pública trabalham muitas vezes remotamente. Portanto, estes são os dados gerais. Por setor, os setores que naturalmente tiveram mais adesão foram o setor da educação, o setor da saúde e o setor dos transportes, isto na esfera pública. Na educação, entre 38% a 45% das escolas encerraram, estamos ainda a fechar o número, o que significa que, lamentavelmente, 48% dos alunos não conseguiram realizar a prova de aferição de língua portuguesa, que será remarcada oportunamente.
2: Já está agendada para a próxima semana. A Ministra do Trabalho adiantar que a saúde, a educação e também os transportes, neste caso no setor público, foram os mais afetados. E a ANAVA, a Associação Nacional de Agências de Viagem, manifesta preocupação com o impacto desta greve geral, que está a afetar diversos setores dos transportes a nível nacional. Os efeitos da paralisação estão a traduzir-se em cancelamentos, atrasos e alterações. Miguel Quintas, o presidente da ANAV, afirma que nos aeroportos há constrangimentos significativos para os passageiros.
7: E em particular o aeroporto de Lisboa. A greve afetou, enfim, porque a greve não é apenas uma única área, mas estamos a falar que existem pessoas de terra, que pessoas estão na placa, pessoas que fazem abastecimento do combustível dos aviões, as tripulações dos aviões, os pilotos, e pessoas que não fizeram greve, mas há uma operação das malas, há uma manancial de entidades que parcialmente, totalmente aderiram à greve e que têm impacto em toda a saída e entrada de passageiros em Portugal.
2: E que não estão a ter resposta nos aeroportos?
7: Não estão a ter resposta nos aeroportos e aquilo que nós recomendamos vivamente é que contactem as agências de viagens, porque nós ajudamos a fazer as remarcações e as agências de viagens, felizmente, é um setor que não aderiu à greve, nenhum tipo de greve, e portanto, também porque sabemos a importância que temos neste momento para poder justamente apoiar quem está a querer sair ou a querer entrar em Portugal, mas acima de tudo para fazer as reservas, as remarcações e trabalhar para que os clientes possam ficar nos seus hotéis, tenham onde ficar porque não viajaram e por aí fora. Portanto, é fundamental para as nossas agências de viagem hoje em dia estarmos a trabalhar a 100%. Seria impensável sequer aderir à greve, porque seria não estar a prestar um bom serviço ao cliente final.
2: A greve a ter impactos também nos aeroportos. A Associação Nacional de Agências de Viagem adianta que muitas agências registaram nas últimas horas um aumento no pedido de apoio relacionado com demarcações. Miguel Quintas lamenta que o período de férias não está a começar bem, com impacto imediato na confiança dos viajantes. Para o presidente da ANAV, o país não está a aproveitar oportunidades num setor de grande peso na economia.
7: Tem começado muito mal. Começámos, infelizmente, com os temporais que afetaram a região centro de Lisboa gravemente e até um pouco ali do sul, da parte oeste do Alentejo. A seguir temos um EES que, enfim, que é um problema já vem de um ano atrás e continuamos a tê-lo e não conseguimos simplesmente ter livre dele, e isto tem causado uma imagem gravíssima, e agora temos mais um problema da greve, que está a correr mundo, ainda por cima, e quando nós olhamos, infelizmente, aqui para o lado, para o nosso concorrente espanhol em termos de turismo, vemos que o turismo está a crescer, por exemplo, até agora, mês de abril, perto de 5,3%. As reservas para as ilhas têm crescido 20%, fruto, por exemplo, do conflito que existe e do desvio dos problemas que temos tido com o EES, do desvio de passageiros, de turistas de Inglaterra, de Estados Unidos e outros países não Schengen, e Portugal não está a aproveitar nenhuma destas oportunidades porque simplesmente não temos nem planeamento, porque temos problemas internos graves para resolver, aparentemente a nível laboral, e porque, infelizmente, continuamos a adiar um país no setor do turismo que é apenas o mais importante indústria do nosso país, que representa 12 a 13% do PIB.
2: O impacto nos passageiros da greve geral. Agora é oficial, José Mourinho vai ser treinador do Real Madrid se Florentino Pérez vencer as eleições do próximo domingo, dia 7. O anúncio oficial foi feito durante esta noite pela candidatura do atual presidente, que publica um vídeo a confirmar o regresso. Se Florentino Pérez vencer as eleições, José Mourinho vai mesmo regressar ao comando técnico do Real Madrid, deixando 15 milhões de euros nos cofres do Benfica.
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0: 10 horas, 10 minutos, vamos ao podcast Dia de Reflexão. João Maria Joné, Zé Pedro Silva, José Paiva e Maria Escarja. Para ouvir até bem perto das 11, antes das notícias, há ainda tempo de abrir uma janela para o mundo.
17: Um, dois,

0: Olá, sejam bem-vindos a mais um dia de reflexão aqui na TSF. Eu sou José Paiva Capucho e já tenho aqui comigo Zé Pedro Silva, Maria Escaja e João Maria Joné, que está a sorrir para mim, o que é sempre bom. Obrigado,
1: João. Bem disposto, que eu acho mesmo engraçado tu teres mudado de nome.
0: Sim, eu acho que fazia sentido. Vamos manter essa questão sempre em todos os inícios.
1: Não, ainda não estou a habituar.
2: Ele voltou, mas voltou com mais peso.
0: Sim, verdade. Até deixei de fumar há um ano e, portanto, sim, estou mais pesado. Deixei.
1: Peso político,
0: claro. Ui, isso então.
2: Muito mais peso político.
0: Bom, hoje vamos, obviamente, falar da greve geral, da operação emergente PS e Justiça e da prestação social única. Vamos ver se temos ainda tempo para ir aos Estados Unidos. Não sei. Mas, entretanto, vamos a um café.
3: Expresso abatanado, curto, cheio, apingado, duplo com cheirinho, sem princípios, caldadinho.
0: Muito bem, para o nosso café, vamos, sugiro que dispam roupa e ponham calções de banho ou fato de banho, de forma figurativa, figurada. Porque a Agência Portuguesa do Ambiente veio esclarecer que sim, podemos colocar os chapéus de sol à frente dos concessionários, desde que fora dos seus limites. Zé Pedro Silva, parece-me que esta é uma das grandes questões nacionais. Eu queria saber o que é que são os limites dos concessionários e se tu tens alguma recomendação para as pessoas em termos de posição do chapéu para não afetar a vida de ninguém nesta época balnear, que penso que já terá começado, ou não?
1: Ainda já há dia 1 de maio. Pois não faço ideia, porque tu repara, nós estamos a falar, estava tudo em paz nas praias, não é? Mal ou bem, que quer queiramos, quer não, as coisas funcionavam. E nós temos aquele problema que quando alguma coisa funciona, é proteger, é não mexer. Porquê? Porque está a funcionar. Não há conflitos, não há, enfim, não dá problemas que eu tenha assistido, não. E então a Agência Portuguesa do Ambiente e a Senhora Ministra, porque nós só falamos da APA, mas também estava lá a Ministra, lembraram-se de dizer, olha, que isto aqui também podemos pôr os chapéus à frente, o que é, se decorre da lei, é uma boa informação, mas vai dar ali um brado, porque acho que estava, ou seja, as coisas estavam organizadas de forma pacífica, lá está, portanto ninguém se coloca ali à frente. Agora, com certeza que as pessoas chegam à praia e vão instalar o chapéu, e o maior chapéu que têm onde...
0: É que agora há uns muito grandes.
1: Pronto, vai ser mesmo ali à frente.
2: Onde quiserem, porque podem.
1: Exatamente, não, claro, exatamente. O que é que têm que fazer os concessionários? Os concessionários agora vão ter que contratar colaboradores, não é trabalhadores, é colaboradores, ou então voluntários, e estão lá às 7 da manhã para os chapéus à frente, não é? Mas um chapéu transparente.
0: Ou alguém que possa medir a nível de limitações, que desde que fora dos seus limites eu não percebo muito bem.
1: Eu acho ótimo. Olha, de repente temos imensos problemas com as praias. É os chapéus, temos uma herdade que diz que têm 5 praias que lhes pertencem, as praias pertencem à herdade. Enfim.
0: Maria Escaja, eu vivo numa terra que está neste momento a repor areia, que é para as pessoas poderem ir
2: à praia,
0: em geral.
2: Pôr os chapéus de sol em frente.
0: E o meu medo é que, se não houvesse areia, de facto este problema não se punha. Portanto, resolvíamos já esta questão dos chapéus, que não havendo praia e não havendo areia...
2: Acabando com as praias, resolve-se este problema.
0: Não era mais fácil ser assim do que estarmos aqui agora a chatear os concessionários, que são pessoas que também trabalham?
2: Mais fácil era. Mais justo, não. Eu acho que mais justo é a pessoa poder pôr o seu chapéu onde quiser.
0: Mas nem toda a gente sabe colocar o chapéu. E não, este fim de semana fui à praia e percebi isso. Eu próprio não
2: certo,
0: sei.
2: Certo, também nem toda a gente sabe andar no passeio. Mas não é por isso que os vamos impedir de andar no passeio. Há pessoas que estão sempre a chocar contra mim. Não vou obrigá-las a ficar em casa, não
0: certo.
2: É? Temos todos direito àquele espaço. Mesmo que às vezes a presença daquela pessoa impacte com a minha. Mas lá está, o espaço é o ar é de todos. Portanto, assim estamos.
0: Tens amigos em concessionários que estejam a passar mal com esta questão de chapéus?
2: Eu diria que...
0: Tens pessoas com chapéus que estejam a passar mal por causa disto dos limites?
2: Nenhum nem outro. As praias onde eu costumo ir, eu e os meus amigos, costumam ser praias que não ficamos... Não é de nudismo, mas onde não ficamos em cima de concessões, porque as concessões têm algumas coisas que...
0: Claro, o que seria, mim, Maria Escaja, ficar...
2: Não, tem só algumas coisas que para mim impactam a minha experiência de ir à praia, tipo música, muito barulho, comidas a passar.
0: Pessoas no geral e cenas a acontecer.
2: Não é pessoas no geral, eu vou a praias com muita gente, mas de facto não costumo ficar perto das concessões, porque aquilo é sempre um corrupio que... Eu gosto muito de dormir na praia, eu durmo muito, muito na praia, muito, muito, muito, muito. E portanto, estar perto de uma concessão impede um pouco essa paz que eu preciso para dormir.
0: Muito bem.
2: Dito isto, eu acho justo que as pessoas possam pôr os seus chapéus onde bem entenderem. desde que respeitando as regras das concessões, lá está, o concessionário tem direito a um espaço, um, o que só por si, já, o Zé P estava a dar o exemplo da Herdade que diz que tem direito a 5 praias, não há praias, praias privadas em Portugal, há concessões, que é para mim o mais perto de privatizar uma praia que se está.
0: Portanto, tu, essas praias que estavas a falar, são, desculpa, são as da Comporta ou não?
2: São.
0: Ok.
4: Só para ali, não sei, não
2: estou são, a são,
1: zona da capacidade.
0: Ou de Lido, ou assim.
2: Sim, que eles dizem que as praias são deles e temos sempre, temos permanentemente a ter que relembrá-los que não há praias privadas em Portugal. E, portanto, acho que os concessionários têm direito ao seu espaço e acho que não é 10 ou 20 chapéus à frente que vão impedir de fazerem o seu dinheiro. As pessoas que ficam em concessões de praia ficam porque têm uma data de vantagens. Têm casa de banho, têm comida, têm alguém que possam chamar para os servir, têm um chapéu, têm um colmo ou um toldo ou um colchão fofinho. Portanto, acho que não é 4 guarda-sóis ou 7 guarda-sóis ou 40 guarda-sóis que vai demover as pessoas de irem gastar o seu dinheiro para as concessões das praias.
0: Jónia, tu vindo de, das piores praias da área metropolitana de Lisboa, que são as praias da linha, em comparação com a Almada, crês que isso vai afetar as idas a essas praias?
2: Eu estou ofendida agora.
0: Muito a desejar.
5: Pois, favor, responde. Responde para começar, para dizer que isso é uma coisa absolutamente estúpida de se dizer. Primeiro porque as praias da linha têm uma vantagem enorme, que é que uma pessoa não tem que ficar 45 minutos ou uma hora preso no trânsito para cada lado.
2: Yeah.
5: Portanto, isso é bom para toda a gente. Mesmo as pessoas que vivem em Almada.
2: Bons transportes, facilita transportes para as praias da linha.
5: Porque as pessoas da Almada têm que lidar com as pessoas da Costa da Caparica, que são muito simpáticas e, portanto, são contra a existência de metro da Almada até à Caparica. Portanto, é
0: impecável. Mas ele vai existir, tudo indica.
5: É impecável chegar lá, toda a gente consegue ir, é um sítio muito democrático e por isso é que tu gostas tanto.
0: Claro, mas é? Das praias da linha, claro,
5: não,
0: adoro.
5: Gostas,
0: isto era só uma provocação.
5: Gostas das da Almada, claro, porque és um ordinário elitista.
0: Claro que sim, bem, a Almada é uma terra super elitista.
1: Lá para o fundo da telha, aquilo
0: sim,
1: está um pouco fancio, não?
0: Até apareceram cangurus e tudo.
5: Mas atenção, sim. Atenção, porque na linha de Cascais há um transporte público. Em todas as praias um gajo sai de uma estação de comboio
2: e está
5: em
2: dois praia. Minutos.
1: E na costa acabaram-se
0: de comboio. Mas isso foi uma medida de que executivo? Estás a elogiar o...
5: Dom Carlos I. penso eu. Portanto, mas muito bem.
2: Um executivo ao qual Jónia não claro fez oposição,
5: claro
2: é importante
5: sim.
2: dizer.
5: Sim, sim.
2: Ele está fiel aos seus princípios.
0: Mas queria-te perguntar, eu não, de facto não frequento muitas vezes as praias da linha, por várias razões, mas qual é o tipo de... Sim, também, tudo. Certamente que sim. Os tipos de chapéus são iguais aos das outras praias? Isto vai afetar...
5: Olha, eu tenho muitas coisas a dizer sobre isso.
0: Claramente.
5: Para já tenho uma coisa anterior a dizer sobre isso, que é, acho que devia haver uma coisa tipo exames de condução, mas para um gajo poder ser portador de um chapéu de sol.
0: Ok. Sim.
5: Ou tu sabes enterrar aquilo, ou não podes usar.
0: Mas precisas daquela coisinha.
5: Apanha sol.
2: Não, gente não, precisas,
0: não precisas, sim, senhora.
2: Não precisas.
0: Hoje em dia não é normal não teres a coisinha.
5: Apanha-se, mas o meu ponto é, apanha sol... Porque não sabes se vais vazar a vista a alguém.
0: Pois.
2: Já me caiu um em cima.
5: É perigoso
0: é
5: aquilo.
0: É muito perigoso.
5: Eu não uso chapéus de sol, não é porque não saiba enterrar, porque até sei, atenção.
1: Até enterra muito bem.
0: Grande frase, sim, senhora, por acaso.
1: Até dizem que enterra muito bem.
5: Desculpa, tentei manter-me sério, mas não.
0: Não, não.
2: Se é dia de greve,
0: claro.
2: Ver que alguns cérebros.
5: Mas.
0: Eu queria que a audiência aumentasse, mas.
5: Mas é porque acho uma coisa pouco cívica, no geral. Ah, praia para ir apanhar sol, não é para estar aqui com uma marracha.
1: É aquela ideia da Coca-Cola sem cafeína, quer dizer, faz uma coisa, ou
5: claro.
1: Vai apanhar sol, não tapas o sol.
5: Claro.
1: Faz sentido isto.
0: Não, sim, mas, portanto, os infantes, como é que não podem estar sempre ao sol?
5: Não podem ir à praia, então. Quem não pode estar sempre ao sol, não pode ir à praia.
1: Olha, a praia é uma zona de sol.
5: Claro, está lá escrito no nome.
0: Claro,
5: da praia.
0: Claro, sim, sim.
5: Pelo menos na Costa do Sol, que é o que estás a criticar.
2: A união de médicos dermatologistas e oncologistas neste momento estão de mão.
1: Mas o Dr. Pinto Coelho já não. O Dr. Pinto Coelho já está a concordar.
5: Se calhar não.
0: Não, esse gosta da água do mar.
5: Se calhar querem mais negócio. Portanto,
2: pois.
5: Também há isso.
2: Também há isso.
5: Mas, acima de tudo, o meu problema é a praia que eu uso mais, de facto, é na linha de Cascais, é o mais próximo possível do sítio onde eu cresci, chama-se Praia da Rata. Há uns woke agora que lhe chamam Praia das Moitas.
1: É que ela tem, de facto, esse nome oficial, não é?
5: Sim. Está mal.
0: Ok.
5: Está mal. E toda a gente agora dizem que é o nome oficial, não é?
0: Pois.
5: Está errado. Pronto, aquilo sempre se chamou assim, mas agora querem.
0: Qual é a teoria por trás da
5: politicamente correto? É porque aquilo era sujo.
0: Ok.
5: E então havia lá ratos mortos.
0: Sim.
5: Não tem nada a ver com outras coisas. Que essas pessoas
1: claro, claro. Mas oficialmente é Praia das Moitas.
5: Mas não é. E qualquer pessoa que diga isso sabe que não é uma pessoa séria. Isso é o ponto número um. Ponto número dois. Aquela praia tem 2 metros quadrados. E quando está a maré cheia, nem a concessão se safa. Mas aquilo foi concessionado na mesma. Isto é uma privatização de praia. Se uma praia, enquanto está a maré cheia, só tem espaço para a concessão, ou praticamente só tem...
0: É uma concessão, é uma praia privada em parte time.
5: É uma privatização de praia. Portanto, eu acho que a APA, que eu ainda aproveito para dizer esta, que eu fico muito contente que a APA funcione, que era uma coisa que eu tinha ideia que não acontecia.
1: Mas às vezes quando funciona atrapalha.
5: Mas fico contente que eles digam alguma coisa. Eu achei que eles não sabiam falar e tal. Fico muito contente que a APA diga isso, mas que também faça uma fiscalização e diga, bem, com este rácio de ocupação de praia, que por acaso nas praias da linha acontece muito, a concessão da Praia da Poça, a concessão da Praia da Rata, são concessões, e isso acontece pelo país todo, mas eu tenho estes exemplos próximos de casa, são concessões que, com a maré cheia, ocupam 80%, 90%, 100% da praia, quase. E aí a capa também podia...
1: Mas isso é um problema ali daquela zona desde a Marina, em que as praias existem ou não, às vezes...
5: Claro, mas portanto não há concessões.
1: Sim. E ali ainda se mantens aquela parte toda do Pardão e Pedra em que podes fazer perfeitamente uma concessão em pedra.
5: Depois faz... Aquilo é uma extensão da concessão do restaurante que lá está a fazer barulho para cima da minha cabeça.
1: Sim.
5: Eu, para mim, era tirar aquelas concessões dali e, por outro lado, essa coisa do Algarve de querer deixar uma passadeira vermelha para a concessão e não se pôr também acho um bocado parolo. Uma pessoa quer se sentar ali sem chapéu, que eu sou contra os chapéus, mas quer se sentar ali.
0: Mas tu vais sempre, eu vou sempre a medo nessas alturas. Apetece-me lá pôr o chapéu, mas tenho medo.
5: A mim não me apetece pôr o chapéu assim. Mas eu sento-me lá.
0: Pois.
5: Olha agora.
0: Mas sentar podes, o chapéu é que não.
5: Pois, mas não.
0: Porquê?
5: Estás a tapar a vista?
1: Olha, eu vou só dizer uma coisa para terminarmos o assunto.
5: Mas não, pois podes. Está provado que podes. A lei diz que podes, portanto podes.
1: Já estamos aqui com um bocado de tempo nisto e até estamos a ser um bocadinho centralistas demais, mas deixa-me só dizer uma coisa. É que se há... E essa moeda de troca existe, porque a concessão também trata das praias. E aqui não estou a falar de Lisboa, nem da margem sul, nem da margem norte, estou a falar do país de todas. As concessões também existem para que a praia tenha serviços. Serviços, as casas, há bocado falava, por exemplo, das casas de banho, que nem pouco mais ou menos só podem ser utilizadas para as pessoas terem a concessão. Pode ser usadas qualquer pessoa. E, portanto, se houver essa troca, ou seja, o que eu digo é, eu entrego esta concessão e até nem permito, a lei permite, mas vamos imaginar que existe a regra de nem permite chapéus à frente, ali apenas naquela margem, mas toda aquela concessão me garante a praia limpa, o nadador salvador, casas de banho, a zona de alimentação. Epá, eu troco. Quer dizer, porque eu posso ir para praias selvagens e que as há maravilhosas, Costa Vicentina, aquelas praias que não têm nada, podemos fazer essa escolha. Se eu quero ir para uma praia onde há condições mínimas e se alguém tem que as assegurar, eles têm que ter um negócio.
5: Eu não troco nada.
2: Mas e tem um negócio, não se está a dizer que o negócio vai acabar, não lhes vão tirar as concessões.
1: Enfim, quer dizer, tu se
2: vão só permitir que outras pessoas possam pôr à frente deles.
1: Eu, por acaso, mas era um problema que não existia.
2: Entre eles e o mar.
1: Esse problema não existia.
5: Eu, por acaso, esse tema da concessão é um tema que eu acho que tem. A substituição do papel do Estado ali é uma coisa muito complicada. Outro exemplo da minha praia.
0: Mesmo para terminar. Temos
5: mesmo para terminar. A concessão diz ao nadador Salvador que não se pode saltar de um pontão, porque não querem ter um problema se alguém se lá magoar. Mas não podem fazer isso, não se pode privatizar o que é que as pessoas fazem com o espaço delas. Não se pode privatizar.
1: Certo, mas aí chama-se a autoridade marítima, chega lá e a pessoa salta à vontade.
5: Mas e chamar a autoridade marítima?
1: Eles vão conhecer. Então em linha estão lá sempre.
5: Quantas pessoas é que lá? A questão das concessões para mim é que...
1: Mandam na praia.
5: É uma substituição do papel do Estado que para mim não está certo. Se nós não podemos ser um país em que é proibido ter uma praia privada, mesmo quando é ridículo, mesmo quando é no meio da propriedade de uma pessoa, e ao mesmo tempo ser um país em que as praias são todas geridas por uma empresa que decide o que é que se lá faz.
1: Não são todas.
5: Não, mas a esmagadora maioria... Tem que haver aqui uma decisão que eu diria que devia ser um bocado intermédia, que há certos casos em que praias privadas fazem sentido, como eventualmente nessa herdade. E as privatizações têm que se acalmar um bocadinho. Têm que se acalmar imediatamente, como diria o outro.
0: Muito bem. Como é panágio neste café, penso que resolvemos o problema dos chapéus. Podem-nos agradecer depois nas redes sociais, porque, entretanto, nós temos que ir à nossa reflexão. Vamos refletir. Greve geral. A última foi em dezembro de 2025. Descobri que Portugal é dos países que menos greves faz. e que hoje é quarta-feira, portanto estamos aqui de manhã, sim, transportes públicos em serviços mínimos, escolas fechadas, hospitais sem consultas, há outros serviços que estão a funcionar. Esta greve foi convocada no dia 1 de maio. Zé Pedro Silva, estava aqui a ver um artigo da opinião do David Diniz do Expresso que dizia que estranho o silêncio de figuras como Passos Coelho ou até Cavaco Silva sobre o pacote laboral. Esta greve é sobretudo sobre isso e, portanto, quase ninguém parece estar de acordo com esta medida e até elogia de certa forma, independentemente de concordar ou não com o pacote, que Luís Montenegro está a avançar sozinho por uma espécie de reforma nesta área. Esta greve faz sentido. Lembro-me de termos alguns programas onde tu falavas que a greve era um privilégio. Imagino que mantenhas essa opinião, mas tendo em conta o panorama nacional, que não é positivo, até porque há sinais preocupantes de desaceleração económica, segundo a OCDE, faz sentido ou não faz sentido?
1: Antes de ir
0: é uma pergunta um pouco redutora, eu sei, mas...
1: Antes de ir a esse sentido, deixa-me só dizer, porque vamos voltar a falar da questão dos estudos, porque tu disseste que leste que Portugal até é dos países que faz menos greve, e eu também li ontem essa notícia, e aí voltei, e já uma vez tivemos essa discussão aqui. Não, acho que não, é a tal história dos estudos podem ser enganadores. Porque esse estudo é feito com variáveis, e tem a ver com a quantidade de greves por trabalhador, por mil trabalhadores, salvo erro, só que aqui há um problema, é que as greves não são todas iguais. Há países, por exemplo, os países nórdicos têm muito aquelas concentrações, muitas vezes por parte da indústria e tudo isso, em que é contabilizado como uma greve que de facto é, sectorial, seja o que for, ou mesmo às vezes até de uma própria empresa. Não nos podemos esquecer que estamos a falar de economias com empresas gigantes, não é? Como nós cá temos poucas, temos a Alta Europa. Pronto. E portanto são cenários diferentes. O que nós temos cá é sindicatos que conseguem, com certas paralisações, nomeadamente setores estratégicos, os transportes, provocar grandes danos, não é? Uma greve, como é evidente, pretende provocar danos. Isso aí não é o objetivo dela, não é?
0: Sim,
1: é fazer chamar a atenção, claro. Mas, portanto, está a ver como um estudo é enganador.
0: Podemos até fazer menos, mas elas têm mais impacto.
1: Está a ver como um estudo é enganador, não é? Portanto, nós dizemos, os portugueses até fazem poucas greves. O problema é o impacto delas. Imagina, questões das escolas, que nós temos muitas greves, seja de professores, seja de pessoal não docente, o que é que acontece? Uma paralisação, um fecho de uma escola representa uma paragem de, imagina, os pais têm que ficar com as crianças, ou os avós, seja o que for, portanto o impacto que tem é muito maior do que se nós dissermos, afinal de contas não tem assim tantas greves. Mas enfim, mas isso era só um pormenor, porque eu acho sempre graça, eu li ontem o título da notícia e disse isto é enganador. É interessante, o estudo em si mesmo também é interessante, mas se olharmos para o panorama todo é enganador. Bom, agora, sobre a questão da greve, eu sou contra o pacote laboral, já aqui o discutimos várias vezes, e sou contra a greve geral, sobretudo esta, porque já houve uma.
2: Ah, pronto, então se já houve uma, já não precisamos de fazer mais.
1: Exatamente.
2: Claro.
1: Não, também podemos fazer uma todos os dias. A questão é muito simples. Há um dano. Para já temos aqui a ver a questão, democrática, que é, isto vai ao Parlamento, o Parlamento aprova ou não. Nós não sabemos o que vai acontecer, ou o dia de hoje, o pacote é chumbado. Chega, diz como ele está, não aprovam, PS já disse que não aprova, ao dia de hoje o pacote é chumbado. Se o pacote não for chumbado, tem que haver algum partido, seja o PS, seja ele, qual for o pacote, até porque não sabemos quais é que são as alterações que vão ser feitas. Se for aprovado, é com o PS ou com o Chega. Chegamos às eleições, e quem fez isso, porque eu acho que o país está maioritariamente contra este pacote laboral, independentemente de fazer ou não greve.
0: Há aqui umas sondagens que valem o que valem, mas que dizem que sim.
1: Maioritariamente contra, não é? Quer dizer, não acho que mexe para já... Há uma questão de oportunidade, de necessidade, ninguém a compreende, não há nenhuma alteração aqui profunda, quer dizer, vai permitir aos patrões lá a tal substituição por outsourcing, eles estão todos contentes.
0: Sim, o que os tais estudos dizem da OCDE é que não é pela alteração da legislação laboral que a nossa produtividade vai aumentar.
1: Não, exatamente, e é contraciclo, não, quer dizer, não há ninguém que esteja aqui favorável a isto, e portanto eu acho que o governo é altamente penalizado se porventura for para a frente com a legislação como ela está, não vai perder popularidade. E o partido que der mão a este pacote ou a um parecido vai sofrer também. E isso aí é que é a democracia a funcionar, porque nós elegemos os deputados que é para aprovarem as leis, discutirem e aprovarem as leis. E portanto, eu olho para isto e digo, se me dissessem que se fazia como se fez nos anos da Troika, um protesto como se fez num sábado, em que se percebeu que estava a população toda contra medidas da Troika, não é? Em que as pessoas se juntavam da esquerda à direita, olha, quase como a eleição de seguro. Famílias desciam à avenida e em que se percebeu que isso tem muito mais impacto político num governo do que uma greve geral. Porque hoje vai ser um dia em que o governo diz que foi pouca adesão, os sindicatos dizem que foi imenso e tudo isto passa. Mas não há assim uma... Quem está mais à direita e do lado do governo diz, ah, lá isto é CGTP, isto são os comunistas, não é? Quem está do outro lado diz, estamos aqui na luta.
0: É uma greve que cumpre calendário porque há um governo de direita e os sindicatos...
1: Mas eu acho que tem pouco impacto. Se tu tivesse 1 milhão de pessoas na rua, uma manifestação grande contra o pacote laboral, isso já é outra conversa. E eu duvido que algum partido, com uma manifestação dessas, com essa força toda, que algum partido do Parlamento aprovasse este pacote. Portanto, os danos que tem uma greve, houve, na justiça, tudo adiado. E adiado para quando? É que se estás a adiar diligências de hoje, no outro dia já há outras diligências. Até para quando? Na saúde, na economia. O dano é tremendo. E eu pergunto, genuinamente, se justifica. Na minha opinião, ainda por cima, acaba de haver uma greve. Nós não sabemos ainda quais é que vão ser as alterações no Parlamento. Eu não faço greve e estou contra esta greve. Se fizermos uma manifestação...
2: Tu não podes fazer greve?
1: Contra o pacote laboral, vamos embora a ela, porque eu de facto estou contra ele também.
0: Muito bem, eu esqueci-me da frase do dia, esta vai ser mais fácil de adivinhar. Muitas vezes o que acontece é que uma minoria consegue condicionar o trabalho dos outros, eu espero que isso não aconteça, espero que se conciliem as duas coisas. Uns têm o direito a exercer a greve e fazem, e outros que têm o direito a trabalhar também o possam fazer. Maria, sabe quem
1: Luís.
0: É que existe?
1: Foi Luís.
2: Há de ter sido um deles.
0: Então, mas tens que dizer, isto é um jogo.
1: Acredita, confia em mim, diz que foi o Luís.
2: Foi o Luís, ou então foi o Carlos.
0: Não, foi o Luís.
2: O Carlos
0: foi
2: também
0: Luís.
2: Diz assim umas coisas.
0: Justifica-se esta greve ou não?
2: Justifica-se. Eu acho que se justifica esta greve na medida em que...
0: Não era mais fácil esse tal protesto em massa que os...
2: Mas há um protesto em massa. Há concentrações. Há piquetes de greve, há concentrações. Há uma concentração hoje à tarde em Lisboa, se quiserem ir. Vocês que estão aqui em Lisboa, mas para quem está noutros sítios, também haverá. Não vale a pena estar aqui a dizer, porque a hora que o podcast passa já acabaram as concentrações.
0: Que não, o programa as pessoas vão passa. Esperar, vão ouvir o podcast e depois vão à concentração.
2: Aliás, o CGTP vai mudar aqui, vai mudar as horas.
0: Sim, para
2: ouvir as minhas recomendações. Certamente. Isto é a segunda greve geral por causa de um pacote laboral, porque claramente o governo não ouviu as reivindicações da primeira. Porque apesar de se ter paralisado parte do país dia 11 de dezembro, que foi uma greve com uma adesão bastante boa, de ter havido protestos pelo país inteiro, o governo continua a insistir numa proposta de alteração ao Código do Trabalho que retira direitos aos trabalhadores, que retira direitos às mães e aos pais, portanto retira também direitos às crianças, que enfraquece quem trabalha e é um pacote que já toda a gente já percebeu que, à exceção dos patrões, ninguém o quer. Ninguém o quer, e quando eu digo patrões não estou a falar do Zé Pedro, estou a falar de patrões de grandes empresas que terão muitos ganhos com a perda de direitos dos trabalhadores.
1: Eu não sou patrão.
0: Pois.
1: Sou de mim próprio.
2: Sim, próprio, está bem, mas...
1: E mesmo assim...
2: Sim, mas era para salvaguardar, agora vi dizer patrão. Que eras patrão. Eu sou patrão.
0: Patroa, desculpa.
2: Eu sou patroa, lá está, estou a dizer que não são pessoas como sim. Eu ou como o Zé Pedro que querem este pacote laboral, sou a falar. Só para salvaguardar aqui a possível resposta do nosso colega camarada Zé Pedro Silva, que me viria responder que é patrão e não concorda, e portanto os patrões não concordam todos. Eu sei, estou a falar dos patrões de grandes empresas que usufruem muito com a perda de direitos dos trabalhadores. Nós estamos no top 5 da Europa com mais trabalhadores precários e que fazem mais horas. A ordem dos economistas é contra este pacote laboral. Ou seja, o governo insiste numa coisa que ninguém quer e que só vai prejudicar a vida dos portugueses.
6: Não foi ministro do Sócrates?
2: Ai, filho, não sei. Foi uma carta de... Há vários economistas. Já houve vários economistas.
6: Sim,
2: não
6: foi economistas,
2: mesmo que seja só esse, não foi só esse. Mesmo que esse seja. E que seja.
5: Está no direito dele. Mas
2: está no
5: é
2: direito
5: só porque
2: dele,
5: há um bias político nessas coisas.
2: Os economistas. Claro. Há vários economistas que estão contra. E além disso, eu quero relembrar, para terminar e passar a palavra ao camarada João Maria Joné, que está com coisas para dizer, que no programa da AD, no programa pelo qual a AD foi eleita, não existem as palavras banco de horas, outsourcing, contratos a prazo, caducidade ligada às convenções coletivas, direito à greve, serviços mínimos, lei laboral, legislação laboral e legislação do trabalho. Isto foi mencionado por Ricardo Paes Mamed na RTP. E, portanto, o governo foi eleito com um programa que não falava sobre nada disto. Resolveu que ia fazer uma alteração à lei laboral, não sei, para agradar aos seus amigos que, Ia ter uma coisa que não vou dizer. Para agradar aos seus amigos, patrões e para enriquecer quem já tem muito dinheiro e que muito ganha à conta do, do, dos trabalhadores. Basta ver a diferença salarial, a quantidade de vezes que um funcionário do Pingo Doce tem que trabalhar para a quantidade de dias ou de anos ou de décadas de vidas que tem que um trabalhador teria que trabalhar para conseguir ganhar o mesmo que o CEO ganha num ano. Portanto, há uma injustiça social enorme, há uma discrepância brutal entre salários, e o governo foi eleito com um programa que não falava de alterações à legislação laboral, coisa que agora se lembraram que querem fazer. O país está contra, e eu acho muito bem que haja mais uma greve para mostrarmos novamente que sim, que estamos contra, porque o governo está a tentar agendar esta votação para breve, e portanto é bom que saibam que o país não quer o pacote do Luís.
0: Joné, tu que, pelo menos na minha primeira estadia neste programa, criticavas abertamente o Luís.
5: Mudei completamente da opinião.
0: Obviamente, claramente. Nós muitas vezes acusamos, e o Zé Pedro Silva estava a falar disso, acusamos os políticos de fazerem só o que é popular, e neste caso isto é, parece-me zero popular. Se de facto o pacote for aprovado e esta greve tiver uma adesão como costumam ter as outras, quem ganha é o Luís ou não? E o país está com ele ou não está com ele?
5: Bem, se o pacote for aprovado, há uma vitória política do Primeiro-Ministro, isso é evidente. Se se diz que o país está com ele, tenho algumas dúvidas. Eu, como aqui já disse, não sou especialista em lei laboral, tenho a sensação de ouvir pessoas que sabem sobre o assunto que Portugal precisaria de reformas na sua lei laboral. Tenho também a sensação que em grande medida não seriam estas, e depois tenho uma convicção de uma área que eu já percebo um bocadinho mais, que é a comunicação política, que isto não podia ter sido mais mal feito do que foi. Seja por não ter sido falado durante a campanha eleitoral, seja por não vir no programa, pá, ninguém ia ler o programa, era só escrever lá, atualizar e reformar a lei laboral, não era preciso dizer uma coisa muito específica sobre lactantes, ou lá como é que eles gostam de falar. Era só mesmo dizer assim uma coisa qualquer, para depois não poder vir o Ricardo Paes Mamede e dizer, olha, isto não vinha no programa. Da...
7: Mas eras capaz de chamar para a campanha o tema. Se tivesse lá banco de horas, dava brado. Eles esconderam. Acho que houve a vontade de esconder isto.
5: Eu não sei.
7: Ou seja, um PS minimamente competente se visse no programa. A questão do banco de horas, que é aqui o mais complicado.
5: Certo, mas por isso é que eu disse, eu não disse isso. Disse reforma da lei laboral. Mas digo mais, eu acho que esconderiam se eles tivessem este plano. E eu não sei se eles tinham este plano. Eu não sei se ele sabia quem é que era a ministra antes, certo, de escolher. Portanto, isso pressupõe muito mais planeamento do que eu acho que esta gente tem. Eu acho só que se lembraram a essa altura. Olha, o que é que era uma coisa que passava, se calhar num parlamento de direita, e se calhar nunca mais passa se nunca mais houver uma maioria parlamentar de direita. Era isto, olha, bom, barra a parede. Depois para trás e para a frente e não sei o quê. Eu acho, de facto, que isto foi super mal gerido. A gestão de expectativas, o que é que isto vai mudar, o que é que seriam as bandeiras. Mas eu, apesar de achar isso, tenho uma posição... lá está, acho que é também normal dentro do podcast. Não sou contra a greve geral, mas também não sou a favor. Acho que percebo que se faça, porque a primeira resultou muito para mudar o discurso, uhum, político, não é? Mas fazer duas vezes uma coisa que resultou bem nem sempre quer dizer que ela
0: resulte
5: duas vezes bem, não é? E portanto, não sei se isto depois não cria uma certa fadiga. Há aqui uma má gestão comunicacional, eu diria. Umas coisas não se podem evitar. Não está assim tão bom tempo, podia estar melhor. Se tivesse sido a semana passada, se calhar tinha mais adesão. Se jogasse Portugal, ou no dia antes, ou agora não é possível, com esta coisa dos Estados Unidos, jogava Portugal.
7: Mas o feriado, fazias
5: no dia seguinte. Isto assim... Mas podia ter sido mais... mais
7: depois tens outra greve
5: tempo,
7: na sexta.
5: O tempo não dá para ver.
0: É da função pública.
7: Tens greve na sexta, a AIMA está a fazer 5 dias, portanto isto tudo junto...
5: É, mas no fundo esta ideia de... Estava a brincar, mas para dizer, esta ideia de que passa, que pô, as pessoas fazem greve para descansarem mais um dia, não sei o quê... isto precisava de ser combatido pelos sindicatos, se eles querem mais respeitabilidade. com este tipo de concentrações, se este tipo de concentrações tivesse o mesmo tipo de adesão que a própria da greve tem, eu acho que isso ajudaria. E os sindicatos para isso precisam de rever muito o seu modelo de funcionamento, porque não conseguem mobilizar os seus trabalhadores e não conseguem convencê-los que uma greve não são umas férias. E se não conseguem fazer isso, também é normal que as pessoas depois olhem com alguma desconfiança, principalmente pessoas como eu, que dependem um bocado de transportes públicos, e que este dia lhes sai mais caro por causa disso, olhem com alguma desconfiança para isto. Mas lá está, sempre com respeito, acho que as pessoas, há de haver muitas pessoas que depois participam nessas concentrações e que é importante ter cuidado com elas, tal como nós, por exemplo, quisemos ter aqui sobre se havia aqui greve que não permitiria que nós gravássemos o nosso programa ou não, sabendo que há pessoas que não estão interessadas em fazer greve e que, portanto, estamos à vontade para gravar o programa, estamos cá para gravar o programa. Esse tipo de cuidados de comunicação que a greve tem que ter com não hostilizar quem não participa, porque muitas vezes não pode por várias razões, não dizer a quem não participa que está contra os direitos e ao mesmo tempo não parecer que são umas férias. Não sei se está tudo acautelado. E não parecer partidarizado. No outro dia o Carlos Guimarães Pinto atacou com alguma eficiência o PCP sobre isso no Parlamento. A questão de parecer partidarizado é um problema enorme dos nossos sindicatos que ainda vai ter que ser resolvido. É aparentemente a única solução que algum partido trouxe até hoje foi criar um sindicato do seu próprio partido, não é? Não me parece que isso ajude o problema.
0: Muito bem, vamos então, ainda temos aqui uns minutos para ir à prestação social única, que muda os requisitos, as regras para quem cair em situação de dificuldades. Estou aqui a ler a notícia do Expresso. O apoio social vai depender do património imobiliário e dos bens móveis que detenham, e os valores reduzem significativamente para quem hoje recebe o rendimento social de inserção, subsídio social de desemprego ou pensão social de velhice. Zé Pedro Silva, curto e grosso, o governo está a atacar os mais pobres?
1: O atacar, nós andamos sempre um bocado, já também a questão do sindicato.
0: Tem que ter um bocado pimenta.
1: Claro que sim, tem que haver uma parte cénica. Mas é que já na questão dos pacotes laborais e das greves também é o ataque aos trabalhadores, portanto é um bocado. Ok, podemos ver as coisas
2: por
1: isso mesmo. É ataques por todo lado, é só ataques. As pessoas, quer dizer, as pessoas têm as
2: suas. Tiras condições e direitos às pessoas, não as estás a atacar?
1: Não,
2: se eu te tirar direitos, não te dão um ataque?
1: Não, é até a tua visão, porque tu repara uma coisa.
2: Se eu te tirar direitos, é a minha visão.
1: Não,
2: na boa,
1: repara, íamos para a prestação única. Aqui a questão é: eu posso ter, não é o meu caso relativamente ao pacote laboral, mas quem, muitas das pessoas que os defendem acham mesmo que aquilo é uma solução para a economia, que vai melhorar a questão da flexibilidade que existe noutros países e com elevado sucesso. Portanto, não tão, o que é que eu, onde é que eu digo que estas expressões são um bocadinho, prejudicam o debate e a discussão? Porque não estão lá em casa a dizer: vou atacar os trabalhadores, vou dar cabo deles. Não, simplesmente podem ter uma concepção errada para a economia. E é aqui que eu digo, quando nós andamos sempre com estes...
2: Tu estás a dizer que eles não estão lá em casa...
1: Não, é que andamos...
2: Na verdade, não sabes.
1: Mas ouve, eu...

0: diários num ano. Eu acho que é importante esse número.
1: Sim, esse, na minha opinião, esse é o aspecto positivo dela. Porque, de facto, as prestações sociais e todo o nosso sistema está... Ele e a própria Europa disse isso e quase nos obrigou com os seus pergaminhos a fazer alterações, estamos agora a fazê-las, porque de facto é uma confusão, é uma burocracia, as pessoas não entendem mesmo o que se passa, depois tens, se és bem atendido e tens a sorte de ter alguém que te resolve o problema, resolve-se, quem não tem essa sorte não resolve, e este é um sistema que não funciona, não é? Que nem sequer é justo. Portanto, a questão de juntar e de facilitar, de um ponto de vista apenas burocrático, estas prestações, é uma nota positiva e não vale a pena agora estar-se a bater por bater, porque é positivo.
0: Isto não é só para agradar os apoiantes do Chega, que falam sempre da malta do rendimento social.
1: Esse é outro ponto, mas eu vou deixar essa parte para a segunda volta, até porque também vou deixar essa parte para a segunda volta. Eu acho que há aqui um aspecto positivo nesta prestação social única, que é este que disse. Acho que este combate à burocracia e a unificação de uma prestação, acho que vai ajudar as pessoas. Depois há a parte, se quisermos, este entendimento ainda um bocadinho retrógrado, enfim, ultrapassado, caduco, não é? Da solidariedade, da caridade, da misericórdia, não é? Do pobre, ver as prestações, o desemprego, toda esta questão por esse prisma e não por outro. Repara, o Estado tem que olhar para uma pessoa que está sem emprego, se é essa capacidade, como uma oportunidade e um investimento. Canalizá-la para onde é preciso, por exemplo. Isso faz através do quê? Formação. Naqueles países onde há flexi-segurança, há a flexibilidade que este governo agora quer, mas depois qual é a parte da segurança? É uma boa remuneração para te aguentares e o Estado a dar-te formação para ires, para continuares na mesma profissão ou mudares. Ou mudar, se for necessário, quer dizer, portanto, e nesta, eu estive a ler tudo o que o governo produziu sobre esta ideia, e não, há sempre aquela ideia mais do vamos ver se tu tens um carro, se tens uma moto, se tens mais de 6 mil euros, se não tiveres eu dou-te uma esmola. E esta filosofia é que é errada e continua errada. Mas isso aí deixa-me para a segunda ronda, para eles.
0: Joné, faz sentido este aglutinar de prestações, agiliza e torna o país um bocadinho menos pesado a nível de burocracias e de procedimentos?
2: Eu sou a favor da ideia. Agora, esta lógica da auditoria dos pobres, de facto, faz-me um bocadinho de confusão. Está mais que provado, e não faltam casos, que esta coisa do testar os meios das pessoas... O means testing, como se diz em inglês, ver, fazer estas auditorias aos pobres para ver se são mesmo pobres ou se estão a mentir, é uma coisa com que se perde mais dinheiro do que se ganha no combate à fraude. Em todos os sítios que tentaram isto. Aliás, é uma coisa muito estudada nas políticas públicas dos Estados Unidos, são o país mais obcecado com isto que existe, a quantidade de burocracia que tu crias. Porque eles dizem, agora a prestação social única deixa de haver a burocracia de 40 coisas diferentes, 13 no caso. Está certo. Mas depois, se eu tiver que contratar não sei quantos milhares de auditores para o Estado para andarem a ir a cada bairro social a dizer, olha, desculpe lá,
1: é que nem um velocípede.
2: Vou só olhar para si durante 14 horas só para ver se você entra em num carro e depois entra dentro desse carro e vejo de quem é que é. Tá bem?
1: Basta um velocípede.
2: Este tipo de lógica não tem... É a mesma coisa de ciência, não é? Não tem eficácia. E, portanto, se nós criássemos uma prestação social única em que as pessoas submetem um pedido com uma declaração de rendimentos e recebem de acordo com isso, muito contente com isso. Se vem acompanhado desta lógica de Inspector Gadget para os desfavorecidos, epá, sou contra. Porque isso não tem... O que se perde não compensa o que se ganha. E já que estamos nesta lógica da prestação social única... Podíamos também começar a falar de uma coisa que eu acho que era muito melhor ideia, que era um imposto único. Mas aí que se calhar ganhava-se muito mais dinheiro e essa gente não quer fazer isso. Mas é, em vez de haver 78 mil taxas e impostos e coisas, havia um em que se calculava que propriedade é que a pessoa tinha. A pessoa apresentava uma coisa e recebia de volta, tem que pagar isto. E se calhar dificultava muito a vida de muitas pessoas que se calhar estão no governo, que se calhar financiam o partido que está no governo, porque deixavam de poder dizer que em vez de pagarem X pagam Y, porque fogem no imposto X e deixavam de ter a chamada otimização fiscal, porque havia uma coisa simples e clara. Isso parece-me bem mais prioritário, o combate à fraude fiscal e à economia paralela, do que o combate à fraude... Até por uma questão de números, lá está. Quanto dinheiro é que o Estado perde por fraude fiscal, economia paralela, fuga de capitais, otimização fiscal? Quanto dinheiro é que o Estado perde por um senhor ganhar 2 RSIs quando se calhar só devia ganhar?

0: É a diferença entre milhões e milhares, ou centenas mesmo, não... Portanto, é só o foco no sítio errado. Eu sou todo a favor da simplificação das prestações sociais. Agora, se vier com auditorias atrás, eu acho que há muita gente com unipessoais que declaram salário mínimo e depois não pagam impostos e depois não sei o quê. Se calhar merecia muito mais uma auditoria e dava muito mais dinheiro ao Estado do que o senhor que está a ter a 30 euros a mais do RSI.
1: Maria, dou-te um minuto e depois devolvo-te para a segunda ronda com mais tempo. Isto é uma auditoria aos pobres, como diz o Joné, ou estão a ver mal o filme?
2: Ah, não, estamos a ver muito bem o filme. Isto é uma auditoria aos pobres e é uma vigilância dos pobres e é acreditar... Primeiro é aquela ideia de que o pobre só é pobre porque não se esforça e segundo, que é um bocado uma pessoa que tem que ser vigiada, não é? O pobre tem sempre que estar a provar que é pobre e que é mesmo pobre e que ainda é pobre. E como tenho muito pouco tempo, e isto é a última coisa que direi em antena, eu quero só dizer uma coisa, que é... As pensões que esta lei vai apanhar são sobretudo as de viúvas, de órfãos e de idosos que nunca tiveram salários para descontar e que os beneficiários do RSI, no universo de beneficiários, cerca de um terço são crianças e mais de metade são mulheres, muitas famílias monoparentais ou numerosas, precisamente as mais expostas à pobreza. Portanto, é estas pessoas que o governo está a querer condenar a uma pobreza ainda maior e dificultar o acesso a uma prestação social que serve simplesmente para tentar tirar as pessoas do limiar da pobreza.
1: Muito bem, entretanto está a dar o toque de saída da emissão. 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

0: dia de reflexão na TSF, João Maria Joné, Zé Pedro Silva, José Paiva e Maria Escaja.
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0: Faltam 8 minutos para as 11.
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0: E passa agora na TSF música nova, Rolling Stones, In The Stars. Ainda antes das notícias das 11, abrimos uma janela para o mundo.
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energia dos Rolling Stones in the Stars. É música nova, faz parte do novo álbum do estúdio Foreign Tongues, que vai ser editado apenas no próximo mês de julho. Está agendado para dia 10 de julho o lançamento deste novo trabalho, que contém 14 temas dos Rolling Stones. Antes das notícias, abrimos uma janela para o mundo.

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1: Dez e 58, boa noite, menos uma hora nos Açores. O Ministério da Administração Interna manifesta total confiança na PSP depois da atuação nos confrontos esta tarde junto à Assembleia da República. Há 6 detenções. O Ministério do Luís Neves diz que foi uma atuação ponderada e responsável. Já é oficial, Florentino Pérez confirma, Mourinho é o seu treinador se ganhar as eleições no Real Madrid. A União Europeia desbloqueia a primeira ronda de negociações para a adesão da Ucrânia.
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1: Temperaturas máximas para esta quinta-feira, 20 graus para o Porto, 22 para Ponta Delgada, 23 para Lisboa, 25 é a máxima prevista para o Funchal, 30 para Faro. Vamos à edição das 11 na TSF, Paulo Fernandes Ribeiro.
2: O Ministério da Administração Interna manifestou hoje total confiança na PSP depois do confronto com manifestantes junto à Assembleia da República na tarde desta quarta-feira. Luís Neves sublinha que a atuação policial foi ponderada, profissional e responsável. O Ministério, liderado por Luís Neves, sublinha que o Governo tem total confiança na PSP e nos seus agentes e de que a desobediência às autoridades não tem lugar num Estado de direito democrático. A reação à ação, no final desta tarde, pelo menos 6 pessoas foram detidas junto ao Parlamento, em Lisboa, no final da manifestação da CGTP após confrontos com a PSP, como adianta o superintendente Jorge Rezende.
3: Algumas das pessoas, utilizando grades, ocuparam a via pública, pondo em causa a segurança dos utentes da via pública, tendo sido alertadas para não o fazer e tornaram-se violentos, designadamente arremessando garrafas. É de referir que algumas dessas pessoas, que podemos considerar manifestantes, atuavam de cara coberta, indiciando atos preparatórios para cometer crimes contra a autoridade pública. Posteriormente, houve um aviso legal que a manifestação se tinha tornado violenta e, como tal, teria que cessar.
2: Comandante desta operação, o superintendente Jorge Rezende, da PSP, Tiago Oliveira, o secretário-geral da CGTP, negou em entrevista à RTP que elementos da Central Sindical estivessem envolvidos nos confrontos junto à Assembleia da República. Garantiu que as manifestações em todo o país foram pacíficas. E Tiago Oliveira, nesta entrevista à televisão pública, volta a reafirmar a importância da greve geral numa altura em que, diz secretário-geral da Inter-Sindical, que o Governo já agendou o debate do pacote laboral na Assembleia da República para o próximo dia 18 deste mês.
4: É que, não controlar na agenda, o pior que podíamos fazer era permitir que o tempo percorresse e, depois de estar concretizado, fôssemos a correr atrás do prejuízo. Quer isto dizer o quê? Quer isto dizer que o Governo entregou a semana passada na Assembleia da República o pacote laboral para discussão? Quer dizer que já deu início, agora, ainda no dia de ontem, a discussão pública do pacote laboral? E quer dizer que ainda hoje prova-se, pelas comunicações dadas pelo próprio Governo, de que o Governo já agendou para o próximo dia 18 o início da discussão na Assembleia da República relativamente ao pacote laboral. Ora, posto isto, que vem confirmar a razão da greve geral do dia 2, nós tínhamos que criar um momento específico para permitir que os trabalhadores tivessem esse momento para se pronunciarem relativamente ao pacote laboral. Os trabalhadores tinham que ter as condições necessárias para fazer, de um direito que é seu, que é o direito de lutar de greve, de contestar, aproveitando este momento para dizer mais uma vez não ao pacote laboral. Não queremos o pacote laboral.
1: Tiago Oliveira, ao início da noite na RTP, o secretário-geral da CGTP, a referir que o Governo já agendou para o próximo dia 18 no Parlamento a discussão do pacote laboral, que motivou hoje mais uma greve geral. A Ministra do Trabalho, Maria do Rosário Palma Ramalho, referiu após o Conselho de Ministros da tarde de hoje que algumas pessoas estiveram em greve no setor privado numa percentagem que a Ministra considera bastante reduzida.
5: Independentemente de termos aqui já a conta final feita, que demorará uns dias, não há dúvida que em nenhum caso nos foi comunicado que tivesse havido uma adesão significativa. Portanto, pode-se confirmar a ideia que já vinha da manhã e agora ao fim do dia com mais propriedade, com mais legitimidade ainda, de que a adesão à greve no setor privado foi residual, ou seja, a esmagadora maioria dos trabalhadores decidiu ir trabalhar.
1: A Ministra do Trabalho volta a considerar, como já tinha feito na parte da manhã, de que a adesão no privado foi residual. Já no setor público do Estado, o Ministro do Trabalho afirma que a adesão anda à volta dos 23% na greve geral de hoje. Já a ANAVA, a Associação Nacional de Agências de Viagem, manifesta preocupação com o impacto da greve geral de hoje, que está a afetar ainda diversos setores dos transportes a nível nacional. Os efeitos da paralisação estão a traduzir-se em cancelamento, atrasos e também alterações de itinerários. Miguel Quintas, o presidente da ANAV, afirma que os aeroportos há constrangimentos significativos para os passageiros em todo o país.
6: E em particular o aeroporto de Lisboa. A greve afetou, enfim, porque a greve não é apenas uma única área, mas estamos a falar que existem pessoas de terra, que pessoas estão na placa, pessoas que fazem abastecimento do combustível dos aviões, as tripulações dos aviões, os pilotos, e pessoas que não fizeram greve, mas há uma operação das malas, há uma manancial de entidades que parcialmente, totalmente aderiram à greve e que têm impacto em toda a saída e entrada de passageiros em Portugal.
1: E que não estão a ter resposta nos aeroportos.
6: Não estão a ter resposta nos aeroportos e aquilo que nós recomendamos vivamente é que contactem as agências de viagens, porque nós ajudamos a fazer as remarcações e as agências de viagens, felizmente, é um setor que não aderiu à greve, nenhum tipo de greve, e portanto, também porque sabemos a importância que temos neste momento para poder justamente apoiar quem está a querer sair ou a querer entrar em Portugal, mas acima de tudo para fazer as reservas, as remarcações e trabalhar para que os clientes possam ficar nos seus hotéis, tenham onde ficar porque não viajaram e por aí fora. Portanto, é fundamental para as nossas agências de viagem hoje em dia estarmos a trabalhar a 100%. Seria impensável sequer aderir à greve, porque seria não estar a prestar um bom serviço ao cliente final.
1: Nestas declarações, a TSF Miguel Quintas lamenta que o período de férias não está a começar bem, com impacto imediato na confiança dos viajantes que escolhem o país. Para o presidente da ANAV, o país não está a aproveitar as oportunidades num setor de grande peso na economia.
6: Tem começado muito mal. Começámos, infelizmente, com os temporais que afetaram a região centro de Lisboa gravemente e até um pouco ali do sul, da parte oeste do Alentejo. A seguir temos um EES que é um problema já vem de um ano atrás e continuamos a tê-lo e não conseguimos simplesmente ver livre dele, e isto tem causado uma imagem gravíssima, e agora temos mais um problema da greve, que está a correr mundo, ainda por cima, e quando nós olhamos, infelizmente, aqui para o lado, para o nosso concorrente espanhol em termos de turismo, vemos que o turismo está a crescer, por exemplo, até agora, mês de abril, perto de 5,3%. As reservas para as ilhas têm crescido 20%, fruto, por exemplo, do conflito que existe e do desvio dos problemas que temos tido com o EES, do desvio de passageiros, de turistas de Inglaterra, dos Estados Unidos e outros países não Schengen. E Portugal não está a aproveitar nenhuma destas oportunidades porque simplesmente não temos nem planeamento, porque temos problemas internos graves para resolver, aparentemente, a nível laboral, e porque, infelizmente, continuamos a adiar um país no setor do turismo que é apenas o mais importante indústria do nosso país, que representa 12 a 13% do PIB.
1: As preocupações da Associação Nacional de Agências de Viagem em dia de greve geral, o impacto também para os passageiros. A União Europeia iniciou hoje os preparativos para abrir a primeira ronda de negociações formais de adesão da Ucrânia ao Bloco Europeu. O processo tem luz verde depois da Hungria ter retirado o seu veto, anunciou a presidência cipriota. Os Estados-membros deram luz verde para o início destas conversações com a Ucrânia e também com a Moldova, outro país candidato à adesão. os representantes permanentes estiveram hoje reunidos em Bruxelas. Agora é oficial, José Mourinho será treinador do Real Madrid se Florentino Pérez vencer as eleições do próximo domingo, dia 7. O anúncio oficial foi feito durante esta noite pela candidatura do atual presidente, que publicou um vídeo a confirmar o regresso se vencer as eleições. Nelson Semedo, no Mundial de Futebol, pela primeira vez a viver um sonho, o lateral fala da ambição e na luta por um lugar no 11, Rita da Silva Vieira.
7: Nelson Semedo é um dos 5 laterais que Martínez chamou para o Mundial. Uma decisão justificada.
8: É uma posição que desgasta bastante, especialmente com as condições atmosféricas que vamos ter nos Estados Unidos e Canadá e México, especialmente também naquela altura. Eu já estive em pré-época algumas vezes por ali e sei o que complicado é. Depois também vimos todos de épocas de grande desgaste.
7: E garante que todos vão lutar por um lugar no 11, o que os vai ajudar a crescer.
8: Só traz coisas boas para a seleção e nós termos essa qualidade e competitividade dentro do grupo vai nos fazer ser melhores e depois transportaremos isso para o campo.
7: Até porque sabe que aqui não há espaços para erros.
8: Obviamente aqui nesta seleção temos uma lista vaga de jogadores com muita qualidade e sempre que se perde um bocado a carruagem é difícil entrar.
7: Em 2022 no Qatar, Nelson ficou de fora. Agora está a viver um sonho.
8: E representar Portugal numa competição final do Mundial é, acho que é um sonho tornado realidade.
7: E promete que Portugal vai com tudo.
8: É trabalhar, sabendo que somos Portugal, mantendo os pés assentes no chão, mas ir ao Mundial para tentar conquistar tudo.
7: Com raízes em Cabo Verde, o lateral tem um desejo.
8: Tiveram todo o mérito de se qualificar para o Mundial e espero que desfrutem. Eu estarei também cá deste lado a torcer por eles e se tivermos que nos encontrar, espero que seja, ou sonharia que fosse na final só.
7: Tempo para sonhar até dia 17, o primeiro jogo de Portugal.
1: Rita da Silva Vieira, em preparação, Portugal joga no sábado frente ao Chile no Jamor. Na quarta-feira da próxima semana joga em Leiria frente à Nigéria antes de voar em Unidos.
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9: Boa noite, passam 12 minutos das 11, já a seguir na TSF, mais lento que

0: Bem-vindos a Mais Lento do que a Luz, o podcast de David Marçal e Carlos Filhais no Público e na TSF. A nossa convidada de hoje é Conceição Calhau, nutricionista, investigadora e professora na Nova Medical School da Universidade Nova de Lisboa, onde se tem dedicado à investigação nas áreas da nutrição, metabolismo e microbiota intestinal. Ao longo dos últimos anos, tem sido também uma das vozes mais conhecidas da divulgação científica sobre alimentação e saúde em Portugal. Autora de vários livros sobre nutrição e alimentação, publicou há pouco Engolir Sapos Engorda, um livro cujo título sugere desde logo uma ideia provocadora. Aquilo que sentimos, stress, ansiedade, frustração, também pode influenciar a forma como comemos, o nosso metabolismo e o nosso peso corporal. Bem-vinda, Conceição.
1: Muito obrigada pelo desafio.
2: Obrigado. Conceição, nós é que estamos agradecidos. Já lá vamos ao teu livro. Primeiro, costumamos neste nosso podcast falar do percurso de cada um dos nossos convidados. Porquê é que escolheste nutrição? Acho que fizeste no Universidade do Porto, não foi? Na altura era um curso que só havia no Porto.
1: Exatamente.
2: E de onde é que veio essa chamada para essa questão tão importante, no fundo, que é saber o que é que devemos comer, não é?
1: Sim, na altura só existia na Universidade do Porto, quer em Portugal, quer em Espanha, era o único da Península Ibérica.
2: Ah, somos pioneiros nisso.
1: Exatamente, nós hoje temos muito mais licenciaturas, muito mais ofertas de licenciatura de nutrição em Espanha, mas é um cenário de hoje. Na altura, em 1990, só existia mesmo este curso. Na verdade, eu tinha um gosto particular pela matemática e, de facto, era se calhar aquele meu lado pragmático ou muito objetivo.
2: Não foi para contar calorias.
1: Mas não era para contar calorias, de certeza. Mas a verdade é que eu tinha também muito mais fascínio por investigação, por medicina preventiva. Eu era atleta e enquanto atleta, de facto, tinha muita disciplina, muita rotina.
0: Já agora, de que modalidade?
1: Ginástica rítmica, até aos 18 anos, até ir à faculdade.
2: E foste para o Porto ou já lá estavas no Porto?
1: Não, eu sou de São João da Madeira, aos 18 anos a minha vida foi em São João da Madeira e depois é que fui para o Porto para a faculdade. E, na verdade, no momento de escolher então a formação, é que eu escolhi Ciências da Nutrição exatamente para este desafio da prevenção da doença, da promoção da saúde e com muito este lado de investigação. Na altura, nos anos 90, o curso de Ciências da Nutrição não era muito conhecido, aliás,
2: sim.
1: Só existia aquela oferta formativa, não se sabia muito bem na altura, pelo menos quando eu escolhi o que é que era um nutricionista ou o que é que o nutricionista fazia, mas eu não tive dúvidas. E de facto foi uma escolha bastante corajosa.
2: Havia poucos professores até nessa área, havia o Dr. Emílio Pérez.
1: Sim, endocrinologista, bastante um nome muito importante na área da nutrição, mas a verdade é que as Ciências da Nutrição da Universidade do Porto também nascem e vivem numa incubadora chamada Faculdade Medicina da Universidade do Porto e, portanto, aliás, eu depois quando fiz o resto do percurso da investigação, quer o doutoramento, quer o a seguir, vem muito na bioquímica da Faculdade de Medicina do Porto.
2: Portanto, tu fizeste doutoramento na Universidade do Porto, foi?
1: Fiz na Faculdade de Medicina do Porto, o doutoramento e a agregação, sim. Eu só estou em Lisboa há 10 anos, desde 2016.
2: Muito bem, foi uma transferência para algum clube aqui que havia uma jogadora que se distinguia lá em cima. Olha, mas a certa altura passas da investigação, com certeza que ainda fazes, mas acompanhas a investigação com a questão da divulgação, da comunicação para o público e tiveste um livro com muito êxito, não é? O livro das, eu chamo-lhe assim, o livro das tretas.
1: Exato. Na verdade, eu acho que, de facto, quem olhar, ou se olhar para trás para o meu percurso científico, enquanto professora e enquanto investigadora, porque fiz sempre as duas coisas, eu tive sempre uma preocupação de investigar com aplicação à sociedade, com questões muito práticas e ao contrário, se calhar, da maioria dos investigadores, até básicos, temos uma linha de investigação que vamos mantendo. Eu, na agregação, até foi uma das questões que me colocaram, porque é que fui mudando de tema tantas vezes, porque vou abrindo portas conforme as perguntas científicas que se vão colocando. Claro. O que também significa fazer equipa. Eu tenho uma equipa bastante alargada que vai tomando conta destes temas.
2: No laboratório mesmo.
1: No laboratório. E, portanto, o que também significa que fui estando atenta aos problemas da sociedade, porque eu acho que a academia, uma escola médica pública, também tem que devolver à sociedade aquilo que é um investimento que o Estado tem em nós e, portanto, é uma escola que forma médicos, e aqui no caso de Lisboa também nutricionistas, que fazem investigação, mas é importante transferir o conhecimento à sociedade. E acho que sempre tive esse posicionamento de transferir ciência para a comunidade. O livro Deixemos Tretas, a Ilusão da Comida Saudável, que surge em 2024, ele nasce muito antes num desafio que o Rui Conceiro, na altura, enquanto editor, me faz.
2: Estava no Contraponto. Exatamente. E fez muitos bons livros, entre os quais esse.
1: Ele esteve a desassossegar-me, a dizer que era muito importante eu fazer o livro. Eu não estava muito convencida disso, porque achava que, se calhar...
2: Mas já o conhecias, ao Rui Conceiro?
1: Não, Não, ele é que me faz o convite.
2: Ah, então ele vê que há ali uma investigadora que
1: principalmente
2: tem
1: diz ele que foi das entrevistas.
3: É um olheiro.
1: Ele disse, pronto, ele partilha que das entrevistas que eu conhecia, achou que tinha um perfil de comunicar de forma fácil, descomplicada, que chegava bem.
2: Sabes que ele foi campeão de voleibol, o Rui Conceiro?
1: Ah, essa parte eu desconhecia. Aliás, já fiquei a saber muitas dimensões. Sim, eu sei que ele é do Norte.
2: Foi campeão de voleibol e trouxe um editor e agora está na Fundação Lelo. Muito bem, então foi ele o corresponsável para esse livro, Deixemos-nos de Tretas.
1: Ele, e persistente, porque eu acho que tive uns 4 anos para lhe responder ao desafio, porque há muita resistência a escrever, porque estamos muito treinados a escrever artigos científicos.
2: Mas foi um grande êxito, não foi?
1: O Deixemos-nos de Tretas foi, ao contrário daquilo que eu imaginava, foi um enorme êxito, e depois rapidamente, foi pouco tempo depois de ter saído o primeiro livro, portanto saiu em abril de 24, ele faz-me um desafio para eu escrever um segundo livro.
2: Ah, este livro, Engolir Sapos, ainda se deve
1: ao tempo do Rui. Aliás, a troca de mensagens aconteceu a 17 de novembro de 2024, e eu tenho esse registro porque estava eu num domingo de manhã, no meu exercício, costumo caminhar bastante, ao domingo de manhã e cedo, e então mandei-lhe uma mensagem a dizer: já sei o título do próximo livro, Engolir Sapos Engorda.
2: Acertou logo imediatamente.
1: E ele respondeu-me a dizer: não sei se percebi muito bem, mas gosto. E depois eu enviei-lhe um áudio a explicar e ele responde-me: vamos falar durante a semana. E portanto veio exatamente nesse seguimento. O primeiro livro foi muito a nutricionista que escreveu. Este é mais a professora de bioquímica, porque aliás eu tenho 35
2: anos. Vocês são duas, afinal.
1: De ensinar.
2: Um livro cada uma.
1: Bem, já agora o primeiro antes da menopausa e o segundo depois da menopausa. Portanto, temos aqui uma versão também com um olhar diferente em relação à biologia da mulher e à saúde da mulher, e que também foi bastante um apelo, até porque durante a vida toda, e sobretudo agora, vou ouvindo de que a magreza é da ruindade, e portanto daí eu resolvi explicar que quem engole sapos
2: pode engordar. Então, David, já
3: engoliste algum sapo, David? Não, em França já comi grenouille, mas foi sem querer. Na altura não percebi o que era aquilo, mas...
2: Isso era mesmo literal.
3: Era literal,
2: sapo.
3: Sim, engoli.
2: Não era sapo.
3: Não, é rã, sim, é rã, certo, é que renuilho, certo.
2: Mas na vida todos nós engolimos.
3: Todos nós engolimos sapos. Portanto, mas o título é muito curioso, Engolir Sapos Engorda. Portanto, a questão é, eu peço-te um pouco que expliques o fundamento biológico deste título. Portanto, aquilo que enviaste, aquele áudio
2: agora
3: que enviaste...
2: Agora é a professora de bioquímica que vai falar.
3: Aquele áudio que enviaste ao Rui Conceiro.
1: Rapidamente expliquei-lhe que quando nós temos o stress... É uma reação, uma resposta fisiológica de fuga e de luta, ou melhor, que prepara o organismo para a fuga e para a luta, e o organismo tem que fazer uma coisa que é chamada de energia para o sangue. Há um aumento do açúcar, da glicose no sangue, que é para a luta e para a fuga. E depois a seguir, se não acontece rigorosamente nada, essa glicose é convertida em gordura. E a priorização de uma forma de aprendizagem do organismo para momentos de estado de alerta, que no fundo este stress crónico é nós estamos sempre em estado de alerta e de emergência, o organismo vai priorizando aquilo que mais está associado à sobrevivência da espécie humana, que é a adiposidade, é guardar, é reservar gordura. E portanto aquilo que eu explico no livro, obviamente toda a gente tem sapos para engolir, eu também obviamente já engoli muitos, a questão é o que é que se faz nesta gestão de stress. Nós também ouvimos muitas vezes as pessoas a dizer, quando estão em stress, vou dar uma volta, vou arejar. É esta fase, esta parte de gastar aquilo que é o pico do açúcar no sangue. Aquelas pessoas que ficam completamente imobilizadas e é como se nada fosse, como eu costumo chamar as personalidades esponja, então obviamente vão acumulando as emoções. Depois associado também à fome emocional, que também explico, mas efetivamente estamos a ensinar o nosso organismo a estar sempre em serviços mínimos, como o serviço de saúde é. Serviços mínimos, adiposidade, porque não há como fazer mais nada.
2: Essa questão da nutrição, enfim, sabemos hoje mais do que sabíamos ontem, portanto a ciência, há uma ciência da nutrição, e há aquela questão da contagem de calorias que se fazia de antes quase como exclusivo, uma pessoa engordava porque tomava mais calorias do que aquelas que consumia. A questão é, hoje em dia, com os avanços da ciência, é muito mais complicado do que isso, não é? Quer dizer,
1: sem dúvida
2: porque
1: nenhuma.
2: É que se engorda, digamos assim?
1: As calorias...
2: Não é só o stress, há calorias diferentes, não é?
1: O que faz, aumentar o peso, neste caso a adiposidade, que é sempre disso que queremos falar, não é de aumentar peso à custa da massa muscular, é de gordura, é uma prioridade do metabolismo a gordura, independentemente daquilo que são as entradas. Eu posso ter a pessoa a comer exatamente a mesma coisa hoje ou daqui a 2 anos, e aquilo que vai acontecer do que está a ingerir tem um resultado diferente. Isto tem a ver com prioridades metabólicas. Mas a questão das calorias, a caloria, por definição, é uma combustão de laboratório. Essa questão de eu somar as calorias e depois também estimar o que a pessoa está a gastar e fazer quase que uma termodinâmica linear, não é verdade.
2: Termodinâmica, não e é a caloria assim. Surgiu nesse contexto, aliás, das máquinas do século XIX.
1: Não é assim. Isto, se fosse assim, quer dizer, era mais fácil
2: boca,
1: de controlar.
2: Boca fechada e...
1: Aliás, o livro é exatamente também para desmistificar o que nós hoje assistimos do ponto de vista da consciencialização da obesidade enquanto doença, não é dizer às pessoas que têm que fechar a boca. Há todo um processo que está associado e eu também tenho aí um capítulo que as pessoas se reconhecem muito, que é só de olhar engorda. O só de olhar engorda significa que toda a ativação neuronial é priorizar, vai entrar qualquer coisa que é com destino de gordura. Pode não entrar no abstrato, o engordar significa que a priorização e a instrução que eu estou a dar de comando central é para abrir as portas do tecido adiposo. É um bocadinho nós imaginarmos como é que isto funciona cá dentro. Entra comida, tem um processador, e o meu processador pode ser diferente do processador da outra pessoa, portanto, entrou a mesma comida, mas eu tenho uma fase de processador, que é o intestino, e depois passa o processador e eu posso ter a refeição A a dar origem a B, ou a refeição A dar origem a C, coisas diferentes. E depois, tenho muitas portas abertas ou só tenho uma ou duas portas abertas. É que se me imaginar as linhas de metro, em que numa pessoa eu tenho as linhas de metro todas a funcionar lindamente, que é as vias metabólicas, e noutra eu só tenho a linha vermelha a funcionar, a amarela em vez de parar em todos a piadeiros já só para no fim, portanto todos os processos metabólicos estão a acontecer de forma diferente e essa priorização também resulta daquilo que são as nossas, os nossos estilos de vida, que não é só o que comemos, a qualidade do que comemos, a hora que comemos, a atividade física, exercício físico, o sono e a gestão do stress. Portanto, há muitas variáveis a influenciar estas portas.

0: tenho abertas ou não.
1: E todos nós somos diferentes, não é? Às vezes o que funciona para umas pessoas não funciona para outras.
0: Somos diferentes quer do ponto de vista genético, quer depois do ponto de vista de como é que está a epigenética deste indivíduo. É como é que eu, com aqueles genes, tenho prioridades metabólicas. As prioridades metabólicas é mesmo importante as pessoas perceberem que entrou uma... É a mesma coisa que numa fábrica, entrou uma matéria-prima, mas a mesma matéria-prima pode entrar noutra fábrica e os produtos são diferentes. O resultado é diferente, depende do design, dos recursos humanos, dos equipamentos que lá estão.
1: Portanto, uma dieta adequada para ti e que achas bem, sentes-te bem, pode não ser a dieta que vais aconselhar uma pessoa que...
0: Claro que não, claro que não. Claro que nós hoje já falamos muito da medicina de precisão, da medicina personalizada, da nutrição personalizada, mas ainda estamos muito longe disso, até mesmo na área clínica. Eu às vezes brinco ao dizer que o mais personalizado que nós fazemos numa consulta é tratar a pessoa pelo próprio nome.
1: Claro.
0: Porque depois todas as variáveis que são importantes conhecer, desde logo os genes, depois... todas estas prioridades metabólicas que implica alguns exames que se precisaria de fazer. Nós não sabemos e, portanto, andamos um bocadinho a dar as instruções...
1: Tentativa e erro, não é?
0: É tentativa e erro e muito com princípios de saúde pública, que é isto faz
1: mas
0: bem no geral.
1: Mas há dietas que são autênticos disparates, não é? A gente vê cada coisa escrita, são tretas, não é?
0: Imensas, imensas. Uhum. Aliás, só a própria, o nome de dieta, e o nome de dieta vem... da origem da palavra que é estilo de vida, mas as pessoas entendem dieta como uma restrição.
1: Exato,
0: como
1: não é
0: uma
1: necessariamente
0: punição.
1: Dieta, não
2: dieta é
1: não.
2: Aquilo que nós comemos, não é?
0: Sim, é o nosso estilo de vida, não é? Sim, mas efetivamente esta questão dos planos alimentares que tem falhado imenso, eu relativamente a isso tenho muita resistência, ou seja, um plano alimentar faz sentido em contexto hospitalar, em que eu tenho alguém internado e que vai ter aquela refeição porque é aquilo que lhe ofereci de acordo com a situação clínica.
1: Tem
0: em ambulatório,
1: não é?
0: Em ambulatório, quando as pessoas estão no seu dia-a-dia, elas têm é que saber escolher e porque é que devem saber escolher aquilo e ter autonomia, porque se não têm autonomia acabam por depois ir para coisas muito estapafúrdias, como aliás estava a dizer, as dietas que se vêem e principalmente nas redes sociais, não é? Que é o grande perigo, mas...
1: Agora está essa praga, não é?
0: Mas é preciso entender esse fenómeno resulta muito de oferta feita pela procura, as pessoas precisam porque as pessoas têm uma noção clara de quanto a alimentação influencia a saúde e não tendo resposta dos profissionais de saúde onde eles deveriam estar, obviamente consomem...
1: Mas ouve-se cada coisa de facto que é muito difícil lutar contra isso porque as pessoas até... algumas passam por profissionais de saúde quando não são, não é?
0: Sim, nós aí já temos os dois perigos, quer dizer, e lá está, e foi um bocadinho o objetivo do deixemos tretas, que era pôr os pontos nos is, mas aqui nas redes sociais nós temos dois fenómenos. Por um lado, as pessoas que não percebem mesmo nada do tema, não são profissionais de saúde, mas são líderes de opinião.
1: Sim,
0: mas também infelizmente...
1: dietas carnívoras e outras coisas.
0: Está a dar a bom exemplo. Claro que eu aí poderia dizer, bom, para estes há que ter em consideração que existem ordens profissionais e, portanto, basta ver se aquela pessoa de facto está registada na ordem dos médicos, na ordem dos nutricionistas. Não está, não é profissional de saúde, pode não ser credível. Agora, também infelizmente temos que ser honestos e de facto já há alguns influenciadores que são de facto profissionais de saúde com imensa responsabilidade e que dizem barbaridades dessas. Aliás, a dieta carnívora até vem de uma influencer que é médica. Portanto,
1: pois é isso, temos a certas outras pessoas não sabem distinguir.
0: Porque depois se calhar eu também daria outra explicação.
1: Bem,
0: que é de facto...
1: cá de uma pessoa que é médica, mas isso vem de lá de fora, isso é uma coisa que tem origens, normalmente nós importamos o mau e o bom.
0: Exatamente, mas eu até acho que isso também nos deve levar sempre a uma reflexão positiva, que é o que é que isso significa? Significa que os profissionais de saúde hoje em dia têm que fazer coisas diferentes para sobreviver, porque de facto a classe médica é maltratada, é mal paga. E depois têm que encontrar estes nichos de oportunidade, que não é de maneira nenhuma o melhor, mas de facto esta perversão da própria carreira leva provavelmente a isto, a este tipo de comportamentos.
2: Conceição, eu fiquei aqui com uma ideia quando referiste que os planos nutricionais fora de um contexto hospitalar que não fazem sentido. Eu gostaria que explicasse um bocadinho melhor isso. Portanto, muitos nutricionistas prescrevem planos nutricionais. Falaste na questão da autonomia. Portanto, o que é que deve ser essa intervenção e o que é que pode ser realmente útil no dia-a-dia das pessoas?
0: Ainda bem que se reforça isso, não se caísse no risco Sim. de me crucificarem.
1: Não, aqui nós não fazemos.
0: Não, a opinião pública e os colegas. Sim, eu quando estou a dizer isto, estou a dizer que de facto é bastante limitativo se alguém procura numa consulta e se aquilo que eu ofereço é um plano alimentar. Claro que em muitas situações com determinado perfil da pessoa até pode ser o caminho de levar o que é que come especificamente ao pequeno almoço, ou ao almoço, ou à meia-tarde.
2: Com várias opções, não é?
0: Com as várias opções. Mas o que eu estou a dizer é que nós já temos a experiência de que muitas vezes isso falha, até falha porque as pessoas nem percebem o que é que têm a fazer assim. Depois, porque se queixam que se vão numa circunstância diferente que não existem aquelas opções, já não fazem, como muitas vezes dizem. Ah, mas eu vou de férias, como é que eu vou fazer? Ora, se a pessoa não tem as competências para perceber nesta situação o que é prioritário. Eu chego a um bar, só tenho uma monte de bolos, que muitas vezes isso é a tentação, ah, porque eu não pude comer aquilo que lá estava porque não tinha essas opções. Mas as pessoas também têm que saber perguntar se têm e quais são as opções que naqueles momentos podem ter. E portanto, eu acho que é muito importante dar competências para as pessoas perceberem e ficarem. Aliás, a medicina dos 4 P's é aquela que é capaz de predizer, que é capaz de prevenir, é personalizada, mas é participada. Eu, se não tenho o paciente a perceber exatamente porque é que deve fazer aquelas coisas, pode falhar.
2: É ensinar a pescar em vez de dar um peixe.
0: Exatamente. Né? É, depois guardam a folhinha do plano alimentar para mais tarde recordar, enfim. Este é um pensamento crítico que eu tenho, que eu sei que não é, se calhar, de comum acordo de todos, mas é o meu pensamento crítico, enquanto também
1: olha,
0: académica.
1: Conceição, percorrendo aqui este teu livro, encontra-se aqui um capítulo intitulado Microbiota, o segundo cérebro. Temos a cabeça, uma segunda cabeça nos intestinos. Eu já ouvi falar de neurónios nos intestinos, isso existe mesmo?
0: Ah, sim, sim. Toda
1: conta
0: a parte.
1: Conta lá que é o que saber, que é para eu pôr todos de cima e os de baixo a funcionar.
0: Não, ele não é um segundo cérebro, é o mesmo. Nós temos, de facto, um território, basta pensar que é um território de fronteira com o meio exterior e é um território de fronteira com aquilo que é apresentado diariamente no meio exterior, que são os alimentos. E, portanto, temos o exército, que é o sistema imunitário, e temos também todo o complexo neuronal do intestino, que é extremamente rico, tem uma grande presença.
1: As células são iguais ou parecidas?
0: Elas comunicam. Portanto, há de facto uma comunicação direta.
1: Mas são do mesmo tipo as sinapses?
0: Sim, são neurónios. E portanto, aliás, nós também temos muita produção de neurotransmissores a nível do intestino
1: sim.
0: E também até do próprio microbiota intestinal. Mas sem dúvida que as pessoas também têm muita noção de que estar apaixonado sentem borboletas no estômago, ou quando estão angustiadas dizem que têm um nó na garganta ou no peito. Portanto, há de facto uma ligação direta, ou quando as pessoas estão nervosas ficam com o intestino mais solto. Portanto, esse conhecimento nós vamos tendo. A questão aqui é ter a noção de que vêm mensagens de cima do cérebro para o intestino e do intestino para o cérebro.
1: O intestino está povoado com aquela bicharada toda, transformada assim de modo muito simples, mas com aquelas bactérias e também vírus, não é?
0: Sim.
1: O microbiota. Qual é o papel desse microbiota intestinal, digamos, no nosso funcionamento? É digamos, indispensável, não é? Cada um de nós é diferente devido a esse tipo de população que está connosco.
0: É importante as pessoas terem a noção de que nós temos 10 vezes mais células de origem microbiana do que de origem humana.
1: Porque essa sabia.
0: Os meus micro-organismos. Temos cerca de 150 vezes mais genes de origem microbiana do que de origem humana. O que podemos dizer que, quando vamos à casa de banho, ficamos mais humanos.
1: Em massa é muito pequenino.
0: Digamos. Sim, estamos a falar em cerca de 2 quilos, 1 a 2 quilos.
1: 2 quilos só de bicharada.
0: Sim. Claro.
2: Talvez
0: que
2: 4% do peso de qualquer pessoa.
0: É uma massa.
2: É uma percentagem corporal ainda que ainda se vê na balança.
0: Bom, mas não convém que as pessoas fiquem sem isso, não é?
2: Nem podem. Acho que nunca houve nenhum humano estéril, não é? Não houve nenhum humano sem bactérias.
0: Sei lá, mas hoje
2: bactérias.
0: Em dia já se usa tudo, não é?
2: Já foi possível fazer ratinhos estéreis.
0: Sim.
2: Mas é muito complicado. Um ser humano estéril nunca existiu. É colonizado logo no inútero.
0: Sim. Mas a verdade é que estes micro-organismos permitiram que nós evoluíssemos enquanto espécie humana. E, portanto, a espécie humana evolui com esta comunicação, com esta presença destes animais de estimação.
1: Eles precisam de nós.
0: Somos holobiontes,
1: é?
0: Exatamente. E na verdade, nós evoluímos quer do sistema imunitário, quer até pelo facto de eles retirarem dos alimentos o que nós precisamos. Eu há bocadinho, quando falava em processador, estava a falar em microbiota. Se nós tivermos um bom microbiota, se eu estiver bem acompanhada, eu de facto como e tenho um determinado produto. Agora, se eu começo a ter um órgão doente, com os oportunistas em grande protagonismo, isso é das oscilações também até alimentares. Se eu tenho uma alimentação monótona, eu nunca posso ter muita diversidade nos animais que tenho.
1: E para proteger o microbiota é a alimentação, mas há também quem aconselha outros produtos e que enfim, há um mercado para muita coisa, né? As pessoas dizem.
0: Na base é a alimentação, porque tenho sempre que ter a noção clara que se eu tenho animais de estimação, eu tenho que lhes dar de comer. Exatamente. Se no jardim zoológico não comem todos a mesma coisa,
1: as
0: não é?
1: As cadelas sabem isso.
0: Aos animais...

0: aos alimentos de cada tipo. É assim, se eu não tenho uma alimentação que alimente todos, eu perco diversidade. Quando eu perco diversidade, em que não estão umas, as outras oportunistas vão ganhando peso. E, de facto, começa a ter um órgão menos bom. E esse órgão menos bom pode ser o suficiente para, por exemplo, a saciedade, que é uma coisa que está tão em discussão, a questão da obesidade. Eu, para ter saciedade, para enviar sinais de que é preciso parar de comer, eu preciso destes micro-organismos. E, portanto, quando eles começam a não estar lá, aqueles bons com que eu evoluí enquanto espécie humana, significa que eu não vou saciar.
1: Há uma moleca que se fala muito agora, o GLP, não é?
0: Sim, os análogos do GLP-1 enquanto fármacos para a obesidade, é preciso também ter a noção de que eles são produzidos por células entero-endócrinas, portanto são no epitélio do intestino, as células que produzem o GLP-1, GLP-1 endógeno. E o estímulo para essa síntese até é microbiano, ou seja, quando comemos fibra, alimentos ricos em fibra, como por exemplo as leguminosas que deixaram de estar nos nossos pratos. E depois eu tenho os bons animais de estimação, os animais de estimação pegam naquela fibra, produzem uma coisa que se chama butirato, que é um ácido gordo de cadeia curta, e o butirato vai e diz às células entero-endócrinas, produz-se GLP-1. Quando nós estamos a ter a evidência que análogos do GLP-1 são importantes para o tratamento da obesidade, temos que olhar um bocadinho para trás e perceber, isto está aqui a prova de que de facto eu tenho que também melhorar a microbiota intestinal para passar a ter a síntese endógena e não apenas a terapêutica farmacológica. Portanto, acho que aqui fica claro o papel do microbiota até no peso.
1: Nessa parte. E esses medicamentos que andam para aí, que agora as pessoas usam até demasiado, não é? Qual é o teu olhar que tens para... Enfim, há uma indústria farmacêutica pujante com esse tipo de produtos para emagrecer, no fundo. Inibem o apetite, não é?
0: Sim, inibem o apetite e aumentam a saciedade, que são mecanismos diferentes, mas a verdade é que, não sendo eu prescritora de medicamentos, porque não sou médica, também já agora, pelo menos para já, não precisando da sua prescrição, acho que estou à vontade para falar do tema, além de que, de facto, doutorei-me até na área no Departamento de Farmacologia.
1: Por isso é que nós perguntamos, só perguntamos às pessoas que estão à vontade.
0: Não tenho viés, mas a verdade é que, em relação a nenhuma outra doença, se discute tanto um novo medicamento. Um novo medicamento, ainda bem que existe. Aliás, a doença já está identificada enquanto doença desde 2004, mas só agora é que se começa a falar, porque obviamente parece que na medicina, só quando existe um medicamento é que assumimos que é uma doença, porque enquanto não há medicamento é melhor nem entender isso dessa forma. E portanto, é uma evolução enorme, muito importante e que devemos
1: fazer. Em geral
0: fazer.
1: É positiva, não é?
0: É muito positiva.
1: A questão é o uso, agora qualquer pessoa...
0: É o tratamento em associação, ou seja, é uma oportunidade também para mudar hábitos alimentares, fazer exercício físico, porque de outra forma as pessoas com a doença têm muita resistência a um caminho penoso. Agora, obviamente, que todo este mercado paralelo de disponibilidade destes fármacos acontece por tantas proibições. É um ato médico. O médico está formado exatamente para ser capaz de identificar qual é o indivíduo que vai ter benefício. E mais, acho que a obesidade é a única doença, a mim parece-me, que há discussão de que só se deve dar um medicamento quando está no fim de linha. Porque em todas as outras doenças se ouve falar em diagnóstico precoce e intervenção precoce.
1: Sim, mas estes medicamentos são novos, não é? E começaram por diabetes e depois descobriu-se...
0: Mas tratar a obesidade, tratar o excesso de peso e retirar aquilo que é o perímetro da cintura enquanto fator de risco, eu acho que é importantíssimo. O que nós temos é todo um preconceito de comportamento e de associar isto à estética e à saúde. A estética não é estética, é uma questão mesmo de saúde.
2: Uma visão moral sobre a obesidade. Portanto, as pessoas que são obesas têm culpa de ser obesas, não é? Por isso,
0: quem tem cancro do pulmão e fuma, ninguém diz que ele é culpado. Não é? Portanto, eu acho mesmo que isto é um estigma que devemos deixar esse lugar e hoje não se discute, nunca se discuteu tanto nenhum medicamento para a hipercolesterolemia, nem para a hipertensão, mas relativamente à obesidade discute-se, porque eu acho que de uma forma hipócrita lá na base está a questão de não se portou bem e portanto...
1: Se é gordo é o culpado.
0: Não, a obesidade é uma doença e é uma doença visível, que tem um fardo social imenso, que tem um fardo de comorbilidades imensa, e portanto acho que se deve falar disto de uma forma um bocadinho mais séria e não com este fediver toda à volta, que eu acho que isto até é folclórico e mal.
2: Muito bem, agora para terminar, terminamos com outro assunto também rodeado de alguma polémica, que é a questão do conceito de alimento ultraprocessado. Portanto, serão aqueles alimentos que, independentemente das calorias que têm ou não têm, ou do seu conteúdo nutricional, é pôr o foco no nível de processamento que esse alimento teve antes de chegar, digamos, aos nossos pratos. Portanto, em geral, são alimentos produzidos industrialmente, com ingredientes que as pessoas não conhecem, por exemplo, batatas fritas de pacote, pizzas congeladas.
1: Pior do que isso, coisas que não estão na dispensa,
2: Não, mas as batatas fritas congeladas também, as batatas fritas de pacote também são ultraprocessados. Refrigerantes. Portanto, há aqui um debate em relação aos ultraprocessados sobre se o grau de processamento de um alimento, independentemente do seu conteúdo nutricional, é um problema, ou se o problema é mais o conteúdo nutricional, como o grau de sal, de açúcar, de gordura. Qual é que é a tua posição em relação a esta questão dos ultraprocessados?
0: Muito bem. Só um parênteses da conversa anterior. Se engolir sapos não é propriamente toma um medicamento para tratar a obesidade. Que não fique essa mensagem. Até porque o livro tem o prefácio da Isaura Neto, que é psiquiatra, é uma grande psicanalista e, portanto, chama a atenção para o cuidado da saúde mental. Passando aos processados, nós confundimos na opinião pública, e para não dizer às vezes até na ciência, no mundo da ciência, o que é tecnologia alimentar e o que é as ciências médicas. Portanto, quando falamos em saúde é uma coisa, quando falamos em tecnologia, processamento é outra. Eu, quando cozinho em casa, processo os alimentos. Portanto, o processamento alimentar também é importante para uma questão...
2: Portanto, cozer um ovo é processar um alimento.
0: Também é uma questão de segurança. O processamento dos alimentos pode nos levar a formulações mais interessantes do ponto de vista nutricional e até ambiental, não é? A economia circular, eu tenho um subproduto que ia para o lixo, com uma proteína whey, que bastante se fala, a proteína do soro, ainda me recordo no início deste século, em 2002, talvez, comecei a fazer investigação na proteína do soro de leite, que ainda ninguém falava da proteína whey. Portanto, nós,
2: desde... É muito usado por desportistas para ganhar massa
0: hoje,
2: muscular.
0: Mas na altura ninguém falava ainda disso. Portanto, só para tirarmos também o preconceito de que tudo que é resultado da indústria, tudo aquilo que é processado é mau. Agora, obviamente, e bem falou, daquilo que é a formulação nutricional. O que é aquilo tem? Se tem muita gordura, sobretudo saturada, se tem sal a mais, açúcar a mais, esse é um critério. Mas também, mais uma vez, nós também devemos nos preocupar com mensagens positivas, mais do que estar a dizer o que é mau, é o que é que nos está a faltar na dieta dos portugueses, e não aquilo que temos de deixar de comer, senão é sempre a penalização e parece sempre que é tudo muito mau e restritivo. A questão é que estamos a comer alimentos muito ricos em sal, em açúcar, em gordura saturada. O que é que não estamos a comer? Nós não estamos a comer muito do mundo vegetal. O mundo vegetal de hoje é fruta e é o pão, a batata, o arroz, a massa... São as fontes de amido. Só comemos essas duas coisas, porque depois lá vem uma folhinha de alface ou um tomate.
1: Em geral é pouco, não é?
0: É muito pouco.
1: Aqui que se...
0: Quem é que come todos os dias ou grelos, ou brócolos, ou espinafres, ou agriões, espargos, alcachofra, etc, etc, etc. Quem é que come as leguminosas, o feijão, o grão, as lentilhas, as ervilhas? Quem é que come os cereais integrais ou até as oleaginosas, amêndoas, nozes? Portanto, a monotonia alimentar está instalada, não é? E as pessoas preocupam-se em contar calorias e não o número de alimentos diferentes de origem vegetal. Qual é a diferença entre um animal e uma planta? O animal mexe-se, a planta não. Se a planta não se mexe, quimicamente, e para a sobrevivência da espécie, ela tem que se munir de muito mais química. Por isso é que nós, no mundo vegetal, encontramos uma diversidade química superior, que são aqueles, os antioxidantes, os anti-inflamatórios, que muitas vezes ouvimos as pessoas dizerem. Portanto, eu preciso de ingerir maior diversidade de alimentos de origem vegetal. Não é ser vegetariano, não estou a dizer isso. Estou a dizer é o... mais de origem vegetal, com mais diversidade durante o meio
1: então,
0: alimentar.
1: Então, a dieta portuguesa não é, em geral, uma dieta adequada.
0: A dieta mediterrânica, que na
1: já
0: realidade
1: fala-se
0: temos...
1: muito nisso, da dieta mediterrânica.
0: Pois, mas em 2015, que é de quando nós temos os últimos dados do Inquérito Alimentar Nacional em Portugal, mostram que mais de 80% da população portuguesa não tem adesão à dieta mediterrânica. Portanto, a verdade é que o que é que nós mais vemos as pessoas comerem?
1: A dieta
0: comerem?
1: Real não corresponde, digamos,
0: não.
1: A... digamos, aos padrões de saúde que
0: não, a globalização alimentar, tudo aproximou daquilo que era menos bom, a ocidentalização, no fundo, do nosso dia alimentar. É o leite, é o pão com manteiga ou com fiambre, depois é o almoço que é a carne, a batata ou a massa e o peixe, e o jantar repete-se igual e depois anda as bolachas pelo meio, as tostas. A diversidade do mundo vegetal é mesmo muito escassa.
1: Muito bem, fica aqui a recomendação para comer mais vegetais. Pá.
2: E de vegetais diferentes, não é? De modo diversificado.
1: Portanto, comer vegetais não engorda, não é?
0: Bom, aí teríamos outra discussão.
2: Batatas fritas são vegetais.

0: inventássemos menos, seria uma boa recomendação. O primeiro livro que eu escrevi até fala lá do jornalista americano Michael Pollan, que dizia, ou que num dos livros, nunca coma nada que a sua avó não reconhecesse como um alimento. Agora, se calhar, a sua bisavó. Porque, na verdade, nós inventamos muito, não é?
1: Muito certo. Bem, às vezes o problema é que não inventamos bem, não é? E há outras pessoas que inventam e querem vender as coisas que inventam, e nós somos clientes de muita coisa. Enfim, coisa aqui inventada. Está um livro, Engolir Sapos Engorda, O Peso das Emoções na Saúde e na Balança, de Conceição Calhau Contraponto, esteve connosco neste Mais Lento que a Luz.
2: Muito obrigado e até ao próximo episódio.
0: Muito obrigado.
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3: Estamos a 14 minutos da meia-noite. Damos um pulinho até Vila Nova de Foscoa, mais precisamente a Freixo de Numão, para conhecer Bago de Ouro. É mais uma edição do Prato do Dia com Fernando Melo.
5: O restaurante Bago de Ouro, em Freixo de Numão, é um bastião da cozinha duriense. 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Mas isso já nós sabemos.
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1: 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Estamos a 10 minutos da meia-noite, daqui a pouco há notícias para ouvir na TSF, também as escolhas musicais de José Mateus, o convidado esta semana da playlist TSF. Para já, Maria Luísa Jobim e também o YouTube. Até às notícias da meia-noite.

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1: Onze e 58, boa noite, menos uma hora nos Açores.
2: O Ministério da Administração Interna manifesta total confiança na PSP depois da atuação nos confrontos junto à Assembleia da República. Há 6 detenções. Luís Neves diz que foi uma ação ponderada e responsável. A União Europeia desbloqueia a primeira ronda de negociações para a adesão da Ucrânia. Já é oficial, Florentino Pérez confirma Mourinho é o treinador se ganhar as eleições no Real Madrid.
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1: Para esta quinta-feira, 4 de junho, conto com máximas de 20 graus para o Porto, 22 para Ponta Delgada, 23 é a máxima prevista para Lisboa, 25 para o Funchal, 30 graus a máxima prevista para Faro, de acordo com informações do Instituto Português do Mar e da Atmosfera. Vamos à edição da meia-noite na TSF, Paulo Fernandes Ribeiro.
2: O Ministério da Administração Interna manifestou hoje total confiança na PSP depois dos confrontos com manifestantes junto à Assembleia da República. Num comunicado pode ler-se que a atuação policial foi pautada pela ponderação. O Ministério, liderado por Luís Neves, sublinha que o Governo tem total confiança na PSP e nos seus agentes e de que a desobediência às autoridades não tem lugar num Estado de direito democrático. Há reação à ação que foi realizada ao início da noite, pelo menos 6 pessoas foram detidas junto ao Parlamento em Lisboa no final da manifestação da CGTP.
3: Algumas das pessoas, utilizando grades, ocuparam a via pública, pondo em causa a segurança dos utentes da via pública, tendo sido alertadas para não o fazer e tornaram-se violentos, designadamente arremessando garrafas. É de referir que algumas dessas pessoas, que podemos considerar manifestantes, atuavam de cara coberta, indiciando atos preparatórios para cometer crimes contra a autoridade pública. Posteriormente, houve um aviso legal que a manifestação se tinha tornado violenta e, como tal, teria que cessar.
2: O superintendente Jorge Rezende, da PSP. Tiago Oliveira, o secretário-geral da CGTP, negou em entrevista à RTP que elementos da central sindical estivessem envolvidos nos confrontos junto à Assembleia da República. Garantiu que as manifestações em todo o país foram pacíficas. E Tiago Oliveira, nesta entrevista, volta a reafirmar a importância da greve geral numa altura em que afirma que o Governo já agendou o debate do pacote laboral na Assembleia da República. Está agendado, segundo Tiago Oliveira, para o próximo dia 18.
4: É que, não controlar na agenda, o pior que podíamos fazer era permitir que o tempo percorresse e depois de estar concretizado, fôssemos a correr atrás do prejuízo. Quer isto dizer o quê? Quer isto dizer que o Governo entregou a semana passada na Assembleia da República o pacote laboral para discussão, quer dizer que já deu início, agora, ainda no dia de ontem, a discussão pública do pacote laboral e quer dizer que ainda hoje prova-se pelas comunicações dadas pelo próprio Governo, de que o Governo já agendou para o próximo dia 18 o início da discussão na Assembleia da República relativamente ao pacote laboral. Ora, posto isto, que vem confirmar a razão da greve geral do dia 2, nós tínhamos que criar um momento específico para permitir que os trabalhadores tivessem esse momento para se pronunciar relativamente ao pacote laboral. Os trabalhadores tinham que ter as condições necessárias para fazer, de um direito que é seu, que é o direito de lutar, de greve, de contestar, aproveitando este momento para dizer mais uma vez não ao pacote laboral. Não queremos o pacote laboral.
2: Esta noite, em entrevista na televisão pública, Tiago Oliveira, o secretário-geral da CGTP, a referir que o governo agendou para o próximo dia 18 a discussão no Parlamento sobre o pacote laboral que motivou hoje mais uma greve geral depois da primeira realizada em dezembro. E também num balanço a esta greve geral, a ministra do Trabalho, Maria do Rosário Palma Ramalho, referiu que após o Conselho de Ministros, algumas pessoas tiveram a greve no setor privado numa percentagem bastante reduzida, assumindo que no setor público houve mais adesão. A ministra do Trabalho volta a considerar o que já havia dito na parte da manhã, de que no setor privado foi residual. Destaca, no entanto, que no setor público andou à volta dos 23% a adesão à greve geral de hoje.
5: No setor público, os dados que temos neste momento, que posso dar, são de uma adesão de cerca de 23%, embora estes 23% se refiram às ausências dos trabalhadores ao serviço e não necessariamente à greve, porque há trabalhadores que na administração pública trabalham muitas vezes remotamente. Portanto, estes são os dados gerais. Por setor, os setores que naturalmente tiveram mais adesão foram o setor da educação, o setor da saúde e o setor dos transportes, isto na esfera pública. Na educação, entre 38% a 45% das escolas encerraram, estamos ainda a fechar o número, o que significa que, lamentavelmente, 48% dos alunos não conseguiram realizar a prova da frição de língua portuguesa, que será remarcada oportunamente.
2: A ministra do Trabalho a afirmar que a adesão à greve geral é de 23% no setor público. Nava, a Associação Nacional de Agências de Viagem, manifesta preocupação com o impacto da greve geral, que está a afetar diversos setores dos transportes a nível nacional. Miguel Quintas, o presidente da ANAV, afirma que nos aeroportos já há constrangimentos significativos para os passageiros.
6: E em particular o aeroporto de Lisboa. A greve afetou, enfim, porque a greve não é apenas uma única área, mas estás a falar que existem pessoas de terra, que pessoas estão na placa, pessoas que fazem abastecimento do combustível dos aviões, as tripulações dos aviões, os pessoas que não fizeram greve, mas há uma operação das malas, há uma manancial de entidades que parcialmente, totalmente aderiram à greve e que têm impacto em toda a saída e entrada de passageiros em Portugal.
2: E que não estão a ter resposta nos aeroportos.
6: Não estão a ter resposta nos aeroportos e aquilo que nós recomendamos vivamente é que contactem as agências de viagens, porque nós ajudamos a fazer as remarcações e as agências de viagens, felizmente, é um setor que não aderiu à greve, nenhum tipo de greve, e portanto, também porque sabemos a importância que temos neste momento para poder justamente apoiar quem está a querer sair ou a querer entrar em Portugal, mas acima de tudo para fazer as reservas, as remarcações e trabalhar para que os clientes possam ficar nos seus hotéis, tenham onde ficar porque não viajaram e por aí fora. Portanto, é fundamental para as nossas agências de viagem hoje em dia estarmos a trabalhar a 100%. Seria impensável sequer aderir à greve, porque seria não estar a prestar um bom serviço ao cliente final.
2: Ainda os efeitos da greve geral nos aeroportos a afetar os passageiros. A União Europeia iniciou hoje os preparativos para abrir uma primeira ronda de negociações formais de adesão da Ucrânia ao Bloco Europeu. O processo tem luz verde depois da Hungria ter retirado o seu veto, anunciou a presidência cipriota. Os Estados-membros deram desta forma luz verde para o início destas conversações com a Ucrânia e também com a Moldova, outro país candidato à adesão. Os representantes permanentes estiveram reunidos durante o dia de hoje em Bruxelas. Ataques israelitas deixaram hoje 9 mortos no Líbano, onde o Hezbollah reivindicou disparos contra Israel, que começou a atacar os subúrbios no sul de Beirute, um caso de agressão ao seu território. O ministro iraniano dos Negócios Estrangeiros, Abbas Araghchi, advertiu que qualquer ataque à capital libanesa provocaria uma retomada de grande escala na guerra no Médio Oriente. Um cessar-fogo entre o Irão e os Estados Unidos entrou em vigor no passado dia 8 de abril e desde então ambos os países tentam chegar a um acordo para pôr fim à guerra no Médio Oriente.
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1: Passam 9 minutos da meia-noite, até bem perto da uma, na TSF. Vamos às escolhas musicais de José Mateus, o presidente da Trienal de Arquitetura de Lisboa e fundador do Atelier ARX Portugal. É também autor de vários títulos, entre os quais O Sorriso, sobre um filho que sofreu um grave acidente de aviação. Este livro foi lançado este ano e José Mateus vai estar na Feira do Livro de Lisboa para uma sessão de autógrafos este sábado, dia 6, às 5 da tarde. É com escolhas musicais de José Mateus, o convidado esta semana da playlist TSF, que seguimos até bem perto da uma. A playlist tem produção de Nelson Santos.

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1: Também dos anos 80, explorando sonoridades marcadas por ambientes melancólicos, foram os álbuns de This Mortal Coil. Foi um projeto colaborativo entre membros de várias bandas, criado por Ivo Watts Russell, presidente e cofundador da influente produtora independente 4AD. Trabalharam com esta produtora bandas como os Pixies ou os Bauhaus. Uma música que se tornou famosíssima, permanecendo nos tops das listas de preferências europeias, foi a cover de Song to the Siren, composta em 1967 por Tim Buckley. Na versão de This Mortal Coil, as atmosferas melancólicas procuradas pelo líder deste projeto são levadas ao extremo pelo extraordinário trabalho vocal de Elizabeth Fraser, vocalista dos Cocteau Twins.

Laurie Anderson conquistou-me pelo caráter poliédrico da sua obra. Com uma formação inicial em História da Arte, Escultura e aprendizagem muito jovem básica de violino, veio a destacar-se pelo seu trabalho experimental entre música, performance e multimédia. Gosto muito de Free Fall, música de múltiplas interpretações ligadas à perda de controle, à desorientação afetiva ou emocional, aos labirintos em que muitas vezes vivemos. Com uma linguagem clínica e hipnótica, afundamos num mundo que me recorda sonhos, em que sou confrontado com mensagens enigmáticas, coisas que fogem ao meu controle e que me aprisionam. Integrada no álbum Bright Red, esta música foi coproduzida por Brian Eno.

O músico canadiano Patrick Watson seduz-me pela beleza estética do seu trabalho, que tantas vezes nos transporta para um território onírico e atmosferas densas e envolventes. Há nele um sentido cinematográfico, como se cada tema fosse uma sequência de imagens suspensas, por vezes atravessadas por uma melancolia profundamente emocional. Algumas das músicas revelam-nos uma dimensão surrealista, onde se adivinha o eco de experiências vividas, memórias difusas, fragmentos de intimidade. Essa ambiguidade entre o sonho e a realidade confere à sua obra uma ressonância íntima rara. Here Comes the River, do álbum Wave de 2019, é disso um bom exemplo, uma composição que flui como um curso de água, que nos envolve e conduz a um estado de contemplação.

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1: O filme The Hours, dirigido por Stephen Daldry e baseado no livro de Michael Cunningham, do mesmo nome, deve uma parte importante da sua textura psicológica à banda sonora criada por Philip Glass. Na minha opinião, o exemplo mais poderoso é Morning Passages, música que escutei inúmeras vezes em loop enquanto desenhava no ateliê. Embora estejam presentes as estruturas repetitivas recorrentes em Glass, incorpora agora uma nova dimensão emocional e lírica. Como parte do filme, ajuda a aprofundar o peso do tempo sobre uma vida interior que colapsa, enquanto o cotidiano se repete indefinidamente. Não consigo imaginar aquela brilhante e dramática história, com o espectro de fundo de uma Virginia Woolf em queda, sem que me venha à mente Morning Passages.

0: Um dos filmes que mais marcou a minha geração foi Blade Runner, de Ridley Scott, lançado em 1982. A narrativa passa-se numa Los Angeles distópica do século XXI, onde são criados clones de humanos, os Replicants, com tempo de vida limitado para trabalharem como escravos em colónias fora da Terra. Perante a fuga de um grupo destes Replicants, é contratado para os capturar Rick Deckard, um antigo polícia protagonizado por Harrison Ford. A banda sonora do grego Vangelis é crucial para nos transportar para os ambientes físicos e psicológicos do filme. A cena final entre Ford e Rutger Hauer, que desempenhou o papel do replicante Roy Bethy, concentra uma parte simbólica da mensagem do filme. Tears in the Rain é o nome do respectivo troço da banda sonora.
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Também presente no Rock in Rio de Lisboa esteve o músico e compositor Sting. Conheci a sua voz através de Roxanne, a música que lançou os Police, a que se seguiram sucessos como Message in a Bottle ou Don't Stand So Close to Me. No ano seguinte ao fim dos Police, Sting lançou em 1987 o álbum a solo Nothing Like the Sun, onde se destacou a música Fragile, escrita em homenagem a Ben Linder, um engenheiro americano assassinado pelos contras na Nicarágua enquanto trabalhava. É uma música que reflete sobre a inutilidade da violência e a precariedade da vida humana. Fragile tornou-se uma espécie de hino universal sobre o luto ao ser cantada, seguida de um minuto de silêncio, no concerto Sting, difundido mundialmente a partir da sua casa em Itália, na noite de 11 de setembro de 2001, o dia do ataque às Torres Gêmeas de Nova Iorque.

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1: Um dos projetos mais interessantes da ARX, o ateliê que partilho com o meu irmão Nuno, foi a exposição do Pavilhão do Conhecimento dos Mares da Expo 98. Trata-se de uma narrativa de 6 capítulos sobre a evolução da compreensão do mar pela humanidade. Parte da complexidade do projeto residia na enorme quantidade de visitantes e na diversidade de nacionalidades. A densidade de conteúdo e a capacidade comunicacional foram aumentadas através de um discurso sonoro composto por Miguel Asguim. Alguém que percorresse a exposição de olhos fechados, além de uma experiência poderosa, intuiria os universos temáticos que atravessava. Nave, pensada para a sala central e de maior escala da exposição, é uma polifonia construída através de dezenas de altifalantes criteriosamente distribuídos pelo espaço, cujas dimensões foram assim dilatadas.

Tive a sorte e o meu irmão mais velho trabalhar na editora discográfica Nova, facto que me deu acesso privilegiado a bandas marcantes da New Wave, como os Pretenders, Yanduri ou os Talking Heads. A minha devoção acabaria por fixar-se nestes últimos, talvez pela riqueza da sua linguagem, onde se cruzam punk, art rock, funk e pulsões dançantes próximas do afrobeat, sustentadas por letras inteligentes, atravessadas por um fino sarcasmo. Integrada no álbum Remain in Light, de 1980, Once in a Lifetime nasceu de um processo experimental conduzido com Brian Eno. As ideias emergiram de longas sessões de improvisação, feitas de repetições e grooves que sedimentavam até formar a música. No fim, deixa-nos uma inquietação. Por que razão tantas vezes vivemos em piloto automático?

0: A música Zorro, na versão de António Zambujo, está presente no livro O Sorriso, que escrevi e que foi publicado recentemente. O meu filho Bartolomeu, figura central do livro, após ter sofrido um acidente de automóvel que marcou para toda a vida, gosta muito desta música, que chegava a cantar no duche. Ao saber que a cantávamos para o nosso filho, quando se encontrava ainda em coma no hospital, o meu irmão António, numa iniciativa que me lembra um inspirador e comovente filme Favores em Cadeia, de 2000, fez-nos chegar uma versão dedicada ao Bartolomeu, gravada especialmente por Zambujo. A partir daí, passámos a reproduzir e a cantar-lhe essa versão. Mais tarde, essa música viria a estar no centro de um momento-chave da narrativa de O Sorriso.
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1: Meia-noite e 58, boa noite, menos uma hora nos Açores.

0: Ministério da Administração Interna manifesta total confiança na PSP depois da atuação nos confrontos junto à Assembleia da República. Há 6 detenções. O Ministério de Luís Neves diz que foi uma ação ponderada. A União Europeia desbloqueia a primeira ronda de negociações para a adesão da Ucrânia ao Bloco Europeu.
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2: Temperaturas máximas para hoje, 20 graus para o Porto, 22 para Ponta Delgada, 23 para Lisboa, 25 é a máxima prevista para o Funchal, 30 para Faro. Vamos às notícias, edição à uma, na TSF, Paulo Fernandes Ribeiro.
0: Israel e o Líbano acordaram em renovar o cessar-fogo e criar também várias zonas de segurança piloto dentro do Líbano, nas quais os militantes do Hezbollah estariam proibidos de permanecer. Num comunicado conjunto, está a ser agora divulgado depois de uma quarta ronda de negociações mediadas pelos Estados Unidos da América no Departamento de Estado. Os dois lados afirmaram que o cessar-fogo estaria condicionado à cessação completa de fogo do Hezbollah e à retirada de todos os operacionais das áreas a sul do rio Litani. Porém, não é claro para já como serão estabelecidas estas zonas de segurança, mas o acordo prevê que o exército libanês assuma o controlo total dessas áreas. A nota ainda refere que estas medidas vão permitir o progresso em direção a um acordo mais extenso de paz e segurança.